0: É pelo seu, é pela sua pessoa, pelo seu atendimento, pelo seu coração muito bom. As pessoas confundem negócio com dinheiro, viu? Então vamos assim, ó. Você, eu só peço para Deus te abençoar, né? Me recebeu muito bem na sua empresa, por isso que vocês e você é sucesso, tá? Eu falo isso porque eu sou um grande profissional aí na minha área de comunicação e eu tenho só agradecer quando as pessoas me atendem aí, os empresários, igual a você aí, ó. Deus abençoe, sucesso para você, sua família, sua equipe. Olha, parabéns, que tudo dê certo, tudo que você vai fazer, que Deus está sempre nos comando para te ajudar, viu, Vanessa?
1: Amém, eu agradeço todo o carinho e recebo todas as bênçãos que tem me passado, né? Recebo com muito carinho mesmo.
0: E lá na empresa.
1: E Deus te deu em dobro também.
0: Amém. E eu queria que você, já passei para várias diretoras aí, coordenadoras, né? Passei lá no colégio do Reni, o dia que você vir aqui, tem muitas pessoas também querendo saber aí sobre a lei, né? É Lucas, é isso? É isso?
1: Isso, a Lei Lucas, ela é muito importante, porque infelizmente aqui no Brasil a gente não tem uma obrigatoriedade para ter um curso de primeiros socorros, para ter noções de primeiros socorros nas escolas. E é de grande importância, né? Então a Lei Lucas, ela obriga a ter essa noção de primeiros socorros, fazer sinais vitais, ver, ouvir, sentir, para a criança já desde cedo saber reconhecer para estar salvando uma vida. Pode ser salvar o seu irmão, seu pai, sua mãe. Então é muito importante ter esse conhecimento de primeiros socorros básicos.
0: Ah, mas que coisa boa. Quando você vir aqui, pode vir, pode ficar à vontade. Vamos abrir espaço aqui para você. 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Ok?
1: Eu agradeço de coração. 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
0: Deus abençoe, boa festa aí e bom final de semana aí para todos e você também e a sua família. Muito obrigado pela
1: Obrigada, uma boa noite a todos que estão ouvindo, um feliz Dia das Mães para todos vocês, mamães. Que Deus abençoe, dê muitas bênçãos de cada uma de vocês e suas famílias.
0: Amém. Obrigado, viu? Valeu.
1: Até mais, tchau, com Deus.
0: 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Tem uma parceria bacana aqui na Nova FM. Um abraço para vocês. Obrigado, gente, pelo carinho. É de lá para cá com Chico Rei Paraná. A noite é nossa. Sou Silva Gomes por aqui. Onde quer que você esteja, ó. Um abraço. Ótima noite. Vem comigo assim na Nova FM, a rádio que defende Anápolis.

0: Deixa eu abraçar com carinho, aqui nossa querida, é a Rosilene, né? Rosilene, desculpa aí, demorou um pouquinho que eu estava no ao vivo aqui, viu?
1: Boa noite, Silvio Gomes. Passando aqui para desejar a você, aos seus ouvintes, boa noite, né? E feliz dia das mães para aquelas pessoas que têm suas mamães. Eu não tenho nem pai nem mãe mais, mas Deus sabe de todas as coisas, né? Mas eu sou mãe, tô aqui e o futuro pertence a Deus, né? Então, bom dia das mães para todas as mães da nossa cidade de Anápolis. Boa noite, por Deus.
0: Opa, boa noite. Essa aí é a nossa querida, né, Rosilene, lá no Parque das Nações. Obrigado, viu, pelo esse carinho aí. Por isso que eu vou rodar essa música aqui, ó. Ó. Quem tem sua mamãe, dá aquele abraço com muito carinho, né? Mas quem não tem, Deus sabe de todas as coisas. Canta comigo aí, ó. Rick Renner. Mãe, uma linda canção aqui na Nova FM. Assim, ó.

a canção bonita, né? Olha, pra você na sintonia aqui da Nova FM, um abraço, ótima noite. Meu querido, já, daqui a pouquinho, amanhã vai trabalhar o Eduardo? A minha amiga Dalva também está aí na sintonia. Vamos com música bonita aqui, ó. Não, não, não, não.

Esse aí é o nosso querido Reinaldo, lá das Socalhas. 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Alô, pessoal, e também Moura Lubrificantes. Alô, Roberto. 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Olha os patrocinadores, tá aí, ó.

0: Esse aí é o nosso querido amigo Reinaldo. Alô, Reinaldo. Rapaz, tá me devendo uma visita aqui, viu? Obrigado aí, eu sei da correria de vocês, né? Olha o Reinaldo lá, o pessoal lá da Socalhas. Aí, ó.
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0: Olha aí, nosso querido Roberto também. Alô, Roberto, um forte abraço, obrigado pelo carinho. É, está aí na sintonia. Alô, Roberto, esse aí é fera, hein? Gente boa. Olha o pessoal lá da R2.
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0: Olha, o capoeirista ainda não foi dormir ainda, viu, rapaz? Olha.

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1: Olha, o capoeirista ainda não foi dormir ainda, viu, rapaz? Olha, o homem tá grudado aí, ó, Cláudio, ó. O homem não foi dormir, né, o PH? É, rapaz, o homem daqui a pouco vai dormir. O Glemo Martins também lá na Alexandrina. A Jéssica, a Eunice também aqui, ó. O Alexandre, será que foi dormir, meu filho, também? Olha aqui também o Nilson. O Nilson é o locutor das multidões, viu? Conhece, meu filho? Aqui, ó, o Nilson, conhece, ó? Conhece? Nilson Sérgio? Nilson Sérgio. Olha aqui, um abraço. O pessoal da gráfica Camila também está aí, ó, sintonizado. Ô, meu querido, avisa aí na, né, trabalhamos em serviço preventivo e corretivo. Bom demais, né? Na R2, é nessa aqui, ó, o trabalho. Ô, meu filho, manda aqui pra mim no meu celular um áudio, pode mandar aqui, ó. Manda um áudio aqui, manda um oi aqui no WhatsApp, que eu vou mandar o da rádio aqui, grava um áudio aí, falando, né, boa noite pras mamães, né? E não dá, rapaz, eu tenho que usar óculos, viu, PH? Tem que usar óculos na R2 lá, ó, rapaz, conhece?
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1: Olha, ficou tudo novo, vamos juntos por aqui, uma música bonita pros, olha, pros apaixonados, hein? Você vai ver, com Zezé de Camargo e Luciano. 21 horas e 22 minutos na Nova FM. Ótima noite pra você.

0: mal que há, rapaz. Olha lá o Reinaldo também, toda essa turma aí. Um abraço aqui. Uau, esse aqui é o. Esse é o Silvio. O Silvio tá lá no Cantinho do Lazer, lá no Vivian Park. É o Roberto Cantinho. Opa! Obrigado lá. O homem tá lá, todo com todo vapor lá, né, na audiência. Alô, Roberto. O Roberto também curtindo aí a Nova FM. O Roberto é gente boa, hein?
1: Alô, boa noite, Silvio. Melhor da Nova FM. 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
0: Um abraço a você aí, ó, o fera aí, ó. Ó.
1: Alô, boa noite, Silvio. 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
0: Abraço a você também, nosso querido amigo Roberto, lá da R2 Desentupidora. Por aqui tá chegando. Olha aí, ó. Sapequinha.
2: Pode fazer besteira.
0: Ô, trem gostoso.

Esse é o de Paulo e Paulina aí pra você na Nova FM, a noite é nossa. 21 horas e 34 minutos. Aqui a noite é nossa aí, ó. Tá chegando música bonita. Olha o pessoal do Bar do Mineiro, Bar do Baiano, Bar do Valdemar lá no Feirão do IAPC. Um abraço aí, o Paulo do Churrasquinho da Regia aí, ó, em frente ao Parque Brasília. Credem Cruz. Ave Maria. Ótimo final de semana pra você. Bruno.

0: Olha que coisa boa aí, ó. Credem Cruz, Ave Maria. Já já eu volto, hein? Segura aí.
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2: 9:59.

0: 10:05.
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0: 10:23.
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0: 10h43.
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0: aquele 1% acaba comigo, rapaz.
1: 11:18.
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0: 11:55.
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0: Meia-noite 11.
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0: Nós os irmãos, as praias total.
1: Um e 23.

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1: Duas e 45.

0: 2h48.
1: Meninos, arrumou o microfone? Aqui tá tudo beleza, moçada. Depende só de vocês.
2: Tava meio torto, você arrumou?
1: Certo.
3: Tá gravando, hein? Então grava. E aí, Vinícius, vamos lá?
1: Vamos lá?
3: Pronto aí, João.
4: Tudo certo, vamos gravar então.
3: Vambora.

0: Καφέτσι.
1: Vamos relembrar os velhos tempos agora de barzinho. E pra cantar comigo, nada mais, nada menos que meu pai, João Reis, que me ensinou tudo.
2: Obrigado, filho.
1: Foi mais ou menos assim que a gente começou, ó.

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1: Três e 37.
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0: 23:48.
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0: 4:48.
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0: 351.
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0: 5:20.
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1: Cinco e 26.
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0: 5:35. 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

0: 5551.
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0: 6h23.
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1: certa. Agora são 7:12, né? Eu atrasado como sempre. Não, mas tem, tudo tem explicação, né? Só que dessa vez... Não, vai demorar, vou explicar não. Vou começar o programa que é melhor, né? É, estamos começando mais um programa Amanhecer Sertanejo, né? Eu, Zé da Onça, que vos fala. Ali na mesa, ali nós temos o nosso PH. É, rapaz, era mesmo, viu? Já aproveitando, agradecendo já o povo. Já tem gente ligada aqui? Bom dia!
2: Bom dia!
1: Bom dia, ué. Que é isso, ué? Tamar Luciano das Neves já tá ligadinho, muito bom dia, viu, Tamar? Obrigado pela audiência. Seu Nevi também, né? Lá em Goiânia, né? Ô, seu Nevi Jorge, tá ligadinho. Então, seus familiares, muito obrigado pela audiência, tá certo? É, hoje o tempo assim, amanheceu assim, meio gelado, né? Diz que esse final de semana tá vindo uma cobertura de frio pra nós aí, né? Nós goianos não é acostumado, né? Nós é acostumado com pezão rachado, calorzão, né? Mas diz que tá vindo aí, viu, gente? Então vocês preparam os cobertores, que o trem tá chegando aí, tá bom? O seu Tamar mandou aqui, ó. Bom dia, meu amigo Zé. Estamos aqui na escuta do seu programa Amanhecer Sertanejo. Um abração, viu? Muito obrigado pela audiência, que nós tenhamos um programa abençoado por Deus. Daqui a pouco eu vou falar das novidades lá do pregão JC também, que vai patrocinar também um sorteio aí pro próximo final de semana, né? No outro, né? É, vai ser uns assados aí, né? Diz que é um frango assado, uma costelinha, né? 2 quilos de costela na... Abafa, né? É abafado, né? Pra assar ela? Abafa a bichinha pra assar ela, né? Não, deve ficar uma delícia, viu? E no dia da... É, no dia da inauguração lá desse assado lá, diz que é pra nós ir lá pegar. É, tomar uma cruz, né? É, e comer uns assados, né? Eu acho que é de lei, né? Sim, pode, né? Então, o homem convidou, né? Vai, ué. Faz uma forcinha, né? Pra nós dar uma ida lá. Então, já agradecendo também, meu amigo que tá ligadinho comigo lá em Teresópolis, né? Ô, doutor Ivo, sempre ligadinho conosco. O doutor Ivo, o nosso fundador aqui da Santa Maria, Vanidal, seu Vanidal diz que é primo do doutor Ivo, né? É, lá de Teresópolis, lá, diz que é primo dele. Até me contou, assim, o apelido dele, viu, doutor Ivo? Olha só, gente, que você não tava, não, só cruz, ficou bonito demais na foto. Aí, diz que é o apelido do doutor Ivo lá. Doutor Ivo, senhor, me desculpe, mas quem falou foi o seu Vanidal, né? Ele diz que é perico. Diz que o apelido do senhor é perico, né? Foi o que falou. Foi o seu Vanidal, fundador aqui da Santa Maria de Nazaré. Bom, vamos fazer o seguinte. Já que eu tô atrasado e nós começamos o programa, vamos tomar um cafezinho ali. Daqui a pouco a gente volta. Agora são 7:16. Pagode em Brasília, né? Caboclo na cidade, parece o pagode do Brasil. Deixa cair.

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Agora estamos de volta, né? Agora são 7 horas e 26 minutos. Qual é a música, Alessandro, para hoje? Ah, o Milagre da Festa. Massa. Obrigadão, viu, pela audiência. Daqui a pouco a gente vai rodar aqui. Já agradecendo esse povo, ó. Vou falar de um negócio aqui. Então, o que acontece? Acontece que o seu Zé lá do Pregão JC, né, vai no próximo sábado agora, vai sortear um assado, né? Uns assados aí. Na verdade é uns assados, não é só uma coisa, é duas.

0: uns assados aí. Na verdade é uns assados, não é só uma coisa, é duas, né? É um frango assado, né? E um, 2 quilos de costela abafo, né? Deve ser daqueles que abafam assim e assam, né? Porque lá na minha casa tem aquela churrasqueirinha mais pequenininha, sabe? Não tem nada de bafo não. Então, acontece que pra ganhar isso, só tem que fazer uma coisinha só, que quanto mais você mandar, você tem chance, porque vai ser agora, vai ser por numeração, né? Manda o nome, coloca o número, anota e depois ele mesmo vai fazer o sorteio. Ele que vai fazer o sorteio, entendeu? Não é nem nós aqui. Ele vai falar um número aleatório, né? De lá, que ele nem tá sabendo que tá aqui, e esse número for sorteado vai ganhar. Mas peraí, Zé, eu tenho que mandar pra onde? Você vai mandar no, nesse telefone que eu vou falar pra você. 62 991 66 60 84, tá bom? Você vai falar nesse número: eu quero participar do sorteio, tá bom? Só isso. Manda aí, eu anoto aqui. Repito. Se você não entendeu, repito, calma. 62 991 66 60 84. Entendeu? Você entendeu, né? Então você repetir mais não, porque não fala, né? É só mandar nesse daí: eu quero participar do sorteio. E no próximo sábado já vai ser o sorteio já do frango, mais 2 quilos de costela assado abafo. É, deve ser bom também, né? Com crush, então, melhor ainda, né? Então é só mandar. Manda aí nesse telefone que eu mandei pra vocês. Eu vou anotando. No próximo sábado, o seu Zé vai fazer o sorteio. É ele mesmo. Provavelmente de lá. Já vai fazer um sorteio aleatório, né? Um número. E se for o seu, pronto. Domingão tá garantido, né? Franguinho assado, costelinha. Rapaz. Brinca não, manda. Manda. Tá escutando, né, bem? Manda também, que você tá, é ouvinte, né? Então você pode mandar também, né? Vai que nós dá sorte. Aí o povo rebenta nós. Fala assim, não, aí é muita sacanagem, né? Radialista ganhar, não pode ganhar, não. É, bem, dessa vez não. Também não tem jeito não, né? Já agradecendo esse povo, tá ligado? Ô, Roger, cadê você, acabou? Abração pra você, viu? Mandou que bom dia. Bom dia, ué. Bom dia pra você também, ué. Tá sumido, caboclo? Tem que vir aqui, tá bom? É. Já tem mais gente ligadinha aqui conosco. Muito obrigado pela audiência. A dona Iraci lá no bairro São Carlos tá ligadinha conosco também. Ô, Valdir, cadê o Zé, moço? Hoje você não deu as caras. Deve estar dormindo, né? Que fez frizinho, né? Fica assim deitadinho, é bom, né? Aí, cobertor tá quentinho, a cama fala, não, desce não. E eu me atrasei hoje também um pouco, que a cama ficou me segurando. Falei, ó, deixa eu ir, que eu tenho um programa lá. O PH já tá me esperando lá. É, rapaz, eu sou... Hã? Renada. Boa pergunta. Renada. Cadê Renada? É. Bom dia, compadre. Bom dia, PH. Eu quero participar do sorteio. Eu quero ganhar. Pronto, aqui, ó. Renada já tá mandando aqui, ó. Ei, Arnaldo, cadê você, moço? Você sumiu, aí. Tá no lago de novo? Não é possível. Sorteio do?
1: Do arroz.
0: Do arroz. O pacote de arroz, é? Nossa. Aí o Arnaldo participa mesmo. Já mandou aqui, ó. Mandando bom dia pra você, né? E tá dizendo que já tá participando, Arnaldo. Ué.
2: Bom dia!
0: Eu vou... Ah, bom. Ele vai descer. Vai dar uma passadinha relâmpago aqui. É... Você tá em casa, né? Você não tá no lago, não. Ah, bom. É porque quando a gente pergunta o Renato onde ele tá, né? Os outros falam assim, ah, mas ele mora aqui. Quer dizer, ele tem uma residência aqui, né? Não necessariamente que ele mora aqui. É um frango, viu, Renato? É frango assado, né? Nem molho, não. Bom dia, meu compadre. Dá uma passadinha aqui pra gente ter um dedinho.

0: prosa. Ah, tá. É, aproveita e dá uma passadinha aqui. Tem um pedido de uma música aqui, deixa eu ver aqui. Ah, tá. É, deixa eu só dar uma lida aqui pra mim saber. Tem mais outro pedido de música aqui, viu? É, só olhar aqui que eu te falo. Henrique Juliano, né? É, e o nome tá esquisito aqui, rapaz. Deixa eu dar. Ah, Henrique Lençóis. Ah, é. Camas e Lençóis, é isso? É isso, é isso. Camas e Lençóis. Vamos rodar aí, daqui a pouco a gente volta. Porque já são 7 horas e 32 minutos. O horário aqui não passa, voa, né? É incrível, nunca vi um trem desse. Mas o programa, quando é bom, é assim mesmo. Ah, já tem gente pra mim aqui. Milagre da Prece, Moacir Franco. Aí, Alexandre, tá fazendo Batra, né? Que tá conosco. Batras. Obrigadão, viu? Deixa cair e depois nós temos também.
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0: 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Eu vou...

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1: 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Agora são 7 horas e 38 minutos.
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1: É, estamos de volta, né? Estamos de volta, agora são 7 horas e 41 minutos. Já agradecendo o pessoal, também tá no Instagram ali, né? Ô, Valdir, também um bom dia, meus amigos. Zé da Onça e PH, inclusive, mandou até um áudio aí, né? Vamos escutar?
7: Bom dia, meu amigo Zé da Onça.
1: Bom dia,
7: PH. Bom dia a todos os ouvintes que estão ligados no Amanhecer Sertanejo. E aí, só de boa, na Lagoa, estamos aqui na escuta, viu?
1: Casa.
7: Graças a Deus, tudo na paz.
1: Bom demais.
7: Bom sábado pra todos. Deus abençoe nosso final de semana.
1: Amém, meu irmão. Deus abençoe mesmo. Lembrando que amanhã se comemora, né, o Dia das Mães. Mas apesar que pra mim, Dia das Mães é todos os dias, né? Que ô criatura abençoada pra aguentar nós, cuidar de nós da forma que cuida. Finalzinho do programa, eu quero fazer uma homenagem aí a essas mães, porque merece, viu? Merece. Inclusive tem uma música do Rick Renner, né? Mãe, né? Depois nós vamos ouvi-la, tá bom? É, também agradecendo meu amigo Diego Couto, né? O cantor.
8: Diego Couto.
1: Quem é o cantor? É Diego Couto, rapaz. Diego Couto. O menino tá ali, entrou no Instagram também. Bom dia, meu amigo. Bom dia a todos aí. Tá bom lá do Pregão JC.

0: PH tá bem ali, rapaz. Ô, PH, para com isso. Oh, chora não, PH, chora não.
1: Mande áudio, mande áudio, mande áudio.
0: Mande áudio, né, filho? Chora não, PH.
1: Ô, filho, a minha mãe tá aí.
0: Já foi embora, meu filho, já foi. É, você acha bom, né? Você acha bom. Ah, cê, olha a risada do cidadão. Você acha bom, né? É. Aí sim. Aí, Catouti. Beijão pra você, viu? Ô, trem bom danado. Essa criançada. É. Tem jogo esse final de semana, Pé? Hoje? Ah. Anápolis e Paysandu do Belém do Pará. Jesus, meu Deus. Menino, tá longe. É, às 17 horas é o jogo. Ah, o Roger vai estar aí com a, no comando, né? Tony Marizu, Wagner Oeira, Banturicano. Ah, a Cris Mateus tá na reportagem aí. É, a partir das 3 horas já estão aqui, o pessoal aqui. Rapaz, fazendo essa interlocução. Eu pensei que hoje era o Piquetito. O Piquetito hoje tá de folga, né? Ô, garoto mais bonito da rádio. Ah, hoje eu fui pro salão dar um toque na lataria. É, mas ali tem que ir na fularia, né? Pra, né? Pra desamassar o... Ah, você... É? Você... Tá... É, Piquetito, Márcio, ali, eu vou te falar, Márcio, vamos, ô, nosso galã da rádio, nós temos, não, o índio não é não, o índio, falar nisso, tá sumido, não, meu, né, o índio não é não, ixi, que, apesar que o índio, né, também tem uma beleza, assim, incomparável. Se você tá precisando de alguém numa lavoura, contrate, né? O índio, né? Que vai ser um sucesso danado, viu? Não chega um muriçoca. É, espanta até muriçoca. Então, você é mal, PH, que é isso? Logo cedo, falando por você, PH, para com isso. É, mandar um abraço também, meu amigo Vils, conhecido como Fei, né? Porque eu não sei, né? Que o cara é só mago, há uma diferença. O companheiro dele não tá com ele mais, não. O bombado largou. Eles não estão trabalhando junto mais. Dá não. Meus sentimentos. Não, às vezes é porque um corta melhor. Não vou falar não, que ele corta meu... O PHC para com isso. Ele corta meu cabelo. Uma hora ele corta meu pescoço, PH. Não faz eu falar.

0: para com isso, ele corta meu cabelo, uma hora ele corta meu pescoço, PH. Não faz eu falar esse tipo de coisa, não, que tá com ciúme. Para com isso, ele vai cortar meu pescoço uma hora. É o PH, viu, Deus? É, vai fazer desse jeito. É, ai, esse doeu. Ui. Senti lá na nuca.
1: Olha a faca!
0: Ai, ai, ai, para. Tá. Não, não, não mexe. Pois é. Ai, dá mola não, para. Para, pai. Ah, meu Deus do céu, seu PH que arruma os treinês pra gente, viu? Rapaz, me assustei, viu? Agora me assustei. Estou com 2 meses sem cortar cabelo. Esse homem passa a faca no pescoço, tô enrolado. É, lembrando que daqui a pouco também nós teremos aí Anápolis em debate, né? Com a galera de peso aí. Peso pesado? Gente boa, né? Gente que conhece os assuntos, os problemas da cidade. E tá aí. Lucivan Machado. Doutor Eugênio Lourenço Dias. Fabrício. Carlos Antônio, né? É, Wesley, né? Wesley Silva também, viu? É, porque eu gosto, é do detalhe. É o capitão? Abração, viu, Wesley? Gente boa. Gente boa demais da conta, viu? Pegar, vamos de música, então? Eu tenho um pedido aqui, mas depois na hora que eu achar aqui o... O Amor Eterno. Renan, aí. É, o Valdir. Ah, não, não tava sabendo. Aí tá, internado? O Raí? Não, não sabia, não. Da dupla? É? Da dupla Renan e Raí? Não, não tava sabendo, não. Passa assim pra... Você está aí, né, ligadinho direto? Sério? Vamos cruzar, então, Brinco. Temos que orar pro homem? É, o Valdir tem, parei. O Valdir gosta, né? Renan é aí. É, Renan é aí? Amor!

0: É, agora são 7:53. Daqui a pouco a gente volta.
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0: Estamos de volta, né? Agora são 7h59. Mudou, né? 59. Rapaz, o programa tá no embalo aí, né? Tem umas mensagens aí, pegar como mandei pra você. Rapaz, eu vou te falar, muito bom a participação de vocês, viu? Obrigado, obrigado pela audiência. Lembrando que amanhã comemora-se o Dia das Mães, né? Que pra mim é todos os dias, mas temos que escolher uma data específica, né? Vamos ver se...
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0: Não, eu... Ei, só o PH mesmo, PH, tem mais um, tem? Já abri aqui. Esse trem aqui eu vou te falar, viu? Então, lembrando que daqui a pouco temos cidades Anápolis em debate, tá? Com a galera aí, viu? Anápolis em debate daqui a pouquinho. Vamos ouvir então?
3: Eu, se eu ver que a bebida vai atrapalhar meu trabalho, eu paro de trabalhar.
0: Ah, beber um parão. Acaba certo. Eu conheço o caboclo assim. Tem um caboclo aqui que mais ou menos desse jeito aí.

0: Se ele vier que vai atrapalhar o trabalho, ele para de trabalhar.
1: Amiga, eu tô organizando um retiro. Você quer participar?
2: Retiro? Me explica aí como é.
1: 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Você deposita R$1.000 na minha conta, aí eu retiro. Amiga, eu tô organizando um retiro. Você quer participar?
2: 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Me explica aí como é.
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0: Proposta decente, H. Aí não funciona não, gente. Dá certo não. Dona Rosana também tá aqui participando, né? Já mandou aqui o bom sábado, isso, pra você também, né? Muito obrigado pela audiência. Pessoal ligadinho conosco aí, muito obrigado. A Fernanda, o Fernanda de Melo tá aqui. Tô ligadinha, quero participar do sorteio. Tá bom? Tá bom, combinado, meu filho. Você vai, já está participando aqui, ó. Fernanda de Melo, muito obrigado. Abração pra vocês, né? E todos os seus familiares, tá bom? Vocês têm um sábado abençoado. É aquela que mandou um áudio aquele dia cantando a música lá do... Acho que é do Chitãozinho, Chororó, né? Mande outro, é verdade. Pode participar conosco aqui, ó. Participe, mande áudio e pode pedir a música que você quiser, que a gente, se a gente não tiver, a gente inventa aqui. O PH, ele é bom. O PH diz que canta, né? Que o PH, o Diego Couto canta, você também canta. É ruim nada, senhor. Diego Couto. Rapaz. Então, vamos então de... tem uma mensagem ali, ó. Deixa eu ver se dá conta, dá pra me ler daqui. É do Valdir, né? Obrigado, meus amigos. Esse modão é bom, né? Feliz Dia das Mães para todas as mães que estão nos escutando. O Amanhecer Sertanejo. Obrigado, viu, Valdir?
3: Mamãe.
0: Realmente.
3: Ai, mamãe.
0: Amanhã é uma data especial, né? A data da nossa mamãezinha. Quem não tem, quem já teve, não tem, mas já teve, né? E sabe a importância de uma mãe. E quem tem, quem dê valor, né? Então, vamos de música então agora? Quem vem aí? Parece? Parece o menino quando eu era do Costa aí. Zezé de Camargo Luciano. Te amar assim, difícil demais. Te amar assim. Deixa cair, agora são 8 horas e 3 minutos.

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0: estamos de volta, né? Estamos de volta. É, já também com o seu Zé lá do pregão JC. Deixa eu só conectar aqui. Eita, saiu um negócio aqui que não era pra sair. Ah, ainda bem que funcionou. É. Tá em áudio, hein? Vamos ver se abre. Ah, então.
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0: Abração, abração a todos vocês aí. É, de Couto, né, que também está lá trabalhando. É, lembrando que no próximo sábado teremos o sorteio do frango assado, né? E a costela abafo, né? 2 quilos de costela. Ah, mas Zé, como é que eu participo? A coisa mais simples, velho, de você participar, fácil, fácil, fácil. Você vai pegar e mandar lá no 62991-66-6084, né? É, eu quero participar do sorteio. Pronto, seu nome já vai aqui pro caderninho e você foi sorteado no domingo, você já tá comendo lá, ou no sábado mesmo, né? Já vai estar comendo lá um franguinho assado e a costela, né? Abafo, deve ser bom, estranho, viu? Pegar diz que é bom. Ele diz que tomando crush, então melhor ainda, né? Ah, então. Então tá bom, gente, ó, é só mandar aí no 62991 66 60

0: lembrando que sábado passado ele fez o sorteio, né? Menina já marcou com ele. Oh, já marcou, rapaz, ó. Aí tem um show de graça, né? Foi sorteado aí pelo Diego Couto.
1: De novo vira som chiado.
0: Vira som chiado. É isso aí. Lembrando que amanhã nós vamos comemorar um dia de muito especial, né? Que é o Dia das Mães. E para isso, vamos trazer agora Mãe Amorosa com Abel e Caim. Gene e Geno. Adeus, papai. Adeus, mamãe. Para você que tá ligadinho, né? As mamães. Um beijo e abraço pra minha também, que tá lá na, escutando o programa, a dona Iracê, lá no bairro São Carlos. Aí, mamãe, ó.
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0: deixa
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0: cair.
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0: 8:27. Daqui a pouco a
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0: É, estamos de volta, né? Agora são 8:31. É.
10: Já. Ô moço, eu vim reclamar que o povo tá reclamando seu cachorro, tá correndo atrás de povo de moto.
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0: É verdade. Tem nem como, bebe a outra aí. É. Como é que vai andar? Nem moto o cachorro tem, como é que ele tá correndo?

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1: Por que você tá chorando, Antélio?
2: Porque os médicos, você me deixava.
1: Meu bem, fique tranquilo, isso nunca vai acontecer.
2: É por isso mesmo que eu tô chorando.
0: manda que você vai ver o que, que você vai ter. Eita, mas temos aí também o áudio do Bené, né? Ô Bené, como é que você tá, Cabo?
3: Ô pai, eu levantei aqui, trouxe a orelha do rádio aqui. E o Zé apareceu na 89,7 FM. Tô aqui escutando esse programa bom de Madureira da Onça. Essa turmada boa que tá me comandando aí, né? O Paulinho. Zé da Onça fica pondo na boca no microfone e o Paulinho lá atrás da mesa, mexendo no botão.
0: Ê, lasqueira.
3: Paulinho já trabalhou de açougueiro, Zé da Onça.
0: Sério?
3: Trabalhou de açougueiro uma época lá e ele foi mandado embora lá, que ele andou a esconder as linguiças todinho lá atrás do barcão.
0: Aí é fria.
3: Aí depois vocês tocam aquela moda aí, né? Levantei cedo pra ir na praia ver a namorada e ela sumiu com o Léo Ganhoto Robertinho. Manda aí pra essa turma boa que nós conhecemos aí, né? O Índio no Badalaba, que é o. Que é o mais bonitão de lá, não tem jeito não. Já tentou arrumar um pra substituir ele. Ele que substitui ele mesmo. Que ele sempre foi bonito e vai. E se vai até morrer agora, não tem jeito não.
0: Ah, beleza.
3: O Bata, rapaz, o Bata esse dia de batalha, ele fez 33 anos de casamento, mas tá numa alegria imensa.
0: Que bom, ué.
3: Que o casamento dele tá melhorando cada vez mais. A mulher tá tratando ele bem demais, de cachorro. O homem sem vergonha, que não tem vergonha na cara. Bebo sem vergonha, bebo. Eu tô bebendo, é tudo, não tô nem aí, não. Mas é pra essa turmada boa aqui do Adriano Pai, que, né? Os pessoal nós gostam demais dele, né? Rapaz, às vezes, enquanto as coisas pros outros, o pessoal pensa que é mentira, pai, mas quando eu era pequenininha, que menino magrinho, criado na roça. E uma vez eu tava campeando, andando no passo lá, eu era um Marcelinho, e aquele estado de gavião penacho. Abaixou lá pra pegar um bezerro, eu entrei na frente e pegou, foi eu, rapaz, com o pescoço e saiu.
0: Troco.
3: Carregando eu, como é que o gavião penacho, ele deve ter mais ou menos uns 50 quilos, mais ou menos, voando. A Valência, quando ele foi passando em cima de uma represa aí, eu com os pezinhos de pendurado, eu falei, agora eu levei as carepas mesmo, já fui. Meu pai tinha uma felobezinha, né, boa mesmo demais da conta de pontaria. Quando ele esticou o pescoço e apoiar lá pra baixo, meu pai deu um tiro e pegou dentro do ouvido dele.
0: Eita!
3: Rapaz, aí eu veio vendo aquelas cambotas e veio, e eu falei, agora eu vou cair e vou morrer mesmo. Dessa vez eu já fui. Me grudar no pé dele, mas a sorte minha, porque ele caiu dentro de uma represa lá, mais ou menos, num quilômetro tinha lá, e caiu com a asa aberta, e eu fui, me guiei lá, ainda vi até uns peixinhos nadando lá, e depois meu pai correu lá, que me acudiu.
0: Sim.
3: Aí se não fosse meu pai ser bom de tiro, eu não tava aqui hoje pra contar essa história,
0: é
3: não.
0: É verdade, de ser nunca
3: mesmo. Um abraço pra cada um aí, que Deus abençoe, né?
0: Truco!
3: Rapaz, eu tava escutando aqui o seu Zé do Pegão JC. Hoje que eu descobri que seu mãe e o Paulinho tá gostando demais dele, que o pregão do seu Zé tá crescendo muito. E ele vai assar carne agora, vai assar frango, vai assar costela do bafo. Rapaz, costela do bafo, vou falar, Paulinho, se amanhecer de ressaca mesmo, deu uma bafejada na costela, ela basta de uma hora pra outra.
0: Justamente, costelinha a bar e frango assado. A partir, inclusive, Belé, sabe que vem já tem um sorteio. Eu quero participar, né? Só mandar aqui no 62991-6660-84 e já vai estar participando aí. Um frango assado e 2 quilos de costela. Repito, calma. Repito, calma. Peraí, 62991-6660-84. 991-6660-84. É só mandar, eu quero participar. Pronto, né? Já vai estar concorrendo esse assado no próximo final de semana. PH, temos duas músicas. Tem um áudio Tamar Luciano das Neves aí?
4: Bom dia, meu amigo José Osmar. Eu gostaria de ouvir uma canção com Vitor Léo, Borboletas. E a todos os ouvintes da Nova FM, do programa Amanhecer Sertanejo.
0: É isso aí, Tamar Luciano das Neves. Mandando, e vai ouvir sim, Borboleta, com Vitor Léo. Por sinal, é muito bonita essa letra. A gente vai e volta rapidinho. Agora são 8 horas e 37 minutos. Deixa cair. Borboleta, Vitor e Léo.

0: Agora são 8h40.
1: Eu quero participar do sorteamento daí do costela no bafo e o frango. Quero ganhar esse trem aí, rapaz. Vou tomar umas canjibinas à vontade e comer uma costela. do pregão JC, do seu Zé, rapaz. Isso, homem, gente boa igual esse aí, tá pra nascer outro, não tem não.
0: É isso aí, gente boa, né? Agora eu vou trazer aí a gaivota com Léo Canhoto e Robertinho. Deixa cair. Você vai ganhar, velho. Já tá aqui participando do sorteio.

0: Agora são 8 horas e 43 minutos, daqui a pouco a gente volta.
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0: Estamos de volta, né? Estamos de volta. Vamos ouvir, pegar.
1: Se eu soubesse que você era tão pobre assim, eu nem tinha me casado contigo.
2: Uai, mas eu te falei antes. Eu te disse que você era tudo que eu tinha.
0: Lascou. Aí é complicado. Aí complica, viu?
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0: Aí é sacanagem.
5: Emprestei R$200 ao cego já faz 2 meses. Liguei pra ele agora cobrando.
6: E ele falou o quê?
5: Falou que o dia que ele me vê, ele me paga.
0: Nunca mais recebe. Já era. Esse programa é uma maravilha, viu? Agradecer ali a Alessandra, né? Alessandra Nega, é isso, Nega? Ô, Alessandro, abração, viu? Obrigado pela audiência. Ligadinha conosco aí. Mandaram um abraço também pra Vânia, Maís, Edgar. É, lá em Brasília, né? Um abração pra vocês, tá bom? Tem um sábado abençoado, viu? Tem uma pedida também aqui do Bruno Imarrone, né? Pode ir embora. E pode ir embora? Pode, então vai. Pode ir embora, eu acho que é isso mesmo. É. Pelo menos foi o cara que falou aqui. Isso. Com Bruno e Marrone, então. Agora são 8 horas e 49 minutos. É, tá encerrando o programa. Daqui a pouco, Anápolis em debate, né? E com a galera de peso aí, tá bom? Lembrando que hoje teremos aí o futebol Anápolis e Paysandu lá em Belém do Pará. E a galera vai estar aqui a partir das 3 horas, né? A geração do esporte vai estar aqui transmitindo com a narração de Roger. A narração do Wagner, a apresentação de Roger Fernaz e a narração do Wagner Almeida, o bonitão do rádio, tá bom? Não, bonitão, é um... Só gente bonita, Márcio, o Pequetito, né? A galera, Zé da Onça, PH, é uma turma bonita que dói, viu? Dói de quem olha. É, estamos pegando casa pra assombrar, tá bom? Valdir também, de volta, né, Valdir? Abraço!

Agora são 8:54, né? Tá chegando a hora da gente ir embora. E quero lembrar vocês que amanhã, né, é o dia delas, né? Na verdade, pra mim é todos os dias, né? É, mamãe. Ser mãe é algo muito especial pra mim, que eu tenho uma visão desse papel, né, das mães. É um ser abençoado, abençoado por Deus, né? Você já imaginou um ser que gera uma vida? E o amor de uma mãe para com filho é tanto quanto o amor de Deus para conosco. A mãe se doa. A mãe, se for preciso, ela passa fome para dar de comer ao seu filho. A mãe, ela se desdobra. Mãe, essa palavra tão pequena, mas com peso tão grande na vida de um ser humano. Que esse dia, para vocês que ainda têm, ou para aqueles que já perderam, mas sabem o que ter mãe, vai lá, dá um abraço, dá um beijo e diz: mamãe, eu te amo, obrigado por tudo que a senhora fez e faz por mim. Obrigado, mamãe. Obrigado, Senhor meu Deus, por ter este ser na minha vida.

chamada Mãe. Tchau, gente. Tô indo embora. Fica aí com Rick Renner.

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0: aqui no nosso programa. E você pode participar através do nosso chat no YouTube e também através da Rádio Nova FM 87,9. Obrigado ao Carlos Nogueira, também ao Eusébio Ribeiro, que estão lá ligadinhos conosco. Muito obrigado a você também que nos acompanha. Mande a sua mensagem no chat, pode mandar, ou também no WhatsApp. 99153-9020. 99153-9020. Sua participação é fundamental e importante em nosso programa. Doutor Fabrício Souza, seja bem-vindo, bom dia.
1: Bom dia, Lucivan Machado, bom dia, doutor Afonso Celso, bom dia ao Carlos Antônio.
0: Em nosso programa. Doutor Fabrício Souza, seja bem-vindo, bom dia.
1: Bom dia, Lucivan Machado, bom dia, doutor Afonso Celso, bom dia ao Carlos Antônio, ao Paulo Moraes, cumprimento especial também, todos os ouvintes e os internautas aí do programa Anápolis e Debate, também os ouvintes da 87.9 FM que está nos acompanhando pela rádio. É um prazer muito grande, uma alegria. Vamos começar, Lucivan, mais um programa de muito debate, muita informação e, claro, sobretudo com a participação do ouvinte.
0: Carlos Antônio, seja bem-vindo, bom dia.
2: Bom dia, Lucivan Machado, doutor Fabrício.
3: Sunga o som.
2: Hã?
3: Sunga o som.
2: Sunga, aumenta o som.
3: Isso,
2: aumenta o som. Doutor Afonso, muito bom dia a você que já nos assiste, tá no ao vivo, vá assistir depois. Um abraço, meu amigo Carlos Nogueira, Butina, na Rádio Nova, Eusébio, nosso chefe maior, Wesley Silva, que tá hoje no curso, né?
1: É o último dia.
2: Finalizando. O último dia do curso, tá finalizando, vai pegar o diploma. Ele está estudando sobre a história de Anápolis, rapaz. O homem não é fraco.
1: Essa
2: não.
1: Eu tenho vontade, né?
2: Esse é um curso bom.
1: É verdade.
2: Curso bom. Cá estamos nós, mano.
0: Tá preso, não, né?
2: Não.
0: Daqui a pouquinho nós vamos falar disso. Daqui a pouquinho.
2: O senhor foi preso?
0: Eu não. Dormi tranquilo.
2: Eu só fiquei sabendo hoje.
0: Eu também. Sabia. Rapaz, você foi bem na rodada passada, viu? Você foi o líder. 8 pontos.
2: Tô falando, tô reagindo.
0: Nós temos um grupo lá, faz um resultado rodado por rodado do Brasileirão. O Carlos Antônio passado foi o líder. 8 pontos.
2: Tá vendo?
0: Mas no geral, ele é o lanterna.
2: Mas acontece. Eu vou do extremo outro.
0: Doutor Afonso Celso Teixeira Rabelo, seja bem-vindo. Bom dia, doutor Afonso.
4: Bom dia, Lucivan Machado. Nosso representante da digníssima cidade de Santa Rosa, né?
0: Santa Rosa.
1: Saint-Pique.
0: Metrópole.
1: Saint-Pique.
0: Tem dois aeroportos. Um pra subir, outro pra descer.
2: Um de piolho.
4: E um de mosquito. Bom dia, Fabrício. Fabrício, como sempre, muito bem trajado, né?
0: Gigante, né? Que isso? É outro nível, né?
2: Tá sempre pronto pra ir pra casamento.
0: Se chamar agora pra chamar. Não precisa passar em casa, não.
1: Batizado, casamento.
0: Se passar em casa,
4: BMW na porta.
2: Quem pode.
4: Bom dia, Carlos Antônio. Bom dia, Paulo. Isso. Eu gosto muito de começar as intervenções aqui trazendo uma pílula de algum assunto que foi mais importante ou que eu entendi mais relevante. Eu quero fazer só uma observação aqui sobre um passado ontem. Eu acompanho política há muitos anos, desde quando eu tinha 14, 15 anos de 68, então é muitos anos. É a primeira vez que eu vejo ontem o presidente dos

0: 68, então é muitos anos. É a primeira vez que eu vejo ontem o presidente dos Estados Unidos receber um visitante de qualquer ordem.
1: Ontem não, na quinta.
0: É, de qualquer país e investir 3 horas de julgamento de uma pauta comum, de analisar uma pauta comum. É uma vitória pessoal do atual presidente Lula. Não é muito bom lembrar, não é muito longe lembrar, que quando o Bolsonaro tentou fazer uma reunião nos Estados Unidos, foi muito claro, ele não conseguiu fazer reunião em restaurante algum, ele só conseguiu se reunir para um jantar cachorro quente na porta do restaurante, o que dá uma diferença do prestígio, né? Então eu acho que o Brasil precisa seguir os passos que o Lula está seguindo nesse sentido, se impor pela diplomacia, pela conversa elevada, não baixar o nível da conversa e fazer como ele fez ontem, aí quinta-feira, como corrigiu aqui o Carlos. É isso. Bom dia a todos. Vamos lá aos nossos temas de hoje, né?
2: Vamos lá. Aqui no nosso chat, o Luciano Foguinho, o Hollister, fecharam o Jornal DM, tá perguntando. Afonso Correia Viana, Adenilson Pereira, fala o que houve com a fiscalização, que vocês tiveram uma fiscalização. Renato Marques, bom dia a todos e um abraço ao meu amigo Lucivan. Adenilson Pereira, tá sem áudio. Soninha Borges, bom dia a todos. O Dercino, bom dia. A direita diz que não gosta de corrupção. Em Santa Catarina são 59 prefeitos da direita afastados ou presos por corrupção. O braço direito de Bolsonaro, mesada de 500 mil. Deixa eu explicar aqui para vocês aqui, que ele está perguntando aqui se tivermos uma fiscalização. É o seguinte: nós temos o programa Painel DM e o Diário Esportivo, né, Carlos Antônio? O painel das 8 às 9 da manhã, de segunda a sexta, e o Diário Esportivo das 11 até meio-dia, também de segunda a sexta. E esse programa, que é através do YouTube, do Painel DM, do Diário Esportivo, ele é retransmitido pelas rádios Favorita, Planalto.
3: Que é um aplicativo.
2: É aplicativo. Favorita, Planalto.
3: Que é uma rádio web.
2: Planalto, que é a rádio web, e também a Cultura também.
3: Que também é a rádio web.
2: E também pela rádio MBC. Essa não, essa é uma rádio mesmo.
3: Não, ela é o web.
2: É o web, né?
3: É o web. Também. Só explicando então para todo mundo.
2: Explica aí.
3: Explicando para todo mundo o que aconteceu. A rádio MBC,
2: que é lá de Caxambu,
3: é uma rádio de Caxambu, e que estava com 2 estúdios, estava em Jaranápolis e em Caxambu.
2: Ah, não sabia disso não.
3: Tem 2 estúdios, ora funcionava numa, ora funcionava na outra, né? E é uma rádio autorizada para web. E os proprietários, até onde eu sei, estão tentando legalizá-la. E aí eles estão testando um transmissor lá, para ver se pode usar esse transmissor. É de ofício, não é que é grave, não. Então assim, tava ilegal? Tava, porque não tinha ainda autorização para funcionar, para testar esse transmissor que lá estava, né? E aí os proprietários foram levados até a delegacia, lá foi registrado um boletim, foi explicada a situação, e agora eles vão responder, que são os proprietários. Agora vamos para a parte do painel diário.
2: Agora a maldade que fez é colocar uma imagem a sua. Não, eu nem sei quem que é o dono dessa rádio.
3: A gente sabe quem tá por trás. Quem tá por trás. Para mim não me fere isso.
2: Também então, tô nem aí.
3: Sou profissional. Então o que que cabe agora? E a parte do painel diário. Painel diário é produzido por uma produtora que tem as emissoras que retransmitem, né? Nem cobram para isso, para se ter uma noção. Não é pago.
2: Não paga.
3: Não é pago para ninguém, absolutamente ninguém recebe para retransmitir. Retransmite. A MBC quis retransmitir, evidentemente que não lhe foi proibido a retransmissão. Não lhe foi proibida a retransmissão. E agora se envolveu nesse caso. Segundo eu conversei agora pela manhã com pessoas ligadas à emissora, eles vão responder, vão regularizar. Não, a emissora está no ar via web, ela está no ar. O que ela não tinha autorização era para testar o transmissor que estava lá. Não tinha essa autorização. Como há uma vigilância monitorada de tudo, acabaram flagrando essa situação deles. Mas é preciso esclarecer só um fato. Nada a ver com o DM Anápolis.

0: Nada.
1: Nada a ver o quê? Porque não há um contrato entre as partes, não há um pagamento entre as partes, há uma retransmissão. Como assim? Qualquer um que pedir para retransmitir o nosso programa, a gente autoriza.
2: A rádio hoje,
1: normal, absolutamente normal.
2: A Rádio Nova está transmitindo nosso programa agora.
1: Agora, cabe uma explicação do porquê da minha imagem lá no estúdio. Nós temos um outro programa que aí não é o Painel Diário, é o Diário Esportivo. E um dia foi pedido pelos proprietários lá, os donos do estúdio lá, que a gente fizesse de lá.
2: Foi. Eu até ia.
1: Você ia no dia, né? Fui eu que apresentei tudo certinho. Então aquela imagem minha que aparece é de um dia em que foi feito um programa lá no estúdio. Ela também retransmitia o Diário Esportivo. Então assim, da parte de cá, e até acredito que da parte de lá, a explicação ela é válida porque, primeiro, é uma emissora web que estava buscando regularizar a situação e testando um transmissor. Essa é a informação que eu tenho. Não atinge o DM Anápolis, não atinge o Painel Diário, que vai continuar todos os dias, normalmente, até porque a nossa transmissão é via YouTube.
2: Mas tem gente por trás aí, nós sabemos quem é. Não. Mas sem problema, como diria o Maurão, minha cacunda é bem grossinha, dá pra levar umas lambadas boas.
3: Então, deixa eu bancar o advogado do diabo aqui. A pergunta que não quer se calar, quem tá por trás?
1: Tem mais gente do que você imagina.
3: A lista é grande.
1: Deixa eu falar uma coisa. O que está acontecendo? Como acontece aqui com a Anápolis em debate, é um programa que cresce. O Painel Diário é um programa que está crescendo na audiência.
2: Está incomodando.
1: Já tem eco daquilo que a gente fala. Aqui também tem eco do que a gente fala. Por quê? Porque tem audiência. E quando tem audiência, doutor Afonso, doutor Fabrício, incomoda. Incomoda sobre todos os aspectos.
3: Ainda mais quando.
2: Principalmente quando fala a verdade. O que a gente faz é falar.
3: Eu quero dizer, ainda mais quando você tem uma linha jornalística de autenticidade.
1: Da verdade assim.
3: De não transigir com a inverdade, enfim, né?
1: Eu vou só dar um exemplo para quem nos assiste. Se a gente inventasse história, se a gente não tivesse fundamento no que era dito, a gente tinha processo. Nós não temos nenhum processo.
2: Nenhum.
1: Zero processo. Por quê? Porque a gente pauta pela verdade. A gente pauta por aquilo que realmente tem fundamento. Esse é um ponto. Agora, é sabido que hoje, quem é o diretor proprietário do Painel Diário é um deputado. Deputado Coronel Adailton. E que, infelizmente ou felizmente, depende do ponto de vista de cada um, né, é um adversário político do prefeito. E aí, evidentemente, que o prefeito vai para cima, ele tem esse perfil, né? Eu digo que ele tem um temperamento mercurial, né? Ele age por impulso, ele age sem pensar e em muitos dos casos, né? Então, assim, ele vai buscar qualquer notícia que possa, de certa forma, chamar a atenção para o deputado Coronel Adailton. Cara, que é uma pessoa, eu não tinha aproximação com o Coronel Adailton como a gente tem hoje, né? Por estar lá com ele, é uma pessoa formidável, uma pessoa maravilhosa. Quem conhece o Coronel Adailton sabe do que eu estou dizendo. Então assim, é um cara que não tem maldade no coração, foi agredido aí gratuitamente, não respondeu, ficou calado, né? Não deu vazão para aquilo que estava sendo dito. Então assim, Anápolis precisa crescer. E quando eu falo crescer, doutor Fabrício, é crescer nas ideias, crescer na aceitação. Cara, eu não posso querer que só bata palma para mim, doutor Afonso. Eu não posso entender que eu sou gestor de uma cidade, aqui não é para o Márcio, qualquer gestor de cidade, né? Os prefeitos que já passaram pela cidade, não pode entender que eles só acertam, eles erram. Uns são bajuladores, só comentam os acertos. Outros não, são mais verdadeiros, comentam, né? E noticiam a verdade dos fatos. E já dizia minha avó, a verdade dói. A verdade dói. É muito mais fácil você viver. Há quem goste, né? É bom que se diga, que goste de mais de um elogio falso do que uma crítica verdadeira. Né? A crítica verdadeira parece que ela dói. Ela dói, ao invés de você aproveitar aquilo. Peraí, estão me criticando aqui, eu estou errado mesmo. aqui, peraí, eu vou consertar isso aqui, né? Eu vou tomar outro rumo aqui. Então, assim, é, da minha parte, que já fui político com mandato, eu encaro isso com muita naturalidade, viu, Luciano? Absoluta naturalidade.
2: Vamos mudar de assunto, que você já passou, não tem nada, não tem nada com isso, pronto. Olha, foi divulgada uma pesquisa Quest na quarta-feira passada em 10 estados para a presidência da República, doutor Fabrício. Uhum. Vamos aos resultados aqui, Carlos Antônio. São 5 nomes que eles colocaram. Em Pernambuco, vamos lá, vai quiser anotando aí para depois vocês comentarem. Pernambuco, presta atenção, doutor Afonso, vamos lá. Pernambuco, Lula, 53%. Flávio Bolsonaro, 19%. Ronaldo Caiado, Romeu Zema e Renan Santos, 1% cada, lá em Pernambuco.
0: Pernambuco, ok.
2: Ceará, Lula, 50%. Flávio Bolsonaro, 23%. Romeu Zema, 2%. Ronaldo Caiado e Renan Santos, 1%. Na Bahia, Lula, 49%. Flávio Bolsonaro, 19%. Ronaldo Caiado, 2%. Romeu Zema e Renan Santos, 1% cada. Pará, vamos parar. Lula, 35%. Flávio Bolsonaro, 32%. Renan Santos e Ronaldo Caiado, 2%. E o Romeu Zema, 1%. Vamos agora para Minas Gerais. Lula, 33%. Flávio Bolsonaro, 27%. Romeu Zema, 11%. Ronaldo Caiado, 2%. E Renan Santos, 1%. Rapaz, o Romeu Zema em Minas não conseguiu ganhar, hein? 11%.
4: Não, não conseguiu ganhar, e o que é pior, só 11%. Você poderia não ter ganho, mas pelo menos tá ali patinando na cifra dos 20%
3: a mais. Convenhamos, né? O Zema é de uma fraqueza intelectual e pessoal, absurdo. Não dá pra entender um povo como o de Minas Gerais eleger um governador tão fraco.
4: É, mas também se o senhor pautar dessa forma também, eu concordo com o senhor, claro, mas se você olhar também o Flávio Bolsonaro, olá, também não tem nenhuma.
3: Esse pra mim é um
2: absurdo. Deixa eu trazer tudo, depois a gente comer, vamos lá. São Paulo, Flávio Bolsonaro, 34%, tá na frente. Lula, 31%. Romeu Zema, 3%. Ronaldo Caiado e Renan Santos, 2%. Rio de Janeiro, Flávio Bolsonaro, 31%. Lula, 29%. Ronaldo Caiado e Romeu Zema, 2%. Renan Santos, 1%. Rio Grande do Sul, Flávio Bolsonaro, 31%. Lula, 29%. Ronaldo Caiado e Romeu Zema, 3%. Renan Santos, 2%. Paraná, é onde o Flávio Bolsonaro mais dispara. Uhum. Tem 38% das intenções de votos no Paraná, Flávio Bolsonaro. Lula, 23%. Ronaldo Caiado e Romeu Zema, 3%. Renan Santos, 2%. Goiás, vamos a Goiás agora. Ronaldo Caiado, 31%. Flávio Bolsonaro, 25%. Lula, 20%. Romeu Zema, 2%. E Renan Santos, 1%. A pesquisa Quest ouviu 11.646 pessoas entre os dias 21 e 28 de abril, sendo 1.650 em São Paulo, 1.482 em Minas Gerais, 1.200 no Rio de Janeiro e na Bahia, 1.104 no Paraná, Rio Grande do Sul e Goiás, 1.002 no Ceará e 900 em Pernambuco e Pará. A margem de erro é de 2 pontos percentuais para mais ou para menos em São Paulo e de 3 pontos percentuais para mais ou para menos. O nível de confiança é de 95%.
4: É, a pesquisa começa a fazer um raio-x do momento, né? A gente percebe aí, achei que o governador Ronaldo Caiado aqui no estado de Goiás teria mais, porque se ele tem uma aprovação de quase 80, aqui ele ficou com 31%, né? Das intenções de voto aqui no estado.
2: Se comparar com o Zema foi...
4: Claro, se comparar com o Zema, realmente a gente percebe que o Zema foi muito bem, muito mal avaliado lá no estado onde ele é governador. E assim, o que a gente percebe é que continua, o Nordeste fazendo a diferença, né? O Lula, em todos os cenários do Nordeste, ele tem uma votação. E o grande X aqui é São Paulo e Minas Gerais, que aí o presidente Lula em São Paulo perde por 3 pontos e em Minas Gerais ele ganha por 5 pontos, que são os dois maiores colégios eleitorais, salvo salvo engano, acredito que seja, né? São Minas Gerais e São Paulo. Então, mais uma vez, polarização, e aí essa semana eu tive a oportunidade de ler um artigo que realmente tratava sobre isso. Polarização, ela vai continuar, ninguém vai conseguir furar essa bolha. E um detalhe importante é que as previsões desses institutos é que a diferença entre Flávio Bolsonaro e Lula, e aí não dá para prever quem será o vencedor, será entre 1 milhão e 1 milhão e 500 votos. Então, o que mostra então, que
2: vai ser bem,
4: mas não dá para bater o martelo para falar quem vai ganhar a eleição. Vai ser entre 1 milhão e 1 milhão e 500, que é muito pouco para um cenário de quase 200 milhões de eleitores. Então, assim, já começa, né, a demonstrar essa polarização, e acredito que esses outros personagens aqui vão ser mero figurantes.
3: Eu concordo com a avaliação do Fabrício, como sempre. Como sempre.
4: Obrigado.
3: Juízo. Concordo que esse pleito vai, de alguma forma, repetir o que aconteceu no outro, que também a vitória do Lula foi apertadinha mesmo ali, foi tal. Agora, estão se desenhando alguns escândalos e alguns problemas que confirmaram-se semana passada. Que coloca muito, muito perto, pega o Flávio muito, muito perto. Talvez isso atrapalhe um pouco. Atrapalhe um pouco. Mas eu tenho dito que candidatos igual os Bolsonaros, eles são candidatos despóticos. São pessoas políticos despóticos. E
4: os déspotas esclarecidos?
3: O déspota é aquele que ele se julga de tal forma acima da lei, acima de tudo. E por incrível que pareça, nada pega contra esse pessoal. Os Bolsonaros têm mais de 120 imóveis adquiridos em dinheiro, sem prova de origem do dinheiro, uma evidência de corrupção.
2: Não, mas aí só tem que falar do Lula também.
3: Não.
2: Não posso falar só.
3: Não, deixa eu terminar.
2: Tá, então termina então, por favor.
3: Então, não pega neles. Né? E toda campanha que eles fazem difamatória contra o Lula, pega. Então, é muito diferente. Eu acho que o Bolsonaro leva essa vantagem aí. A direita, circundada aí pelo, apoiada por setores das igrejas evangélicas, eles criaram uma capa de proteção aos bolsonaristas, que eu não sei se ela vai suportar os eventos da política. Por outro lado, Lucivan, é a estratégia da direita bater 24 horas com fake ou não contra o Lula. O Lula tem seus problemas? Tem muitos. Só que o governo Lula, do ponto de vista social e do ponto de vista de números, quando a campanha vier, ele tem serviço a mostrar. Apesar de tá, não estar. Era para. A pergunta que ele tem feito e o que os analistas têm feito é o seguinte: com os índices que o Lula tem conseguido produzir, era para ele estar mais tranquilo. E não está. E não vai ficar, o que é pior. Então, está se aproximando aí uma eleição polarizada, talvez até mais do que a outra, a que elegeu o Lula.
2: Aqui no nosso site, o ANS Comunicação, esquece o Bolsonaro, doutor. Foca no seu político de estimação que está afundando o Brasil. O Jorge Manuel, bom dia. Jean Estrela, tô ligado. Abraço ao doutor Celso. ANS Comunicação, a perseguição contra o Coronel da Rita está assustadora. O que está acontecendo? Os adversários estão jogando sujo, colocaram até os apresentadores como culpados. A política em Anápolis está suja. Sonia Borges, está suja como perseguidor, é sujo, ANS. O Adenilson Pereira, mas vocês não podem deixar isso acontecer. Colocar dentro como se estivesse envolvida. Jean Estrela, abraço a todos do chat. ANS, essa família está há décadas fazendo sujeira na política da Polina. Quem entende política em Anápolis sabe quem são. O Ronaldo Santos, bom dia, senhor. Seria bom relembrar o fato inusitado do deputado Zé Chuvisco e o deputado José Major Araújo. Daqui a pouco vamos falar sobre isso. O Jair do Espírito Santo, grande Jair. Bom dia, bancada do Anápolis em debate. Parabéns ao doutor Afonso Celso por opinião sobre a visita do presidente Lula ao Trump. Visão de quem entende de geopolítica. Bom programa. Laurivan Inácio, Muriçoca. Bom dia a todos, doutor Fabrício. Como sempre, muito elegante. O Júnior Alírio, prefeito, rancoroso, continua e não intimida. Parabéns pela luta, companheiros. Carlos Peixoto, bom dia. Lamentável ver os portais da cidade babados com o nosso dinheiro. Propaganda noticiosa, notícias maliciosas. Minha consideração, coronel. Nordeste e Nordeste. Nordeste é Nordeste. Está migrando para a extrema.

0: pagando notícias maliciosas. Minha consideração, coronel. Nordeste. Está migrando para a extrema direita. Lulismo perdendo força. Vandré Queiroz, bom dia a todos. O Carlos Peixoto gosta do Lula, porém não vejo ele firme para a reeleição. Mesmo casado com uma novinha, está velho e falando muita asneira. O Fernando Navarro, bom dia a todos. Odair Veloso, bom dia aos melhores da cidade. Estamos aqui na audiência lavando o carro. A Denison Pereira, eita, levaram um esquerdista nato hoje, hein? Gê Estrela, coloca o vídeo Alexandre com leite. Carlos, e aí, o que, é que você viu essa pesquisa?
1: Olha, está sendo produzida uma pesquisa que começou sexta-feira pelo próprio Instituto Quercus, que talvez mostre mais a realidade dos fatos de hoje. Por quê? Essa pesquisa ela vai refletir as derrotas do Lula no Congresso, questão da rejeição ao Jorge Messias e a visita, né, que está sendo muito comemorada pelo governo aos Estados Unidos, ao presidente Trump, que de fato recebeu muito bem. E como também vai refletir, doutor Afonso, os últimos acontecimentos do caso Master, que acaba de acontecer uma operação da Polícia Federal batendo a porta do senador Ciro Nogueira, informações da própria Polícia Federal de que ele recebia mesada do Banco Master.
2: Mas é mesadinha pequena.
1: O chamado Bolso Master, viu? Né?
2: Carlos, é justiça. Uma mesadinha de 500 mil reais. Agora, que é isso?
1: Não, mas tinha mês que era só 300.
0: Ah, não, então aí vai dar nada.
1: Tinha mês que era só 300.
0: Se fosse 500, todo mês dava problema.
1: Então, assim, Luciano, por mais que esses números já tenham sido divulgados, mas, doutor Fabrício, eu entendo que essa pesquisa que vem agora, segunda ou terça-feira, ela mostra mais a realidade, né? Então aí é que ela vai desenhar, porque aí começa a pegar corpo realmente a pré-campanha dos candidatos. É fato acontecendo de um lado, é fato acontecendo do outro, porque se o Lula na semana passada viveu um inferno astral, né? Na sua política, em razão das derrotas que teve, questão do projeto da dosimetria, questão da rejeição do Jorge Messias, essa semana não foi boa para o Flávio Bolsonaro, que viu o seu principal adversário mostrar para o mundo que é um estadista, que é respeitado, e isso tem um reflexo muito grande. O Trump abrir, né, as portas dos Estados Unidos para o comércio exterior do Brasil, isso é extremamente importante. Estados Unidos, para quem não sabe, hoje não é o maior comprador do Brasil, é a China. Isso preocupa o Trump, e nessa conversa deles lá, até onde eu apurei, os Estados Unidos vão comprar mais do Brasil, né? Vai voltar a ter o protagonismo de antes. Isso ajuda e muito o governo federal. Agora é aguardar o resultado dessa próxima pesquisa. Eu prefiro, viu, Luciano, me ater aos números que virão, ou pelo menos aguardar os números que virão, até para ter um retrato fiel do que está acontecendo.
3: Os próximos, como o do Carlos Antônio disse, vão ser mais fidedignos com a realidade. Então é importante a gente esperar.
0: Deixa eu mandar uma.
1: Foi feita sexta, está sendo feito hoje e amanhã. São 3 dias. Né? Se eles tabularem até segunda-feira, lança na segunda, mas eu acho que mais provável na terça-feira.
3: Deixa eu mandar um abraço especial aqui pro Vitor Martins, Vitinho lá do Vila Góis, está aqui nos ouvindo na audiência, e pro Muriçoca. Muito obrigado. E convidar o Luciban, o Muriçoca, para vir aqui uma hora bater um papo.
0: Uma hora que
3: ele é uma pessoa que conhece muito a região norte ali, a região da Jaiara. Realmente é uma pessoa que faz um trabalho comunitário, sabe discutir política. Então, Muriçoca, você vai ser nosso convidado aqui para participar e debater os assuntos aqui com a gente.
1: Nessa linha de líder comunitário, eu quero abraçar o Jorge Bezerra, que sempre nos assiste.
3: Também,
1: Capela. Boa. João Capela, né, com quem eu estive essa semana. Um abraço a eles também.
0: Não pode esquecer, não. Ô, Carlos Antônio, e aquela briga do Maurinho Ribeiro e o Major Araújo, dos dois deputados na Assembleia Legislativa?
1: Uma vergonha pro
0: parlamento. O Maurinho gostou do posicionamento do Wilder Moraes. Que o Wilder, na indicação lá do. Como é que chama o rapaz lá?
3: Do Messias. Não foi votar.
0: Messias, ele não votou. E aí o Maurinho fez crítica, ele é do PL, fez crítica dizendo que não votar é a mesma coisa de falar que é contra, né? Era a favor, na verdade. E aí o Major Araújo entrou, que também é do PL, entrou em defesa de Wilder Moraes. E aí o pau comeu, rapaz. Quase deu tiro.
3: Ele entrou em defesa dizendo que não ir votar, na verdade, quando você não vai votar, você está dizendo não. Porque ele precisa de 41 dos presentes, 41 votos, para ser sabatinado, né? Para ser
2: aprovado.
3: Como falta um, esses 41 demora, fica mais
0: difícil. Lembrando que o Amaury

0: Ribeiro, ele deixou o União Brasil recentemente e foi para o PL, trazendo inclusive muitas pessoas não gostariam de vê-lo lá. Aí o Amaury Ribeiro, melhor, o Major Araújo, chamou de direita trans. Direita trans, segundo ele, não tem nada de direita.
1: Lucivan, para além do vexame, né, do legislativo, porque aquilo ali é uma vergonha para o legislativo goiano, né, sobre todos os aspectos, para além do fato de expor o racha da direita, né, que é uma briga entre dois deputados do PL,
0: do mesmo partido,
1: o que que tem por trás daquela briga? Primeiro, quando a Amaury Ribeiro, deputada Amaury Ribeiro, se filiou ao PL, e aí ele foi pessoalmente pedir ao senador Wilder para filiar, e agora o critica, né? O Major Araújo não queria a filiação dele, foi contra a filiação dele. Então já tem um embate aí. O Amaury sabe que ele não era bem-vindo no PL, que o próprio Major Vitor Hugo fez reações em contrário para que ele não se filiasse. Então era questão de tempo ali, sair uma faisquinha e o tempo pegar fogo. Então é muito mais um embate individual entre os dois, né? E já por questões de reeleição, do que qualquer outra coisa. Porque o Major Vitor Hugo, por mais que ele apoie o Wilder Moraes, ele não iria brigar pelo Wilder, né? O Amaury Ribeiro, ele sabe que ele foi pedir para o Wilder Moraes para filiar. Por quê? Porque o nicho eleitoral dele está no PL, né? Ele é um direita raiz, para não dizer radical, como também o é o Major Vitor Hugo. E aí, amigo, né? Dois bicudos quando se encontram realmente não se beijam.
0: Doutor Fabrício.
2: O Carlos Antônio falou muito bem. Primeiro que é uma vergonha, né? O parlamento, qualquer instituição, se for na escola, se for num clube recreativo, e no congresso, no parlamento também, você trocar ofensas. E aí o Lucivan foi muito ameno com as palavras. Ele usou palavras lá, o Major Araújo, como vagabundo, safado, e ele chamou, o Amaury chamou o Major de
0: soldadinho
2: de brinquedo, de chumbo. É um major, né?
0: Acho que ele já é tenente-coronel já.
2: Já é, um oficial da Polícia Militar, deve ser respeitado, toda a Polícia Militar tem que haver esse respeito, né? Pela instituição, pelo policial mesmo.
0: E não parou só lá não, o irmão do Amaury, Carlos, não sei se você viu, irmão do deputado Amaury, me parece que ele é policial. Seu aposentado também, chamou o major pra briga. Falou, deixa a sua arma aí, vem cá, no tapa, vamos nós dois. Falou de jeito.
2: Então,
0: lava a boca pra falar do meu irmão. Mais ou menos de jeito.
2: Foi algo que realmente.
1: Então o problema é de família mesmo.
0: O irmão dele também foi pra cima.
2: E parece pelo áudio, pelo vídeo do irmão, parece que eles tiveram. Alguém foi casado com o irmão.
0: Parece que o Major Araújo foi casado com a irmã do Amaury.
2: Com a irmã do Amaury. Tem ali uma questão familiar também envolvida nisso aí. Então, assim, realmente causa aí para a população, né? Quem acompanha um pouco política, realmente é vergonhosa a posição deles. E claro, o Amaury, ele tá tentando pegar esse nicho do PL, né? Dessa votação do PL. E aí o Major Araújo deixou bem claro, ele tem cargos no governo, quase 200 mil cargos aí no governo estadual. Então seria aí um contrassenso, né? Ele ao mesmo tempo tá no PL, que tem candidatura própria, e ele ter cargo no governo, que é o governo que vai para a reeleição, que é do Daniel Vilela. Então, assim, isso só diminui ainda mais, doutor Afonso, a política no Brasil.
3: Desculpa.
0: Não, sim, pô, à vontade. O senhor tá aqui é pra falar mesmo, nós só não recebe salário no final do mês, não.
3: Você tá brincando? Não. Tem 3 meses que eu não recebo.
0: Pois é, então o senhor tá falando pouco, por isso.
1: Então o senhor joga na Ponte Preta.
0: A ponte tem um banco.
2: Coitado.
0: A ponte joga porque gosta mesmo.
1: O mês lá tem 90 dias.
3: Mas essa questão que tá aí, pauta aí, o Lucivan Machado, se insere na questão do decoro parlamentar. E aí não vou colocar o da Assembleia, não. Vou pegar assim das e todo o nível legislativo.
2: No parlamento como todo.
3: O parlamento como todo. Agora, o ambiente de decoro nas casas altas, que é o Senado e a Câmara Federal, é de dar nojo e vergonha. Não há, assim, são raríssimas as vozes, até assim, fazendo uma referência ao pastor Henrique, que tem atuado lá tentando diminuir isso, né? Mas, e especialmente a extrema direita.
0: Quem é pastor Henrique?
3: Pastor Henrique é um pastor do Rio de Janeiro, ligado aos partidos de centro-esquerda, e ele tem tido uma atitude ética e uma conduta extremamente respeitosa, chamando os colegas a essa realidade, de debater com respeito. O fato de eu ter uma divergência com o Carlos Antônio não me dá o direito de xingar, de achincalhar, né, Carlos? Não tem, eu só estou falando que. Só estou falando aí, né? Os debates, a reação. Esse tempo tinha deputado lá, aquele do chapelão lá, dando rasteira nos outros.
0: É esse que estava brigando no outro de novo.
3: Pois é.
0: Pelo amor de Deus.
3: Isso não é comportamento.
0: O presidente teve que encerrar a sessão. Olha, isso encerrou. Está declarado encerrada a sessão.
3: Pois ele tinha condição. Por quê? Porque um deputado não consegue se comportar num ambiente parlamentar e num ambiente
0: maior. Não, e olha que absurdo. O Major Araújo olhava pro chapéu lá e falava assim: eu nunca vi uma foto sua com o Bolsonaro.
2: Com o Flávio Bolsonaro.
0: Que relevância tem isso?
2: Nenhuma.
0: Eu nunca vi você com a foto do Flávio Bolsonaro do lado dele. Tem lógico,
2: não
0: tem isso?
2: Mas ele quis dizer que ele não era direito.
0: Pois é, mas pelo amor de Deus.
2: Ele quis dizer isso.
3: O que fica é o
2: seguinte. Mas é direita, né? A gente sabe disso.
3: Eu acho assim que o que esse pessoal tem que entender é que eles não. E a grande questão são sempre questões pessoais. E eles não estão lá por isso. Ninguém foi eleito para resolver os problemas dele na Câmara, ou no plenário da Câmara, ou no plenário do Senado. O cidadão, que é o grande interessado disso, e essa semana a gente estava brincando aí com aquele negócio aqui da Câmara aqui de Anápolis, né? Então, precisava ter um ambiente em que uma criança, um jovem, um adulto pudesse assistir de tranquilidade. Não tem. O ambiente é muito baixo, o nível é baixo, o nível intelectual, o nível humano, o nível pessoal é muito baixo. É uma vergonha. O Congresso Nacional hoje é uma vergonha. É claro que tem raríssimas exceções, mas na média geral, não é só a Assembleia Legislativa de Goiás, não. É do Senado para baixo.
0: O Vandré faz aqui. Quer dizer que no final a mesada de 300 era do Ciro Nogueira e não do Lulinha? O Carlos Peixoto, a Mauri Ribeiro é um demagogo, metido a machão, canta grosso na Assembleia, porém, quando o Xandão foi para cima do Mauri, ele correu para os braços do advogado Demóstenes Torres. O Edgar, essa direita gosta tanto de brigar que quando não acham ninguém para brigar, eles brigam entre si. Nesse caso, eu torço pra briga.
2: Deixa eu só pontuar uma questão. Gente, não é a direita ou só a direita. Qualquer extremista é brigão. Seja de esquerda, seja de direita, é brigão. Por quê? Porque ele chega a um nível de entendimento que só ele tem razão.
3: E porque ele fica nos extremos.
2: Nos extremos, exatamente. Então, assim, é agora com a direita? É. Mas em algum momento já aconteceu com a esquerda, em algum momento vai acontecer com a esquerda, porque os dois lados têm extremos. Os dois lados têm extremos, né? Só que o fato de agora é grave. Porque esse Amauri, ele já teve embates vergonhosos com uma deputada, com uma mulher, né? Quase partindo também para cima da mulher. Então, assim, o comportamento dele é muito negativo. E aí, para piorar a situação, doutor Afonso, tem gente que aplaude. Gente que gosta.
0: O Éder Melo está falando uma coisa aqui que eu não. Ele falando que as ameaças do irmão da Amauri foram para outro major Reis. Pra mim era pro Araújo, então tá dizendo que é pra outro.
2: Na verdade.
0: Ele falou major, mas não falou nome.
2: Não, então, mas o ouvinte ele tá correto aí na colocação. É porque o Major Reis, ele fez a defesa do Major Araújo e aí realmente ele fez isso aí, ele fez essa. Pro Major Reis, mas indiretamente pro Major Araújo, mas ele tem razão.
0: A ANS Comunicação, seja de direita ou de esquerda, são cegos. A característica dele é conhecida, só vê defeito nos outros. E o Carlos Peixoto tá dizendo: eu gosto do Conde Afonso Celso. Conde. Porém, falta uma autocrítica da esquerda e apontar os pontos, só fala mal da direita.
3: Não se trata disso. A atitude crítica eu tenho, sim. O problema que você vê, assiste, por exemplo, os debates, por exemplo, nas comissões de Constituição e Justiça, e você vai ver, porque eu estou falando, quem é que tem um comportamento mais deletério, quem é que tem um comportamento mais agressivo? É a direita. Né? Agora, com isso, eu não estou passando pano para a esquerda, eu não estou passando pano para corrupção de lado nenhum. Eu A minha história diz isso. Eu nunca defendi malandro, nunca defendi gente que não mereça ser votado ou ser respeitado. Nunca fiz concessão nenhuma. Nunca fiz concessão nenhuma com a falta de direito e com desrespeito às pessoas.
0: É verdade, o Jackson Charles está confirmando que a briga do irmão do Amauri é com o Major Reis mesmo. Obrigado, Jackson Charles, eu não tinha visto isso não. O Jean Estrela fala o seguinte: família Amauri Ribeiro é tão bacana que na primeira posse do Chapeludo na Assembleia, quando ainda na Légua, era no endereço antigo, na posse, quando o presidente foi o Lissauer, os irmãos Amauri Ribeiro arrumou uma briga lá no dia que a Polícia Legislativa da Légua teve que entrar no meio. Ele chegou a quebrar vidros na Légua antiga. Eu presenciei na primeira posse do Chapeludo na antiga Assembleia, tá dizendo o Jean. O Marcelo Relou fala o seguinte: meu amigo, no Brasil não existe direita nem esquerda, existe centrão, pai de todos. Deixa eu ver aqui. Depois isso que eu vou falar. A Rebeca está dizendo: precisamos falar dessa situação da mudança do AMO para o espaço da OSEG. Isso é um absurdo. As pessoas em tratamento oncológico não podem ficar em ambientes com via aérea comprometida. Como um espaço público específico para o tratamento oncológico é colocado junto com outros tipos de doença? Retrocesso em Anápolis. Atendimento oncológico. Rebeca, depois eu vou fazer contato com você para que você possa nos explicar melhor aí esse assunto. Gente, aconteceu uma coisa essa semana, doutor Fabrício, doutor Afonso, Carlos Antônio, que me chamou muita atenção. Nesses quase 30 anos que eu faço cobertura aqui na Câmara, Prefeitura e tal, eu nunca tinha visto isso. Saiu no Diário Oficial, salvo engano, de terça ou quarta-feira, Carlos Antônio. A presidente Andréa Rezende, presidente da Câmara, ela teve que promulgar, preste atenção, ela teve que promulgar 26 leis que foram aprovadas pela Câmara Municipal, foram enviadas ao Executivo, ele não vetou, não sancionou e devolveu o projeto para a Câmara Municipal para ser promulgado. Dentre eles, inclusive, os legendários. Já tem o dia dos legendários. Quer dizer, falta de respeito com a Câmara Municipal de Anápolis, no meu ver. Gostaria de comentar de vocês.
3: Acho que falta de respeito com a Câmara, não só não, mais grave é a falta de conhecimento do prefeito do processo legislativo.
0: E tem um detalhe.
4: Eu gosto é do detalhe.
0: Não tem projeto polêmico, é criar dia não sei o quê, não tem nada polêmico. Se fosse uma coisa polêmica, tudo bem, a gente até entenderia às vezes, mas tem nada assim demais, nada.
2: Mas será que você não achou que era, apesar que, né, pouca veta, importância? Então,
0: veta,
2: né? É porque aí, essa questão aí, rapidinho, Carlos, sobre essa questão aí, a gente até tratou aqui, dia disso, dia daquilo, dia do legendário, é uma coisa que não soma nada para a cidade, para a população, realmente é uma perca de tempo, essa criação de muitos dias, de muita entrega de comenda, realmente para a população lá da ponta, que precisa de asfalto de qualidade, creche de qualidade, escola de qualidade, realmente isso aí não soma nada. E aí, lembrando, né, doutor Afonso, a gente comentou no grupo, se for assim, eu vou requerer juntar a Câmara o dia do jogador de futebol que faz gol com as duas pernas, né? Faz gol com a direita e com a esquerda.
3: Nós brincamos lá
2: uma turma no
4: nosso... Mas não cai, não?
2: Não cai, faz com uma, depois faz com a outra.
3: Na verdade, a grande questão aí é a falta, agora já não mais de decoro, mas a falta de propósito. O cidadão que se compõe num processo político e da participação do processo político, ele tem que entender que ele não está ali para cuidar de interesse pessoal. Né, Carlos? Você tem um título, você foi deputado, teve uma participação. Então, assim, por que ninguém chorou com esse
0: não, pelo amor. E pior de tudo, nem lembram que existe esse dia depois.
4: Mas o pior é isso. Né? Luciano, você pode questionar a importância, né, dos projetos aprovados pela Câmara e tudo. Mas peraí, tem um protocolo nessa história toda. O legislativo aprova, encaminha ao executivo para que o executivo
2: vete ou
4: sancione.
2: Sancione.
4: E aí nós estamos esquecendo de uma figura importante nesse processo: a Procuradoria Geral do município. Porque os projetos, eles não saem da Câmara direto para a mesa do prefeito. Sai para a Procuradoria avaliar a constitucionalidade ou não dos projetos. A Procuradoria não tem o poder de avaliar a importância do projeto. Isso teria que ter sido feito no trâmite legal lá no Legislativo.
3: No debate
4: do projeto em si. E no plenário, nas comissões, por aí vai. Quando chega a Procuradoria, é para entendimento da Procuradoria, seja a Procuradora-Geral ou um procurador

0: chega à procuradoria é para entendimento da procuradoria, seja a procuradora geral ou um procurador que o projeto foi encaminhado, se ele é constitucional ou não. Feita esta avaliação, o projeto vai para a mesa do prefeito para que ele possa sancionar. De acordo com o parecer do procurador ou procuradora, se é para sancionar ou se é para vetar. O que precisamos saber e para se a gente coloca na conta do prefeito ou se coloca na conta da procuradoria? Existe hoje uma procuradora geral do município, doutora Rafaela, se não me falha a memória.
1: Rafaela.
0: Se não me falha a memória. Se a culpa está no prefeito que deixou caducar os projetos lá em cima da sua mesa, ou se a procuradoria não fez o seu papel. Se tem autonomia para isso, se o prefeito quer que ela faça isso, não faça, tudo isso tem que ser avaliado. Agora, o que que não pode é você, no atacado, não se manifestar nos projetos aprovados pela Câmara. Aí eu volto para a Câmara e digo que a Câmara está aceitando o executivo no todo, e aí ouve-se prefeito e procuradoria geral do município, desrespeite o poder legislativo, que aí já é uma falta de respeito com o legislativo. O não cumprimento da parte legal que caberia ao executivo, ele não fez. Ele não fez. Aí cai num ponto que é muito delicado. Qual é? O prefeito tem a maioria na Câmara. E aí ninguém vai reagir, ninguém vai dizer nada. Ninguém
2: todo
0: vai cobrar
2: calado,
0: nada, vai aceitar que seja normal que o projeto seja aprovado em plenário, aprovado primeiro em comissões, depois no plenário, vá para o executivo, caduque no executivo, volte para que a própria Câmara possa proclamá-lo.
1: Só um adendo aí, ninguém respeita prazo, mas pela legislação, a partir do momento que é aprovado na Câmara, é enviado para o executivo, tem até 10 dias úteis o executivo para vetar ou sancionar e devolver o projeto. Caso vete, que seja devolvido ao executivo. Tem projeto lá que é da Trícia Barreto.
2: Nossa Senhora.
1: Ela foi vereadora até 31 de dezembro de 2024. Tem um projeto que foi promulgado pela Andréia semana, que é da Trícia Barreto. Tem lógica. Quer dizer, não está respeitando nada. Mas não culpa só nesse governo, não. Todos são da mesma forma.
0: E aí, Lucivan, na minha opinião, o desgaste não vai mais para o prefeito. À medida em que a Câmara se cala, se silencia, não faz nenhum movimento, eu disse, inclusive, no painel diário, que a presidente da Câmara tem que ser estadista num momento como esse. Do quê? Peraí, vamos chamar a diretora. Não dá para levar todos os vereadores? Chama o vice-presidente, chama a mesa diretora. Vamos. Ah, o prefeito, talvez a gente não queira um embate com o prefeito, porque nós somos da base e tal, né? Vamos procurar a procuradora para saber o que está acontecendo? Porque é vergonhoso para a Câmara Municipal.
1: Muito vergonhoso.
0: É um desgaste para a Câmara Municipal. Entendeu? E aí. Talvez a presidente não esteja notando a importância disso, de defender o parlamento.
3: Uma exposição desnecessária, né?
0: Desnecessária, totalmente desnecessária. Ah, mas eu sou base, eu tenho cargos indicados na prefeitura, não posso perder. Então quer dizer que o parlamento como um todo pode perder, pode se desgastar. A presidente em si não pode tomar uma iniciativa de defender o parlamento. Porque isso para mim é grave, doutor Fabrício. Isso é gravíssimo. Então quer dizer que nós, sociedade, estamos pagando os vereadores para que eles aprovem projetos, aí discute-se a importância ou não de cada projeto, para nada. Para que ele bata lá na prefeitura, fica um tempo a perder de vista, até que alguém lembre, peraí, tem um projeto lá. Vamos procurar esse projeto lá para que a presidente da Câmara possa sancionar. Peraí, nós estamos. Há algo aí que não bate.
1: E aí, Carlos, eu vou deixar claro aqui que eu enviei uma mensagem à presidente André para ela se manifestar, para ela nos conceder entrevista, uma nota. Ela não se manifestou, não falou nada. E também falei com a chefe de.

0: e moção de aplauso, homenagem, só para interesses pessoais e políticos. Se eu fosse o prefeito, vetaria um monte desses. Dia do brincar é brincadeira. O Peixoto em Anápolis, temos uma Mauri de centro-esquerda, brabo, fala alto, gosta de tripudiar, nosso querido Jackson Charles. É mesmo, foi aprovado essa semana o dia do brincar. É um dia pra você sair pra brincar com a criança.
1: Que bom, hein?
2: Quem é? Qual o vereador que é?
0: Hamilton.
3: Ah, estou com medo.
1: Dia do brincar.
3: Como é que é o.
2: Perplexo! Perplexo!
3: Lembra que.
0: Ô,
3: Pastorete.
0: Tá, sinceramente.
3: Eu estou.
0: Eu faço cobertura na cama usando, mas tá ruim, viu?
3: Eu estou perplexo.
0: Sério? É só dia. Você não vê projeto. É dia do não sei o quê, dia do não sei o quê. É moção de aplauso, não sei pra quê.
3: Como?
0: Sítio de cidadania, não sei pra quem.
2: Espanha, deixa eu só pontuar isso aqui. Doutor Fabrício, claro. Quero sua opinião também, doutor Afonso. É preciso ser dito o seguinte. O poder do legislativo, ele é muito limitado. Ele não pode, por exemplo, nenhum vereador pode, propor um projeto que gere despesas para o município. Aí eu te pergunto, qualquer projeto que de fato seja interessante vai gerar despesa. Mas o vereador não pode. E por aí vai. Aí tem um chamado vício de origem, também é coisa. Mas tem coisa que a Câmara pode fazer e que lamentavelmente não é a Câmara de Anápolis que atua dessa maneira. O legislativo municipal inteiro do Brasil age assim. Os prefeitos formam uma base, na absoluta maioria ou quase totalidade acontece que a base é 80%, 90% do número de vereadores de cada câmara, e aí ela silencia, ela deixa de fiscalizar. Nós temos, aí trazendo para Anápolis, doutor Afonso, nós temos aberrações acontecendo em Anápolis.
3: Me dá uma parte.
2: Na hora.
3: Nós estamos no ambiente legislativo.
2: Isso, vamos. Concedida a parte, velho amigo companheiro.
3: Se bem que o aparteador não pode apartear matéria de controvérsia, só pode. Mas assim, o que fica, Carlos, é que como o vereador está amarrado na questão da base, ele fica sem o que fazer para mostrar que ele atuou no cargo. Aí que ele vai fazer bobagem, vai fazer o que não precisa. Porque aí ele começa, Carlos, a fazer comenda, dia do brincar, legendário, né? Por quê? Porque a Câmara está e é completamente omissa com aquilo que é mais importante do vereador.
2: Fiscalizar.
3: Que é fiscalizar. Estar presente lá na ponta, lá no bairro, trazer as demandas, daqueles que não têm voz, porque a Câmara é a voz do povo.
1: Deixa eu dar uma doutora parte pro Jackson. O Jackson, ele falou aqui comigo.
2: Ele mandou
1: sobre os projetos. Obrigado, né, vereador Jackson Charles, sempre muito participativo. Ele diz o seguinte: muito pelo contrário, o fato de não ser sancionado pelo executivo absolutamente não desmoraliza o legislativo. O legislativo, na verdade, fortalece. Por quê? Os projetos que caducam no executivo, eles retornam e a Câmara não tem poder de veto, e sim de sanção. Quem pode perder? O executivo, porque a Câmara pode sancionar um projeto que pode causar consequências ao executivo. Pensa que, para sua própria segurança, a Procuradoria deveria rever essa atitude, pois a consequência pode ser muito grande. Com isto, na minha visão, o legislativo fortalece e não enfraquece.
0: É a opinião do Leão, do Jackson Charles.
1: E até certo ponto eu concordo com ele, porque quando ele diz uma coisa interessante, Carlos, antes de passar. Quando o executivo não sanciona e deixa para a Câmara o fazer, pode ser que alguma coisa lá na frente tenha consequência para o executivo. Então isso é muito maléfico para o executivo.
2: Não, é o contrário, doutor Fabrício. A leitura do Jackson, ela está correta do ponto de vista que o executivo deveria sancionar. Porque, sabe por que o executivo não sancionou? Não deu foi importância para nenhum desses projetos.
0: É isso que é o problema.
2: Não deu nenhuma importância. Porque se tivesse algo interessante,
1: vetaria ou sancionava?
2: Ou sancionava. Entendi. Entendeu? Então, a leitura do Jacques está errada. Sabe o que significa isso, vereador? E aí o senhor sabe o respeito que o senhor tem da minha parte? É que os projetos que chegaram lá no popular não fedem e nem cheiram. Tá nem aí o prefeito da Paçoca.
0: A pessoa mandou aqui no nosso WhatsApp uma mensagem dizendo o seguinte: esse vereador do dia poderia criar o dia de cobrar vagas nas creches, dia de cobrar medicamentos para diabéticos, dia de cobrar os exames, dia de cobrar os vereadores de fazer sua obrigação, que é fiscalizar o executivo.
2: Dia da gravação.
0: Nem seja para ir ver ele fazendo os vídeos.
2: Dia de gravação de vídeo.
1: Tem muitas coisas. Assim, na verdade, o Carlos Antônio foi vereador, deputado, ele sabe a gama.

0: gama de oportunidades que um vereador tem. Tem muita coisa para legislar. Existem ainda muita gente, como advogado, sabe as lacunas que tem na lei. Essa semana eu vi um projeto interessante, eu acho que é do Ederson, salvo engano. Não, do Ederson não. Você vai me falar. Eu achei muito interessante. E isso sim ajuda a população. Se você chegar num supermercado e tiver uma mercadoria vencida, você pode ganhar outra. A outra mercadoria.
1: Ela foi sancionada junto. Foi prorrogada.
0: Foi prorrogada.
1: Não lembro de quem que
0: é. Acho que é do Ederson. Acho que é ele. Então, assim, um projeto de lei que beneficia a população. Até porque, primeiro, que previne essa questão sanitária de você chegar no supermercado, tá a mercadoria vencida. E aí você pode, se você chegou lá, tem um pacote de macarrão vencido, o mercado, você apresenta para o supermercado, é claro, ele vai retirar e ele é obrigado a te dar um. Né? Você não paga nada por isso. Se não tiver o produto, outro do mesmo valor. Então, assim, isso ajuda a população. Não dia de legendário, dia de jogador de futebol, dia disso, dia de brincar o dia que a pessoa quer.
2: Esse exemplo que você dá é extremamente importante, porque se o vereador parar a pensar, não apenas colocar um assessor para ficar pesquisando que lei que foi aprovada em tal lugar, são até interessantes e devem ser replicadas, mas não é o caso da maioria, né? Há sempre uma oportunidade, doutor Afonso Celso, de você produzir um projeto que vá às comissões, que vá ao plenário, que seja interessante, no mínimo interessante.
0: No mínimo interessante,
2: isso. Pode impactar a sociedade,
0: no mínimo interessante.
2: Minimamente interessante. Eu vou dar um exemplo aqui, e me permite, por exemplo, eu tive um projeto aprovado de minha autoria, vocês são bons se recordar, estavam morrendo muitas crianças em piscinas, lembra disso? Né?
3: Vários casos.
2: Teve assim numa sequência, três, quatro. Né? Eu entendi que naquele momento caberia um projeto que hoje tem apelo social, que é a presença dos guardas-vidas em piscinas públicas, seja em clubes, seja aberta, como por exemplo tem em vários locais, ou clubes privados, ou clubes, né, públicos, que tem muita gente. Isso empregou, eu recebi uma comenda do Corpo de Bombeiro por isso. Primeiro, porque empregou muita gente, muitos bombeiros civis, né? Pessoas que atuam como guardas-vidas, e acabou acabando com um problema que tinha antes, que era o quê? Morte de crianças. Porque quer queira, quer não, o pai, a mãe que vai para uma piscina, em algum momento ela perde a atenção.
1: E ali é questão de segundos, né?
2: E a criança acaba, infelizmente.
3: É raro uma família ou um grupo que não se tenha. Eu, por exemplo, tenho vários exemplos de pessoas, amigas, conhecidas, que sofreram esse tipo de problema, né? É um descuido, é um segundo de descuido.
2: Um segundo.
3: E perde-se
2: uma vida. Perde-se uma vida de criança. Eu recebi uma comenda do Corpo de Bombeiro por esse projeto, inclusive com a tropa perfilada e tudo mais.
0: De altíssima relevância.
2: Então, assim, é um projeto que talvez eu não tenha vendido ele como deveria ter vendido, né? Ter publicado, divulgado bastante, mas é um projeto que está em execução no estado de Goiás, que eu tenho o prazer de dizer que é de minha autoria. Pode pesquisar na Assembleia lá, que vocês vão.
1: E o pior de tudo, que esses dias, depois passa daqui um ano, ninguém nem lembra.
0: Não lembra. Acabou. Deixa só para concluir aqui a fala do Jackson Charles, ele diz o seguinte: qualquer projeto, por mais simples que ele seja, que ele sendo sancionado com certeza, ele atribui obrigações ao executivo. E a não aplicação pode resultar em improbidade. Muito obrigado.
2: Eu gostei desse posicionamento do Jacques aí, que pelo menos ele entende que tem uma responsabilidade do executivo que o executivo não está cumprindo.
1: Essa semana o prefeito Márcio Corrêa gravou um vídeo ao lado do deputado Hamilton Filho prometendo a duplicação da GO 330 entre Anápolis e Campo Limpo de Goiás, que seria daqueles 550 milhões de reais que foram devolvidos pelo legislativo, pela Assembleia, ao Poder Executivo. Aí ele disse que seria através desse recurso. Só que no outro dia, o governador Daniel Vilela, E também o deputado Bruno Peixoto, que é o presidente da Assembleia, eles, na devolução dos 550 milhões, eles informaram as rodovias que iriam receber a duplicação. E não incluíram a GO 330. Não está nesse, com esse recurso para disponibilizar para duplicação da GO 330. E o Carlos Antônio foi duro. O Carlos Antônio disse que não sai essa duplicação agora.
2: E não sai mesmo.
1: Não sai. Eu estava almoçando essa semana com um rapaz que trabalha no imobiliário da prefeitura. Ele é funcionário efetivo há cerca de 16 anos. Ele me diz, Carlos Antônio, o seguinte: só para desapropriar a área ali, que ali tem que fazer desapropriação de área, é de 2 a 3 anos. Só para desapropriar. Para depois começar o trâmite de fazer licitação, essa coisa toda. 2 anos no mínimo, ele me falou.
2: E não figura no programa de duplicação ou de revitalização ou de recapeamento de rodovias no estado de Goiás. Agora a Assembleia acabou de fazer uma devolução de dinheiro para o governo do estado para um programa específico de pavimentação e essa GO não está inclusa. Agora o interessante, doutor Afonso, Lucibane, doutor Fabrício, peraí, é uma rodovia estadual. O que é que tem a ver um prefeito?
3: É isso que eu ia levantar. Assim, qual é a.
0: Ano eleitoral, Valtúrio.
2: Meu Deus.
0: Ano eleitoral, Valtúrio.
3: É isso que eu ia.
2: Nossa senhora.
3: Como dizia aquele humorista, tirou daqui. Eu vi, desde o começo dessa questão, eu fiquei indagando aqui, gente, mas o que que tem a ver o prefeito Márcio envolvido em fazer estrada? Ele não tem nem competência para isso.
2: Não tem competência, não tem nem informação.
3: A competência aqui no caso é a competência jurídica, né?
2: É. Aí tem alguma coisa por trás. O que que acontece? O Hamilton perdeu um apoio, deputado Hamilton Filho, perdeu um apoio extremamente importante na reeleição dele. Que foi apoio de Campo Limpo, da prefeitura de Campo Limpo. Por que que ele perdeu? Porque a ex-prefeita, né? A então prefeita se exonerou-se do cargo para ser candidata a deputada estadual. E ela está fazendo uma montagem de equipe excelente. Só para você ter noção, o ex-governador Ronaldo Caiado indicou 2 dos seus principais nomes na cidade de Anápolis para apoiá-la. Um deles, inclusive, será o coordenador de campanha dela.
1: Que é o Miguel Marrula.
2: Que é o Miguel Marrula, ex-vereador Miguel Marrula. Então, assim, perceba que ela ganha corpo nisso aí. E ela vai tirar voto em Anápolis e muito do Hamilton Filho. Então, o que que o Hamilton quis? Mostrar um serviço com uma inverdade. Né? Porque não é verdade o que ele disse no vídeo junto com o prefeito. Essa rodovia não está no programa de duplicação. É bom que se diga isso. E aí, eu nem quero entrar no mérito que ele está enganando a população, não quero entrar no mérito de que é um anúncio eleitoreiro. Eu vou mais para esse lado. Ele quis atingir a ex-prefeita Graciele Marto, dizendo que ele é deputado, que está trabalhando pela cidade, essa coisa toda, tentando tirar o brilho dela, porque hoje, a ex-prefeita de Campo Limpo de Goiás vai tirar, primeiro, está tirando voto dele na cidade, porque certamente a cidade vai apoiá-la, ele que teve várias.
1: Não, ele era o mais votado
2: na cidade. Foi o mais votado na última eleição lá, coisa espetacular. Não vai ter essa votação lá.
1: E vai perder votos aqui dentro também, para ela.
2: Além de perder voto aqui também para ela, né? Então, assim, é lamentável que tente se enganar a população de uma forma rasteira, né? Sem nenhuma informação. Basta o eleitor que viu esse vídeo pensar: prefeito não duplica rodovia estadual. Ponto. Ah, mas tinha um deputado do lado que também não estava produzindo a verdade.
1: Não, prefeito, tapa os buracos da cidade, tá bom já.
2: É. Ele não consegue tapar os buracos tapar os da buracos, cidade, cara. Vai duplicar uma rodovia.
1: Exato. O Edgar Torres, pra que serve vereadores então? O Carlos Pessoa, de Jackson Charles, sendo Jackson, defendendo o indefensável. O Léo Marra, para a captação de recursos federais, a cidade deve dispor de um banco de projetos. Infelizmente, a cidade não possui um rol de projetos de nível executivo para pleitear recursos federais. O Léo fala ainda, nem só de leis vive um vereador. Quer ver só uma ideia disruptiva? Já pensou se cada vereador dedicasse um dos seus cargos de gabinete para contratar contratar para elaborar projetos da cidade. Seria bom, hein? Carlos Peixoto, lembrando que quem propôs o dia do legendário foi o querido vereador Ederson Lopes, o legendário Master, Raul. A INS Comunicação estava vendo o vereador fazendo vídeo no viaduto novo, como se fosse ele que ajudou a aprovar a construção do viaduto. Acho que era dia do brincar. Carlos Peixoto, Hamilton, com esse dia de brincar é uma brincadeira de mau gosto, vereador sem criatividade. Hoje, em clube pública ou privado, tem obrigação de guarda-vidas. Inclusive, quero mandar um abraço para o Diego, que é dono da maior empresa de guarda-vidas de Anápolis. Diego, que é dono da Chonos, alguma coisa assim. O Léo, ao meu ver, a reeleição de vereadores é o pior incentivo para a boa governança pública. O incentivo é perverso. O vereador visa a continuidade de sua gestão em detrimento da administração pública. A ANS Comunicação, quem apoia o Hamilton em Campo Limpo? Fiquei sabendo que ele tem político lá da cidade apoiando ele. O Aênio, eu não sei. Não sei se o Hamilton tem apoio lá na cidade de Campo Limpo de Goiás.
3: Bom, é claro que lá em Campo Limpo não é todo mundo que vai votar na ex-prefeita, né?
1: Não, não é todo. Ela tem oposição também, né? Mas a maioria dela, pode ter certeza.
3: É claro também.
1: Que era pro Hamilton.
3: É claro também que o Hamilton não vai perder todos os votos de lá. Mas que ele vai ter um prejuízo enorme,
1: vai.
3: Não tenha dúvida.
1: Muito bem, faltando 148 dias para as eleições. Menos de 5 meses, então, para as eleições que acontecem no primeiro turno, dia 4 de outubro. 4 de outubro, no domingo. 4, 11, 18, 25. Se tivermos segundo turno, será no dia 25 de outubro, certo? E nós estamos aqui com um pré-candidato. Ajeita o microfone para ele, por favor, aqui.
2: Só lembrando que para o legislativo não tem segundo turno.
1: É, não, é para deputado não. Para deputado não. Fala para governador e para presidente da República, né? Pode ter. Ajeita aqui o microfone do nosso convidado aqui, por favor. Pode passar na frente da câmera, não tem problema não. Ajeita aí, encosta mais pertinho dele aí. Tira a mãozinha, por favor, doutor.
2: Rapaz, que isso? Quer mandar no
1: jeito chegar, convidado? É pra chegar o microfone mais perto dele pra ouvir essa voz bonita dele, rapaz, ué. Edivar Júnior, pré-candidato a deputado estadual pelo Partido Novo. Seja bem-vindo, Edivar. Bom dia.
4: Bom dia, Lucivan. Bom dia.
1: Carlos Antônio. Doutor Afonso.
4: Bom dia, meu amigo doutor Afonso, da época que nós ainda tínhamos cabelo. Né?
1: Tem um tempinho já, hein?
4: Já tem um tempo. Né? Nós somos anapolinos raiz mesmo.
3: Eu tenho a impressão, vou aproveitar esse momento para confirmar isso. Eu tenho a impressão que a gente se conhece mais tempo. Quando fundou o PMDB Jovem em Anápolis, foi numa tarde de sábado que fez a ata de fundação. Então estávamos lá, vou chegar em você, o Taunei Mendes, o Antônio Carlos Queiroz, Adalberto Monteiro, enfim. E aí estava lá um menino. Esse menino era você, porque você é bem mais novo que a gente. É verdade isso? É verdade. Você estava lá
4: no Colégio Einstein.
1: O Fabrício, o Ederson Love está agradecendo que o programa é dele mesmo, que foi promulgado essa semana. É a lei que dispõe sobre o programa de olho na validade, que assegura ao consumidor que constatar a existência de produto exposto à venda com prazo de validade vencido, o direito de receber gratuitamente outro produto idêntico ou similar à sua escolha em igual quantidade e da outras providências. O Fabrício está te parabenizando aqui, viu, Edson? Obrigado pela sua participação conosco aqui. E se eu só registrar aqui, está acontecendo nesse momento um bazar do Rotary Jaiara. O bazar do Rotary Jaiara está acontecendo na Igreja Santana. E o pessoal tá lá com o radinho ligado ouvindo a gente, a Edna Mendes, a turma dela toda tá lá, então você quer participar do bazar Rota de Jaiara, nesse momento na Igreja de Santana, no centro da cidade. Obrigado pela audiência de vocês, tá bom? Edmar, o que aconteceu que você resolveu voltar à vida política? Você já foi candidato até prefeito de Anápolis, né? E agora vem como candidato a vereador, por quê?
4: Eu cheguei a ser candidato a prefeito.
1: Lançou seu nome, né?
4: Na época
1: foi em 2000?
4: Lancei meu nome em 2000, né? Não fui candidato. Bom, aconteceu que a gente vai amadurecendo,

0: Em 2000, né? Não fui candidato. Bom, aconteceu que a gente vai amadurecendo, vai criando experiência, e eu, durante a minha vida, eu aprendi muito na política. Eu comecei a fazer política, como o professor Afonso mesmo diz aqui, ainda muito jovem. Comecei a caminhar com o doutor Henrique Santilli, eu tinha 12 anos de idade. Então, eu participei ativamente do grupo dele, que, ao meu ver, foi o político que mais deixou marcas na cidade de Anápolis, em obras estruturantes para a cidade, em benefícios para a cidade, seja no asfalto, né? Eu me lembro que quando eu cheguei à Câmara Municipal, Anápolis tinha asfalto praticamente no centro da cidade. Os bairros, grandes bairros, como a Jaiara, o setor norte da cidade, Recanto do Sol, bairro de Lourdes, nada tinha asfalto, nem a Vila Góes não tinha asfalto, só tinha asfalto entre a Xavier de Almeida, que era paralelepípedo, e até os Correios. Depois não tinha asfalto. E a cidade foi toda asfaltada durante aquele período, a década de 80, que eu acho que foi o período que a cidade mais recebeu obras. Em todas as áreas, na área da saúde, na área da educação, na área da infraestrutura da cidade, rede de esgoto, estação de tratamento de esgoto, ginásio de esporte Nilton Faria, ginásio de esporte Carlos de Pina. Anápolis não tinha um terminal rodoviário decente, a população ficava na chuva na Praça Americana do Brasil para tomar o ônibus, o transporte não era integrado, e foi feito ali uma parceria, na verdade, foi feita entre o doutor Henrique, o Ademar e o doutor Anapolino de Faria, né? Que foram os dois prefeitos durante aquele período, a década de 80, e durante essas duas administrações foi feito tudo isso. Os feirões cobertos da cidade, praticamente todos foram feitos naquela época. A luta pela Universidade Estadual de Anápolis começou ainda no final da década de 70. Eu era presidente da União dos Estudantes Secundaristas e nós levantamos essa bandeira. Depois o deputado Romualdo Santilli, ao chegar à Assembleia em 86 com o doutor Henrique governador, criou a lei criando a Universidade Estadual de Anápolis, que depois se transformou.
1: Era Uniana, né?
0: Se transformou em Universidade Estadual de Goiás. Uma coisa que marcou muito, né, que eu acompanhei de perto, foi a luta do doutor Henrique no Ministério da Saúde para introduzir o remédio genérico no Brasil. Os grandes laboratórios, os laboratórios de marcas, resistiram, que não queriam. E ele conseguiu a introdução, muito embora tenha virado lei em 1999, mas ele, como ministro da Saúde, foi quem começou esse trabalho, e isso hoje beneficia e muito a população. Em termos de saúde aqui em Anápolis, o hospital lá, que eles falam Alfredo Abrão, que era, na verdade, era o CAIS do Jardim Progresso, foi construído por ele. O hospital de urgências, quando ele era secretário da educação, foi planejado e construído aquilo ali também por ele. O hospital oncológico, logo abaixo da Avenida Brasil, em frente ali, quando o ministro da Saúde ele trouxe. Bom, então eu participei de um grupo político, como vereador, ora como vereador, ora como genro, né, do doutor Henrique Santilli, ora como esposo na época da deputada Carla Santilli, de um grupo que deixou marcas importantes na cidade de Anápolis. Eu entendo então que eu acumulei uma experiência grande durante todo esse período, e agora eu estou colocando o meu nome à disposição para trabalhar por Anápolis e pela região. Eu entendo que Anápolis e região, Anápolis tem se desenvolvido, mas merece avançar muito mais. E nós precisamos preparar Anápolis para o futuro. Eu mesmo encaminhei pessoalmente, agora no ano passado, para o Ministério da Educação, o pedido para que Anápolis tenha uma universidade federal.

0: rural, não um campus universitário como estão se propondo. Por quê? Gente, o filho de um trabalhador anapolino, ele não tem condições de pagar uma universidade federal de medicina. E nós precisamos qualificar a mão de obra dos nossos jovens para que eles tenham oportunidades de empregos. As indústrias nossas aqui no Distrito Agroindustrial hoje emprega muita gente de outras cidades.
1: É mesmo.
0: E nós precisamos qualificar esses jovens para que esses jovens tenham oportunidade de emprego aqui na nossa cidade e, logicamente, vai desenvolver a região. Não justifica, em Minas Gerais, lá nós temos a Universidade Federal, na cidade lá, eu até esqueci o nome dela agora, me fugiu da memória, que é uma cidade de 80 mil habitantes que tem uma Universidade Federal. Uberaba tem uma Universidade Federal e não tem o polo industrial e nem a localização geográfica que Anápolis tem, o potencial.
2: Anápolis já é um polo universitário. Com a União Evangélica, com a UEG.
1: Estão prometendo agora a Universidade Federal para
0: Goiânia. Não, eles estão prometendo um campus, extensão da Universidade Federal de Goiás. Isso não é a Universidade Federal de Anápolis. Anápolis precisa de uma Universidade Federal que atenda os jovens aqui.
1: Como tem a Uberlândia, Universidade Federal de Uberlândia.
0: Exatamente. E como tem em Uberaba, né? Então é o seguinte, nós precisamos de uma universidade federal, professor, que atenda os nossos jovens até para qualificar a mão de obra deles para eles poderem trabalhar
3: no
0: Distrito Agroindustrial. Aí você vai me falar, isso não é serviço de deputado estadual. Mas um deputado, para você conseguir, meu amigo, uma universidade federal, não é uma luta apenas de um deputado federal ou de um senador, tem que ser uma luta da classe política da cidade. E é isso que eu vou chamar, eleito, né, como pré-candidato hoje, eu quero chamar a atenção das nossas lideranças para que participem ativamente dessa luta, para que Anápolis tenha uma universidade federal. Isso é uma questão. Nós temos outras questões também.
2: Eduardo, desculpe te interromper. Pela sua fala e pela sua história, estou falando aqui agora para te conectar com o nosso ouvinte que talvez não tenha tido contato político com a sua história política. Então, na sua fala é muito, nós sabemos que a sua ligação com o senador Henrique Santilo foi profunda, foi grande, enfim. Mas hoje, o Edivar que se apresenta hoje no plano político, você está ligado a qual grupo político, a qual partido, qual que é o projeto político que você está dentro dele hoje?
1: Por favor, chegue mais perto do microfone, o pessoal está falando que está muito baixo a sua voz. Aí.
0: Ah, tá bom. O meu projeto político é buscar a dignidade para as pessoas, é buscar que as pessoas possam viver com dignidade. Foi isso que eu aprendi com o doutor Henrique Santilo, né? As pessoas precisam de ter uma vida digna. Por exemplo, a saúde. Todo cidadão tem direito à saúde pública. E a saúde pública é um problema hoje que não é só de Anápolis, é um problema de Goiás, né? É um problema do Brasil. E a saúde pública é de responsabilidade, ela é tripartite. Você sabe, ela é de responsabilidade do governo federal, do governo do estado e do governo municipal. A verba do governo federal é repassada para o governo do estado. O governo do estado repassa para os governos municipais. E muitas vezes esse dinheiro não é bem aplicado. E a população fica sofrendo, fica na fila da regulação. Nós temos milhares de pessoas hoje aqui em Anápolis, né? Nem vou falar de Goiânia, que estão na fila da regulação, à espera de um exame, à espera de uma cirurgia. E isso são coisas que o governo tem que dar uma resposta para a população, né? Então, a minha luta, eu vou colocar em prática aquilo que eu aprendi lá no passado, como vereador, como a pessoa que assessorava o doutor Henrique, como secretário do Ademar, né? Eu vou colocar o que eu aprendi com eles, né? Porque a vida é assim, a gente aprende, né? E hoje eu quero colocar o que eu aprendi com eles a favor da minha cidade. E como que a gente vai fazer isso? Vamos lutar que Anápolis hoje, o hospital que nós temos em Anápolis, o hospital municipal aqui, foi construído pelo prefeito Jamel Cecílio em 1976. Anápolis tinha 50 mil eleitores. Naquela época, aquele hospital resolvia o problema da cidade. Hoje Anápolis está com 400 mil habitantes, né? Crescendo a cada dia mais a população. Nós merecemos um hospital aqui com especialistas, com médicos especialistas nas diversas áreas para atender a população e que não sejam apenas somente os médicos especialistas. Nós temos que ter também os aparelhos para fazer os exames. Então são coisas que nós precisamos trabalhar para poder melhorar o atendimento da população nessa questão. Então, quando eu digo aqui, temos que melhorar a questão da educação, temos que melhorar a questão da saúde, temos que melhorar o desenvolvimento econômico da cidade, atrair novas empresas para a cidade, criar novos postos de trabalho, porque todo dia tem jovem aí querendo ingressar no mercado de trabalho. Então, esta é a nossa posição. Bom, eu estou filiado, respondendo a sua pergunta, eu estou filiado hoje no Partido Novo. O Partido Novo, ele é aqui, é o Carlos Antônio que tem experiência, que foi vereador, deputado. Hoje é o único partido em Goiás que não tem nenhum detentor de mandato. É o único partido. Todos os partidos têm pessoas que detêm o mandato como deputado estadual. O nosso partido é um partido que se colocou um limite de votos na chapa de 10 mil votos. São pessoas que foram testadas nas urnas no passado, né? E que foram deputados também. Nós temos lá vários ex-deputados no partido: Misael de Oliveira, Genor Curado, Santana Gomes, Zé de Lima e
1: Paulo Vitor.
0: O Paulo Vitor, ele não foi deputado, mas ele teve uma votação.
1: Ele teve uma votação de
0: 7 mil e poucos votos.
1: Temos 2 mil votos para ser eleito lá, Edvar.
0: Eu acredito que a nossa chapa, ela tem potencial para eleger 2 deputados. Para eleger 2, vai precisar de ter 16 mil votos. Por que que eu falo que tem potencial? Porque nós temos 20 candidatos lá que tem uma faixa entre 8 e 10 mil votos. Entendeu? Com essa coisa. Nós temos mulheres lá no partido, nós temos a Nayara Barcelo, lá de Rio Verde.
3: Deixa eu só corrigir.
0: Que foi vereadora.
3: Edivar,
0: é vereadora.
3: Só lá chamar a atenção para um detalhe. Essa conta de 16, ela não bate. Por que que ela não bate? Porque
0: não é 20%?
3: Se o primeiro for, digamos, com 10 mil votos, não tem um segundo. Só tem um ponto. O outro ponto, digamos que o primeiro vai e tem uma sobra, que na média, né? Na média,
1: tem a questão dos 20%.
3: Seja aprovado. Aí tem os 20%. Como o coeficiente deve beirar ali 90 mil, teria que ser na casa para ter uma garantia, 18 mil votos.
1: Então, que é os 20%.
3: 16 mil, na minha opinião, não faz na média. Faz até direto se fizer um. Atingindo o coeficiente.
0: Bem, mas assim.
3: É 18 mil, só para.
0: Na eleição passada, foram 75 mil.
3: A projeção esse ano é para 89, 88, 89.
0: Eu não sei, porque aqui em Anápolis diminuiu o número de eleitores. Eu não sei se em Goiás é a mesma proporção, né? Se diminuir, vai diminuir.
3: Anápolis é um caso mais atípico, né? Porque houve realmente um desinteresse pela
0: eleição municipal. Vou considerar que você está com a razão, que você tem experiência, isso aí, então vou considerar. Então, suponhamos que seja 18 mil votos, certo? Porque o partido, ele tem lá 20 candidatos com potencial de fazerem só esses 20, 160, 180 mil votos, a outra parte faria o complemento para fazer os dois.
3: Se fizer 180, vai direto, vai pois duas vagas direto.
0: Vai fazer duas vagas, com certeza.
3: Não precisa da média.
0: É. Aí o que que acontece? O Partido Novo hoje é o partido que tem a possibilidade de se eleger em Goiás com menos votos. Os outros partidos, todos que têm deputados, necessita, dependendo do partido, 30 mil votos, outros 35, outros mais de 40. Então o Partido Novo é o que tem a condição de eleger o deputado com menos votos, né?
1: E o Novo apoiar o Wilder, né?
0: O Novo fechou com o Wilder.
1: Wilder Moraes, né?
0: O Wilder Moraes. Então, a questão é o seguinte. Você hoje, você vê a eleição municipal aqui da Câmara, renovação é mínima. E isso acontece por quê? Porque hoje os vereadores, os deputados, eles se fortaleceram muito. Na época que eu fui vereador em Anápolis, não tinha emenda para vereador.
1: A estrutura é muito grande.
0: A estrutura hoje de um deputado estadual, de um vereador, eles têm uma estrutura muito grande. Então você concorrer, disputar a eleição com a pessoa que detém o mandato é uma dificuldade enorme, né? E eu acho aí complicado. Então, no nosso caso, eu fiz essa escolha pelo Partido Novo, não só eu, como um grupo, nós nos reunimos e decidimos que nós tínhamos que ter um partido para disputar entre iguais, entendeu? Para que todos que estivessem ali tivessem a possibilidade de eleição. E nesse sentido, eu estou trabalhando junto aos filiados do partido, né? Para buscar a consolidação da minha candidatura, né? Hoje eu sou pré-candidato e estou acreditando muito no nosso projeto.
1: Ô Carlos Antônio, olha para aquela câmera ali e fala da autocarvistoria pra gente.
3: 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Primeiro, pela competência dos seus profissionais, segundo, pela seriedade, terceiro, porque a autocarvistoria, ela é criteriosa na vistoria. Quando você fizer a vistoria na autocar, você pode ter certeza absoluta, o seu veículo estará apto para circular. Porque tem problemas, doutor Afonso, que geralmente o comprador do veículo não tem noção. 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E por aí vai. 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Aí eu comprei um carro, o que que eu faço agora? 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Então, escolha a AutoCar Vistoria por tudo isso que eu expliquei aqui. Onde fica?
1: E tem um detalhe.
3: E eu gosto é do detalhe.
1: Não tem que agendar não, moço.
3: Não?
1: Não, que tem um zinho que você liga lá hoje, eles vão te atender semana que vem. Lá você chega, encosta o carro lá, vai tomar um cafezinho, comer uma petinha, tem uma petinha também, um biscoitinho.
3: Não, lá, vai ter um biscoitinho especial. Biscoitinho,
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3: E se você não apressar em comer o biscoitinho,
1: fica pronto.
3: Fica pronto e você vai embora sem comer.
1: Entendeu, gente? 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Procure lá o pessoal que vai ser muito bem.
2: Vocês dois podem largar o ramo de comentarista político e
3: fazer propaganda. Fazer propaganda.
2: Vocês estão melhor de propagandista.
3: Ô, Edivar, só uma pergunta.
1: Você queria falar sobre a...
0: Não, eu queria fazer uma... queria fazer uma pergunta pra vocês.
1: Precure.
0: Porque vocês são bem informados, né? E eu acompanho o programa de vocês.
1: Obrigado.
0: E eu vi hoje o Carlos Antônio aqui fazendo a defesa da candidatura lá da ex-prefeita, né? em relação.
3: Não, defesa ao... não, relatando fatos.
0: Relatando fatos. É. Não, tá certo. Tudo bem.
3: Eu não tenho nenhuma aproximação com ela. Não, não, não tudo tenho bem. Nenhum vínculo.
0: Eu só queria
3: com ela.
0: Só que você me esclarecesse uma coisa. Se eu não me engano, ela esteve num programa de vocês. E nesse programa ela disse que teria.

0: se eu não me engano, ela esteve num programa de vocês. E nesse programa ela disse que teria filiado naquele dia que já era para que ia filiar no dia 10, não é?
1: Mudar de filiação do partido.
0: É fazer a filiação.
2: Foi dia 14.
0: Não, era dia 10.
2: Dia 10?
0: É. E aí.
2: É dia 10.
0: Aí a lei eleitoral diz, né, Carlos Antônio, que a pessoa pode filiar até o dia 4 para ser candidato. Eu tenho notícias que a promotora já abriu diligência, o processo, não sei, contra a ineligibilidade dela. Então eu pergunto para vocês, ela será candidata?
1: O Edivar responde sem nenhum problema. E diga a você o seguinte: se estivéssemos nós em um país sério, estivéssemos nós num país em que as leis determinam os atos, certamente ela não poderia ser candidata. Ponto. Embora a gente saiba que esse prazo que o TRE dá de 10 dias aproximadamente para que se submeta à lista de filiados ao TRE, dá margem a você fazer algumas manipulações do tipo filia depois, mas com data do dia 4,
2: data retroativa,
1: que era a data limite. Então, assim, por tudo isso, eu acho que deveria ser cumprida a lei. Só que no Brasil, infelizmente, toda lei tem uma interpretação. E essa interpretação nem sempre é a mesma por parte de todos os juízes. Então, eu quero crer, e eu disse à época, que pelo fato dela ter dito publicamente que estava se desfiliando naquele dia após o prazo, que dificilmente ela teria condições de se filiar a um outro partido e ter condições de se candidatar. Mas eu já ouvi versões de juristas de que há um entendimento diferente, então eu prefiro aguardar para saber o que, que de fato vai acontecer.
0: Certo. Só uma coisa, o Carlos Antônio, eu não tenho nada não contra a candidatura dela, eu só quero saber a questão.
1: Ela não é nem do seu partido,
0: nem do meu partido.
1: Não te afeta.
0: É, eu tô querendo falar apenas a questão legal, né? Hoje não é bem assim, mas como era, né? A questão, o partido encaminha a lista no dia 14, tá certo, coloca lá dia 4, mas isso é fraude eleitoral pela Justiça Eleitoral, porque tem um programa hoje, aquele programa Filia, que o partido entra para filiar, ele coloca lá a data manualmente, dia 4, mas fica registrado o horário que a pessoa do partido entrou e o dia para fazer a filiação. Então, se ela foi no dia 10 fazer a filiação, ela pode ter declarado dia 4, mas está registrado lá no programa.
2: Está sob júdice nesse
0: momento. Então é uma questão complicada, né? É uma campanha que pode colocar em risco até a própria chapa dela.
1: Ô, Edivar, faça uma pergunta.
2: Deixa eu só ler uma mensagem aqui, mensagem, rapidinho, dar uma moral pro pessoal no chat. O Edgar Torres: Anápolis perdeu muito com a ausência de um político por um histórico desse, abrindo mão a esses maus políticos representando nossa cidade. O Peixoto: foi eleitor do Edivar Júnior quando ele foi vereador. A época ainda tinha muito cabelo, representava a juventude, o tempo passa. A NS: qual grupo e qual nicho de pessoas Edivar quer alcançar? Tem alguma bandeira mais forte que ele vai usar? O ANS: muito bom o comentário do Carlos Antônio, mostrou que entende o assunto. Lucivan, faça um apanhado do coeficiente estadual e federal para ser eleito. O povo gosta de saber disso, vamos trazer depois. O Juscelina Leite: não deixam calar as vozes de vocês, vocês são mil. Luciano:
1: obrigado.
2: Não, Graciela será candidata. A ANS: o problema é que ela falou publicamente, isso pode dar problema. Ela foi imatura, segundo o ANS. Faça sua pergunta, Carlos Antônio.
1: Edivar, você iniciou a sua fala ressaltando as qualidades merecidamente do doutor Henrique Santiro, que talvez tenha sido, e pelo menos na minha opinião foi, o maior político que Anápolis produziu. Para mim, chegou a governador, chegou a senador, ministro da saúde e por aí vai. E fez muito por Anápolis, de fato. E é sabido, você tinha ligações reais com ele, é sabido que doutor Henrique Santiro era marconista. E certamente ele faleceu agradecendo muito a Marconi Perillo, que resgatou a sua história, resgatou a sua importância.

0: para o estado de Goiás. O novo partido ao qual o senhor está afiliado vai apoiar o Wilder Moraes. O senhor tendo como referência Henrique Santilo, que eu entendi assim na sua fala, e sabedor de que ele era marconista, o senhor vai apoiar o Wilder Moraes ou vai apoiar Marconi Perillo?
1: Olha, eu sou uma pessoa de partido, né? Eu filiei no Novo, mas eu quero dizer para você que eu sou bem transparente e eu conversei com o Marconi antes de me filiar ao Novo e disse a ele que eu não teria condições de filiar no PSDB, justamente porque o PSDB, hoje o PSDB tem 4 deputados estaduais, né? E aí, o PSDB deve eleger 2 ou 3. Um dos deputados que já está lá deve ficar de fora. Então, eu antes, o doutor Henrique, antes de ser Marconi, meu amigo, ele era mais Anápolis, mais Goiás. E o que eu quero é que Anápolis tenha uma representação forte na Assembleia Legislativa, na Câmara Federal, e seja ouvida novamente como foi no passado, né? Olha, Anápolis no governo agora que terminou praticamente não tinha uma representação significativa no governo, né? Hoje não existe uma união da classe política para trazer benefícios importantes para nossa cidade, como eu disse aqui, deveria ser uma bandeira única a luta pela Universidade Estadual Federal de Anápolis, né? Não existe aqui isso. Eu acho que nós temos que ter uma representação política que coloque acima dos interesses pessoais o bem da comunidade, da coletividade. E é para isso que eu vou trabalhar. Eu sou pré-candidato para defender o desenvolvimento social e econômico de Anápolis e de Goiás. E essa era a maior bandeira do doutor Henrique. O amor que você fala que o doutor Henrique tinha pelo Marconi, ele tinha por mim também. Eu comecei a andar com ele com 12 anos de idade, lhe dei 3 netos que são lindos, meus filhos, né? E são estudiosos.
2: Modéstia à parte.
1: São estudiosos, super inteligentes, né? Orgulho pra gente. Então, isso aí é o que menos conta hoje. Agora, é lógico, se porventura o Marconi for eleito governador, eu não terei nenhum problema de conversar com o Marconi republicanamente para buscar benefícios para nossa cidade. Como não terei nenhum problema também, entendeu? Se porventura o Daniel for eleito, conversar com o Daniel para trazer benefícios para a cidade. Eu acho que o objetivo maior do político é o bem da comunidade.
2: E com o prefeito Márcio Corrêa?
1: Entendeu?
2: Porque o prefeito não atende ninguém, não atende deputado, não atende.
1: Se ele não atende, aí é outro problema. Mas o meu objetivo é trazer benefícios que possam fazer com que a nossa cidade avance economicamente e socialmente. E não só a nossa cidade, mas a nossa região, né? Anápolis é uma cidade que tem uma influência grande no norte de Goiás, uma influência grande nas cidades circunvizinhas, né? É como o professor Afonso diz, Anápolis é uma cidade polo. Basta você ir lá na porta da Associação Educativa Evangélica à noite, você vê quantos ônibus lá que vêm de cidades do interior, de outras cidades, para as pessoas virem estudar aqui em Anápolis. O que está acontecendo de errado aqui em Anápolis é que tem saído aqui muitas ambulâncias levando pacientes para cidades do interior para fazer cirurgia, o que deveria ser o contrário, né?
2: É.
3: Não, desculpa.
2: Qual a avaliação você faz da atual administração municipal, prefeito Márcio Corrêa?
1: Olha, esse ano, este ano, nós vamos ter eleições estaduais e federais, não são eleições municipais. Isso aí é uma coisa que a população vai julgar no momento certo, daqui 2 anos, né? Quando nós teremos novamente eleição para prefeito, e aí a população vai fazer o julgamento. No momento que me cabe, né, como pré-candidato, é fazer uma proposta de trabalho para melhorar a nossa cidade e a nossa região. E é lógico que ele hoje, como autoridade constituída, se porventura eu chegar na Assembleia Legislativa como pré-candidato, me tornar deputado no futuro, é lógico que eu vou trazer benefícios para a cidade, independente de A ou B ou C que esteja na prefeitura. Da mesma maneira, eu também vou trabalhar para que o governo do estado faça um trabalho digno para a população, seja quem for o governador.
0: Eu só discordo de tudo que você disse até agora, e acho que você pontua bem aquilo que deve ser focado, e acho que se todo político assim pensasse, e quando lá chegasse, né, fizesse, viveríamos um mundo melhor. Agora, quando você diz que a luta do deputado Rubens Ottoni para trazer um campo da UFG para Anápolis é pouco, eu acho que é muito. E é um passo extremamente importante para a cidade de Anápolis. E aí, quando você fala em união de forças para poder valorizar a vinda da Universidade Federal para Goiás, eu acho que quando você diz que não é só um campo tal, eu acho que você está piquinando algo que é grande, que é uma grande conquista. Certo. E o que é possível ser feito agora por um e temos um deputado federal.
1: Carlos,
0: eu quero posso... aqui deixar claro, só para finalizar, e aí você fica à vontade para responder, só entendo como gigante esse gesto do deputado federal Rubens Ottoni. Porque quando você, na fala do Lucivan, diz, não, mas é só um campo, mas começa por aí. Aí talvez você sendo eleito deputado, aí você possa transformar em universidade depois, juntando ao deputado que for eleito, se for reeleito o Rubens Ottoni, tiver mais alguém reeleito aqui de Anápolis, se juntará essa força para tentar transformar realmente a universidade, e aí também ter a bancada federal pelo estado de Goiás. Só acho que você erra aí, é opinião. E a opinião, né, cada um tem a sua.
1: Você...
0: Eu acho que essa colocação sua de apequenar um gesto gigante, na minha opinião, eu acho que para quem é pré-candidato e que está pregando união de forças, eu acho que não é coerente.
1: Amigo, com todo respeito a você, em nenhum momento eu citei o nome do deputado Rubens Ottoni ou quis apequenar o trabalho dele. Pelo contrário, ele é meu amigo pessoal.
0: Mas você disse que é só um campo. Quando você disse que é só um campo, você desvalorizou.
1: É um deputado trabalhador, entendeu? Eu disse apenas que nós merecemos mais, que nós temos que avançar mais, entendeu? E disse que tem que haver uma união da classe política para que a gente possa conseguir mais. Eu acho que Anápolis, tudo bem, eu reconheço o trabalho do deputado Rubens Ottoni para trazer o campus, não desmereço, mas eu acho que Anápolis merece mais. Anápolis merece uma universidade federal de fato instalada aqui na nossa cidade. Apenas isso é minha opinião.
3: Também, em opinião, deixa eu te fazer uma pergunta. Eu tenho defendido aqui, ao longo desses dois governos do Ronaldo, que o Ronaldo Alcaiado foi um péssimo governador para Anápolis. Na minha opinião pessoal. Se você concorda com o que eu estou dizendo. Se você concorda com o que eu estou dizendo, eu te pergunto o seguinte: eu atribuo a esse descaso do governador com com Anápolis ao fato da nossa representatividade. Nós não temos representação política capaz de atrair os olhos do governador para Anápolis, já que o fato dele ser nascido aqui não adiantou nada. Então, você concorda com essa avaliação ou você acha que o governador, pelo contrário do que eu estou dizendo, teve uma boa administração para Anápolis?
1: Olha bem, eu vou te responder da seguinte maneira. Governador, eu conheci o pai dele, você também conheceu, né? Conheço a família, tenho o maior respeito pela família do governador, mas como filho de Anápolis, eu acho que ele deixou muito a desejar. Questão, por exemplo, da Universidade Federal, a Universidade Estadual de Medicina, ele instalou em Tumbiara, cidade muito menor do que Anápolis, e aí você disse bem, é a questão da representação política da cidade, né? Porque num caso como esse, nós teríamos que ter os nossos representantes políticos unidos para brigar pela nossa cidade. E faltou isso, né? A representação política. As outras representações de outras cidades, de outros lugares, foram mais audaciosas, mais competentes, né? E eu não sei, sabe? Tem hora que o parlamentar, ele é eleito e ele trabalha muito na base do fisiologismo, da questão de querer arrumar emprego para fulano, emprego para Beltrano, e esquece do essencial, que é o benefício para a população. Entendeu? Então eu acho que tudo isso aí é uma coisa que o eleitor precisa analisar. O que eu acho que não pode acontecer é que Anápolis tenha mais 4 anos sem a presença aqui de obras estruturantes do governo do estado.
3: Eu concordo.
2: Tá certo. Edvar, muito obrigado pela sua presença aqui no programa.
4: Boa sorte.
1: Eu quero agradecer aqui a vocês todos, meus amigos, né? Pessoais, de longa data, né? O professor aqui, meu querido professor aqui, de muitos anos.
4: Não, doutor Afonso.
1: Doutor Afonso, nosso, né? Professor, eu conheço.
2: Eu sou aluno. Adriana Pereira de Souza está dizendo que.
1: E ele é um grande analista, né?
2: O Adriano está dizendo.
1: Não, é verdade, eu sei, velho. Tem experiência, coisa de muitos anos, né? Conhece.
2: A Adriana está dizendo, bom dia a todos. Bom rever Edvar Júnior. Foi da geração do Valdivino Pereira, Valmir Bastos, Bezinho, Nilton de Faria, Geraldo Tiburcio, Max Lânio e tantos outros que respeitavam a política. Teve grandes professores. Hoje Trump diria que ele era um vereador dinâmico. Obrigado, Adriana.
1: Obrigado. Eu quero agradecer. Um abraço para você, Adriana.
4: Pro Trump, lá que o Trump fala.
2: Abraço. Boa sorte.
1: Obrigado, Lucivão. Obrigado, Carlos Antônio. Todos os amigos meus, parceiros, amigos de vida, né? E é isso aí. E um abraço especial para todos os ouvintes. E quero também aqui aproveitar o programa de vocês, a audiência de vocês, para deixar o meu abraço a todas as mães que estão nos ouvindo, né? Que são as responsáveis pelas nossas vidas. E especialmente eu quero prestar uma homenagem aqui a todas as mães, na pessoa da minha querida mãe, que ainda se encontra conosco. Então, um forte abraço a todas as mães, um feliz Dia das Mães, né?
3: Bem lembrado.
1: E um abraço a todos.
4: A Rebeca Romero, que é pré-candidata a deputado federal, acaba de me mandar mensagem te mandando um abraço e dizer que está à sua disposição. Se você quiser fazer uma dobradinha com ela, será muito bem-vinda.
1: Fala, Rebeca, um grande abraço para você. Eu estou aí aberto a conversar, eu quero conversar com pessoas que tenham propostas para nossa cidade, para o nosso estado. Não conversar sobre questões fisiológicas, né? Vamos conversar sobre a cidade, sobre o nosso estado. E aí eu estou aberto para conversar com você e com todos que fazem política, porque o importante é o que eu disse aqui. Nós precisamos, mais do que nunca, de ter uma união a favor da nossa cidade.
2: Tá bom, obrigado então, Edvar Júnior, nosso convidado pré-candidato a deputado. O Carlos Peixoto fala, doutor Henrique Santini e Zezende são os maiores expoentes da política goiana. Doutor Henrique foi mentor de Marconi Perillo e foi prestigiado em vida pelo Marconi. O ANS, para de apertar o homem, Carlos Antônio. Wesley Silva, líder, bom dia a todos. Importante a participação do Edivar Júnior como pré-candidato. O Léo Marra, quando trabalhei no gabinete do Tarcísio, afirma o seguinte: a bancada mais atuante que eu recebi era de Santa Catarina. Os políticos lá chegavam todos juntos com dados concretos e pedidos certeiros. Ele fala, os políticos pareciam

0: ilegal para os Estados Unidos. Ela foi solta após ficar mais de 24 horas detida em Goiânia. Segundo a decisão da Justiça Federal, ela deverá usar tornozeleira eletrônica pelo prazo inicial de 90 dias. Em nota, Carlos Antônio, a defesa de Maria Helena diz que a revogação da prisão preventiva é o reconhecimento da desnecessidade da medida extrema. Os advogados pedem respeito à presunção da inocência. A Maria Helena, ela é sogra do governador de Goiás, Daniel Vilela. E ela vai ter que usar a tornozeleira eletrônica por pelo menos 90 dias.
1: É, assim, é muito perto da figura pessoal e da própria figura política. Agora, que fique claro, né? Não é uma questão de governo.
0: Agora é pra deixar aqui, ele, governador, e a esposa dele, que é filha da Mariela, não são investigados.
1: Sim, e aí é o que eu estou dizendo. Então, porque às vezes a notícia, especialmente nesse momento de...
2: O objetivo é atingir o governador.
1: Exatamente. Então, a gente tem que ter tomado cuidado com esses reflexos. Até porque, eu já disse isso aqui nesses microfones aqui mais de uma vez, eu sou muito cauteloso, para não dizer contrário, a essas medidas espetaculosas, essas prisões, essas coisas, porque às vezes acaba que chega lá na ponta e não é nada. E eu tô, doutor Eugênio não tá aqui para me confirmar, mas ele vai beirar de concordar comigo que posso te falar que uma série de ações policiais desse sentido aí que não deram nada, que não provou-se nada, vírgula. A outra coisa é o uso político. O uso político é que a gente tem que tomar cuidado, porque na verdade, por mais que isso seja verdade e a polícia não ia, ou que haja indícios de verdade nisso aí, o que é importante notar é que não é uma questão pública, não é uma questão política.
0: Então, em nota, o governador Daniel Vilela afirmou que os fatos são investigados desde meados de ano 2000, desde 2000, então já tem, sim, 26 anos, e não tem relação com ele, com sua esposa ou com o governo de Goiás.
1: Exatamente, essa é a segunda questão que eu queria colocar. Porque, eu não vou votar no Daniel Vilela, eu não vou votar nisso, só, vírgula, isso é uma questão. Agora, a outra questão é você envolver uma notícia que liga um parente dela a um fato que não é do governo, aí eu acho que tá passado da conta e eu não gosto muito de entrar nessas canoas, sabe, Carlos? Porque há uma série de pessoas que sofreram processos judiciais, que sofreram invasão de suas casas, de seus domicílios, que foram prejudicados, tiveram bens sequestrados e que na hora do vamos ver não tinha nada. Então e ainda mais no momento que é um ano político, eu não morro de amor pro Daniel Vilela. Não, amor, mas isso seria uma injustiça muito grande misturar esses assuntos.
2: Tem uma história do jacaré em que o jacaré leva uma paulada para fazer alguma coisa, né? E aí alguém perguntou, você quer experimentar? Eu não sei se eu aguento a paulada, né? Na cabeça. Política é assim, amigo. Política é ter esse jogo mesmo desconstrução.
1: Reconhecer isso não significa dizer que a gente vai concordar, né?
2: Se você pegar, vamos lá, não, claro que não, mas vamos pegar os três principais candidatos ao governo do estado. Daniel surge essa questão da sogra, que eu acho que ele não tem nada a ver com isso e não tem, e é uma ilação desnecessária. Aí você pega o Marconi, outro dia era notícia porque prestava assessoria, consultoria para o Banco Master, recebeu um valor para isso. Aí semana passada pegaram o Wilder Moraes, porque o Wilder deixou de votar, não foi lá votar, e era um apelo da direita que se votasse pela rejeição do nome do Jorge Messias. Aí ele foi explicar, ficou pior. Ou seja, estou dizendo isso para dizer o quê? Qualquer coisa que aproxime o candidato de um desgaste, ganhará volume, ganhará destaque. E o candidato em si, ou o político, seja de que esfera for, ele precisa entender que ele torna-se uma pessoa pública. Agora, se é verdade, se deixa de ser verdade, se o escândalo é desproporcional à realidade, aí é outra história. Mas o político tem que estar preparado para esse enfrentamento.
1: Não, com certeza. Mas daí a concordar, não. A distância é muito grande.
2: Eu
1: então,
2: discordo de muita coisa.
1: Então, e eu quero deixar claro pelo seguinte, porque até declaro, eu não vou votar no Daniel Vilela. o interesse político dele é outro, diferente do meu.

0: Daniel Vilela vai ser um bom governador lá para Aparecida, que é a terra dele, Goiânia. Aqui para. Então.
1: Mas ele é amigo do prefeito Márcio. Isso não vai fazer uma diferença?
0: Você que é mais amigo de Anápolis do que Ronaldo Caiado? Filho daqui, família mora aqui. Acho que se brincar, ele não veio aqui em Anápolis esse tempo. Não.
2: Quem
0: não
2: veio?
0: Se brincar, o Ronaldo nem veio aqui em Anápolis esses dois anos, esses dois mandatos dele.
2: Não, ele veio várias vezes aí.
0: Tem, mas veio porquinho.
2: É, mas. Vamos ver quem
0: ele, ele veio, mas não trouxe a canetinha de assinar cheque.
2: Eu me lembro, o Carlos Antônio se lembra disso, quando o Marconi Perillo era governador. Nós trabalhávamos na Rádio São Francisco. Aí o dia que o Marconi vinha aqui, a gente. Essa é a 33ª visita de Marconi Perillo a Anápolis. E o Ademar Santos de lá na Rádio Manchester era oposição. Ele falava assim: tem um povo falando que o governador veio tantas vezes que um motorista da Araguarina vem aqui todo dia também. Não traz nada, não adianta nada. Você lembra disso, Gardinho?
3: Lembro.
2: Vai falar: é a 50ª vez que o Marconi vinha a Anápolis. Aí o Ademar fala: o motorista da Araguarina vem aqui todo dia a Anápolis.
0: Não acontece nada.
2: Muda nada. Muda nada.
0: Não, mas eu acho assim, nessa questão da fidelidade, o Marconi foi muito fiel ao Santino e foi muito fiel a Anápolis. Só uma obra do Marconi em Anápolis já justificaria ele ser bem votado aqui, na minha opinião, que é a transferência da sede da Universidade Estadual para Anápolis. Porque consolidou, Carlos, o núcleo universitário de ensino universitário em Anápolis. Que hoje nós temos a universidade, a Uniana, a União Evangélica, aliás, mas nós temos a Universidade Estadual e várias outras faculdades, escolas de terceiro grau, que o peso econômico disso para Anápolis é muito grande, no setor imobiliário, no setor da alimentação, no setor de prestação de serviços, são setores que vivem quase que basicamente em torno desse meio que se criou, envolve aí milhares e milhares de pessoas.
2: Deixa eu ler aqui o Carlos Peixoto, fala, Carlos Antônio vai na jugular, isso aí é jornalismo raiz. Parabéns, Carlos Antônio, pelas perguntas. Concorda, a bancada do DM e do Anápolis em debate é de primeiro mundo, CNN, Globo News fica no chinelo. Fernando André, bom dia, Lucivan. A NS, verdade, Peixoto, os homens são top da política nos comentários. Fernando André, vamos falar sobre o fechamento da rádio que o Carlos Antônio e o Lucivan junto o Juninho do Papai Coronel Gastador. Já falamos já, Fernando. Você não deve ter ligado mais cedo, mas já falamos já, tá?
0: Foi o primeiro assunto.
2: Foi o primeiro assunto. Fala muito esse Carlos Antônio, tira esse homem, vai derrubar o podcast. Derruba não, Fernando. A NS Comunicação chegou atrasado, Fernando. Eles explicaram mais cedo e todos sabem que é uma questão de perseguição política. O Peixoto, o governador não pode pagar pelo pecado da sogra. Sogra não é parente, é problema pra vida toda. A NS, feliz foi Adão, o Vaguinho, bolo, Sivan. O Fernando André, se livra desse homem, Carlos Antônio. Fala pra nós do dinheiro que estava ganhando do deputado pra falar mal da oposição. Perseguição eles têm com quem não contribui mensal com ele. Tá certo, Fernando. Muito obrigado pelo seu
0: dinheiro. Só para completar o pensamento do nosso ouvinte, sogra, não existe ex-sogra, viu?
2: Não,
0: existe
2: sogra não?
0: Existe ex-esposa.
2: Ex-sogra não?
0: Não, senhor. Não.
1: Ex-cunhado também não?
2: Não?
1: Não. Uma vez cunhado, cunhado com o resto da vida.
2: Bora.
0: Afonso,
2: já? Abraço, já. Bora.
0: Chega.
2: Uma feijoada agora lá na feijoada minha irmã, lá no.
0: Ô Lucivan, você vai me desculpar e eu vou dar uma bronca ao vivo com o apoio do meu companheiro de bancada, o Carlos Antônio.
1: Não sei nem o que é, mas já estou assinando embaixo.
0: Uai, onde já se viu, o sujeito vem cá, fala, eu vou ali agora comer uma feijoada, eu vou ali comer um não sei o quê.
1: Chambari.
0: Nunca chamou a gente para nada.
2: Está convidado aqui. A ir agora, já vou me dirigir para lá agora.
1: O senhor vai pagar?
2: Ele tá pago, perguntando. Não tem problema não, se o problema for o pagamento, já tá pago já.
1: É. E ele vai.
0: Não, eu quero...
2: O Oswaldo vai tocar um violão para nós lá ainda.
0: Eu tocar o violão também posso, não posso é cantar mais. Mas eu quero agradecer muito e queria nesse momento relembrar, Carlos, o maior comunicador do rádio anapolino, o Inhô Jeremias, né, que eu tenha conhecido, né? O Inhô Jeremias, numa situação dessa, diria para nós todos. Quero mandar um abraço apertado para a mulherada e eu quero mandar outro abraço para os homens.
2: Frouxo. Poxa. Um abraço, Carlos.
1: Um abraço, Lucivan, doutor Fabrício, que passou por aqui, o doutor Afonso, o Carlos Nogueira, o Zébio, o Wesley Silva, você que nos assistiu ao vivo ou vai assistir depois, muito obrigado pelo carinho. A vida me ensinou, doutor Afonso, que eu nunca vou agradar a todos.
0: Concordo.
1: A minha sabedoria está em entender isso e aceitar. Então eu aceito qualquer pessoa pensar diferente.
2: E posso respeitar também o seu posicionamento. Eu, às vezes, eu não concordo com você.
1: Claro.
2: Mas eu respeito.
1: Claro.
2: Eu respeito.
1: Claro.
2: Isso
1: é sabedoria.
2: Isso chama-se democracia.
1: É.
2: Democracia. É. Você pode gostar da cor azul, eu posso gostar da cor vermelha. Dependendo.
1: Eu particularmente, eu fiz um exercício. Eu gosto muito de psicologia, gosto muito dos grandes pensadores. E eu fiz questão, eu passei um período da minha vida, mais ou menos 6 meses, doutor Afonso, em que eu olhei para mim, entendeu? Eu busquei me entender e achar um caminho que fosse mais aceitável, com menos sofrimento. E eu entendi que as pessoas têm a liberdade de pensar o que quiserem de mim. Eu posso concordar ou não. As pessoas podem aceitar aquilo que eu digo ou não.
2: O Carlos,
1: cabe a mim entender.
2: Só um exemplo, eu posso sair daqui igual e falar, eu vou lhe matar uma pessoa.
1: Pode ir.
2: Você pode chegar lá, pegar um revólver, dar um tiro e matar. Só que vai ter consequência. Que pode, pode.
0: Eu também não tenho.
2: Você pode pegar um carro e sair dirigindo embriagado. Pode, mas pode ter consequência também. Então tudo tem consequência.
1: Tudo
2: então
1: tem consequência.
2: Tem que respeitar. Pronto, só isso.
0: O filósofo, eu me esqueci o nome agora, vou trazer o nome. Dizia que o que não pode ser pensado, o que não pode ser discutido, não merece ser vivido.
1: Isso é verdade.
2: É verdade.
1: Isso é uma grande verdade.
2: Gente, um abraço a todos. Paulo, muito obrigado pelo seu trabalho. O Fabinho Souza passou por aqui. O líder Wesley Silva também, o Butina, o
1: Wesley faz falta no programa.
2: O Wesley sabe que vem, vai estar conosco.
0: Acaba mas o Paulo tá aí, né?
2: Não, mas o único que não pode faltar é o Paulo. Se o Paulo faltar, não tem problema não. Você pode faltar, eu posso faltar, o Carlinho pode, o Wesley, o Fabrício, o doutor Eugênio, todos. Mas se o Paulo faltar, meu amigo, não tem problema não. Um abraço a todos. Feliz Dia das Mães.
1: Só um detalhe aqui, eu vou dizer isso publicamente, eu só torço para o São Paulo e a Rubra. Eu não torço, eu não tenho político de estimação, eu não tenho pensamentos que eu carrego para a vida toda, porque são mutáveis. Eu posso pensar uma coisa hoje, posso pensar outra amanhã. Concorda, doutor?
0: Sim, perfeitamente.
1: Este sou eu.
2: Tá bom. Gente, eu vou ser o primeiro final, primeiro dia das mães sem minha mãezinha. Ontem ela completou 11 meses que ela faleceu ontem. Então vai ser meu primeiro dia das mães sem minha mãezinha. Mas Deus sabe o que faz, né? Gente, final de semana.
1: Feliz dia das mães.
0: Só um minutinho. Ah. A sua mãe não morreu. Ela tá aí vivinha dentro do seu coração.
2: Tá sim.
0: Eu
2: sinto muito falta ainda.
0: E eu também não vou ter a minha, né? Mas tem a minha esposa, tem a minha filha que são mães, eu um beijão enorme para elas.
2: Tá bom.
1: Eu quase perdi minha mãe esse tempo atrás, né? Ficou internada muito tempo na UTI, mas graças a Deus, amanhã eu estarei dando um abraço nela.
0: Tchau, beleza.
2: Gente, um abraço, bom final de semana, aproveite sua mãezinha. Beijo no coração de vocês.
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0: 91,32.
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0: meio-dia e 51.
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3: Tá doida, é? De perder esse avião? Aqui quem fala é seu comandante, Felipe Mota. Apertem o cinto. A roda.

0: Gustavo Lima.
1: Vai sofrer pra lá, hein, Edson?
2: 1:13.
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0: 1h44.
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0: 9h48.
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0: duas e quatro.
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7: Gente, eu vou cantar uma música aqui que, na minha opinião, é uma das músicas mais bonitas do Brasil. É uma música minha e de um parceiro, de um pai, de um amigo que eu arrumei pela minha vida inteira, que é meu amigo e parceiro Anísio Gardino. Em homenagem a esse compositor maravilhoso que é o Anísio Gardino, eu quero convidar aqui para cantar comigo os meus amigos Ronan e Ronaldo. Eu quero convidar já para cantar comigo. Sobe aqui, Ronan e Ronaldo, vamos cantar uma música comigo, vem.
8: Olha o Eduardo Costa.

0: Ronaldo. Eu quero convidar já pra cantar comigo. Sobe aqui, Ronaldo, vamos cantar uma música comigo, vem.
1: Ah, o Eduardo Costa, tudo bem?
0: Rapaz, é uma alegria muito grande pra mim receber vocês aqui, viu?
1: Nós que temos o privilégio de participar com você desse show maravilhoso. Afinal de contas, é um privilégio muito grande, né? Quero oferecer essa música por uma pessoa que acreditou no nosso trabalho. Anísio, obrigado por tudo que você tem feito por nós, viu? Parabéns, você tá de parabéns por esse sucesso, essa música. E com certeza vai ser sucesso no Brasil inteiro.
0: E essa música que eu vou cantar, gente... Essa música é minha e do Anísio Gardim. O Anísio, que é meu parceiro de composição, é um dos melhores compositores que eu já tive a oportunidade de trabalhar na minha vida inteira. E essa música eu e ele fizemos lá no Ara São João. Nós estávamos com a cara cheia de pinga, menina. Bebemos a noite inteira, como foi 6:30 da manhã. Nós fizemos essa moda. Eu quero chamar o Ronaldo para cantar comigo. Vocês cantam comigo essa moda, não
1: é? Vamos lá.

0: faz uma pima, um torresmo, um festo barba, faz um iê também, nós estamos precisando, ainda feio. Obrigado, gente!
1: 12h15.
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0: obrigado, gente.
1: Duas e 23. 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
1: 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Em Anápolis, são 15 horas e 2 minutos.
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Aquele abraço a você, seja muito bem-vindo aqui à Rádio Nova FM, neste sábado, dia 9 de maio de 2026, em mais um show de bola Nova FM. Daqui a pouco a Anápolis entra em campo, no sempre tão molhado campo lá da Curuzu, para enfrentar a equipe do Paysandu. É o Anápolis que vem numa boa partida, apesar de não ter conseguido a vitória, mas vem com tudo pra cima do Paysandu, que vem numa escala muito boa, uma escalada de vitórias, mas chegou a hora de encarar o galão tricolor da comarca. 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
0: Ela está sempre lado a lado com a Nápoles, o galo tricolor.
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0: Alô, Cris, aquele abraço, boa tarde, seja bem-vinda, bom trabalho.
3: Muito obrigada, Roger, boa tarde para você também, a todos que estão nessa jornada. Boa tarde também aos nossos ouvintes que já estão ligados no YouTube, Rádio Cerrado, e também pelo Instagram. Um abraço especial aí pro Thales Henrique, estive na loja do Thales, hein, Roger? Ficou fera, ficou lindíssima a nova loja do Thales Pratas, né? Mas vamos falar muito do Anápolis hoje, vamos falar dessa semana de treinos que o Anápolis teve, uma semana mais curta aqui na cidade de Anápolis, treinou também lá em Belém. Vamos falar de provável escalação. Teve jogador que ontem foi uma pequena dúvida, né, se iria jogar hoje como titular. Estamos falando até agora mesmo do Rafa, o Rafa que acabou perdendo a sua avó ontem, na noite de ontem, virou uma pequena dúvida, mas ele decidiu não ser liberado, né, para acompanhar o velório da avó, então ele vai jogar hoje. Então vamos ter entrevista com o Rafa, com o Juninho, e vamos falar também do Paysandu, viu, Roger? Porque tem muitas coisas também do Paysandu a ser falado hoje na nossa jornada.
0: Beleza, valeu, obrigado, Cris Matheus, são 3:08. 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
0: 3:09. Alô, Batuí, aquele abraço, seja bem-vindo, boa tarde, ótimo trabalho pra você.
5: Boa tarde, Roger, bom trabalho pra você também, pra todos aqui da equipe Geração do Esporte, no dia que vamos celebrar mais uma vitória do Anápolis, porque tem que ganhar hoje do vice-líder pra dar uma despontada nesse campeonato. Eu não mudo minha opinião, o Anápolis hoje vai vencer a equipe do Paysandu.
0: Beleza, valeu, obrigado, Bantuir. 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Alô, Tony, aquele abraço, seja bem-vindo, boa tarde, ótimo trabalho pra você.
6: Muito boa tarde, Roger Fernandes, um abraço pra você, trabalho pra todos nós, boa sorte pro Galo, um abraço torcedor do Galo. E eu hoje vou naquela do slogan que o Ayrton Dutra criou nos últimos 3 anos. O Anápolis é pra quem acredita. Eu acredito no Galo, porque se você analisar pela sua apresentação aí, vice-lanterna pra vice-líder, o vice-líder jogando em casa, vem de 3 goleadas. Aí é pra quem acredita no Galo mesmo.
0: Valeu, muito obrigado, Tony Marizu, Norte Sul Pneus, representante oficial Goodia, em Anápolis e região, grande variedade na linha comum e para caminhões e até 4 vezes nos cartões, Avenida Brasil Norte, 1502, o telefone é o 3327-1020, Avenida Brasil Sul, 5435, o telefone é o 3099-8600, são 3:09, 3:09, 3:10 agora. 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
1: João Boni poderia acertar em um torpedo de pé direito. Três jogadores na barreira humana da equipe do Figueirense na marca de 29 minutos desse segundo tempo. Vai autorizar o árbitro do jogo, Marcel Felipe Santos. Você está curtindo as emoções da quarta rodada. Vai autorizar o árbitro. João Boni, concentrado, um torpedo, a bola desviou. Detonou!

0: Olha o galão descendo com o Rodriguinho. Caiu no gramado. O torcedor queria pênalti. O Bernardino fala que seria pênalti, mas o juiz nada marcou. Agora, agora no placar do JD.
1: A Napoli
0: tem um jogo ali na marca de 30 minutos em cobrança de falta. A Figueirense também.
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3: São 15 horas e 12 minutos. Daqui a pouco ele vem com toda a sua emoção, todo o seu talento e toda a sua criatividade para narrar esse jogão de bola do Anápolis pelo Campeonato Brasileiro da Série C. 15 e 12 é a equipe de hoje de trabalho oficialmente apresentada. Equipe Geração do Esporte, há 22 anos fabricando emoções. A direção administrativa, produção e direção de imagens para o YouTube é do Viajandão.
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1: São 3:19, de volta aqui no nosso show de bola Nova FM com a equipe Geração do Esporte. 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
1: São 3:18, abraçando aqui a galera, abraçando nosso queridíssimo Alessandro Bartras, tá lá ao lado da dona Dri, lá na Dri Pratas, né? Todo mundo ligado aqui no nosso show de bola. Alô Wesley Vidal, torcedor do Galo, aquele abraço a você, né? O Osvanil e a Giane, todos aí conosco, nos acompanhando, tiveram lá fazendo aquela comprinha na Dri Pratas, garantindo presentão lá do Dia das Mães, que é amanhã. Né? Um abraço ao Marcos, grande Marcos, Marcão lá em Goiânia, tá ligado também de sempre com a gente. Grande beijo a Lindinha também, ligado conosco aqui na Rádio Nova FM. É, vamos abraçando aqui a turma, o pessoal que está conosco no chat, já desde cedo, já nos acompanhando aqui. Grande Igor, o Thales Henrique, Ellington Maia, Jair Pereira, o Rogério Galo vai melhorar e muito sim, né? Vai, o Jair Pereira. Jair Pereira está muito negativista, pode ficar tranquilo aí que o Anápolis vai reagir hoje. Gutenberg e Matias, o Ellington está acreditando. Pro Ellington aqui vai ser 4-0 pro Anápolis. Né, o Augustinho Couto, lá dos Estados Unidos, está conosco também, aquele abraço a ele. Né, muito obrigado pelo carinho da audiência. Grande Paulo de Paula, direto lá da Irlanda, aquele abraço, boa tarde. Márcio Paes também conosco aqui. Muito obrigado a todos que estão nos acompanhando. 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
1: 15:20, alô Cris Matheus.
4: E vamos falar semana do Anápolis, né? Como foi a semana do Anápolis, uma semana mais curta aqui na cidade de Anápolis, basicamente 2 dias somente de treinos, né? Na terça e na quarta-feira. Na quarta-feira o professor, né? O técnico Evaristo Biza, que fez alguns treinos testando alguns jogadores, mudando um pouco a sua escalação do último jogo para esse jogo de agora, né? Mas sabemos ali na zaga que, na verdade, alguns jogadores já ganharam a sua titularidade, é o caso do Rafael Costa, né? E ontem, Roger, infelizmente, à noite, né, o Rafael Costa postou uma homenagem para a sua avó, né, na semana, na véspera do Dia das Mães, né, ele postou aí uma homenagem para a sua avó, falando da perda da sua avó. Todos aí da equipe sabem o quanto eu sou apegada com a minha avó, né? Eu até costumo falar que eu amo tanto a minha avó que chega a doer, né? Então eu imaginei a dor que o Rafa estava passando naquele momento, né? Entrei em contato com o pessoal do Anápolis para poder saber se ele seria liberado para acompanhar o velório da avó, o sepultamento, mas o Rafa decidiu não ir para o velório para fazer esse jogo de hoje, né? Então, assim, vale lembrar da força que o Rafael vem tendo, algumas críticas vem recebendo, mas num momento tão difícil como esse, Roger, o jogador decidiu não ir, né, acompanhar a família, ficar junto da sua família para poder fazer essa partida, porque sabe realmente da importância, né, e do peso que tem essa partida de hoje, né? Visando que o Anápolis está ali na zona de rebaixamento de novo, o Rafa, que vem como jogador de peso, então ele decidiu por não acompanhar o velório nem o sepultamento para fazer esse jogo de hoje. Então desejamos forças, né, ao Rafael Costa, zagueiro da equipe do Anápolis. E sendo assim, Roger, eu estive falando com o Rafael, né, antes deles viajarem para Belém, né, e o Rafael fala a respeito desse jogo, a expectativa para essa partida. Então vamos escutar agora o Rafael Costa falando a respeito desse jogo de logo mais contra a equipe do Paysandu.
5: Cris, a gente tem que redobrar a atenção na bola parada, principalmente. Acho que a gente tá sofrendo muito na bola parada. Eu acho que o time no jogo passado fez um bom jogo, dentre os que a gente tinha feito no brasileiro, fora de casa. Infelizmente, ofensivamente, a gente ainda não tá no melhor nível possível, até que a gente não tá marcando fora de casa. Mas eu acho que é redobrar a atenção na bola parada e acho que a gente tem totais condições de sair de lá pelo menos com um ponto, assim.
6: Rafa, olhando o vídeo, né, do último jogo contra a equipe do Figueirense, justamente na bola parada que está saindo a maioria dos gols que o Anápolis está tomando. O que o professor fez de diferente agora, nessa curta semana, né, que aconteceu aqui na cidade de Anápolis? Sabemos que antes desse jogo, que vai acontecer logo mais, vocês tiveram mais dois treinos, né, na cidade de Belém. O que fazer, Rafa? Como que foi feita essa conversa que o professor teve com vocês para poder tentar reverter essa situação?
5: Ah, o professor, desde que ele chegou, ele principalmente deu confiança pra gente. Pra gente reverter esse quadro. Eu acho que ele tá ajudando a gente bastante. Essa bola parada já melhorou, mas ainda é algo que a gente tá pecando ainda, porque o último jogo tomou o de bola parada. Então a gente tá treinando bastante. Eu acho que, acima de tudo, é parte dos jogadores também. A gente tá bem montado na linha e a gente precisa atacar a bola. A partir do momento que um ou outro não atacar a bola, não adianta ficar treinando se na hora do jogo a gente não atacar. Então é isso que a gente tá se cobrando, é isso que a gente vai fazer muito forte no jogo para que a gente possa sair com o resultado positivo de lá.
6: Rafa, aproveita então e vamos chamar a torcida para acompanhar o Anápolis nesse jogo fora e, claro, mandar aquela vibração positiva.
5: A torcida tem que estar presente com a gente, eu acho que, tanto nesse jogo quanto quarta, quanto semana que vem também a gente vai pegar o Barra. A torcida tem que estar com a gente porque ela é nosso 12º jogador e com ela a gente fica muito mais forte, principalmente aqui no Jonas Duarte. Então, meu pedido é sempre o mesmo, é que esteja junto com a gente, que nos apoie, porque com ela as coisas ficam muito mais fáceis.
6: Valeu, Rafa, muito obrigado e boa sorte.
5: Muito obrigado.
4: Então, o Rafael Costa falando a respeito desse jogo, lembrando justamente sobre bolas paradas, né, que é onde o Anápolis está pecando muito, né, e tem que ter muito cuidado agora com o Paysandu, Roger. Na minha volta eu vou estar falando também um pouco do Paysandu, alguns jogadores de destaque no clube, né, mas justamente sobre essa bola parada que é a grande preocupação hoje no Anápolis. Já avisando, já vamos passar logo uma provável escalação que o Anápolis poderá vir. Lembrando que essa, né, provável foi a que foi treinada aqui na cidade de Anápolis. E lembrando que eles fizeram mais dois treinos, né, na quinta-feira e também na sexta-feira. Ontem, né, teve mais um treino. Então pode ser que o técnico Evaristo Pisa venha até com algumas mudanças em relação a esse último treino que ele deu aqui na cidade de Anápolis. Então o técnico poderá vir, Roger, ali com três zagueiros, ou usando o Cauã Martins como também o primeiro volante. Então, uma escalação que ele fez, o último treino aqui na cidade de Anápolis, ele entrou com o Victor Hugo, o Rubinho, o Helder, Rafael, Leonan, né? E entrando, o Cauã Martins poderá entrar, como eu falei, como zagueiro ou como primeiro volante, né? Então, entrando aí com o Cauã Martins, Caliel, Juninho, Matheus Lagoa, Fernando Viana. No caso, essa é uma provável escalação, foi a última que ele treinou aqui na cidade de Anápolis. Pode ser que ele entre com essa faixa dos três zagueiros ou que ele use, né, o Cauã Martins ali somente como um primeiro volante. Mas é isso, Roger, todos sabem da dificuldade que vai ser esse jogo, porém não é um jogo impossível de ganhar. É difícil, porém não impossível. Então vamos confiar hoje aí no técnico Evaristo Pisa, ver se ele vai alterar, fazer alguma alteração, né, desse último treino que ele fez aqui para o último treino que ele fez lá em Belém do Pará. E mais uma vez, né, desejamos aí força para o Rafael Costa e que ele possa fazer hoje um bom jogo, né, diante aí do Paysandu.
1: Beleza, muito obrigado, Cris, Matheus. São 3:28. 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Um grande atendimento lá no Santa Cebada Gastrobar. 3h28, o Anápolis joga daqui a pouco lá na Curuzu contra o Paysandu. Provavelmente o campo bem molhado, né? Que lá chove bastante. Belém costuma chover todos os dias, 16h, né? Isso é normal lá. Então o jogo vai acontecer às 5, pode ser até que o Anápolis não só pegue um campo encharcado, bem molhado, mas também possa começar o jogo embaixo de chuva. Mas com chuva, sem chuva, a gente vai lá e vai bater nessa equipe do Paysandu. 3h29, Paulinho, seguinte, vamos ao intervalo e na sequência eu vou bater aquele papo com o Tony Marizu e o Bantuí Cândido, geração do esporte, há 22 anos fabricando emoções.

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1: São 15 horas e 32 minutos. De volta aqui no nosso Geração Esportiva. 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
1: E aí, daqui a pouco ele vem narrando os gols do Anápolis, o Galo Tricolor, 3:33. Bantuir Cândido, Tony Marizu. E esse jogão de hoje, o Anápolis voltando a jogar pelo Campeonato Brasileiro agora, dessa feita lá em Belém contra a equipe do Paysandu.
3: É, primeiramente quer deixar um abraço aí pro Rafael Costa, né? Questão da passagem da avó dele, o carinho que ele tinha por ela. Ele optou jogar hoje, é direito dele, né? Se não quiser jogar também, eu tenho certeza que o Anápolis ia liberar ele. Mas hoje é o dia, Rafael. Eu cobro muito de você, por quê? Porque você é um jogador que você tem muito a dar para a equipe do Anápolis. Você já foi um dos artilheiros da equipe do Anápolis naquela Série D. Teve uns 3 anos que todo jogo você marcava gol de cabeça. Então hoje vou torcer muito para você. Eu falei que ser 1-0 para a equipe do Anápolis, gol do Gonzalo. Mas eu vou torcer para ser 2-0 e você fazer um gol também. Para você homenagear a sua avó, o carinho que você tinha por ela. Porque, Roger, quando a gente cobra de um jogador assim, igual a gente tá cobrando muito do Rafael, é porque o Rafael, ele tem o que dar. Ele é um jogador que já foi considerado um dos melhores zagueiros do futebol goiano, entendeu? Então, é um jogador que eu gosto muito desse rapaz, apesar que estava atravessando a má fase, mas eu acredito que a partir de hoje vai ser outro Rafael na equipe do Anápolis. E também, quando a gente cobra do Leonan também, é porque o Leonan, ele tem um currículo. O Leonan tem currículo e ele não pode ter esquecido de praticar o futebol que ele praticou nas outras equipes. Então, um jogador também que a gente tem que cobrar, porque ele tem o que dar também. A gente não cobrar do Giva, apesar que o Giva nem viajar, viajou. O Giva nem viajar, viajou. Eu estava lá no Alto Boa Visão, hoje fui acompanhar os juniores lá, e ele estava lá, um jogador lá, fazendo uma peladinha lá daquele society, que eu gosto de dar um show lá. Então, ele não foi, então espero que disse não, Tony. Então, eu espero que esses dois jogadores, que a gente tem uma plena confiança neles, que hoje eles estejam num momento muito especial nesse jogo de hoje, porque é um jogo muito importante. Depois que vocês presenciou a torcida, alguns torcedores, diretoria, a comissão técnica, aquele evento do Anápolis, é para vocês verem a grandeza, o tamanho da equipe que vocês estão jogando. Então, por isso que hoje eu acredito muito

0: que vocês vão trazer uma vitória lá de Belém. É fácil? Não. É impossível? Não. Por isso que o Anápolis vai ganhar o jogo.
1: 3:36, abração doutor Hélio Machado, grande beijo a minha irmã também, a Meire lá em Belo Horizonte, um abraço também ao Luiz Carlos, né? Aqui é Galo Tricolor, Vila Góis, né? Anápolis, Goiás, né? Um grande abraço a ele também, né? E o Wagner Almeida tá ali já perturbando ali no nosso chat. 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
2: É, eu tô aqui acompanhando os jogadores do Anápolis descendo do ônibus, já chegando lá na Curuzu, pro jogo daqui a pouco contra a equipe do Paysandu. Sembrante, assim, de todos os jogadores, Jorge Fernandes, muito sério. Não vi nenhum jogador, assim, descer com a fisionomia de rindo, de brincando. A gente espera que essa fisionomia aqui seja colocada lá na hora do jogo para não tomar gol bobo. Não tomando gol bobo, o Anápolis pode conseguir um bom resultado. É, o Pisa, ele acenou já algumas situações aí, e ele falou isso em entrevista pra gente antes de assumir o Anápolis. E ele tá colocando isso em prática. Por exemplo, ele perdeu o Mila pro jogo de hoje, lesão muscular. E aí a gente imaginaria que ele poderia começar com o Guilherme Martins. Aliás, o Guilherme, Cauã Guilherme. Isso, porque ele que vinha jogando. Mas ele acabou optando pelo Caliel, que também é um jogador acostumado com Série C, já tem uma minutagem boa, e ele vem fazendo esse rodízio aí com a garotada. Então a gente espera que qualquer jogador que entrar em campo hoje, e também desejo meus sentimentos aí ao Rafael, cara muito ligado com família, e não é fácil. Só sabe quem está vivendo a situação, só quem passa por isso ou quem já passou por isso sabe o que, que é você perder uma pessoa da família, principalmente para neto. Eu não tive a oportunidade de conviver com meus avós, nem com avô e nem com avó, nem por parte de mãe nem de pai. Não tive essa oportunidade, esse privilégio, mas hoje eu tenho a oportunidade de ser avô e eu sei o que representa um neto, o que representa um avô para um neto. Então, boa sorte pro Rafael, que ele possa fazer um bom jogo, e a gente tem que torcer, né, Roger? Porque se você levar em termos técnicos, táticos, resultados, astral, o Paysandu jogando em casa sempre joga para grandes públicos, e o Anápolis vai ter que se virar, vai ter que fazer o que não fez até agora, porque eu disse aqui que eu gostei do time da Ferroviária. Gostei bem do time, bem treinado, bem entrosado, e o Anápolis foi bem. Aí, se não for aquela bobeira do gol tomado, poderia ter conseguido um bom resultado. Agora, hoje, pega um time que vem embalado. Eu estava ouvindo os colegas lá de Belém, de duas rádios lá de Belém, pessoal de blog, lá é outra goleada, não tem outro assunto lá para eles. Porque vem de três goleadas, né? E aí é mais uma hoje para embalar o Paysandu e para assumir a liderança do Campeonato Brasileiro da Série C. Porque hoje, se você for analisar friamente, é o grande da Série C, em termos de torcida, em termos do que quer o Paysandu, do que tem feito. Ganhou a Copa Verde, Copa Centro-Oeste, Copa Verde, aí o maior vencedor da Copa Verde, vem motivado. O que a gente espera do Anápolis é que o Pisa consiga fazer com que ele pense o que ele treinou, porque ele teve aí pelo menos 3 ou 4 treinamentos, e os jogadores obedecerem. Vinha obedecendo rigorosamente até tomar o gol, depois que tomou o gol contra a Ferroviária, aí deu uma desorganizada total. Até porque no momento que ele mexeu no time, e eu concordei com ele, para ele segurar e não tomar o gol, e depois fazer o gol, ele tomou o gol. Aí desmonta tudo. Aí não tinha, tecnicamente, taticamente, não tinha como, pela quantidade de jogadores defensivos que ele estava em campo. Espera que hoje, já viu o banco, e hoje, naquele jogo, ele colocou um banco com muitos defensores, hoje, diferentemente, com 20 jogadores. Ele colocou mais gente do meu campo pra frente. Só pra você ter uma ideia, só tem o Igor como zagueiro. Os demais, tudo é volante, meio campista, um, e o resto é tudo atacante. Então a expectativa dele é o seguinte: não toma gol e aí depois eu vou mexer no time para ganhar o jogo. E é nesse pensamento que ele está indo, e eu concordo com ele. Uma coisa eu posso dizer para você, para quem está acreditando, que seja pessoal lá de Belém, que seja torcedores pessimistas aqui na cidade, o Anápolis vai dar trabalho pro Paysandu hoje. Não sei se vai vencer, mas uma coisa pode ter certeza: quebrar a sequência de goleadas, isso é fato. O Anápolis não vai tomar goleada. Pode empatar, pode vencer. A tendência, por tudo que está acontecendo, é o Anápolis não conseguir uma vitória, mas se conseguir um empate e conseguir uma vitória, para mim, não é nenhuma surpresa pelo que o Anápolis apresentou até agora, apesar de estar na vice-lanterna do Campeonato Brasileiro da Série C.
1: Beleza, valeu Tony, valeu Bantuí, são 15 horas e 41 minutos, o CTC Contabilidade, Centro Técnico Contábil, tem 20 anos de experiência nas áreas contábil, fiscal e trabalhista, com princípios éticos e morais. 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É, ainda não está chovendo lá em Belém, né, pelas imagens. Dá pra gente notar isso, o tempo tá aparentemente um pouco fechado, né? Mas, por enquanto, né, ainda não está chovendo. Lá costuma chover sempre às 16h, né? Tem isso lá em Belém. Então pode ser que daqui a pouco comece a chover, o tempo tá fechado e o Anápolis tá se preparando lá já no estádio para enfrentar daqui a pouco o papão da Curuzu, que vai virar o papinho da Curuzu após o jogo do Anápolis. Acredita ou não, Bantuí?
3: Ué, mas eu não tenho dúvida, Roger. É ontem, eu quero até mandar um abraço pra torcida lá do Paysandu. Ontem eles entraram no nosso chat aí e falou que ia ser 6-5-4 pra equipe do Paysandu, e eu desafiei eles naquele respeito que a gente tem pelos nossos ouvintes. O Anápolis, eu sou mais humilde. 1-0, pra mim, tá passando de bom para o Anápolis trazer aqui pra Anápolis.
1: Um abraço ao Simar Souza, tá ligado conosco também no nosso chat. Simar, que é torcedor da Anapolina, né? Vai ser Anápolis 2-3, Papinho 0. Bota fé aí, ô Marizu.
2: Roger, papinho da Curuzu. Eu até vim hoje com a caneta e um papel.
1: Sim.
2: Pra Vossa Excelência botar os números da Mega Sena pra mim.
1: Mega Sena hoje?
2: Não, é quarta-feira. Terça-feira. Mas é porque é o seguinte: a sorte do senhor aí. Depois da vitória do Galo.
1: Sim.
2: O senhor acertando a vitória do Galo.
1: Você não acredita.
2: Aí o senhor vai colocar os números pra mim.
1: Você não acredita.
2: 3-0. Não. Acreditar no goleado do Galo aí. Você imagina o Galo fazer um gol com menos de um minuto. Já vai desmontar o Paysandu. Até os 15 tá 2-0. Primeiro tempo 3-0 pro Galo. Goleou o Paysandu.
1: A Ná vai fazer um aos 47, um aos 48, um aos 49 segundo tempo.
3: Pra não dar reação.
2: Eu falei fora do ar aqui 2-0. E assim, o Anápolis vai fazer o primeiro gol aos 12 do primeiro tempo. Vai fazer o primeiro. Aos 32 do segundo tempo vai fazer o segundo e mata o jogo. 2-0 pro Galo.
1: Você tá econômico.
2: Cara, eu vou falar pra você assim, né? Pode. Pelo que eu tô vendo desenhado, eu tô imaginando, Roger, eu já fico assim imaginando, antes da bola rolar, o Paysandu vai vir pra cima do Anápolis pra começar o jogo. Aí o Anápolis vai resistir. Mas aos 12, eles vão sair, o Anápolis vai armar um contra-ataque, porque vem com 3 atacantes, vai armar um contra-ataque com o Matheus Lagoa. Ele vai fazer a jogada e o Fernando Viana vai concluir e vai fazer 1-0 pro Galo aos 12 do primeiro tempo. Aí, se fizer isso, eu não quero o número do senhor, não. Aí quem vai fazer é eu, terça-feira.
1: A Lindinha tá aqui. Eu mando um beijo pra ela, ela fica chamando de iludido aqui, ó. Só porque ela é torcedor da Ruba. Deixa estar então, Lindinha, deixa estar. Falar pra você, vai ser um show de bola hoje. Vai ser o seguinte: o Anápolis gosta desses times que tem essa terminação, esse sufixo mesmo de ião. Papão vai virar papinho hoje. E o Tigrão não vai nem virar tigrinho quarta-feira, vai virar gatinho.
3: Ô Roger, essa equipe do Paysandu, eu lembro que aquele jogo que eles bateu no Boca Juniors, lá na
1: Bomboneira.
3: Bomboneira. Que jogo, 1-0. Venceu, calou a boca da torcida lá do Boca Juniors. Então hoje é o que vai acontecer. O futebol, é bom que o futebol dá essas oportunidades para os jogadores. Por isso que eu acredito, porque é bom, hoje é jogo de televisão, a Band vai fazer esse jogo hoje, do Anápolis, vai do Paysandu. Então, os jogadores, o jogo vai ser transmitido em rede nacional. Então, eu gostava de jogar quando tinha muito torcedor, quando tinha jogo de televisão, porque aí a gente queria mostrar o melhor de mim. Então, os jogadores hoje têm que fazer a mesma coisa. Mostra o melhor de vocês, porque todo o Brasil todo hoje vai estar vendo vocês jogar contra a equipe do Paysandu.
1: Só repete aí, por favor, o senhor gostava de quê?
3: É jogar com a multidão, o estádio lotado, televisão filmando, o país todo vendo, até fora também.
1: Qual time mesmo o senhor jogava?
3: No Cortaguela. Aí, Roger, o estádio é lotado, entendeu?
2: Né? Não, então... eu não ia ir, não. Porque aquela hora ele tá falando que ele falou assim, ele no meio do comentário só, é lá que eu dou show.
3: Não, sim.
2: Aí, ia falando, ia bem. Aí depois falou, bom, agora, como chama o time aí?
3: Cortaguela.
2: Que é isso?
1: Então, transmissão de televisão.
2: Você imagina depois da vitória,
1: Roger. Estádio lotado, transmissão de televisão.
3: O pessoal tinha o respeito pela gente, as equipes, porque esse Cortaguela não é que nós brigava, não. É o nome do time mesmo. Então eles pensavam que nós gostávamos de Cortaguela, não. Mas porque o nome era Cortaguela.
1: Era Gela-Guela, não?
3: Não, Cortaguela. Essa eu gostei, Roger. Mas, então, a gente gostava de jogar multidão. Então, o Anápolis hoje também tem um time grande igual o Anápolis, jogadores, vocês vão ser vistos pro país todo.
1: Ah, no
3: então,
1: estádio da Jaiara.
3: Né, fazia umas participações fora aí também, sabe? Era convidado, né? E
2: a gente pegava. Né?
1: Estádio da Interlândia.
3: Não.
1: É lá no grande estádio da
2: viajava da muito aí, né? Pra Interlândia.
1: Não, mas aquele do lado lá, como é que é lá?
2: Só que não chamava Interlândia. Na época ele jogava lá, chamava Pauterra.
1: Traíra, né?
2: Não, era Pauterra e Traíra.
3: É porque ali
2: não, descia um pouco também, viu, mano? Rabia Bode, quando
1: ainda tinha Rabia Bode ainda?
2: Não, não tinha BR-153. Aí era por dentro, ele descia na Serra do Misael. Por ali que descia a estrada. Depois fez a BR-153 que tirou de lá. Mas antigamente era lá que passava a estrada. Ô,
3: Tony, você falou aí, Rabia Bode. Nós foi fazer um jogo lá. Deixa eu contar essa historinha pra vocês. Ixi, aqui.
2: Isso, eu sabia.
3: Nós foi fazer um jogo lá e o pessoal lá era brabo. Era não, é brabo.
1: Sei.
3: Rapaz, aqueles caras armados lá, aqueles fazendeiros lá. E esse crespou com o nosso goleiro, porque o nosso goleiro tava pegando demais. E aí, rapaz, eles começou a intimidar o goleiro, mas só que a gente tava dando um show, nós lá do meio de campo, ataque lá, dando um show.
1: Naqueles campinhos
3: campão
1: mesmo. Aquelas vassourinhas, né,
3: que tinha no campinho. Não, mas é verdade, vocês não acreditam. Não,
1: sério.
3: Aí o pessoal apaixonou pelo futebol da gente.
1: Eu joguei lá, tinha
3: aquelas vassourinhas. Acabou o jogo, Tony. Chamaram a gente pro churrasco, era a casa do fazendeiro lá.
1: E a carne era vocês, né?
2: O fazendeiro
3: ficou.
2: O fazendeiro não é do Tonhão ali da...
3: Não, rapaz, vocês...
1: A carne do churrasco era vocês.
3: Rapaz, os caras pegaram e chamaram a gente, e a gente pegou e foi. Foi tudo por conta deles, hoje. Então, cara, a gente tem uns
1: conforme
3: momentos
1: vocês assim. Falam aqui, chucharam o espeto em vocês.
2: Né? Ele emocionou, Roger.
3: Porque a gente...
2: Ele emocionou com essa história.
3: A gente emocionou porque os caras gostou tanto do futebol da gente, que chamou várias vezes, ó. Quando vocês vim aqui, vamos marcar jogo direto aqui, o churrasco
1: tá garantido. Que pena que não tinha celular naquela época, hein?
3: Rapaz, mas tem filmagem. Então, os momentos que a gente não esquece, entendeu? É
2: verdade. Você deu sorte, Baturinho. Porque quando eu conheço bem o Cláudio de lá, Rabia Bode. Roger, lá sabe que jeito que era? Sério, não tô brincando, não.
1: Você botava a bola assim, na hora que você virar pro lado, ela descia sozinha, caía lá no corpo, lá embaixo.
2: O torcedor, quando ele não gostava, ele ia dar um rasteiro em você dentro do campo.
1: Sei disso aí.
2: Cidadão ficava debaixo de um pé de mangueira, dois pés de mangueiras do lado. Pra quem chegava no estádio,
1: se olhar pra fora, tinha o cara com a faca enfiada de um lado e o revólver do outro.
2: E o burro amarrado do lado com o revólver lá no coi do burro.
3: Então, joguei bola. Aqui eu não tô aqui pra enganar o torcedor, iludir nosso chat, porque é verdade.
1: Aqueles campos de vassourinha.
3: Acabou de falar aqui.
2: Isso, é muita vassoura. É. Principalmente pra quem tava no gol do lado direito. Gol à direita de quem chegava no estádio.
1: Aí você, primeiro tempo, você atacava na descida, você gostou pra subir.
3: O Tony sabe muito bem.
1: Aquelas traves do pedaço de pau ganhado. Lá no meio da mata, amarrava em cima.
3: Isso. Tinha um frigorífico ali do lado, não tinha, Tony? Vê se eu tô mentindo. Rapaz, o pessoal falou, quando vocês iam, pra ficar tranquilo. O churrasco tá garantido.
1: Ah, tá. Tá bom. 3:51, né? Depois dessa, ô Paulinho, coloca o parabéns aí, por favor. Pudesse ser hoje, né? Se puder, a gente espera. O Tony mesmo tá com pressa de ir embora hoje. Foi o cartão.
4: Viva aniversariante!
1: Mandar um grande abraço, meu amigo. Muitos não gostam dele. Eu gosto de Jair Rabelo, Jair Gomes Rabelo. Aniversariante do dia. Eu tava aqui na emissora hoje pela manhã. Quem aparece aqui?
2: Que isso?
1: Jair Rabelo.
2: Eu encontrei com ele esses dias na rua.
1: É.
2: Eu lá pra de casa.

0: Jair Rabelo.
1: Eu encontrei com ele esses dias na rua.
0: Eu
1: lá perto de casa. Ele tava lá comprando ração. Tem uma loja de ração perto de casa.
0: Sim.
1: Aí alguém, às vezes passa na rua, Roger, às vezes eu tô correndo a pé. Ô, Marizu, às vezes não dá tempo de eu parar porque eu tô correndo a pé. Eu levo, ei, beleza, tudo bem?
0: Sabe nem quem?
1: Ele insistiu, né? É, porque assim, graças a Deus pelo tempo.
0: Tá tem muita gente já não enxerga querida. Direito?
1: Não, não é isso não, Roger. Ele enxerga bem. Aí ele insistiu, né? Ei, Marizu, falando grosso, hein? Ei, Marizu.
0: Tava impostando.
1: Aprendeu a
0: voz,
1: fazer, né? Rádio? Quando eu olhei pra trás, era o Jair Rabelo. Eu voltei.
0: Jair Gomes Rabelo.
1: Isso.
0: Aniversário antes
1: não
0: do dia.
1: Não tinha encontrado com ele ainda depois da morte do Juninho. Porque, infelizmente, quando o Juninho morreu, não estava na cidade. Mas encontrei com ele, conversamos sobre o irmão dele, perdeu o irmão dele na tragédia.
0: O Messias,
1: torcedor do Galo. Acompanhava o nosso trabalho, o Messias. Infelizmente, ele foi assassinado assim, de uma morte trágica.
0: Sim.
1: Né? Numa covardia sem tamanho, porque o Messias era de um coração sem tamanho. Não é porque morreu, não. O Messias era um cara diferenciado. Infelizmente, ele acabou sendo assassinado por maior covardia, uma das maiores que eu vi. Porque a pessoa que assassinou ele deu a mão para ele. Ele deu a mão pro cara, ajudou o cara, botou o cara na casa dele. E aí ele vendeu um porco, o cara. Tava com dinheiro, o cara matou ele, paulada, martelada, PH. E levou o dinheiro embora. Então, encontrei com o Jair, tava falando sobre esse assunto, ele tava me contando as histórias, um abraço aí também. Parabéns, viu, Jair? Deus te dê muitos anos de vida, muita paz, muita saúde. Tem muita gente que não gosta dele, um dos profissionais que eu trabalhei muito tempo com o Jair Rabelo, trabalhei com ele na Napolina, trabalhei com ele no Anápolis, né? Na última vez que ele trabalhou na Anápolis foi em 2005. Quando ele saiu de lá, até pra um...
0: E aquela estrutura que tem no Alto da Boa Vista, o pessoal pode falar, ah, ficou isso e aquilo, mas aquela estrutura lá se deve muito ao Jair Rabelo.
1: A terraplanagem que foi feita na época da Teuto, o Jair que estava lá no comando.
0: Aquele gramado que tem lá hoje, aquela construção lá embaixo que hoje virou
1: supermercado, foi ele que iniciou.
0: Tudo coisa do Jair Rabelo, mas parabéns ao Jair.
1: Isso.
0: Aniversário do dia. E tá aqui nosso amigo Jair Batista. Ô Jair, aquele abraço aí, fala que boa tarde, Roger, essa tarde tá demais. Tony Profeta e queridão craque. Um abraço a toda a equipe, parabéns pela programação. Roger, o programa começou, avisa o Tony, o queridão. Quem não tem dinheiro, conta história, esse queridão é demais. E o pior é que ele está falando a verdade. Ô Jair,
1: quem
0: fala
1: falou isso daí?
0: É o Jair.
1: Ô Jair, deixa eu te falar pra você.
2: Rapaz,
1: ainda
2: tá
1: bem que você é um conhecedor, Jair. Porque quem não tem dinheiro, começa a contar a história pro tempo passar rápido, pra ele esquecer as dívidas. É o meu caso, então sou contador de história. Agora, esse negócio de profeta, profeta que é o Roger Fernandes. Eu fui na balada dele. Mas quem disse e vem falando desde o início da semana, engoleado aí pra cima do Paysandu, inclusive até com o placar, é o Roger. Tanto é que eu pedi pra ele colocar pra mim os números da Mega Sena pra que eu pudesse ganhar um dinheirinho aí e dar conta de pagar minhas dívidas.
0: E daqui a pouco a gente vai vir com as escalações, tanto do Anápolis quanto também da equipe do Paysandu, o papinho da Curuzu. 3:54, geração do esporte, há 22 anos, fabricando emoções.

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1: São 3:58 de volta aqui no nosso Show de Bola Nova FM com a equipe Geração do Esporte. Há 22 anos fabricando emoções. Daqui a pouco, daqui a 1:02, a bola rola lá na Curuzu, lá em Belém do Pará, para Paysandu e Anápolis. Quando a bola rolar, você vai vibrar com ele.
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1: Mandando aqui novamente um grande beijo à minha irmã, a Meire.

0: Ah, em Belo Horizonte, em BH, né? Como eles gostam de falar, né? Ligada conosco aqui, né? A Lindinha também tá ligada conosco aqui, um beijo a ela também. Lindinha tá chique, rapaz, vai pro circo daqui a pouco, ó. Vai lá assistir, vida boa, né? Dinheirinho no bolso, né, Paulinho? É, vai lá assistir um espetáculo, aquele ginasta lá, o Diego Hipólito, né? Depois vai fazer Dedé Santana, depois fazer um lanchinho, né? Quem pode, né, Paulinho? E a gente aqui, né? Pouquinho, pipoquinho. E a gente aqui, né? Fazer o quê, né? Quem nos mandou ganhar dinheiro? São 15 horas e 59 minutos. 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Cris Matheus, e já é oficial.
1: Já é oficial as duas escalações, tanto do Anápolis quanto do Paysandu. E era aquilo que a gente vinha falando, Roger. Alguma mudança, né, da última que eu passei, foi justamente essa que eles treinaram lá em Belém. Então, a oficial já vem com Victor Hugo, Rubinho, Rafael Costa, Helder Leonan, Cauã Martins, Caliel, Juninho, Lagoa, Gustavo Henrique e também o Fernando Viana. Essa já é oficial da equipe do Anápolis, né? Então ele que mudou ali o seu esquema num primeiro treino aqui na última quarta-feira. Ele tinha treinado ali com o Caliel no meio de campo, veio com aquela última e agora essa já é oficial do Anápolis. Sendo assim, Roger, nós temos um ex-Paysandu hoje jogando no Anápolis Futebol Clube. Juninho, né? O talentoso Juninho, o jogador de velocidade, o Juninho que teve por 2 temporadas lá no Paysandu, jogou lá, conhece muito bem a equipe, conhece muito bem a torcida, né? E o Juninho fala conosco agora a respeito desse jogo, agora voltando lá na Cruzão, só porque agora, como jogador contra, né, vai jogar aí contra o Paysandu. Então vamos escutar agora o que o Juninho tem para falar a respeito dessa partida.
2: Bom, eu tô muito feliz de poder voltar, né, a Curuzu, dessa vez contra, né? Já joguei contra, mas joguei 2 anos a favor. Sei do potencial que é essa torcida, de tão grande que ela é e quanto ela impulsiona o Paysandu. Mas nosso time vai forte também, fazer um grande jogo lá. A gente sabe da dificuldade do jogo, mas a gente sabe também do nosso potencial. Sabe que a gente pode e acredita no nosso time. Diante daquela torcida, eu fico muito feliz de jogar, tanto a favor, né, principalmente, mas contra também. É muito legal, o clima é muito bom e todo jogador deveria conhecer um pouco o que é jogar na Curuzu lotada. E eu tenho esse conhecimento já e eu sei quanto que é bom jogar ali, é gostoso. A torcida faz uma linda festa, a torcida tem um carinho muito grande por mim e eu pela torcida também, que me abraçaram. Eu fui muito feliz lá, tive acesso, fui campeão para esse, Copa Verde, a permanência da Série B. Eu fui muito feliz ali, só tenho boa lembrança, a torcida toda que sempre me abraçou e me apoiou.
3: Juninho, agora você que já conhece o time, né? Sabemos que, claro, que tudo muda, vai mudando no decorrer, mas até que ponto você pode usar isso, né, ao seu favor, também ao favor do elenco do clube?
2: A gente sabe que jogar lá na Curuzu, a torcida, enquanto o Paysandu não fizer o resultado, a torcida fica um pouco impaciente. A gente sabe disso. E a gente vai procurar fazer um jogo dentro do trabalho do professor, ver de que forma a gente pode chegar e fazer um grande resultado, usar isso também a nosso favor.
3: Podemos torcer para a lei do ex?
2: Ah, cara, seria um sonho fazer um gol ali diante daquela torcida, né? É muito legal, seria muito bom fazer um gol. Nossa, Eu sonho com esse momento.
3: Juninho, muito obrigado e boa sorte nessa partida de logo mais.
2: Valeu, obrigado.
1: Tá aí então o Juninho, Roger, sonhando, né, em quem sabe aí fazer a lei do ex nesse jogo de hoje, né, o Juninho que, é, como ele mesmo citou, depois falando, né, fora do microfone, ele falando, querida, a torcida lá sempre me apoiou muito, sempre gostou muito de mim e tudo mais, e agora voltando, né, a jogar contra é diferente, mas eu vou fazer o máximo que eu puder pra poder, quem sabe, né, fazer o meu gol e deixar o meu gol registrado. E assim, Roger, no decorrer da semana, eu conversei com vários jogadores do Anápolis, com vários mesmo, e todos os jogadores com a mesma cabeça e a mesma opinião. Nós estamos vivendo um momento difícil, mas nós vamos dar o sangue em campo para poder tentar reverter essa situação, assim como o técnico Evaristo Pisa. Na minha volta, Roger, eu vou falar também do Paysandu, né? Vou trazer também o oficial do Paysandu e falar também sobre alguns jogadores que estão se destacando bastante na equipe do Paysandu. O exemplo mesmo, o Cleiton Pego, ele que é um jogador de velocidade, o Thales, são jogadores muito novos no Paysandu. Sandu, tem o Pedro Henrique, que não está hoje como titular, mas o Pedro Henrique já foi vendido para o Flamengo, né, no montante aí de 3,4 milhões de reais. Então nós vamos falar também sobre a equipe do Paysandu no meu retorno.
0: Beleza, valeu, obrigado, Cris. 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O Tari está aqui bastante confiante. Vai ser 3-2 de virada pro Galo lá em cima do Papão da Curuzu, do Paysandu. Augustinho fala aqui, ó, Tony Gogó, quem não tem dinheiro conta a história, né? O Paulo de Paula falando que o Bantuí jogava mesmo só lá na loteria, estão lá na Baixa da Égua. Seu Valdinal, ali um grande abraço a ele, né? Tá ligado conosco aqui também. 16:05, né? 4:05. E aí, Tony Marizu, e aí, Bantuí Cândido já é oficial.
4: É, Roger, o Juninho, isso aí, falar dele é jogar água no molhado. Pra mim, é um jogador que joga, tem que deixar ele jogar muita vontade nessa equipe aí, porque ele joga no meio, joga no ataque, tá lá no setor defensivo quando precisa, ajudando também os companheiros. Então, para mim, foi uma grande contratação da equipe do Anápolis. Eu tô achando o time do Anápolis leve aqui, hein? Um time bem leve, principalmente os dois volantes, que o Cauã mais o Cariel, é do jogador que é novo e eles têm uma além de ter uma vontade muito grande, não tem bola perdida para eles. Então, essa mexida aí nesses dois cabeças de ar aí, o Anás pode ganhar muito com isso, porque vai ter a bola, vai tá saindo bem rápido pro ataque e também ajudando bastante o setor defensivo. E quando liberar o Rubinho, ele sobe muito. O Rubinho também pode dar essa liberdade também pro Leonan, porque o Leonan, eu acho ele ruim para marcar, ele erra muito bola nas costas. Então talvez essa entrada desses dois cabeça de área aí pode dar uma liberdade para o Anápolis apoiar seus laterais. O Fernando Viana tá voltando e tem que provar um pouco. Fernando, você tá devendo um pouco mesmo para a equipe do Anápolis. Tomara que hoje você esteja num dia feliz. E também o Gustavo Henrique, eu pego no pé dele, porque esse jogador tem o que dar. Ele tem o que dar para a equipe do Anápolis. Então, tá na hora de você pegar e deslanchar nessa equipe do Anápolis. O Matheus Lagoa, eu sei que ele vai ajudar bastante o meio, apesar de ser um atacante de lado, vai ajudar bastante o meio e ajudando a liberar o Juninho para o ataque. Então, Roger, eu acho que o Anápolis, para mim, vai bater de 1-0. Não mudo minha opinião. Pode ser até 2, mas um gol é do Gonzalo. E tomara que o Rafael Costa faz o gol dele. Mas para mim o Anápolis hoje tá um time bem leve para esse jogo contra a equipe do Paysandu.
0: 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Ô, Tony, como eu falei aqui no decorrer da semana, eu conversei com o Pisa, perguntava pra ele como é que esse time saiu da última partida. Ele disse que jogadores saíram conscientes e bastante confiantes. E até questionou ele também essa questão de lateral, no futebol brasileiro principalmente, tomar muito bola nas costas. E fala que é uma opção aqui para os laterais marcarem por dentro, né? Por isso que eles ficam ali para poder ajudar a fechar, né? Para evitar que um jogador adversário entre ali pelo meio, ali entre a metade e a ponta da área, né? Por isso que eles deixam muito a lateral aberta. Só que aí falta não só a inteligência, como velocidade para fazer aquela cobertura. E esse Anápolis, essa escalação, é a ideal?
5: Eu disse que ele perdeu o Milan e vinha jogando titular absoluto. Ele deixou de optar pelo o Cauã Guilherme, que vinha jogando como volante. O Giva, que ele falou muito do Giva, nem levou o Giva, mas optou por um garoto. Mas conhece bem ali o Norte, Nordeste. Então é um jogador que eu concordo com o Vantuir, ficou meio campo muito leve. Só para você ter uma ideia, os três volantes são três jogadores rápidos, são jogadores leves, são jogadores técnicos. Todos três. Tanto o Caliel, apesar de ser zagueiro, mas o Cauã mostrou que é um jogador muito técnico, tem boa saída de bola, bom passe. E o Juninho. E aí ele vem com três atacantes. O que a gente espera é que o Gustavo Henrique volte a jogar o futebol que o trouxe ao Anápolis. Porque a volta dele ao futebol brasileiro, 5 anos da Europa, jogando lá em primeira divisão, futebol europeu, principalmente futebol português, geralmente a adaptação do atleta ele demora um pouco. Só que o Gustavo Henrique está demorando um pouco mais. Agora, o bom do Gustavo Henrique, às vezes o torcedor não observa muito, que ele é igual o Matheus Lagoa, ele recompõe muito rápido. Ele é bom na recomposição, jogador forte, vai precisar disso, porque...

0: que ele é igual o Matheus Lagoa, ele recompõe muito rápido, ele é bom na recomposição, jogador forte, vai precisar disso, porque você disse, o Paysandu tem facilidade de jogar por dentro, joga muito mais por dentro que pelas beiradas, e aí corre-se o risco do Leonan, muito mais pelo lado do Leonan do que pelo lado do Rubinho, dessa falta de cobertura. O que precisa ser definido no Anápolis, e aí eu não vi os últimos treinos, é quem vai fazer essa cobertura. É o Helder? Ou é um dos volantes? Porque às vezes demora um pouco tomar essa decisão, e o Anápolis tem tomado alguns gols ali naquele setor. E normalmente, Roger, quando o adversário é o próximo, hoje é muito fácil de você pegar vídeos e mostrar para os atletas. Com certeza o Paysandu fez isso. E aí vai explorar isso. Isso acontecendo, o Anápolis fechando a casinha, porque vai ter que fazer isso. O Anápolis tem todas as condições, porque tem um time muito rápido na transição. Pode ser, quando eu disse aqui, até meio que na brincadeira, que o Anápolis poderia fazer o primeiro gol aos 12 do primeiro tempo, até cantei a jogada, exatamente por isso. E o Pisa, ele pensou nisso. Porque o Caliel é muito mais rápido do que o Mila. Não é de tanta marcação, tanto o Mila, mas aí ele tem o Cauã. Porque o Cauã era zagueiro, é um jogador de muita marcação e é o primeiro volante. E como segundo volante, eu sou mais o Caliel. Sou mais o Caliel do que o Mila. Com o Cauã de meio campo, eu não ficaria com o Mila. Não ficaria. Eu testaria o jogador. Foi testado, né, o outro Cauã, o Guilherme, mas... segundo o Pisa, ele não gostou muito, e aí hoje ele está testando e dando oportunidade a outro atleta. E a gente espera que ele possa responder aí o Caliel, aquilo que o Anápolis precisa, para que o Anápolis de fato tenha essa transição, porque vai precisar disso. Meu amigo, você não tenha dúvida de que o pai vai respeitar? Vai, porque futebol hoje, Jorge, não tem nenhum time que entra de peito aberto contra ninguém, porque se entrar vai tomar na orelha. Porque não tem ninguém bobo mais. Agora, empurrado pela sua torcida, 4 vitórias consecutivas. E você já viu aí que o tempo lá tá claro. Não é possível, daqui uma hora vai chover. Não acontecendo isso, rapaz, o Paysandu vai vir como trator de esteira para cima do Anápolis. E aí, se você segura e não toma o gol, meu amigo, com essa rapidez do meu campo, o Matheus Lagoa estando inspirado, o Gustavo Henrique jogando um pouquinho, e aí precisa dessa bola chegar pro Fernando Viana, porque o Fernando Viana nos jogos só tem apanhado, segurou bem os zagueiros, apanhou muito, apanhou tanto que lesionou, e a gente espera que hoje ele apanhe menos, que a bola chegue e que ele consiga fazer o gol que o Anápolis precisa. Eu até cantei a jogada aqui meio que brincando, isso pode acontecer, jogada dos lados, o Matheus Lagoa vai fazer a jogada, ele fecha e vai fazer 1-0 pro Anápolis no primeiro tempo. Vou torcer muito, o Anápolis precisa de ganhar de 6-0. Um empate é um ótimo resultado lá, porque depois faz 2 jogos na sequência em casa. E aí vai ter que fazer o dever de casa. No último jogo fez contra a equipe do Figueirense. Então o Anápolis tem tudo para conseguir um bom resultado. Aí, conseguindo um bom resultado lá, emplacando 2 vitórias aqui no Jonas Duarte na sequência, o Anápolis vai deslanchar na competição. E aí, para quem sonha em permanecer na Série C, pode até começar a sonhar com uma classificação à próxima fase.
1: São 4:13, né? 3-0 hoje, né? Tem um dia da caça, um dia do caçador. Hoje é seu dia da caça, né? O papão veio goleando, hoje vai ser goleado. Tô esperando abrir aqui a imagem para ver se já começou a chover lá em Belém, mas não tá abrindo a imagem aqui. Eu quero abraçar toda a nossa equipe, que estão no sapatinho, né? Já falei do Alessandro Bartras, né? O Márcio Gomes, grande gulão, né? Tá sempre no sapatinho gulão. Nilson Souza, o Reuter Silva. Boa tarde. João Pedro Nogueira, né? Nosso cinegrafista, nosso cameraman. Quem mais eu larguei de fora de falar aí da nossa equipe aí?
2: Cris Matheus trabalhando em manhã, dessa tá deitadinho lá, né?
1: Tá trabalhando. Né? Então aqui estão no sapatinho aí da nossa. Luiz Carlos Bernardino, aniversariante da segunda-feira.
2: Vou mandar os parabéns
1: segunda
2: pra ele.
1: Segunda-feira, você não esqueça de mandar um abraço aqui pro Luiz Carlos Bernardino, tá lá no Rio de Janeiro. Comemora amanhã o Dia das Mães, já juntamente com o seu aniversário, junto com a sua mamãe, lá no Rio de Janeiro. Até aqui, ó, não tá abrindo aqui, Paulinho, então fazer o quê, né? 4:14, geração do esporte, há 22 anos, fabricando emoções.

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3: São 4:21, de volta aqui no nosso Show de Bola Nova FM com a equipe Geração do Esporte. Daqui a pouco mesmo, a bola rola às 17 horas lá na Curuzu para Paysandu e Anápolis. Quando a bola rolar, você vai vibrar com ele.
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3: E daqui a pouco ele chega aí para narrar as emoções de Paysandu e Anápolis. Tá aqui nosso queridíssimo Marco Vinícius Lopes, né? O Gulão, né? Falando que o K2 Anápolis é titular no jogo do Goiás e Vila hoje, né? A bola rola lá. O Márcio Paz tá aqui conosco também, falando que o Cadu levou o ataque do Galo ano passado nas costas, né? E a Cristiano Matheus tá aqui participando também. Olha, pode ficar tranquilo, falei que vai chover, então vai ser o contrário, lascou. Né? Mas vamos esperar pra ver. E falando em Cris Matheus, ela está chegando com mais informações do Anápolis, Cris. Tá chovendo ou não lá em Belém, Cris?
5: Aqui em Belém, que eu estou em Belém, tá? Eu
3: sim.
5: Estou em estúdio, mas eu estou em Belém.
3: Ah,
5: não está chovendo ainda, viu? Já olhei as imagens, não está chovendo, mas ainda há uma grande probabilidade de chuvas, né? Como lá chove todos os dias, então é normal de acontecer alguns pingos de água, né? Mas na verdade lá já tem até um alerta, tá, Roger? Para tempestade, já falaram de um alerta, assisti algumas matérias lá durante a semana, e o pessoal lá meio que está em alerta por causa das chuvas, né? Mas Belém do Pará já é acostumado, né, a chover todos os dias, né? Roger, agora falando também um pouco da equipe do Paysandu, né? O Paysandu que tem alguns jogadores muito novos. Na minha última participação, eu comentei do Pedro Henrique. O Pedro Henrique hoje ele não está escalado, né? Ele também não está como reserva. Não foi para esse jogo, mas o Pedro Henrique ele é um jogador de 17 anos, né, do Paysandu, foi vendido aí para o Flamengo num montante de 3,4 milhões de reais. Foi uma das maiores vendas do clube, né, em cima do Pedro Henrique. Então o Flamengo vem apostando muito neste jogador, né? Mas tem alguns outros jogadores também que foram destaques principalmente nas duas últimas partidas, tanto quanto o Botafogo, né, da Paraíba, como também o Águia de Marabá, que foi o último jogo, né, que o Paysandu fez, foi o jogo da virada, os dois jogos, né, que o Paysandu fez, o resultado positivo veio através de virada, né? Então, contra a equipe do Águia de Marabá, alguns jogadores destaque é o Juninho, né? O Juninho que é um jogador de velocidade, é um jogador que marca bastante. O Juninho, inclusive, hoje ele é banco. O Marcinho, que é o camisa 10, né, do Paysandu, é o homem das bolas paradas, né? É um jogador muito perigoso também, muito perigoso. Tem também o Thalisson. O Thalisson, nos dois últimos jogos, né, fez gol, deu assistência. Então, o jogador com Anápolis tem que tomar cuidado, né? E também o Lucas Cardoso, né? Esse jogador também é um jogador de velocidade. E olhando os últimos jogos que o Paysandu fez, né, as grandes jogadas e as maiores jogadas que foram feitas, Roger, foi pelo lado direito, né? Então todas as jogadas inclusive com gols, né, foi pelo lado direito. E nesse último jogo contra o Águia de Marabá, onde o placar ficou em 5-1. Teve também gol de bola parada, né? Com o Marcinho, ele acabou jogando ali, dando assistência para gol. Então teve também esse gol aí de bola parada. Então alguns jogadores, né, que o Anápolis hoje tem que tomar cuidado, é esse Marcinho, né, o Thalisson, que vai entrar, né, como jogador, o Caio Melo, o Brian tem somente 17, 18 anos e é um jogador muito rápido ali no meio de campo. Então, dito isso, né, nós já temos também a oficial do Paysandu, e o Paysandu vem com o Gabriel Mesquita, Edilson também, Roger, é um jogador que ele manda muito ali pelo lado direito, né, então o Edilson, Castro, Lucão, Facundo Bonifácio, Brian, Caio Melo, Marcinho, Thalisson, Cleiton Pego e o Ítalo. Então essa também já é a oficial do Paysandu, e com esses jogadores aí que foram destaques nesses dois últimos jogos, tanto no Botafogo da Paraíba, como também, né, no Águia de Marabá, o último na Copa Norte, né, onde o Paysandu venceu de virada no placar de 5-1.
3: Beleza, valeu, Cris. São 4 horas mais 24 minutos. 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Tô vendo a temperatura lá em Belém agora, que tá marcando chuva lá neste exato momento, né? A gente tá sem as imagens de lá, mas daqui a pouco, né, a gente vai confirmar isso aí. Agora, Bantuir e Tony Marizu. Time do Paysandu, a gente fala aqui naturalmente de tom de brincadeira, né, de papinho e tudo mais, com a nave para chegar lá e golear, mas é uma equipe e a comissão técnica, os jogadores sabem disso, tem que ser muito respeitada. É uma equipe que sempre figura bem no cenário nacional e vai ser um grande adversário para o Anápolis. Eu, particularmente, eu sempre acho muito legal jogar contra equipe boa, forte, bem treinada, em estádio cheio. É, tem jogador que se motiva com isso.
2: É uma coisa que eu acho muito interessante nessa equipe do Paysandu aqui, é o que a gente, para mim, na minha opinião, sempre vem cobrando das nossas diretorias, ambas equipes aqui da cidade. É na categoria de base. Olha para você ver, 3 jogadores titular, jogadores da base. E ainda tem o que o Flamengo comprou, do Paysandu, que não está jogando, não vai entrar jogando hoje, é da base também. E aí no banco tem 5 da base. Gente, tá vendo? A equipe ganha título, chega na ponta e ganha dinheiro, é desse modelo. A gente não cansa de avisar. Então, tomara que as nossas equipes aprendendo agora, tá trabalhando com categoria de base, sub-20, 17, 15, que eles aprenderam também que a sustentação do clube vem de casa. O jogador dá o amor, dá a vida dele pela sua equipe, quando é criado, quando nasce ali e se torna um jogador. Então, por isso que o Paysandu tá aí como vice aí dessa Série C do Brasileirão. Então, parabéns para eles, mas não importa se tá com o jogador da base ou não está, mesmo assim vai perder o jogo no mínimo de 1-0 para a equipe do Anápolis.
3: 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E aí, Marizu?
6: Eu disse que em relação ao time do Paysandu, o Vantuí falou em relação à base, e a gente entende, eu trabalhei muito da base aqui em Anápolis, trabalhei no Manchester, fui diretor do departamento amador do Manchester, quando o Manchester tinha grandes equipes aí na base, brigava de igual para igual contra os times de Goiânia, principalmente Goiás e Vila. E o norte do país, o Roger, tem bons jogadores, Se você pegar no futebol brasileiro, a gente vai, se a gente for contar no dedo aqui a quantidade de jogadores do norte do país, jogadores oriundos de cidades pequenas, e que o Paysandu hoje lá em Belém é o time. Então, por isso, é fácil você captar jogadores novos. E aí o jogador já fica mais próximo da família, ou muitas das vezes, o jogador às vezes de um outro centro não tem a oportunidade, ele vai buscar exatamente o clube que tem facilidade de colocar jogadores novos. Então, tudo isso é observado pelos empresários de jogadores novos. E o Paysandu sempre tem revelado jogadores novos. E isso acaba atraindo aí alguns empresários e acaba atraindo jogadores novos. Mas o Anápolis também tem um time novo, o Anápolis vai entrar em campo com um time leve. Uma coisa nós podemos saber já antes da bola rolar. Vai ser um jogo muito movimentado, um jogo muito rápido, de transições rápidas. E nesse confronto aí, principalmente desses quesitos, a gente vai torcer muito para que o Anápolis possa conseguir fazer um grande jogo daqui a pouco, principalmente, que é o que o Anápolis não fez até agora. Focado e muita concentração para não tomar gol bobo. Não tomando gol bobo, não tomando gol, o Anápolis pode surpreender daqui a pouco contra o Paysandu.
3: O Tony Marizu e Ivan Tuir Cândido, neste exato momento lá não chove, pelo menos pelas imagens, mas está muito fechado. Nuvens negras, né, espalhadas lá sobre o estádio, pela cidade de Belém. Muita gente já presente no estádio. Você olha pelas imagens, eu tô com uma imagem aqui no celular, ali na tela do computador, uma outra imagem. Olha o tanto.

0: muita gente já presente no estádio. Você olha pelas imagens, eu tô com uma imagem aqui no celular, ali na tela do computador uma outra imagem. Olha o tanto de gente, de torcedor que já tem lá no estádio lá da Curuzu. Casa cheia hoje, hein?
1: Pra variar, né? É o que eu falei agora atrás aí, Roger. O jogador que quer alguma coisa, quer colher no futuro, ele apronta num jogo desse. Casa cheia, pode ter certeza, tem vários olheiros aí nesse jogo de hoje. Então, por isso que eu acredito que o Anápolis, apesar de ter jogadores aí novos, que quer um lugar ao sol, pode ter certeza. O Anápolis não é que ele vai partir para cima, ele vai jogar consciente e buscar o seu gol num contra-ataque, numa jogada bem feita. Por isso que eu acredito que o Anápolis tem tudo pra ter esse jogo, e o Paysandu, com esse projeto e categoria de base, tá de parabéns à equipe do Paysandu.
0: Agora, Tony, veja bem, lá a expectativa, pelo menos a previsão de tempestade hoje lá em Belém do Pará, né? Tá muito preto lá o tempo, dá pra ver pelas imagens aqui, ó, aquela imagem que tá ali, ó, as nuvens negras, né? Expectativa de muita chuva.
2: Eu não conheço Belém, conheço a região, mas não conheço a capital Belém.
0: Eu conheço.
2: Eu disse aqui no começo, na terça-feira, eu tive o privilégio e a oportunidade, graças a Deus, só tem duas capitais no país que eu não conheço. Incrível que pareça. São Luís e Belém. São duas capitais, um do lado da outra. Não conheço.
0: Já
2: fui no Maranhão, em várias cidades do Maranhão. Fui em várias cidades do Pará. Mas as duas capitais eu não conheço.
0: Mas lá Belém é o seguinte, de São Luís. Belém é o seguinte, durante as vezes que eu fui lá, já foram algumas vezes, pelo menos as vezes que eu fui lá, chove todo santo dia. Eu nunca fiquei lá um dia que não chovesse lá em Belém.
2: Eu trabalhei, Roger.
0: Lá chove muito. E você pode olhar pelas imagens, aquelas nuvens negras lá. O que eu tenho a colocar é o seguinte. Então, pro Anápolis, se começar o jogo sem chuva, se tiver que fazer alguma coisa, é fazer antes de começar a chover, porque pelas nuvens e pela previsão, se esperar a chuva, aí o bicho pega, né?
2: O Paysandu é acostumado a jogar lá, né? Pra eles não faz diferença nenhuma, não. Jogar lá com chuva ou sem chuva, pra eles não faz diferença nenhuma. Pro Anápolis, pode fazer, pode, né, Roger? A gente não viu o Anápolis ainda, jogar nessas condições aí, debaixo do Campeonato Goiano, se me falha a memória, parece que teve um jogo aqui no Jonas Duarte, não sei se foi contra o Vila, pelo menos o começo do jogo, mas não me lembro aqui no Campeonato Goiano do Anápolis esse ano ter feito partidas debaixo de chuva. Mas é um time leve, é um time que também não vai ter dificuldade, não. Eu acredito que o Anápolis não terá dificuldade por esse motivo. Agora, você citou em relação à torcida, Roger. Tem dois clubes que eu admiro muito por isso. Santa Cruz, de Recife, ruim ou bem, mal no campeonato. O Santa Cruz hoje, em termos de torcida, de participação de torcida em campo, teria que estar na Série A do Campeonato Brasileiro. O mesmo acontece com o Paysandu. Lá o pessoal é apaixonado pelo Paysandu e é o torcedor que vai pro estádio. Então o Anápolis não vai. Agora o Anápolis tem uma coisa, eu acompanho o Anápolis já há 26 anos e principalmente nos últimos 5 anos, o Anápolis gosta de fazer esse tipo de jogo. Jogo grande. O Anápolis, quando vai para jogo grande, ele joga como time grande. E a gente vai torcer muito que o Paysandu joga como time grande, o Anápolis encara um time grande e que no jogo, que deu o grande aqui da cidade de Anápolis.
0: Você deixou de citar o outro. É um time pequeno, mas tem uma torcida muito grande também. Eu respeito a torcida, que time mal ou bem, né, embora nos últimos anos sempre esteja bem, que é o Flamengo. Tá sempre com muita torcida. Até mesmo quando vai jogar contra o Fluminense.
2: Tinha que estragar, Roger.
0: É porque vai jogar contra o Fluminense, eles tremem.
2: Só tinha que estragar.
0: Mas a torcida, Roger, vai assim mesmo.
1: É porque estragar. A questão é que hoje o programa tá leve, a gente falando só coisa verdade aqui. Aí vem aí o senhor vem pra jogar água no fogo. Porque a pior bobeira que eu vi foi o que o senhor falou aí. O resto tudo que ele falou aqui é verdade. Agora.
2: Ele não gostou da comparação, não, viu, Roger?
1: Não, mas eu não gostei. Uma coisa
0: que você não gostou de já, o time pequeno do Flamengo.
1: Tudo que ele está falando
2: baixou
1: aqui.
2: Baixou o nível do Flamengo.
1: Mas falou do nosso passado, quando ele jogava bola, tudo é verdade. Agora, se eu falar aí que um time pequeno que vai muito em torcida, aí não, aí eu não concordo com o senhor, não. Mas uma coisa eu falo
0: aí
1: pra você.
0: Aí não vai muita torcida, não. Só não vê o jogo sempre cheio de torcida?
1: E só sócio torcedor que vai,
0: Roger. Até quando joga aqui em Brasília.
1: Por isso que tem essa grandeza. É só sócio torcedor que vai nesses jogos. Agora, ô Tony, todos nós.

0: Sabemos que destruir hoje é mais fácil do que construir. Por isso que eu tomara que uns 15 minutos aí, não chova, e o Anás pega e constrói. Aí depois que cai um dilúvio, e aí é só destruir, porque é bem fácil destruir do que construir.
1: É?
0: Desse jeito hoje.
1: Sério mesmo?
0: Tô aprendendo com o senhor, né?
1: Tá bom, então. Fazer o quê,
2: né? Ô, senhor Rogério Fernandes, você respeita o Vantuíra,
1: não é? Não, só tô concordando com ele.
2: Hoje tem imagem, né? Hoje o rádio tem imagem.
1: Concordando.
2: O senhor faz uma cara, assim, de ironia pra cima dele.
1: Não, é porque eu gosto de ouvir o Vantuíra falar.
2: Olha o que o senhor disse. O senhor vai contrariar muita gente.
1: Por quê?
2: Falando em time pequeno. Falando em time pequeno. Aí o senhor falou do Paysandu.
1: Tem dois times pequenos.
2: Aí o senhor coloca o Flamengo nesse nível?
1: Viu, seu Bonidal? Tem dois times pequenos que há alguns anos eles dominam o futebol brasileiro.
2: Não, o outro é grande.
1: Palmeiras.
2: Não, esse é Flamengo. Grande. Esse é grande.
1: São dois timinhos.
2: Entendeu? Esse tem até estádio.
0: Você falando aí, Paulinho?
3: A ficha técnica
0: foi
3: do jogo.
0: Foi até bom você falar aí do Palmeiras. Olhado. Hoje tem Remo e Palmeiras lá em Belém também.
1: Com dois times que jogam.
0: Imagina, Tony, que o tanto que vai ter de torcedores lá hoje. Os maiores públicos do Brasil hoje vai estar tudo lá em Belém.
1: É a seleção.
0: É amanhã? A seleção
1: joga hoje também.
0: Então imagina só que espetáculo que essa cidade, esse estado está vivendo esse final de semana.
1: E a seleção joga, treina daqui a pouco contra o Vitória.
2: E a Aparecidense virou contra o Brasiliense. Aliás, os quatro representantes nossos na Série D jogam hoje. Tava perdendo por 1-0 em casa, Brasiliense, Aparecidense, acabou de virar. Agora Aparecidense 2, Brasiliense 1.
1: Quatro jogam hoje, o outro já jogou, joga depois. Nós temos cinco representantes na Série C.
2: Eu falei
1: C,
2: quatro?
1: Né?
2: Então vamos lá, o craque joga em casa. Craque joga em casa.
1: O craque joga fora.
2: O craque joga contra o Betim.
1: O Wilma está jogando ainda a série.
2: O Wilma joga hoje em casa, 18h30. A Aparecidense jogando em casa contra o Brasiliense está ganhando. O craque joga contra o Betim. Não vi a Becate se ela joga hoje. Mas o Goiatuba joga lá contra o União de Rondonópolis, fora de casa também. Mas a Becate eu tenho que olhar, seu Jorge Fernandes.
1: Seu Bonidão, isso aqui se chama matar tempo, tá? Matar o tempo, porque vai ficando sem assunto. E a hora não chega e vai matando tempo. Então
2: o senhor vai esgotando a semana inteira.
1: Aí a gente fala de time pequeno, aí fala de Flamengo, fala de Palmeiras.
0: O Hélio Machado, ele tá prestigiando nós aqui hoje. Um abraço, tá, Hélio? Obrigado pela audiência aí.
2: Grande Hélio.
0: Hélio Machado.
3: É o doutor Hélio Machado, né? Eu tinha já mandado um abraço pra ele aqui. Eu sempre mando aqui mando pra ele aqui o nosso site, não, como é que fala, Paulinho? O nosso link. Boa tarde, amigos, parabéns, sempre nos atualizando no esporte, tem um abençoado, excelente final de semana, vamos caminhar para a vitória. Abraço, saudade aqui do meu amigo Hélio Machado. Eu encontrei recentemente o João Bosco Machado, também pessoa da mais alta estirpe.
2: Que isso, hein, senhor? Foi bem, né? O senhor tá gastando português, senhor Jorge Fernandes.
3: 15 mil? Rapaz, eu tô preocupado.
0: O Felipe entrou também ali e falou quem é do Anás pode surpreender hoje. O Gonzalo vai surpreender hoje, Felipe.
3: Eu tô preocupado.
0: Vai fazer o gol da equipe do Anápolis.
1: Eu tô preocupado. Porque
2: você vai baixar pra dois? Você tava falando 3-0, vai baixar pra dois.
1: É porque a choradeira vai ser muito grande, já vai chover muito, vai alagar a Belém inteira hoje.
0: Vai ser muita água lá.
3: Aquele bandeirão chegou lá, Paulinho? O bandeirão lá da torcida? É preciso de um pano grande para enxugar as lágrimas desse povo. Eles vão chorar.
2: Eu já observei aqui, senhor Roger, eles estão levando balaio lá pro estádio.
1: Balaio é água cai dessa.
2: Não, balaio é para ensacar a quantidade de gols que eles vão tomar.
1: Que vão fazer o quê?
2: Não, Roger, eu tô falando o torcedor de lá.
1: Não,
2: eles estão acreditando nisso.
1: Eles estão sabendo que vão enfrentar o Galo.
3: Eles estão levando para levar a sacolada para casa.
2: Gente, quando o Roger vira na imagem aí,
1: porque
2: tem um notebook do PH. E aí ele conectou uma rádio lá e as rádios, elas podem mostrar imagem até a bola rolar do campo de jogo. E aí tem imagem. Daí
1: na verdade
2: Fernandes
1: não pode, né?
0: Na verdade não pode.
2: Mas o Roger...
1: Não pode, só não pode quem vai transmitir. Isso aí é rádio ou é a TV que vai transmitir?
2: Não, isso é rádio.
1: Isso é a Rádio Clube lá.
2: Rádio Clube.
1: Não pode transmitir imagem nem mostrar o campo de jogo. Isso é uma determinação proibindo isso aí. Então, mas só isso, quem vai transmitir oficialmente o jogo.
2: Isso aí só incomoda a Rádio Grande, como a Nova FM, como a equipe de geração do esporte. Não incomoda. Os outros não incomodam.
1: Agora você foi bem.
2: Por isso que quando a gente mostra, aí incomoda e tem que cortar.
1: Apesar de torcer pro time pequeno, agora o senhor foi bem.
0: A imprensa lá de...
2: Você foi bem, senhor Roger.
3: Olha o Alessandro, meu amigo aqui, o Alessandro Pamonha, como todo mundo conhece. Boa tarde, meu amigo Roger Fernandes. Estou ouvindo Rádio Nova FM no Pará. Quem tem mais torcida é a torcida do Remo. O Remo tem uma torcidinha boa também, viu, Alessandra? É uma briga lá em Belém para querer saber quem tem a torcida maior: o Paysandu ou a equipe lá do Remo. Né? Então você anda. É por incrível que pareça, você anda lá, e o pessoal lá gosta de andar com as camisas dos times.
0: É bom, é porque há muito respeito, né, Roger? Agora, eu fico envergonhado pelos alguns torcedores aqui. Eu vou falar da nossa cidade, da equipe do Anasa Napolina. Quando eles se encontram, meu amigo, se não tiver policial por perto, acontece coisa que só Deus sabe. Então, isso aí é um exemplo. É um exemplo para os torcedores do Anas Brigões e também os Anapolina Brigões.
3: 4h42, então o Anápolis bate hoje.
0: Não, eu não
3: bate
0: tenho dúvida.
3: Na quarta-feira o Vila. E batendo quarta-feira o Vila, Tony Marizu e Bantuí atravessando o campo do Vila do Oba de joelhos de mãos dadas. 4h42, geração do esporte, há 22 anos fabricando emoções.

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1: Eu não... São 4 horas e 47 minutos de volta aqui no nosso show de bola Nova FM com a equipe Geração do Esporte. Daqui a pouco a bola rola, daqui a 13 minutos a bola rola lá na Curuzu para Anápolis e Paysandu. Paysandu e Anápolis, quando a bola rolar, você vai vibrar com ele.
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1: É, atualizando a hora aqui, na verdade são 4h46, portanto aqui a 14 minutos a bola rola lá na Curuzu, mas agora é hora de saber quem joga pelo Paysandu, é hora de saber quem joga pelo Anápolis.
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4: E aos comandos do técnico Evaristo Pisa, o Anápolis vem com 23 no gol, Vitor Hugo. Pelo lado direito, 2, Rubinho. Dupla de zaga, 4, Rafael Costa. 3, Helder. Pelo lado esquerdo, 6, Leonan. Meio de campo, 13, Cauã Martins. 8, Caliel. 10, Juninho. No ataque, 7, Lagoa. 27, Gustavo Henrique. 19, Fernando Viana.
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4: Na arbitragem, teremos uma arbitragem do Paraná. O árbitro principal será o Paulo Roberto Alves Júnior. Seus assistentes, assistente 1, Alexandro Quadros Tomé, assistente 2, Natan Martins, quarto árbitro, Clever da Costa Lobo, esse do estado do Pará.
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1: São 4 horas e 49 minutos. William Nogueira chegou por aqui conosco, amigo Roger Fernandes, Twitter, Tony Marizum. Abraço para todos vocês e torcedores. Obrigado. Do Galo. Rafael de França também, boa tarde a todos. Boa sorte, né? Tá aqui o Thales, o Felipe, José, todo mundo aqui acreditando. Thales pedindo pro Wagner detonar um gol do gigantão. Tá aqui o Léo lá na Espanha, boa jornada, gostei da escalação. Se abrir aqui, eu consigo.

0: lá na Espanha, boa jornada, gostei da escalação. Se abrir aqui, eu consigo abrir. Falou-se muito do Lastre, era hora de ver o que o Caliel pode entregar. Campo muito pesado para o Bori, acredito em um bom jogo do Amápolis, mas uma derrota não é nada demais. 16h50, agora de forma oficial as escalações. Tony e Bantuir, Bantuir, Tony, é hora de mostrar quem tem garrafa vazia para vender.
1: É, e num jogo muito importante, né, para a equipe do Anápolis e também para esses jogadores que estão recebendo a oportunidade hoje. Destaque, vou destacar dois jogadores aqui, o Caliel e o Cauã Martins, que está recebendo essa oportunidade na cabeça de área hoje para pegar e mostrar. Estamos aqui e não vamos sair mais.
0: E aí, Tony?
2: É, Roger, tudo leva a crer que nós teremos um jogo muito aberto. Porque o Anápolis, apesar do Pisa ter assumido o time, mas ele tentou mudar, jogando naquela forma que ele falou, teoricamente com apenas dois atacantes, mas hoje ele vem com três atacantes. Então ele vai voltar aquele jeito antigo do Anápolis jogar, de propor jogo. E o Anápolis sempre propôs jogo. Se o Anápolis propor jogo e o Paysandu e for para cima do Anápolis, teremos um grande jogo daqui a pouco, um jogo, repito, vai ser um jogo de muita velocidade. E aí é aquele ditado, né, meu amigo? Quase tudo pronto. Agora é de separar os homens dos meninos. Que a gente vai torcer muito que os homens sejam os do Galo.
0: Beleza, são 4 horas e 52 minutos. As equipes já em campo. Daqui a pouco a bola rola para Paysandu e Anápolis no estádio da Curuzu. Campeonato Brasileiro da Série C na sexta rodada. E ele está chegando no seu rádio, nos nossos canais de interatividade, na Rádio Cerrado FM, na Rádio Mix e também pela Rádio São Vicente.com.br. Ele que é pura criatividade, é talento nato. É muita emoção. Ele é o bonitão do Rádio Esportivo.
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4: Navegando nas ondas do Rádio Esportivo Brasileiro com o super time do rádio, equipe Geração do Esporte, para comandar a audiência no seu rádio, torcedor do Brasil. É, com a equipe Geração do Esporte, 22 anos de história, o galão bonitão, o gigantão do Centro-Oeste brasileiro vai entrar em campo, vai jogar por mais uma vitória. E você está ligado na melhor equipe de esportes do rádio brasileiro.
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4: Equipe Geração do Esporte tem o comando de liderança de Carlos Antônio Nogueira e João Pedro Nogueira. Eles comandam a Geração do Esporte, que tem a coordenação geral e administrativa de Eusébio Ribeiro. É hoje, it's time pro galão bonitão. É hoje que vai ter que sair a segunda vitória do Anápolis no Campeonato Brasileiro da Série C. E você vai curtir as emoções na melhor equipe de esportes do rádio brasileiro. Geração do Esporte, aqui tem tradição, aqui tem história. E ao meu lado vão comentar essa partida importante para o Anápolis. O Anápolis precisando de um resultado positivo.

0: Oscar, mas também tem a manutenção do Gustavo Henrique no ataque, Matheus Lagoa, e a volta dele, Fernando Viana, o comando de ataque. Quero ouvir o boa tarde do queridão da massa Vantuir, Cândido, para saber de forma objetiva e de forma clara e transparente para que o torcedor possa entender, Vantuir. O Anápolis hoje tem chances contra a equipe do Paysandu, que nesse momento podemos afirmar é uma das sensação do Campeonato Brasileiro da Série C.
1: Boa tarde, Wagner. Aí eu acredito, Wagner, que o Anápolis hoje ele pode, não só pode, como deve, pegar e surpreender essa belíssima equipe do Paysandu. O Anápolis tem algumas mudanças, alguns jogadores recebendo oportunidade, alguns que teve muita oportunidade e não soube aproveitar. No caso, eu cito o Gustavo Henrique, que está passando a hora dele pegar e resolver questão do ataque da equipe do Anápolis. Mas pode ter certeza, o Anápolis hoje, não tem dúvida, vai ser uma das melhores partidas com vitória da equipe do Anápolis.
0: Esse é o queridão da massa Vantuir, Cândido. De imediato, quero ouvir ele, o comentarista da galera. Alô, Tony, boa tarde. Chances do Galão Bonitão nessa partida de hoje.
2: Alô, alô, Wagner Almeida, muito boa tarde, bom trabalho para Vossa Excelência, que você possa esquentar a sua garganta com gols do Galo, com a motivação que você sempre tem, e hoje eu acredito que você vai narrar dois gols do Galo. Essa é a nossa expectativa, e o Anápolis tem tudo para fazer um grande jogo daqui a pouco, jogando contra a equipe do Paysandu.
0: Esse é o Tony Marizu, comentarista da galera, torcedor brasileiro, muito obrigado pelo carinho da audiência, você que navega nas ondas do Rádio Esportivo Brasileiro, você que está nas redes sociais, na grande rede, na internet, no YouTube. 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Torcedor brasileiro, vem com a geração do esporte. O timaço de Carlos Antônio Nogueira, somente a geração comanda a audiência no Centro-Oeste Brasileiro, lado a lado com o gigante do Centro-Oeste Brasileiro, Anápolis Futebol Clube. É o Galão Bonitão, é o Anápolis, é o campeão goiano de 1965, e você vai curtir todas as emoções aqui conosco. O Anápolis, o campeão goiano de 1965, o vice-campeão de 2025, nesse ano já disputou a Copa do Brasil, também a Copa Centro-Oeste. Vai ter um duelo importante, uma decisão contra o Vila Nova pela Copa Centro-Oeste, valendo uma vaga na Copa do Brasil, temporada 2027. Você, torcedor brasileiro, vem conosco, vem nas ondas do Rádio Esportivo Brasileiro. Eu acredito no Galão Bonitão. Quem acredita no Anápolis, deixa aí no chat da geração do esporte, no timaço de Carlos Antônio Nogueira e João Pedro Nogueira, direto de Belém. É o Anápolis representando Anápolis, representando o estado de Goiás, representando o Centro-Oeste Brasileiro. É o gigantão, torcedor brasileiro. Vem com a geração do esporte. Torcedor brasileiro, a Cris Matheus já trouxe o Galão Bonitão, que está escalado, definido pelo Evaristo Pisa, o técnico da equipe do Galão Bonitão. Quem comanda o Paysandu, o Papão da Curuzu, é o Júnior Rocha. O Anápolis vai a campo com Vitor Hugo, Rubinho, Helder, Rafael Costa e Leonan, Cauã Martins, Caliel, Juninho com a camisa número 10 no ataque, Matheus Lagoa, Fernando Viana e Gustavo Henrique. Na teoria, o Anápolis jogando com três atacantes, torcedor brasileiro. Na maior emoção do rádio, é futebol, emoção, futebol, a emoção aflora, a flor da pele, torcedor brasileiro. É o Campeonato Brasileiro, Anápolis precisando de um resultado positivo fora de casa. Tony, um resultado positivo hoje daria tranquilidade para o trabalho, para a manutenção do trabalho do Evaristo Pisa?
2: Sem sombras de dúvidas, não só para o trabalho do Pisa, mas para o jogo de quarta-feira contra o Vila. Se você bate o Paysandu jogando fora de casa, aí você vem para o jogo de quarta-feira. Você consegue uma classificação contra o Vila, que eu não acho difícil. Aí, meu amigo, em casa contra o Barras, aí o Anápolis vai colocar muita gente no Jonas Duarte, e o Anápolis embala no Campeonato Brasileiro da Série C.
0: Eu também acredito, é pensamento.

0: Ativo pro Galão Bonitão, Vantuir Cândido, você também concorda com o Tony Marizu?
1: Sim, Wagner, porque você ganhando, fazendo uma boa partida hoje, ganhando do vice-líder, vai dar uma tranquilidade para o próximo jogo contra o Vila Nova, aí depois esse grande jogo esperado contra o Barra, porque bater hoje e você bater no Barra, você vai dar um pulo bem grande em decorrer do campeonato.
0: É uma vitória hoje, colocaria o Anápolis no elevador, subiria com certeza, ganharia várias posições, torcedor brasileiro. Você vai curtindo todas as emoções no timaço de Carlos Antônio Nogueira, a geração do esporte preparada para comandar a audiência. O Anápolis já posicionado no gramado. Juninho vai tocando bola, vai no aquecimento pro gigante do centro-oeste brasileiro. Juninho, eu sou mais você, pode pintar hoje também a lei do você, torcedor que navega nas ondas do YouTube, não esqueça o like, deixe o seu like, compartilhe o nosso link, se inscreva no canal, 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Esportivo Brasileiro, diretamente de Belém, é campeonato brasileiro, é o Galão Bonitão buscando mais uma vitória, sexta rodada, Tony. Sexta rodada hoje pro Galão Bonitão.
2: É, e o Anápolis precisa, né? Vem na Série C. Vinha de um grande resultado contra a equipe do Figueirense em casa, mas depois tropeçou. Não diga nem tropeço. Se perder fora de casa, seria o resultado normal desde que o Anápolis tivesse conseguido 100% jogando em casa. Aí perdeu pra Inter de Limeira aqui, teria que ganhar um jogo fora de casa. Naquele momento, seria Ferroviária. Era muito mais fácil naquele momento o adversário do que o Paysandu. Agora, com o tempo que o Pisa teve para trabalhar essa semana, agora já conhece mais o elenco, tanto é que ele tá colocando o Caliel aí no meu campo, então significa que ele já tá começando a ver o elenco, e aí a gente espera que isso possa virar na prática resultado positivo pro Anápolis.
0: Esse é o Tony Marizu comentando na equipe Geração do Esporte, no timaço de Carlos Antônio Nogueira. A equipe do Paysandu também já está escalada, definida pelo Júnior Rocha, Cris Matheus trouxe, o Papão da Cruzul vai a campo com Gabriel Mesquita, de Wilson Castro e Lucão, Facundo Minefase, Brian, Caio Melo e Marcinho com a número 10, Thalisson tem a número 30, torcedor brasileiro, Cleiton Pego tem a 75 e o atacante Ítalo tem a número 9, é o centroavante do Papão da Curuzu. A bola vai rolar e quando a bola rolar, quando o árbitro do jogo, Paulo Roberto Alves Júnior do Paraná, apitar, você vai curtir conosco no timaço de Carlos Antônio Nogueira Butina e de João Pedro Nogueira. Na geração do esporte é muito mais emoção no seu rádio, torcedor brasileiro, muitíssimo obrigado pelo carinho da audiência, continue ligado conosco, você do YouTube, deixe o seu like, compartilhe o nosso link, se inscreva no canal. Alô Vinícius do Ana Carolina, muito obrigado pelo carinho da audiência. Alô Subtenente Melo, ligado, torcedor do Galão Bonitão, do gigante do centro-oeste brasileiro, curtindo todas as emoções do futebol brasileiro, a geração do esporte comandando a audiência do Rádio do Brasil. Torcedor brasileiro, vem comigo, porque a bola vai rolar, a emoção vai soar na equipe geração do esporte, no timaço do Carlos Antônio Nogueira e do João Pedro Nogueira. Emoção aqui, torcedor, é de montão, é campeonato brasileiro da Série C, o Anápolis jogando pela sua segunda vitória. O Papão da Curuzu é um adversário complicado, time difícil de ser batido, joga muito, jogando em casa, conta com o apoio do seu torcedor, mas aqui a emoção é muito maior. O árbitro do jogo, Paulo Roberto, ele vai organizando os últimos detalhes, a bola vai rolar, it's time, a hora é agora, a bola está rolando para 45 minutos de emoções.

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1: Navegando nas ondas do rádio esportivo do Brasil, equipe do Paysandu vai tocando bola no setor de defesa, faz o corte, o sistema de defesa do Anápolis manda a bola pela linha lateral, arremesso manual para o Papão da Curuzu pelo setor de esquerda, na marca de um minuto de bola rolando no Campeonato Brasileiro da Série C, você vai curtindo tudo no timaço, no super time do rádio, equipe geração do esporte, agora é arremesso manual, o Paysandu fez a movimentação de bola, entregou errado, a bola se perdeu pela linha lateral, arremesso manual pro Anápolis fazer a cobrança pelo setor de direita, pelo setor de esquerda, na verdade ali o Leonan posicionado, ele fez a cobrança, a bola volta, trabalhada agora, o Paysandu já recupera a posse de bola, trabalha com o Edilson na ala pela direita, ele tenta se livrar da marcação do Leonan pro Galão Britão, na marca de um minuto de bola rolando, não perca a evolução da história, olha o Galão, recupera a posse de bola com o Leonan, na ponta canhota, caiu no gramado, o árbitro do jogo, Paulo Roberto Alves Júnior, pegou falta pro gigante no centro-oeste do Brasil fazer a cobrança. Já ultrapassamos a marca, torcedor brasileiro, de 2 minutos de bola rolando. O Anápolis vai empatando com o Paysandu em 0-0 na sexta rodada do Campeonato Brasileiro da Série C. Emoção de montão é somente na geração do esporte, o super time do rádio esportivo brasileiro. A galera vem participando conosco. Um abraço pro Léo Rodrigues, ligado na geração. O Thiago também ligado, conectado conosco no super time do rádio esportivo brasileiro. É Campeonato Brasileiro da Série C, a sexta rodada pro Anápolis Futebol Clube, somente na geração do esporte, você vai curtir as emoções lado a lado com Anápolis, a geração do esporte sempre lado a lado com o gigante do centro-oeste brasileiro, torcedor do Brasil, na maior emoção do rádio. Anápolis do Evaristo Pisa, jogando hoje para conquistar uma vitória, um resultado importante seria pro gigante. É o Paysandu que tentava pelo setor de esquerda, tira Rubinho, manda a bola pela linha lateral, arremesso manual para a equipe do Paysandu fazer a cobrança na marca de 3 minutos de bola rolando, 3 minutos de bola rolando, 0-0, o Paysandu fez a movimentação de bola, trabalha com o Braio, ele faz o toque curtinho com ele, com Caio Melo, retrocedeu, atrasa no setor de defesa com o zagueiro Cássio, ele atravessa a bola pelo setor de direita, agora quem domina é Edilson ala pela direita, tenta fazer a movimentação do grande círculo central, vai trabalhando ainda no campo de defesa, encontrou a infiltração, olha o Paysandu descendo com o Cleito pelo setor de direita, ele tenta limpar a marcação, cruzamento para dentro da grande área, chega a defesa do Anápolis e tira no alto, ela volta com o Paysandu, trabalhada na ponta direita com ele e com Edilson movimentou rapidão com Thalisson volta novamente com Edilson pelo setor de direita na marca de 3 minutos, o Paysandu vai valorizando a posse de bola, já vamos ultrapassando essa marca, vamos chegando a 4 minutos, cruzamento para dentro da grande área, bola muito forte, Rafael coloca a cabeça nela, faz o corte, manda a bola pela linha lateral, a bola se perde pela linha lateral, arremesso manual para a equipe do Paysandu fazer a cobrança pelo setor de direita, torcedor do Brasil, vem comigo na maior emoção do rádio do Brasil, vamos navegar juntos nas ondas do rádio esportivo brasileiro.
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1: Ultrapassamos a marca de 4 minutos de bola rolando, Anápolis recuperou a posse de bola, vai trabalhando com Juninho, vai descendo, vai avançando, ele fez o passe e tentava Matheus Lagoa, a defesa do Paysandu tiro, ela volta novamente com Juninho no passe, a bola fica no gramado molhado da equipe do Paysandu e aí a bola fica novamente com a equipe do Paysandu, tentou fazer o lançamento longo, ela sobra com Galão Britão, Leonan recuperou, Juninho tentou o chute, chutou longe, muito fraco, o goleirão apenas dominou com os pés e já sai jogando dentro da grande área, na marca de 5 minutos de bola rolando, torcedor do Brasil, muito obrigado pelo carinho da audiência, você está na geração do esporte, no timaço de Carlos Antônio Nogueira, comandando a audiência no rádio esportivo brasileiro, não perca a evolução da história, o Paysandu vai tocando bola no seu campo de defesa, o Anápolis na marcação, tenta fazer o lançamento longo, na vertical, no comando de ataque com o Ítalo, ele girou, fez a parede, rede. Volta novamente tocando bola com Caio Melo. É o Paysandu que valoriza demais a posse de bola. Chega agora pelo setor direito com Thales, sua camisa número 30. Ele tenta o passe na entrada da grande área. O Anápolis tentou tirar, risca de fora da área. O Caio Melo ali na meia direita. Ele teve a oportunidade, limpou a jogada e chutou. O goleirão do Galão Britão, Victor Hugo, fez a catada. Seis minutos de bola rolando na equipe Geração do Esporte, sexta rodada do Campeonato Brasileiro da Série C, pro gigante da Centro-Oeste, pro Anápolis Futebol Clube. No tiro de meta do goleiro Victor Hugo, subiu ali um jogador do Anápolis, o Juninho, tentou na disputa aérea, melhor para a equipe do Paysandu, que recupera a posse de bola em cima da linha da grande área do Paysandu. Abre jogo pelo centro direita com Edilson, ele fez o passo, olha o Calma Martins pro Galão Britão, roubou, ele trabalha na perna direita, vai fazer a proteção, ele é grandalhão, fez o passe pro jogador do Galão Britão, Fernando Viana, voltou novamente com Cauã Martins, como se fosse um centroavante. Ele tem dois jogadores na sua marcação, busca a linha de fundo, a bola se perde pela linha de fundo, vai ser escanteio pro Galão Britão, vai ser escanteio pro gigante. Vamos ver se a bola saiu pela linha de fundo ou se foi apenas arremesso manual. Na marca de 7 minutos, é escanteio pro gigante. Na marca de 7 minutos, o Anápolis vai ter o posto, na verdade arremesso manual, cobrança do Leonan, não foi escanteio não, a imagem agora mostrou que é arremesso manual. Manda a bola pra dentro da grande área, corta.

0: lance do Leonan, não foi escanteio não. A imagem agora mostrou que é arremesso manual. Manda a bola pra dentro da grande área, corta a defesa agora sim pela linha de fundo. Escanteio pro Anápolis pela canhota.
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0: Na primeira, no primeiro bom momento do galão bonitão, Anápolis Futebol Clube tem escanteio. É quem tá na cobrança ali, é o jogador Leonando, gigante do centro-oeste do Brasil, vai fazer a cobrança de escanteio, bola pra dentro da grande área na marca de 7, partiu Leonan, pé canhoto na bola, cruzamento na pequena área, o goleirão Gabriel Mesquita tirou e o Paysandu tenta ligar o contra-ataque, sai na velocidade do Marcinho, ele passa a linha que é de videogramado no ponto futuro pela ponta direita, movimentou, chega Leonan, na cobertura perfeita, tirou a bola e vai pintar cartão, Tony.
2: É, cartão pro, olha pra você ver o erro do Anápolis. Quem estava fazendo cobertura no Leonan era o Rubinho. E aí ele saiu todo desequilibrado, lá acabou de outro pontapé. Olha, nós estamos aí com 9 minutos de bola rolando, aliás, 8. Cartão amarelo pro Rubinho, por uma entrada ali do lado esquerdo. E é falta boa pra equipe do Paysandu. E como chove em Belém.
0: Chove muito na cidade de Belém. É, torcedor brasileiro. Vai chovendo emoção também no seu rádio. Primeiro cartão amarelo do jogo pro Rubinho. Na cobertura. Ele fez a cobertura. Eu até não imaginava que seria lance pra cartão amarelo. Mas o árbitro do jogo, Paulo Roberto Alves Júnior do Paraná, foi bem rígido. Foi bem rígido com o Rubinho e aplicou o cartão amarelo pro jogador do Anápolis. Dois jogadores da equipe do Paysandu movimentados para fazer a cobrança. Ali o Marcinho, camisa número 10, e também o zagueiro, o que tem a número ali é o 23, Tony. 23 é o Brian. Brian que tem a número 23 para fazer a cobrança. Vamos ver o que vai acontecer. O Marcinho de perna direita, Brian de perna canhota na marca de 9. Muita demora para a cobrança da falta. O árbitro vai lá dentro da grande área, conversa com os atletas. Agora sim vai autorizar. O Braia levanta a mão esquerda. O Marcinho, camisa número 10. Ele pode pegar de perna direita para cobrar aberto no cruzamento. É o Marcinho para cobrar fechado direto. Dois homens na barreira humana do Galão Bonitão. Partiu o Braia, cobrou direto, cobrou rasteiro, cobrou fraquinho. Tira a defesa do Galão Bonitão. A bola continua viva ainda dentro da grande área. O Anápolis tenta se livrar do problema. Agora tira, tira. A bola vai se perdendo ali pelo setor de direita do Anápolis do meu clube. Mas o Paysandu retoma a posse de bola na marca de 10 minutos desse primeiro tempo. Vai ter levantamento pra dentro da grande área no alto, subiu o Rubinho, fez o corte no alto, ela volta com o Paysandu, vai tentar buscar um novo cruzamento, trabalha a equipe do Paysandu com Cleiton Pego, levantamento pra dentro da grande área, tira o Helder de qualquer maneira, ela volta com o Paysandu agora na meia, na ponta direita, o Paysandu valorizando a posse de bola, com ele, com o Marcinho, tentou colocar a bola dentro da grande área, com o atacante camisa número 9, que é o Ítalo, o Paysandu é pressão total na marca de 10 minutos. A bola agora se perde pela linha de fundo. É só tiro de meta pro gigante do centro-oeste brasileiro.
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0: 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Em Anápolis e em Brasília, torcedor brasileiro. Torcedor brasileiro, exatamente 17 horas e 13 minutos. Alô, alô, torcedor do Brasil, é hora de compartilhar o tempo e o placar do jogo. Campeonato Brasileiro da Série C, sexta rodada da temporada 2026 para o Anápolis Futebol Clube. Quando ultrapassamos a marca de 11 minutos do primeiro tempo. 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
5: Anápolis
0: 0, Paysandu também 0.
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0: Navegando nas ondas do rádio esportivo do Brasil, no giro do placar, quase, quase pintou o primeiro do Anápolis, tabelinha esperta de cabeça no alto, ela sobrou com Fernando Viana dentro da grande área e chutou na trave, na verdade foi o Gustavo Henrique, quase, quase o primeiro do Anápolis, Tony.
2: Por isso que é bom você ter um jogador acostumado com o gramado. O Juninho recebeu a bola no meu campo e colocou a bola

0: tipo futebol de areia. Por cima. E aí, na cabeçada do Fernando Viana, pra dentro da área, a bola parou na grama. No que ela parou na chuva, aí deu condições pro Gustavo. Bateu de perna esquerda, eu até falava pro Antônio fora do ar. É a fase. Aí a bola alcançou o poste. Se fosse uma fase boa, tinha tocado no poste e tinha entrado. Mas o Anápolis, muito bem no jogo até agora, vai empatando em 0-0 pra Analube Lubrificantes, a maior e melhor troca de óleo da cidade.
1: É o Galão Bonitão, Juninho, tenta fazer o lançamento pelo setor direito, cortou a defesa do Paysandu. O Anápolis agora tenta crescer na partida, porque até antes desse lance era pressão total. E é o Gigante trabalhando com o Matheus Lagoa, caiu no gramado, tem falta marcada. Tem falta e o árbitro não economiza cartão, Tony.
0: E aí o jogo tá começando agora, meu amigo. E ele não foi economizando, não. Ele acabou dando cartão amarelo e me parece foi pro Cássio, não deu pra ver a distância ali. O jogador está com a...
1: Brian, 23.
0: Foi pro Brian?
1: Foi.
0: Ele fez uma falta ali pra cima do Gustavo e aí pela falta ele tomou cartão amarelo. Segundo cartão do jogo. E é falta boa pro Galo. Dali, meu amigo, se cobrar forte, ela quicar na frente do goleiro, você pode ter certeza que complica muito a situação da equipe do Paysandu.
1: Amarelado. Dos Brian, que tem a número 23, e no Galão Bonitão, Rubinho, que tem a número 2. É falta pro Gigante. Daqui a pouquinho o Vantuir chega no seu rádio para comentar esses primeiros minutos de jogo. Primeiros 14 minutos de bola rolando, mas é falta pro Gigante do Centro-Oeste brasileiro. O Anápolis tenta crescer na partida. É o Anápolis, é o Galão Bonitão, é o Gigantão do Centro-Oeste brasileiro. O Paysandu vai ali formando a sua barreira humana. Vários jogadores, 4 jogadores ali na barreira humana. Vai ficando apenas 3 jogadores na barreira humana do Paysandu. 3 jogadores posicionados. O Galão Bonitão vai fazer a cobrança. Partiu Anápolis, um torpedo, a bola ficou na barreira. Sobra com o Galão Bonitão, com ele Cauã Martins. Nem parece que é zagueiro. Ele tem uma ginga legal ali pela ponta direita. 2 jogadores na sua marcação. Ele faz a proteção, perde a posse de bola. O Paysandu recupera, trabalha no setor de defesa na marca de 14 minutos. A bola agora se perde pela linha lateral. É arremesso manual para o Papão da Curuzu fazer a cobrança pelo setor de esquerda no campo de defesa. Eu quero opinião de credibilidade no Rádio Esportivo Brasileiro. Alô, Vantuir, já ultrapassamos a marca de 14 minutos. Leitura sua da partida.
2: Eu estou gostando bastante da equipe do Anápolis. Depois daquele cartão amarelo que o Rubinho levou, que uma falha para mim nesse setor lado esquerdo, que o Leonan tem que tomar cuidado, porque ele é acostumado a levar a bola nas costas. Mas o Anápolis teve a melhor oportunidade foi da equipe do Anápolis, uma bola na trave com o Gustavo Henrique. O Anápolis, Wagner, no momento, é mais time do que o Paysandu.
1: Meu Deus do céu, o pessoal reclama do Jonas Duarte, pelo menos a bola rola. Nesse gramado, a bola não está rolando, são poças de água em todo o gramado, vai atrapalhando, prejudicando o Papão da Curuzu e, logicamente, o Galão Bonitão. Agora, um detalhe, Tony, é que o Papão da Curuzu já conhece esse gramado, os defeitos do gramado.
0: É, o detalhe é que pela quantidade de chuva, o Wagner, não dá pra você ter um gramado em excelentes condições. Agora, gramado horrível, cheio de falhas pra todos os lados. E aí, com a chuva, aí a poça d'água está em cima das falhas ali do gramado. Outra falta boa pro Anápolis, que o Anápolis aproveite essa daí, porque com bola molhada, meu amigo, no rumo do gol, aí quem tem que se virar é os goleiros. Nesse caso aí é o Gabriel Mesquita.
1: Ô Tony, emenda a sua leitura do jogo, o panorama, como que está o Anápolis taticamente nesse momento?
0: À vontade, ô. Jogo nessas condições aí, ô Wagner, quem vai sobressair é quem tiver muita vontade. E o Anápolis mostrou mais vontade do que o Paysandu. Tanto é que o Anápolis fez 3 roubadas de bola. E 2 delas, o Anápolis conseguiu a falta exatamente por jogar com determinação. A determinação do Anápolis hoje é que tem que sobressair pela situação do gramado. Não tem jogo, né, Wagner? Tecnicamente não tem jogo.
2: É isso mesmo, Tony, que eu ia falar para chamar o Wagner aqui. O árbitro já está conversando questão do campo muito com poça d'água. Pode ser interrompido o jogo.
0: É, o detalhe que o torcedor que está acompanhando aí a gente pelo rádio, o gramado tem muitas falhas de grama. E nessas falhas de grama, Aí a água está
1: acumulando.
0: E aí você cria poças d'água e muitas poças d'água. Tanto é que chamou os dois capitães ali, chamou o goleiro Gabriel Mesquita e chamou também o Matheus Lagoa, que é o capitão do Anápolis. Ele está conversando. E aí o goleiro Gabriel Mesquita, ele tem experiência com esse tipo de gramado. E a bola já foi para cima dele duas vezes. E aí ele está ali reclamando ali pro árbitro, né? O Matheus quer jogo. Matheus Lagoa, dá para perceber ali no gesto demais do Matheus, e o jogo tá bom pro Anápolis. E aí o Matheus tem razão. Tá bom pro Anápolis, ruim pro Paysandu.
1: 17 minutos de bola rolando e a partida nesse momento está parada, jogo parado, torcedor brasileiro, vamos ver qual que vai ser a decisão do árbitro do jogo. Paulo Roberto Alves Júnior do Paraná, realmente o gramado tem vários, como se diz, é praticamente o gramado todo, eu ia falar poços de com água, porém, é poças de água, porém é praticamente no gramado e a chuva não para, continua chovendo de forma forte em Belém, no estado do Pará. Chover em Belém é, de certa forma, é tradição, né? Diariamente chove em Belém, a chuva das 16 horas. Já ultrapassamos a marca de 17 minutos, chegando a 18 minutos de bola rolando, porém, nesse momento, o jogo está parado. Não perca a evolução da história, torcedor brasileiro. 0-0 no placar para Paysandu e Anápolis Futebol Clube, em Anápolis e em Belém, 17 horas e 21 minutos.
0: Parece que vai parar, hein, Wagner?
1: É, vamos ver qual que vai ser a decisão do árbitro do jogo.
0: É, pelo encaminhamento ali, vamos parar o jogo.
1: Vai parar o jogo por causa da chuva, jogo paralisado nesse momento. E nesse momento, Vantuir, o jogo está sendo paralisado no melhor momento do Anápolis Futebol Clube.
2: Pra você ver, por isso que a gente tava na transmissão que tava falando antes, que seria bom o Anápolis fazer um gol antes dos 15 minutos, e teve essa oportunidade com o Gustavo Henrique, porque se tivesse feito o jogo, mesmo se parasse, se adiasse, o Anápolis ia estar vencendo por 1-0. Então, mas não tem condição mesmo de continuar o jogo, porque o campo está alagado.
1: Verdade, verdadeira.
0: Agora, segundo o regulamento e as regras, 15 minutos. Jogadores estão indo no vestiário, e aí quem foi que reclamou para parar o jogo foi o Paysandu. O Anápolis não queria parar o jogo. Aí o Paysandu reclamou, o árbitro chamou os dois capitães ali, e aí resolveram parar o jogo. Principalmente o árbitro lá do Paraná. Eles não estão muito acostumados com gramado nessas condições aí. Mas, de fato, tecnicamente não tem condições, né? O Tafarel tá ali argumentando e pedindo para que a bola rolasse. Mas o árbitro já diz para ele que não existe isso não, né? Vai ter que parar o jogo.
1: Verdade, o jogo está paralisado nesse momento. Nesse momento, o torcedor brasileiro. Nós vamos para um breve intervalo comercial. E na sequência voltaremos com mais informações da sexta rodada do Campeonato Brasileiro da Série C. Jogão de bola entre Paysandu e Anápolis.

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1: São 15 horas e 25 minutos. Jogo paralisado lá em Belém. Falávamos aqui já dessa possibilidade da chuva, né? Previsão de tempestade. Lá chove todo santo dia. Ainda falávamos no decorrer da semana, né, que era perigoso, que era quase certo que o Anápolis iria jogar embaixo de chuva. Porque como o jogo lá tem aquela máxima e lá é correto, todos os dias às 4 horas da tarde chove lá em Belém. Às vezes um pouco mais tarde, às vezes um pouco mais cedo. Então já falávamos aqui, a chance do Anápolis jogar embaixo de chuva seria grande. Infelizmente, jogo paralisado. E pela condição do gramado, né, tá ali na imagem, ali o Adi Dutra, o Ítalo.
2: E a preocupação, Roger, da comissão técnica do Anápolis e do Anápolis, é o retorno do Anápolis para Anápolis. Porque o Anápolis joga quarta-feira contra o Vila. E o jogo seria na quarta-feira passada, aí como o Vila joga hoje.
1: Tony, desculpa aí, mas o Ádio tá ali chamando o time para ir pro vestiário, né? Os árbitros também estão indo para o vestiário.
2: Que aconteceu, ó. Fizeram uma reunião lá do árbitro e chamaram os dois capitães. O Anápolis quer jogo. O Anápolis queria jogo. O Matheus Lagoa queria jogo. O Paysandu não queria jogo. Quando o árbitro falou que ia paralisar o jogo, imediatamente o Paysandu desceu pro vestiário. Imediatamente, porque o jogo estava ruim pro Paysandu. O Anápolis não. O jogo estava bom pro Anápolis. Aí o Anápolis queria ir pro vestiário, queria que o jogo prosseguisse. Aí o árbitro agora já disse pro jogadores do Anápolis, pode ir pro vestiário porque são 15 minutos. E pela regra agora vai ficar 15, depois mais 15, e vai de 15 em 15 até se vai adiar ou não o jogo.
3: Porque tirando aquela bola que o Rubinho teve que fazer a falta e levou o cartão amarelo e tinha mesmo.
2: Mas naquele momento, o Vantuit interrompendo já, naquele momento eu entendi por que foi o Rubinho, é porque era escanteio pro Anápolis e normalmente quando é escanteio, aí o Rubinho é que fica ali no centro e por isso que no contra-ataque do Paysandu sobrou o Rubinho e por isso eu tomou o cartão amarelo, por isso é que não estava lá nem a cobertura, porque os zagueiros estavam na área e também quem cobrou o escanteio foi o Leonan.
3: Sim.
2: E aí no momento do contra-ataque o Rubinho teve que fazer.
3: Aí de lá pra cá, Tony, depois daquela falta do cartão amarelo, o Anápolis foi outra equipe. Com o campo dessa situação, o Anápolis tá tendo muito mais volume e teve uma chance claríssima que, igual você falou, é a fase. Porque se o Gustavo tivesse aquela fase boa, qualquer bola chutasse era gol, o Anápolis poderia estar vencendo de 1-0 e merecido. Por quê? Porque o Anápolis é o senhor do jogo.
2: É, tanto é que o Anápolis cobrou uma falta no lance anterior, um pouco mais pra dentro. E o jogo parou no momento em que o Paysandu tomou o cartão amarelo, né? O Brian tomou o cartão amarelo pela falta. E é uma falta boa pro Anápolis, no gramado dessas condições aí, falta boa. Agora, de fato, o Paysandu tem razão. Não tem condições de jogo numa situação dessa aí, não tem. É muita água dentro do gramado. Agora, não deveria ter marcado o jogo sabendo que é chuva pro estádio nessas condições, né, Roger?
3: Aí eu vou mais longe.
2: Lá tem estádio muito melhor.
1: E uma vergonha, né? O estádio realmente, a drenagem lá praticamente
2: não existe. E não é só drenagem, Roger. Campo, olha a situação,
1: muito ruim,
2: não tem grama.
1: Muito
2: não tem
1: ruim
2: grama.
1: Entendeu?
2: Olha lá, a bola no árbitro. E outra coisa, o árbitro escolheu um local ali que tá muito alagado pra ele tentar, né? Mas não tem condições, olha lá. Então nesse momento aí que foi a falta do cartão amarelo, essa falta aí é pro Anápolis, ó. Olha lá, o Brian tomou o cartão amarelo pela falta e essa falta aí pro Anápolis. Mas o Anápolis quase fez o gol exatamente pela situação do gramado. O Paysandu correu pro vestiário imediatamente, porque nesse lance aí a bola parou na grama. Quando ela parou, ela deu condições pro Gustavo. E aí o Gustavo finalizou, ela tocou no poste.
1: Agora sim, pela condição que a gente está vendo ali, o que é considerado nesse momento aí? Primeira condição de jogo, que não tem. Certo? O árbitro fica por conta dele. Ele pode esperar os 15 minutos, depois ele pode ter a prerrogativa de esperar até uma hora, se ele quiser. E ele que decide se vai ter jogo ou não. Aí naquilo ali ele vai estar em contato com o delegado da partida. O delegado da partida, que é o representante da CBF. Né? Se ele precisar de uma autoridade maior, ele vai entrar em contato com uma autoridade maior na CBF para ver se continuidade de jogo. Por quê? Justamente por causa dos gastos, da volta do Anápolis, que já tá tudo marcado, passagem de avião. Passagem de avião já marcada, né? Tem a questão do hotel, que você vai ter que ficar mais tempo no hotel, quer dizer, tem uma série de gastos, tem questão de logística, tem questão da continuidade do Anápolis, que tem jogo na quarta-feira. Então, Por causa disso, eles podem ficar esperando até mais tarde.
2: É, agora o detalhe, Roger, que chama atenção, sabendo que aí chove muito. Aí você marca

0: que chama atenção, sabendo que aí chove muito. Aí você marca jogo para um estádio. Gente, quem não tem imagem, horrível gramado, horrível. As poças d'água, exatamente aonde não tem grama. Todas as poças começaram onde não tem grama. E aí não tem grama na maioria do gramado. Aí agora 70% do gramado está alagado.
1: Inclusive, Roger Maitono, ano passado teve um jogo aí Supercopa dos Campeões, que era Flamengo e Botafogo. E foi paralisado também, questão de chuva. Só que
2: engraçado que todos os exemplos que você dá aí, é com esse time pequeno, né?
0: Aí foi no Mangueirão.
2: Você não sabe dar exemplo de outro time.
1: É, pra você ver. Aí foi paralisado. Não foi nesse estádio, foi no estádio maior, que é acima de 50 mil pessoas, e foi paralisado mais de uma hora. Aí depois pegou, o jogo continuou.
2: É isso que eu tô falando, Vantuê, até porque o pessoal do outro lado não sabe, mas o Wagner tá me falando ali, porque lá eles vão esperar os 15, igual o Tony falou, os 15. Só que o árbitro tem a prerrogativa. Se ele quiser, se ele falar assim, não, vou esperar uma hora para ver se a chuva para, ele espera uma hora. Se ele resolver, não, vou esperar duas horas, ele vai esperar duas horas. Por quê? Porque tem todas essas condições que nós falamos.
0: Tem jogo na quarta-feira.
2: Jogo,
0: e é jogo da CBF.
2: Não é só isso, é a manutenção do time lá em Belém. Né? Isso tem custos. Né? Tem custos. E quem vai bancar esses custos? Então isso aí você... Então o delegado da partida não resolve isso. Ele vai entrar em contato com alguém mais alto do que ele na CBF para ver como é que vai fazer.
0: Agora, o detalhe, Roger, de novo, por que o jogo não foi no Mangueirão? Sabendo que ia ter essas condições aí.
1: É, porque amanhã, Tony, amanhã está preservando o estádio, porque amanhã tem um jogo maior.
0: Esse também é no Mangueirão.
1: Que é o Remo e Palmeiras.
0: Isso.
1: Entendeu?
0: Porque só não marcaram pra lá, porque não tem condições de você marcar jogo sabendo que vai chover nessas condições de gramado aí, ó. Primeiro porque o sistema de drenagem é horrível. Choveu e alagou na hora, não demorou existe, nem 5 né? minutos. Pra alagar o gramado, ou seja, até agora lá, ó, a drenagem é zero.
1: E tá chovendo,
2: A chuva não para. É, o Flávio Lima tá aqui, ó, reclama do gramado de Anápolis, aí 5 minutos com chuva já acabou e todo jogo é assim. Então, nosso estádio é muito bom. Não, o fato do estádio ser ruim lá, o Flávio, eu entendi o que você quis dizer.
0: Uma coisa não tem nada a ver com a outra.
2: O fato de ser lá ruim não quer dizer que o nosso é bom, não. Lá é ruim aqui também. Tá, a CB News, tá aqui o Alessandro, Suago, o pai, sobre sai, parece que vai parar, mas por enquanto não tá parando não. Chega o nosso gramado, é pior da Série C. Mas não, nosso gramado, ele é muito ruim, tá, Thales? Não só o nosso gramado, como o nosso estádio é muito ruim.
1: Aí, Thales, eu vou até longe, mais longe aqui, esse estádio aí, da maneira que está aí, Tony, o João Duarte tá de 10-0 nele.
2: Não, gente, quando chove aqui na quantidade que choveu lá também.
1: Mas a drenagem é melhor, meu irmão.
2: Não, quanto aí. Quando não, chove.
0: Um pouquinho melhor.
2: Não é, e eu vou falar pra vocês por quê. Aqui uma chuva só alaga. Ali chove todo dia.
0: Mas o problema ali é que foi 3 minutos.
2: Tudo bem, mas é todo dia. Vamos lembrar
0: foi 3 minutos.
2: Não, vamos lembrar o jogo contra o Vila, gente. Se chover forte, igual tá chovendo lá em Belém, aqui alaga. Aqui a lag tem mais, aqui vira um piscinão. Não é igual tá ali não. Aqui é o campo inteiro, fica lotado de água. Né? Aí depois sim, quando para de chover, aí drenar. Lá a gente não viu ainda, porque lá ainda não parou de chover, lá tá chovendo.
0: Mas pelo tempo, Roger, da chuva. E o tempo que levou para alagar, você pode ter certeza que vai demorar. Quando parar de chover, a água sair daí, a água desaparecer.
2: Tá o Raninha aqui, rapaz, o Raninha tá conosco aqui também. Deixa eu abraçar o pessoal que tá conosco aqui, o Thiaguinho, o Léo Rodrigues, né? O pessoal tá conversando, batendo aquele papo. O que eu tô falando aqui é o seguinte, gente, não é questão, é porque aqui uma chuva alaga. Lá, a gente tem falado aqui durante toda a semana, eu falo de conhecimento de causa própria. Né? Porque todas as vezes que eu estive em Belém, eu não fiquei lá um dia que não tenha chovido. E lá chove, chove forte. Lá não é chuvinha só pra dar aquela chuvinha. Aí vem aquela chuva muito forte, chove durante muito tempo. E depois é um calor, aquele calor que abafa. Entendeu? Mas chove durante muito tempo e chuva forte. É o que a gente está vendo ali. Então, como chove todo santo dia, aí vai na linha do que o Tony falou. Já que chove todo dia e o campo já sabe que é ruim e tava com previsão de chuva, né? Então já poderia ter se pensado antes.
1: Ou assim, a possibilidade.
2: Se eu mesmo mudar do horário do jogo.
1: Eu ia falar pro senhor que será que pode mudar o jogo? Antecipar para mais cedo? Porque, igual você, mas o Tony falou, que todo dia à tarde, a

0: partir das 16 horas, 17 horas, cai um dilúvio lá de água, então seria uma opção. Oh, e a chuva, muita chuva.
1: Lá não para de chover, rapaz. Lá é
0: seria uma opção colocar o jogo na parte da manhã. Um exemplo, 10 horas, 11 horas, exemplo.
1: É, lá é complicado. Lá, infelizmente, né? E o campo já não é lá essas coisas. Tá? Então, o campo lá, realmente, o gramado tá numa situação muito ruim, muito castigado. Os nossos ouvintes aqui já falavam no decorrer da semana que o campo lá tava muito ruim. Né? Então não vai, sinceramente, eu não sei o que, que vai acontecer.
2: Ô Roger, pela quantidade que está chovendo, pelo jeito da chuva, não vai parar não.
1: Não para tão cedo.
2: E aí vai complicar muito a vida da CBF. O jogo pode ser adiado e pode ser adiado para uma data lá para a época da Copa do Mundo.
1: Pode ser também, é uma outra opção.
2: Isso, eu tenho certeza para você que o Anápolis vai tentar fazer isso, porque isso aí, esse atraso de jogo, muda toda a programação do Anápolis. Porque, vou repetir, o Vila só não jogou na quarta-feira, porque o Vila jogou na segunda e jogaria hoje. Por isso o jogo foi adiado da Copa Centro-Oeste para quarta-feira. Aí o Anápolis joga lá, retorna aqui, joga quarta-feira, depois joga em casa. Mas daqui até quarta-feira aí o Anápolis vai ficar prejudicado dessa situação aí para o jogo da Copa Centro-Oeste.
1: E aqui está o Paulinho querendo saber o que, que acontece com o povo que comprou ingresso. Né? Eles vão ter direito de entrar na outra partida. Isso se for liberado, né?
2: O povo não ré do pé, não, né, Roger?
0: Mas se eles, Roger, um exemplo. E se eles não tiverem o canhoto?
1: Não, hoje não tem mais canhoto, né? Você hoje você compra de uma forma digital. Então, você já tem uma forma de entrar. E nem todo mundo vai poder ir, que normalmente os jogos são marcados. Se for para ficar lá, o jogo é marcado para amanhã.
0: Sim.
1: Então muita gente já foi hoje.
2: Aí
1: já não
2: o Anápolis vai empinar a cachorra.
0: É. E tem que empinar mesmo. Por que que foi que eu debati muito com você, com o Roger aqui e o Malgulão, até ficou 2-2 no nosso debate. Por quê? Porque aí quem ia levar vantagem seria quem? O Vila Nova. E já tá levando vantagem. Então, se mudar o jogo para amanhã, que eu acredito que não, aí tudo bem.
1: Mas se mudar o jogo para amanhã, não tem jogo na quarta-feira aqui contra o Vila.
2: É, porque o Anápolis só vai chegar aqui na segunda-feira à noite.
1: Não, na segunda-feira. Não, correto. Se mudar para amanhã, o Anápolis, se brincar, não chega nem aqui na segunda-feira à noite. É questão de logística.
0: Aí chegou outro problema, né?
1: Só vai chegar na terça.
0: Aí, como se diz, eu não tô torcendo para acontecer isso, não. Mas se acontecer, você vai ver a chiadeira dos companheiros de Goiânia.
1: É, eu tô aqui em contato aqui para ver se a gente já tem alguma definição, mas por enquanto não, quero mandar um abraço aqui ao grande Vitor Souza, assessor de imprensa, por enquanto tá todo mundo aguardando. Gente, é aquilo que eu já falei aqui, até por conhecimento, por experiência própria. Tá, tem aquilo que é protocolar, que está no regulamento, você espera os 15 minutos, aí o árbitro tem a prerrogativa de esperar mais 15, mas dependendo do que se resolver, você fala assim, não, vamos aguardar uma hora. Se espera uma hora. Provavelmente ele vai chamar os capitães, os diretores das equipes. Por quê? Por causa de todas essas intercorrências, essas dificuldades, né? Porque o Anápolis, olha a distância daqui lá em Belém. Certo? E aí, já estão conversando dentro da CBF, vocês podem ter certeza disso. Porque o delegado lá por si só, ele não pode resolver. Por exemplo,
2: a ida do Dutra, Roger, lá no gramado do Dutra e do Ítalo, foi exatamente para falar pro árbitro essa situação do Anápolis. Porque o Anápolis não queria ir pro vestiário, o Anápolis queria jogo. E aí a preocupação, tem certeza absoluta, a preocupação do Dutra é em relação ao logístico do retorno do Anápolis pro jogo de quarta-feira. Porque o Anápolis, nessa daí que o Vantuir falou, a gente não esperava isso daí. O Anápolis, se acontecer isso do Anápolis, ainda jogar hoje tarde. Se o árbitro demorar muito, jogar tarde. Ou jogar amanhã, o Anápolis vai ser muito prejudicado. E aí ele vai reclamar na CBF.
1: Não, você pode ter certeza que a federação, já que o Ronei, ele é o coordenador da Copa Centro-Oeste, você pode ter certeza, se houver necessidade, ele joga o jogo para quinta-feira. Certo? Só de Anápolis e Vila. Já joga para quinta-feira. Dificilmente esse jogo acontece na quarta-feira. Né? Mas vamos ver, vamos ter que aguardar. Né? Até agora não há uma definição do que vai acontecer lá. Certo?
2: Pela condição do. Vai esperar os 15 minutos, ele foi pro vestiário, ele vai voltar pro gramado.
1: Não, já passaram os 15 minutos, já passaram, estão quase passando, já viu que não tem condições, já viram que não tem condições. né? Então já sabe que com 15 minutos não tem condições. Ele vai dar mais 15 minutos e vai ver. Se continuar chovendo, ele vai chamar os interessados e para definir. Mas daí lá, Toninho, ele já tem. Eu tô falando isso por conhecimento de causa, como presidente de entidade que eu fui, como comandante e realizador de competições. Ele vai chamar os interessados, vai ver a condição, daí até lá já se foi conversado dentro da CBF. Para ver o que se pode fazer. Né? Se a CBF, se tiver uma determinação da CBF dessa forma, o jogo tem que ser hoje, eles vão ficar esperando até a hora. Aí vão olhar o quê? A previsão da chuva. Se lá ficar assim previsto que vai chover até 6 horas, por exemplo, depois para, eles vão aguardar. Se a previsão falar não, vai ficar chovendo a noite inteira, aí já não tem jeito. Então hoje, assim, são muitas coisas que tem que ser olhadas lá, neste exato momento. Então, assim, no momento é indefinição total.
2: E pintou gol.
1: Vamos lá.
2: E no estádio, aí ele é Pinheiro. É gol do Goiás.
1: Gol do Goiás.
2: Goiás 1, Anselmo Ramon, Vila Nova 0.
1: É, então.
2: A Aparecidense vai vencendo. Estou falando dos goianos, Roger, pra gente passando o tempo aqui.
1: Sim.
2: A Aparecidense está vencendo o Brasiliense em casa por 2-1. E o craque de Catalão no primeiro tempo vai empatando lá em Rondonópolis contra o União em 0-0. E o jogo do Inhumas às 18h30.
0: Se não estiver enganado, parece que o nosso amigo, eu chamo de amigo porque é uma pessoa que a gente gosta demais, o Figuro parece que já vai pra segunda vitória. E um empate. E um empate.
2: Tá empatando, né?
0: Tá
2: empatando.
0: Então, uma boa campanha depois que ele foi pro
1: Galo. Roger do céu, quando o Galo botou a bola na trave, que eu olhei no relógio, 11 minutos, 16 segundos, eu lembrei do profeta Tony, ou Jair Batista. Dá pra o Adton vai falar aí, ô Paulinho? Quando tiver a condição de a gente colocar no ar a fala dele, né? Na hora que ele for falar aí, se eu for falar aí, você me chama aqui que a gente já corta aqui a nossa fala pra ouvir a palavra do Adton Dutra e ver qual que é a posição do Anápolis. Se o Anápolis vai querer jogar, vai querer ficar lá, né? Porque a gente perdeu a imagem aqui, que tava ali na televisão, né? Vamos buscar a imagem aqui pelo YouTube. Tá com a imagem do YouTube aí, ô Wagner? Do campo lá, se continua chovendo? Mas parou de chover? É, porque se não parar de chover ou diminuir bastante, não adianta rapar.
0: Porque aquela vez choveu aqui na final do Goiano, choveu muito, mas aí a chuva parou, né? Aí depois eles pegaram e raparam.
1: E viu que aquilo lá virou foi um piscinão.
0: Mas a situação lá tá gravíssima, irmão.
1: Não, mas se parar de chover, o Vantuê, aquilo ali é muito menos água do que tinha no Jonas Duarte aqui. É por isso que eu falei, aqui chove, enche tudo, vira um piscinão. Ali foram alguns pontos. Naturalmente, onde tá a grama também tá molhada. Vamos lá?
0: Mas é muita água. Agora, meu irmão, você olhando lá, ó, pra você ver muita água.
1: Tá chovendo muito ainda lá, viu, Paulo?
0: E eles tá rapando com o rodo lá. Lembrei do nosso queridíssimo
1: cês
0: amigo.
1: Vocês estão rapando, o Toninho e Vantuí, significa o quê?
0: Que quer prosseguir o jogo.
3: Que é pra fazer
4: aqui na região norte, a gente entende isso. Como é que foi essa conversa? O Anápolis pediu pra parar, não tinha condições, como é que houve acordo com o Paysandu?
5: Não, essa decisão é do árbitro, foi dele, eu acho que ele fez lá de cima, tava impraticável, a reclamação dos atletas é que foi no momento uma falta frontal ali, perigosa pro Anápolis, mas eu acho que o árbitro fez certo em parar.
4: Tá certo, aí, a opinião aí do...
1: É dentro daquilo que a gente aguardava mesmo, né? Definição do árbitro, tem jeito, né, Tony Vantuí, aguardado.
0: É, Roger, a gente compreende, né, que não tem condição de, nesse momento, praticar o futebol. Vamos torcer agora, parece que tá dando uma limpada, Roger. Você vê se tá dando uma limpada no tempo, pegar e rapar igual eles estão rapando e ver se a chuva dá maneirada para prosseguir o jogo, porque o desejo da CBF é o jogo acontecer.
1: A gente fica naquela, né? Quando é que nós vamos ter em todos os estádios do Brasil campos em condições, né?
2: E aí, Roger, é o seguinte, há 30 minutos, o árbitro vai esperar os 30, vai subir no gramado.
1: Sim.
2: Se tiver condições, ele vai retornar o jogo. Se não tiver condições, mais 30 minutos.
1: Sim, é o que eu falei. Isso aí ele tem determinação lá, não é só a regra.
2: Hoje, agora, eu acho, é dinâmico, a hora que ele voltar pro gramado, ele vai dar condições. Eu imagino.
1: Não, Tony.
2: Não, já deu uma melhorada ali, ó.
1: Não, sim, eu no afim vai depender da chuva.
2: Não, mas a chuva deu uma diminuída e quase parou.
1: Não, deu não, é porque a gente tá olhando ali aberto agora, quando a imagem fecha, tá chovendo bastante. Mas assim, aí é aquela questão de colocar em risco, né? A questão de colocar em risco, aí você tá vendo, tudo é opinião.
0: Tem que tomar cuidado,
1: nossa,
0: né?
1: Que é a opinião do pessoal lá, é colocar em risco a condição física dos jogadores também, né?
0: É, mas o consenso, igual o Dutra acabou de falar agora, que não tem condição mesmo, a própria equipe também pensando, sabe, não tem condições, nós também sabemos que não tem condição, e eu acho que o correto foi parar e esperar esses minutos aí que tem direito, e depois ver o que acontece.
1: É sábado, né, gente? É sábado, fica mais fácil, né? Dura se o jogo fosse no domingo, a gente tá esquecendo, eu particularmente esqueci desse detalhe, eu tô falando como se o jogo fosse no domingo, na verdade é no sábado. Quer dizer, dá pro Anápolis tranquilamente, se não jogar hoje, jogar amanhã. E a presença da torcida também.
0: É, Roger, mas você tem que
1: ver. Eu ainda falei aqui, é porque amanhã muita gente não vai.
2: Arbitragem.
1: Eu tava pensando que era segunda-feira, mas na verdade amanhã ainda é domingo. Quer dizer, todo mundo pode assistir o jogo.
2: A arbitragem já vai voltar pro campo aí pra dar uma olhada.
1: Sim, Roger. Mas assim, é porque esse é o protocolo, gente, esse é o correto. Ele espera os 15 minutos, ele tem que ir lá observar como é que tá a condição do campo. Se ele sentir que tem condições, ele chama os capitães. Aí a questão do árbitro com os capitães resolve, vamos pro jogo. Se ele entender que não tem condições, ele vai comunicar as equipes de uma forma direta.
0: Roger. Uma câmera ali mostrou aqui, muita água, tá chovendo muito ainda. Vamos ver o que vai acontecer, né?
1: Ele pode esperar mais 15 minutos, isso aí é protocolar, isso aí tá dentro. Então, olha lá, ele tá conversando ali, conversa com o delegado, com os representantes, delegado da CBF, para ver a condição. Até porque, pelo jeito que tá ali, viu, Tony e Vantuí? É porque tem que ter o jogo.
0: Roger, porque, olha pra você ver, igual o Anápolis ir viajar, não sei se é hoje à noite ainda, para chegar aqui amanhã, porque vários jogadores, até a própria diretoria, o Adito tem a mãe dele, que quer passar com ela amanhã, outras pessoas. Então, o desejo é o jogo realizar hoje ainda.
1: E ali agora ele fez o certo, ele jogou onde tem grama.
0: Se ele
1: ficar jogando a bola onde tem poça d'água, lógico que a bola não vai rolar.
2: Falei aquela hora, mas Roger, do jeito que tá aí, ó, ele vai dar condições?
1: Do jeito que tá aí,
2: vai dar condições.
1: A primeira hora que ele jogou a bola, ele jogou em cima de uma poça d'água. Lógico que a bola não vai rolar em cima da poça
0: ali
1: d'água.
0: Ali é mais fácil, meu irmão. Quero ver aqui a mesma.
2: Mas ali também tava lagado. Aquela hora tava lagado.
1: Sim, pessoal.
2: Isso. Ele jogou um pouco mais pra trás. Ele jogou mais ou menos de Rubinho, fez a falta. E tomou cartão amarelo. Aí ele tá indo no mesmo setor pra jogar. Eu acredito.
1: Aí ele tá dentro da área, né? A gente precisa que abra a imagem, né?
2: Eu acredito que ele vai pedir pros jogadores aquecerem. Aí ele vai dar 10 minutos pros jogadores aquecerem e vai retornar o jogo.
1: Ele tá olhando ali primeiramente a condição do goleiro, se tem condição do goleiro jogar, se não vai prejudicar muito o goleiro. Aí depois ele vem mais centralizado ali pra intermediária, pro meio de campo, ver como é que tá. Certo? Que é a primeira coisa ali, se a condição do goleiro não for ideal, ele já para por ali. Tem a condição do goleiro jogar, aí ele vai ver na outra parte do campo. Isso aqui é porque a determinação que eles devem ter recebido é o seguinte: nós temos que terminar esse jogo hoje.
0: Sim, isso aí é o Anápolis quer que aconteça isso, a CBF nem se fala, né? Não sei qual que é a programação da equipe do Paysandu no meio de semana, mas aonde que ele está andando aí agora, Roger, tem condição. O perigo mais, vamos ver ali no meio de campo ali, porque no meio de campo ainda não é um, a bola parou, não é um momento.
1: Eu falei, ele olha lá primeiro, pra condição do goleiro, que é o principal, aí depois ele olha aqui mais pro meio do campo. Gente, vocês sabem o que é trocar uma passagem de avião? Uma só. Agora imagina você trocar umas 30.
2: O detalhe é que normalmente as companhias aéreas, durante uma semana, estão com os voos lotados.
1: Sim.
2: E aí, para você tirar esse tanto de gente de um voo, 30 e tantas pessoas, e colocar em um outro voo, é difícil.
1: Tá vendo? É o que eu falei pra você, Tony. Tava falando aquela hora. Ali, chegando mais pra intermediária, a condição já complica mais. Porque ele tava, por enquanto, só lá dentro da área. E só tá de um lado também. Nós só estamos vendo um lado do campo. A gente não sabe como é que tá o outro.
2: Mas essa parte aqui do campo, Roger, deu pra perceber? Essa parte do campo aqui de frente pras cabines é a pior parte. Lá do outro lado, a condição tá melhor. Do lado dos dois gols também, a condição tá melhor. Aonde o árbitro tá aí é que tá ruim.
1: Agora ele tá indo pro outro lado. Porque ali ele já viu que ali não tem condições.
2: Não, essa aí é a parte onde você consegue ir pra dentro do gramado.
1: E a turma do Rodo continua lá.
2: Eu acho que ele vai pedir pros jogadores voltarem pro aquecimento.
1: Eu acho que por enquanto ele vai esperar mais 15 minutos, né? E a gente fica aqui na expectativa lá. Ele vai pro outro lado agora, vai ver o outro gol, né? A outra área, que não adianta só uma área estar em condições, a outra também tem que estar. E aí é a decisão entre eles, os capitães, ali tá o delegado junto com ele. Aquele lá deve ser um representante da federação lá de Belém. né, para ver a situação. Ali já está demonstrado o seguinte: vai ter que ter jogo hoje. Agora, que horas, eu não sei, né? Tem um. Eu tenho alguém aí. Carlos Peixoto tá aqui, um abraço, Carlos Peixoto. Eu tenho alguém aí que tinha um compromisso às 7 horas. Patrick Santos tá aqui também.
0: É, o senhor falou uma palavra importantinha, né?
1: É, tinha.
0: É, o senhor falou não, tinha.
2: Eu tenho.
1: Aparecida tá aqui.
2: Esse cidadão aí, eu tenho um compromisso. Aí se o jogo atrasar, a tendência, aí eu vou atrasar também.
0: Antônio, você foi muito feliz essa aí.

0: Então eu tenho um compromisso. Aí se o jogo atrasar, a tendência é eu atrasar também.
1: Antônio, você foi muito feliz essa aí.
0: Que eu ia falar que eu ia embora nessa hora.
2: A tendência é que você não vai cumprir, né, Antônio?
0: Não deveria não, meu Jorge Fernandes, porque eu não faço falta aqui não, moço. Aqui é... tanto é que o telespectador ali, ele só fica falando mal de mim. Todos ali, todo mundo bravo comigo, eu falo as coisas aqui. Então... aí só a Vossa Excelência e o Vantuir aqui e o Wagner Almeida, porque o Wagner é bom porque ele é igual a Vossa Excelência. Você apresenta o programa e comenta o programa inteiro, mais que nós. E o Wagner narra do mesmo jeito também, ele comenta, a pergunta dele é um comentário que ele faz sobre o jogo. E aí, você concorda ou não? Aí das próximas agora, quando eu for responder pro Wagner, concordo, toca o jogo, pode continuar narrando.
1: Eu vou fazer
0: aí
1: diferente.
0: Aí a garganta dele vai embora.
1: A hora que procurar pra ver se eu concordo, eu discordo plenamente de você.
2: A gente vai colocar tanto, principalmente o Tony, né? Que quase não fala, pra poder apresentar programa e narrar jogo. Aí ele, chama o comentarista. É, porque eles acham que apresentador e narrador não tem que falar. Entendeu?
0: Não, o narrador tem que narrar. E o apresentador tem que apresentar. Aí quando o senhor vai fazer a pergunta pra nós, senhor Roger Fernandes, fica fácil não responder. O senhor já falou? Agora, a Vossa Excelência, o Vantuir, é porque o Vantuir gosta de contestar a Vossa Excelência. Já deu pra perceber o ouvinte que o senhor gosta de contestar ele. Aí eu fico aqui.
1: Eu tava lembrando aqui, mais ou menos uns 20 anos atrás, ele foi fazer um jogo lá no a equipe da Quarta Guela. Desse jeitinho aí, ó. O jogo continuou. Porque nós tínhamos outro jogo quarta-feira também. Não, quarta-feira era terça-feira. Porque nós tínhamos esse negócio de ficar três dias de folga, não, e o pau quebrava, sabe?
0: Mas eu posso falar pra você, Vantuir, pelo meu pouco tempo de carreira, eu já fiz muitos jogos. O Anápolis fez um jogo lá contra a Becate o ano passado, uma condição muito pior do que tá o gramado aí, ó. Aí não é a questão só da água. O grande problema aí é o gramado que tá ruim. Aonde tem grama, não tem água. Agora, onde não tem grama, tem água. É o que eu falei. A água, ela tá indo pra onde não tem grama, e aí dá nisso aí, ó. Então, o árbitro até já percebeu isso. Tanto é que ele foi no local que tem grama e jogou a bola. A bola rolou. Agora, quando vai pra essa parte, você não tem grama hoje. Se você olhar ali até a cor da água, daqui a pouco o árbitro vai mandar os jogadores voltarem pro gramado e ele vai reiniciar o aquecimento pro jogo. E nessas condições que está agora o gramado aí, tem condições de jogo.
2: Ô Toninho e Vantuí, o Gilmar fala aqui, no mesmo sentido da parecida TV Web, né? Que lá no inverno amazônico, daqui a 30 minutos para de chover. Se bem que a gente já tá com chuva também há quanto tempo já? Quase uma hora já, né?
0: É, mais ou menos uns 40 minutos.
2: Começou embaixo de chuva o jogo.
0: Já começou com chuva.
2: Nós já estamos 17h53, né? Então daqui a pouco para de... Vamos torcer para que pare de chover.
0: Não, agora já parou. Parar não parou não, mas agora tá muito menos, né? Tanto é que tem muita gente gramada.
2: Vamos fazer o seguinte então, vamos ao intervalo, depois aguardar,
1: pois não. Eu tô informação quentíssima aqui agora.
2: O Bernardino entrou aqui também, vai voltar o jogo. O Bernardino, ele é árbitro de futebol, tá falando aqui que vai voltar o jogo.
0: Eu tô falando pra você faz a hora, o senhor tá contando. Tanto é verdade que os goleiros do Anápolis já foram pro aquecimento.
2: Eu não contestei o senhor hora nenhuma.
0: Contestou, o senhor falou que esperava.
2: Eu apenas tô explicando. Se o senhor tiver um pouco de humildade, o senhor vai ver
0: que
2: aquele...
0: Não, o senhor não falou, o senhor tem que ter humildade, senhor Fernandes.
2: Se o senhor deixar a gente falar falar um pouco, senhor Tony.
0: Um pouco?
2: Porque eu falei que ia esperar mais. Então aqueles 15 minutos já passaram. Então a gente já tá nos outros 15 minutos e ainda não voltou o jogo.
0: Agora os jogadores estão voltando. Certamente já pediu, né?
2: Então vamos ao intervalo então, Paulinho, rapidamente, enquanto os times se organizam ali, a gente volta daqui a pouco. 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

0: Horas e 59 minutos de volta aqui no nosso show de bola Nova FM. Por enquanto, né, o Anápolis está em campo. O Anápolis está querendo voltar. Quero abraçar aqui aos diretores do Anápolis, estão ligados conosco. Grande Vanderlei Braga, o grande Zezinho Scarf, que é um parceiro lá da diretoria, o Botim. Tive a felicidade de encontrar hoje o Samirão. Um abraço também ao Samir Rajar, né, o Marlon Caiado, ao Zé Paulo, muito obrigado a todos pelo carinho. O Anápolis está em campo, tá, gente? A informação que nós temos é que o Anápolis quer jogar. O Paysandu não quer. O Paysandu tem um jogo lá no Rio de Janeiro contra o Vasco na próxima quarta-feira. Mas o Paysandu não quer voltar, ele não quer jogar. Mas vai ter, se o árbitro determinar, ele vai ter que voltar.
1: O problema do Paysandu, o que eles estão pensando, Roger? Porque se não jogar hoje, o jogo vai ser adiado e deve ser marcado para a época da Copa do Mundo. E aí o Paysandu ganha com isso. E no momento do jogo, o Anápolis era muito melhor. Tanto que a reclamação do Anápolis é porque tinha uma falta boa. E o Anápolis queria cobrar a falta primeiro, antes de parar o jogo. Porque aí seria bom pro Anápolis. O Anápolis falou, não, vou parar o jogo agora. Vamos ver aí, eu acredito que a bola vai rolar e nós teremos jogo. Vai atrasar aí um tempo, né?
2: É, mas vai ter um jogo, sabe por quê, Antônio? Pelo que a gente tá vendo aqui, porque até o goleiro do Paysandu já voltou.
1: Não, eu falei que tem condições. Eu já fiz jogo com uma condição muito pior do que tá aí o gramado nesse exato momento. Aquela hora que o jogo parou, não tinha condições. Agora tem.
2: Só que o Anápolis tem que aprender uma coisa, que vai voltar agora, e tem que voltar ligado, igual ele estava até aqui esses 15 minutos. Não esquece de estar fazendo uma boa partida, não. Porque se ele entregar, igual ele entregou até 15 minutos do primeiro tempo, o Anápolis tem toda a possibilidade de sair vitorioso nesse estágio aí.
0: É, os jogadores do Paysandu ali, devagar, começam a voltar também, que não tem outra. É, se o árbitro determinar que tem que ter jogo, não tem como o Paysandu falar que não quer jogar.
1: É porque, na verdade, o PH tá falando que o pessoal lá falando lá, só que é o seguinte, quem manda isso daí é a CBF, não tem nada a ver com o Paysandu, nem com o Anápolis, não. O árbitro vai determinar se tem condições ou não, e aí a CBF deve ter pressionado ele, falou, tem que ter condições. Esse jogo não pode, tem que acontecer o jogo. Porque Paysandu tem compromisso, o Anápolis tem compromisso, né, e aí... Aí tem que ter jogo. Agora, nessa condição, e dá pra ter um jogo bom tecnicamente? Claro que não tem. O gramado já é ruim. Se não tiver chovendo, o gramado é horrível. Imagina encharcado do jeito que tá aí. É, agora sim, agora o árbitro pediu pro Paysandu acelerar o aquecimento ali pra retornar o jogo.
0: É, isso aí é que eu tava tentando explicar aqui, tem até um pessoal me contestando aqui. Aqui no chat, eu tava tentando explicar. São várias coisas que cercam o início da partida. Se não tivesse nada, tivesse tudo tranquilinho, eles iam esperar até que tivesse uma condição melhor de jogo. Mas como tem todas essas situações que nós colocamos aqui, tem que ter jogo. Paysandu joga quarta-feira lá no Rio de Janeiro.
1: E o Anápolis joga aqui em Goiás, né?
0: E o Anápolis joga aqui em Goiás. E não é só isso. É questão que o Paysandu já está com a viagem dele, a logística toda marcada, passagem de avião e tudo mais, e o Anápolis também. Como é que você vai trocar? De lá não dá pra ir de carro, de ônibus, não, gente, que lá é chão pra caramba. Se o Anápolis sair de ônibus lá, hoje, ele vai chegar aqui na terça-feira morrendo.
1: Não, é impossível.
0: Na segunda-feira à noite pra terça-feira morrendo. São 2.000 e tantos quilômetros de distância.
1: Vem não.
0: Então não tem condições. Então tem que ser de avião mesmo. E aí como é que você vai mudar essa logística toda?
1: É não, vai. E outra coisa, nessas condições que o gramado está, eu já fiz jogos muito, na condição muito pior. É claro que o ideal, nem com esse gramado sem chuva, já não era ideal, Roger. Porque eu assustei quando eu vi o gramado aí da Curuzu. Moço, horrível. Cheio de falhas pra tudo quanto é lado e de grama. Imagina com o campo molhado do jeito que tá aí. Mas vamos torcer aí, né? Que o Anápolis consiga fazer o que ele vinha fazendo aí até os 15 do primeiro tempo.
0: Então já colocaram ali, Tony e Vantuí, que o jogo será reiniciado às 18h10. Então assim, se a chuva não voltar a cair com força, então tá previsto para começar às 18h10.
2: É sim, pelo que a gente tem oportunidade de ver, apesar que tá chovendo ainda.
0: É, mas diminuiu bastante.
2: Diminuiu bastante. É, o jogo vai reiniciar, porque todas as duas equipes já estão dentro do campo, né? Então isso aí não vai ter perigo mais de o jogo ser adiado.
1: Não, e pelo regulamento também, tem que dar 15 minutos para os jogadores se aquecerem. Só que pelo que percebi ali, as duas equipes estavam aquecendo lá no vestiário, porque nenhuma das duas equipes está no aquecimento ali, ó. Tá todo mundo esperando o árbitro começar o jogo.
0: Agora, rapidamente, o Tony Bantuí, o Anápolis tá querendo jogar, então ele ficou ligado, ele não queria nem descer pro vestiário.
1: Não queria.
0: Então deve ter ficado no vestiário o tempo todo ligado. O Paysandu não queria jogar. Isso pode favorecer o Anápolis? Tô falando em termos de concentração, de aquecimento, na volta para o retorno do jogo?
1: Sim, porque o Paysandu desceu pro vestiário, Roger, com medo. Não, foi assim, se eu não tava aqui, foi instantâneo. Quando o árbitro disse assim, ó, vou parar o jogo, imediatamente o Paysandu, todos os jogadores.
0: Beleza, e vai recomeçar, e tá voltando ele no seu rádio, ele que é o bonitão do rádio esportivo.
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4: Navegando nas ondas do Rádio Esportivo do Brasil, a bola vai voltar a rolar para a sexta rodada do Campeonato Brasileiro da Série C. E a falta para o gigante do Centro-Oeste brasileiro. Ali preparado para a cobrança, Leonan. Leonan que tem a número 6 para pegar de perna na canhota. O Caliel também tá ali próximo ao Leonan. Pode nascer o gol do Galão Bonitão. Já ultrapassamos a marca de 16 minutos.

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1: São 17 horas.

0: à direita do goleiro Gabriel Mesquita, da equipe do Paysandu.
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0: É tiro de meta para o Paysandu fazer a cobrança na marca de 17 minutos desse primeiro tempo, 0-0 no placar. Depois de uma chuva forte, o jogo ficou paralisado, mas a bola está rolando. No tiro de meta, o Anápolis já recuperou, tentou Juninho, ele chutou, a bola bateu no adversário. Agora recupera a posse de bola, a equipe do Paysandu, a bola parou na poça da água. O Gustavo Henrique recuperou, tentou chutar, a bola ficou na poça da água, perdeu a posse de bola novamente. Ainda tá difícil, o gramado é ruim, o gramado da Curuzu. A bola no alto, disputada, dominou Matheus Lagoa na categoria, porém chegou o Marcinho da equipe do Paysandu, recuperou a posse da bola, tentou fazer o lançamento longo no comando de ataque, subiu no terceiro andar, Helder fez o corte, o Rafael também complementa, o Anápolis recupera a posse de bola, mas segundo o árbitro do jogo, na meia canhota, na meia esquerda, com falta em cima do Facundo Bonifazi, é falta para o Paysandu fazer a cobrança na marca de 18 minutos desse primeiro tempo. Já fez a cobrança pela ponta canhota, a bola ficou na poça de água, o Anápolis tira de qualquer maneira com o zagueiro Rafael, um torpedo na bola, a bola vai sobrando com o goleiro Gabriel Mesquita, ele saiu do seu habitat natural, colocou um torpedo na bola, a bola foi na defesa do Galão Bonitão, o Anápolis tirou, o Paysandu recuperou a bola na poça da água, ajudou ali o zagueiro Rafael do Galão Bonitão, faz o lançamento longo para a velocidade do Fernando Viana, fala dentro da grande área, ele deu um carrinho melhor para o setor de defesa com o zagueiro Castro, ele tirou de qualquer maneira, a bola bateu ali no Cauã Martins, jogador do Anápolis Futebol Clube, se perdeu pela linha lateral e arremesso manual, para o Papão da Curuzu fazer a cobrança na marca de 19 minutos pelo setor de esquerda, campo de defesa.
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0: É, torcedor brasileiro, a bola ficou ali na poça da água, Anápolis, poça de água, Anápolis recuperou a posse de bola com o Fernando Viana, teve falta marcada, aponta o árbitro do jogo, falta em cima do Fernando Viana, centroavante do Anápolis que briga muito, é um lutador, não desiste de nada, nosso Fernando Viana, camisa número 19, é mais uma falta pro gigante fazer a cobrança na marca de 19 minutos, esse primeiro tempo é cobrança, pela linha, é próxima linha lateral pelo setor de direita, tá ali o Leonan, levantou o braço direito, ele vai pegar de perna canhota, cruzamento pra dentro da grande área, Leonan, levantamento pra dentro da grande área, corta a defesa da equipe do Paysandu com o zagueiro Castro, ela fica na frente da grande área, o Paysandu tenta sair no contra-ataque pelo setor de direita, a bola passou na, ficou na água, e aí a saída ali, oh meu Deus do céu, o número 30, o Talisson, acabou saindo com bola e tudo, e olha que a bola ajudou ele, hein? Ficou na poça de
3: água. Água, só que ela se piou, né? Aí ganhou velocidade e saiu.
0: Exatamente. Arremesso manual pro gigante do centro-oeste do Brasil pelo setor de esquerda, campo de defesa. Leonan vai para fazer a movimentação de bola, torcedor brasileiro. É o Anápolis Futebol Clube, gigantão do centro-oeste brasileiro. Leonan faz a movimentação de bola, tenta colocar no alto pro Gustavo Henrique. O Cauã Martins briga pela

0: É o Anápolis Futebol Clube, gigantão do Centro-Oeste brasileiro. O Leonan faz a movimentação de bola, tenta colocar no alto pro Gustavo Henrique. O Cauã Martins briga pela bola. Ele foi seguro e o árbitro do jogo tá parando o jogo. Teve um toque de cabeça. O árbitro do jogo tá marcando o quê, Tony?
1: É, o detalhe é que houve um choque na cabeça ali do jogador do Paysandu, na cabeçada ali do Leonan. E aí o jogador está caído ali no gramado. Aliás, foi o Gustavo Henrique, né? Exatamente, do Thalisson. E aí ele desabou no gramado ali, o jogo está parado. É recomendação da FIFA, pancada na cabeça, o jogo tem que ser paralisado. Segue 0-0 para Analube Lubrificantes, a maior e melhor troca de óleo da cidade.
0: É o protocolo da FIFA sendo seguido à risca pelo árbitro do jogo, Paulo Roberto Alves Júnior do Paraná. 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Em Anápolis e em Brasília, em Belém, 18:11. Alô, alô, torcedor brasileiro, é hora de compartilhar o tempo e o placar do jogo. Em Belém, no estádio Acuruzu, é Campeonato Brasileiro da Série C na sua sexta rodada da temporada 2026. Quando ultrapassamos a marca de 22 minutos do primeiro tempo. 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
2: Anápolis
0: 0, Paysandu também 0.
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0: Respirando futebol e transpirando emoção nas ondas do Rádio Esportivo Brasileiro, na marca de 22 minutos, tem arremesso manual para o Paysandu fazer a cobrança. Edilson, camisa número 2, coloca a bola dentro da grande área. Subiu o zagueirão do Galo Bonitão, Cauã Martins, no alto. Ele tirou, manda a bola pela linha lateral. É novo arremesso manual para o Paysandu fazer a cobrança pela ponta direita novamente. Edilson vai colocar a bola dentro da grande área. Daqui a pouquinho vai ter opinião de credibilidade, opinião em dose dupla. Você vai ouvir o queridão da massa e ele, o comentarista da galera, o Tony Marizu. Anápolis tira o perigo. A bola sobra com ele, com o Viana, o Fernando Viana do Galo Brito. Ele girou entre dois, mas não conseguiu levar a vantagem. O Edilson faz um levantamento de primeira pra dentro da grande área. A bola vai passando por todo mundo. Vai sobrando ainda com o atacante do Paysandu, com o jogador que é o Cleiton Pego. Ele na entrada da grande área, o Anápolis todo fechado, cruzamento pra dentro da grande área, na pequena área, sai o goleirão Victor Hugo e faz a catada.
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0: Meu Deus do céu, isso não é um teaser, esse é um comercial de 30 segundos. É hora de opinião de credibilidade no Rádio Esportivo Brasileiro. Vantuir Cândido, a sensação que eu tenho, não sei se você concorda, que o gramado está pior do que quando o jogo foi paralisado.
6: É, porque agora é sobrou aquelas poças, o campo onde é que o jogador passa, vai ficando mais buraco ainda, vai saindo grama. É, então ficou, o jogo foi meio feio agora. É, daqueles 15 primeiros minutos o jogo tá bem mais leve. Mas o importante é que o Anápolis tá jogando sério. A bola não dá, bola pro mato.
0: O Anápolis tá bem com todas as dificuldades, a bola não rola, mas o Anápolis na intensidade tá bem ou nesse momento o Paysandu é melhor?
1: Há muito tempo, Wagner, eu não vejo um time com tanta intensidade, com tanta vontade como os jogadores do Anápolis. Quando o Paysandu pega a bola, tem 2, 3 jogadores do Anápolis do lado. Não sei se vai suportar fisicamente essa correria aí do Anápolis.
0: Olha o Paysandu dentro da grande área, na chapada, ele tentou chapar no canto esquerdo do goleiro Victor Hugo. A bola se perdeu pela linha de fundo. Pelo que parece é escanteio pro Papão da Curuzu fazer a cobrança pela ponta direita. O Marcinho, que não é o nosso Marcinho talento do Rádio Esportivo Brasileiro, é o Marcinho, camisa número 10 do Paysandu, vai fazer a cobrança na marca de 24, chegando a 25 minutos, primeiro tempo 0-0, Campeonato Brasileiro da Série C, sexta rodada pro gigante do Centro-Oeste brasileiro. Marcinho vai ser autorizado, pé direito na bola, levantamento pra dentro da grande área do Mio.

0: Agora Noa Curuzu 0, Paysandu tem 1. No detalhe do lance, Tony.
1: Bola na área do Anápolis é perigo de gol. Sempre será. Sempre foi e sempre será. Aí subiram, cabecearam, não tinha ninguém pra tirar. E aí a bola acabou soprando ali pro Cleiton Pego, lá no segundo pau. Aí ele chutou, a bola tocou no poste, a fase, aí entrou 1-0 pra equipe do Paysandu.
0: Pelo amor de Deus, 1-0 pro Papão do Acuruzu, na marca de 26 minutos. Agora o Galão Bonitão tem que correr atrás do prejuízo, na verdade, atrás do lucro, né? Porque o Anápolis já está no prejuízo nesse momento. Depois do jogo ficaram um bom tempo paralisado. Voltou na marca de 15 minutos e estamos a 26 minutos desse primeiro tempo e o Anápolis vai perdendo por 1-0, mas eu acredito no gigante do centro-oeste brasileiro. E o Matheus Lagoa reclama barbaridade, por que que o nosso capitão tá bravo, Tony?
1: É, o detalhe é que o Anápolis naquele momento que ia cobrar a falta, ele pediu pra não parar o jogo, pra continuar o jogo. Aí o árbitro parou com falta a favor do Anápolis. Agora tomou o gol aí, agora ele tá lá reclamando, tá, porque agora me parece que o árbitro tá ameaçando de parar o jogo. Então, assim, é uma situação ruim, né? Ele mandou a cobrar arremesso lateral.
0: Arremesso manual para o Paysandu fazer a cobrança. A bola não rola, a bola não desfila, a bola se perde novamente pela linha lateral, mas agora arremesso manual para o gigante do centro-oeste brasileiro, para o Anápolis, o Deu Clube fazer a cobrança. Rubinho vai fazer a movimentação de bala. 27 minutos de bola rolando, Campeonato Brasileiro da Série C, sexta rodada para o Anápolis, o Deu Clube. Na tentativa do cruzamento, a bola fica com o Cauã Martins na entrada da grande área, pelo setor direita. Ele fez o passe para o Cauã, para o jogador Matheus Lagoa. Ele vai fazer o cruzamento para dentro da grande área. Fernando Vieira vai marcar, defesaça do goleiro Gabriel Mesquita, no cruzamento da direita. O Fernando Vieira subiu como um legítimo centroavante, fuzilou pro fundo do barbante, mas o goleirão Gabriel Mesquita estava lá, fez uma defesaça de mão trocada, no reflexo puro, o Gabriel Mesquita salva o Paysandu, Tony.
1: É, quem tem goleiro, né? O Paysandu tem, na cabeçada, fez uma grande defesa. Tudo é fase, né? No primeiro tempo, bola no poste, a favor do Anápolis, voltou pro campo. Favor do Paysandu, foi pra rede. E agora o goleiro faz uma defesa dessa com a bola molhada. Olha o escanteio.
0: Escanteio pro gigantão do centro-oeste brasileiro, pro Anápolis Futebol Clube. Vai ter cruzamento pra dentro da grande área. Pode ser um bom momento pro gigante, mas o torcedor do Paysandu faz uma festa maravilhosa. Ali é o Leonan, pra pegar de perna na canhota, de pé trocado, o perigo dobrado. Leonan, cruzamento no segundo pau, tenta Fernando Viana, fica pedindo ali um toque na mão do zagueiro. O árbitro disse: segue o lance, é só posse de bola para a equipe do Papão da Curuzu.
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0: 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Bola no alto, a disputa aérea entre o Anápolis e a equipe do Paysandu, o ataque do Paysandu e a defesa do Galão Bonitão, que levou vantagem. Essa equipe do Paysandu vai trabalhando a bola com Caio Melo, ele tenta o espaço para buscar o cruzamento para dentro da grande área, tira Rafael de qualquer maneira. Ela continua com a equipe do Paysandu, tenta colocar uma bola longa na tentativa do Ítalo, ela foi direta à pequena área com o goleiro Victor Hugo do Galão Bonitão, que fez a catada.
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0: 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Em Anápolis e em Brasília, em Belém, 18 horas e 19 minutos. 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Estádio da Curuzu em Belém, no estado do Pará, Campeonato Brasileiro da Série C, sexta rodada pro gigante do centro-oeste brasileiro. Quando ultrapassamos a marca de 30 minutos do primeiro tempo, e no placar de Sicoob, mais que uma instituição financeira, Sicoob 0, Paysandu tem 1.
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0: Explodindo de alegria simplesmente por integrar o super time do Rádio Esportivo Brasileiro. Paysandu tem falta para fazer a cobrança, bola para dentro da grande área, na tentativa do atacante Cleiton pegou, ele cabeceou para fora, a bola sai à direita do Victor Hugo do Anápolis.
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0: Torcedor brasileiro na geração do esporte, na marca de 31 minutos, primeiro tempo 1-0, vence o Paysandu. É hora de opinião de credibilidade no rádio. Alô, Vantuir Cândido, Anápolis agora perde por 1-0 na marca de 31. Como que está o jogo após o Paysandu marcar o primeiro, queridão?
4: É, o Paysandu, ele, depois do gol, ele melhorou mais no jogo, só tá dando Paysandu agora. É, o Anápolis tem que aprender, é, quando essas bolas for cruzado dentro da grande área, aconteceu aquele mesmo sistema, marcar a bola. Por que marcar a bola? Você tem que marcar o jogador. Então, por isso que levou esse gol bobo que o Anápolis levou. Mas o Paysandu nesse momento tá melhorzinho do que o Anápolis um pouco.
0: Opinião de credibilidade no Rádio Esportivo do Brasil. Paysandu tem falta. Novamente Marcinho, camisa número 10, o capitão da equipe do Papão da Curuzu. Vai fazer o levantamento de pé direito na marca de 32 minutos. Falta do jogador Leonan. Segundo o Leonan, não foi falta. Ficou chateado com o árbitro, mas o árbitro pegou falta. Na meia direita, Marcinho, cruzamento para dentro da grande área. A bola passa por todo mundo. Passou por todo mundo pela defesa do Galão Bonitão. Se tem uma atacante ali no segundo pau do Paysandu, era caixa, Tony.
1: Toda bola na defesa, não, parece que não tem ninguém, parece que estão lá na, comprando picolé, porque não tem lógica. Quando é escanteio a favor dos caras, a favor do Anápolis, os caras tiram. Quando é a favor do adversário, sempre escabeceia, ou pra fora ou pra dentro do gol. De novo aí a bola passou por todo mundo, sorte do Anápolis, tinha ninguém lá no segundo pau.
0: E o jogo, Tony?
1: Não, o jogo tá ruim pro Anápolis. O Anápolis sentiu o gol. O Anápolis, e outro detalhe, o Anápolis está muito acelerado, né? Então o Anápolis não consegue roubar uma bola como fez no antes da paralisação, sem cometer falta. E ele tomou o gol, aí o psicológico do jogador, ele vai para baixo. E aí o jogador acaba tendo vontade demais, raciocínio de menos. O jogo no momento agora é bom pro Paysandu.
0: Jogo bom para o Paysandu, o Papão da Curuzu que vai vencendo por 1-0. 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Você que é torcedor do Anápolis, do meu clube, trabalha um gigante com Juninho, movimentou com Gustavo Henrique, sofreu uma falta, falta forte, mas o árbitro deu vantagem. A bola continua com o Galão Britão, Calma Martins, movimentou com Gustavo Henrique, na cavadinha, tenta colocar a bola dentro da grande área. Pelo setor de esquerda, buscava o centroavante do Anápolis, Fernando Viana, tira a defesa do Paysandu, manda a bola pela linha lateral, é arremesso manual pro Galão pelo setor de esquerda, Leonan já cobrou, o Galão tem pressa, movimentou, buscou com o Fernando Viana, tenta passar pela marcação do primeiro contrário, não consegue, recupera a posse de bola, equipe do Paysandu, coloca um balão na bola, tá ali o Cauã Martins na disputa, juntamente com o jogador do Galão Bonitão, o estreante do dia, Caliel, pro Anápolis Futebol Clube. Agora a bola chega no grande círculo central com Rafael Costa, ele manda um torpedo direto à pequena área, nas mãos do goleiro Gabriel Mesquita, que faz a catada.
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0: 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É, abraçando o Simar Souza, que antes de 1987 torcia pro Anápolis. Após 1987, passou a torcer pra Anapolina. Antes ele torcia pro Galão Bonitão, pro gigante do Centro-Norte brasileiro. E o Anápolis vai brigando na raça, na vibração do Gustavo Henrique do Anápolis. Tirou a defesa, o Juninho aproveita na meia esquerda pro gigante, o Caliel limpou bonito na perna direita, tentou abrir com o Matheus Lagoa, ele dominou, arriscou o chute, a bola explode na defesa da equipe do Paysandu, que agora recupera a posse de bola, tenta sair do contra-ataque, mas vai saindo pausadamente, manda a bola do grande ciclo central, quem tava lá, Leonan pro Galão Bonitão, recupera a posse de bola, vai trabalhando, carregando o Anápolis na perna canhota, movimentou com Fernando Viana, caiu no gramado, árbitro do jogo, o senhor Paulo Roberto Alves Júnior, falta pro gigante do Centro-Oeste fazer a cobrança.
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0: É, falta em cima do Fernando Viana, mais ou menos na meia esquerda, é falta pro Galão Bonitão, vai ter o levantamento na grande área na marca de 35 minutos de jogo, primeiro tempo. O professor Evaristo Pisa vai conversando com seus comandados, é o técnico do gigante do Centro-Oeste brasileiro. Leonan é o homem das bolas paradas pro Anápolis Futebol Clube, na marca de 35, não não perca a evolução da história. Vamos aproximando de 36 minutos. Autorizado, Leonan, perna canhota na bola, cruzamento pra dentro da grande área. Saiu o goleirão da equipe do Paysandu, Gabriel Mesquita, e tirou o perigo. A bola voltou com o Galão Bonitão e agora se perde pela linha de fundo. Escanteio pro gigante do centro-oeste brasileiro. Pela ponta direita, Juninho. Juninho, camisa número 10, vai se aproximando para fazer a cobrança de pé direito. Vai ter levantamento pra dentro da grande área. Pode ser agora, que tá um golzinho de cabeça pro Galão. Cruzamento pra dentro da grande área. Cauã Martins subiu, tira a defesa da equipe do Paysandu. E ela tenta sair do contra-ataque. O Cauã Martins vai para a marcação, vai tentar recuperar a posse de bola. O Cauã Martins recuperou pro Galão Bonitão. Entregou curtinho pro Juninho. Levantamento pra dentro da grande área. O Fernando Viana tava pedindo ali na meia-lua da grande área, mas a bola foi direta. Direta até o goleiro Gabriel Mesquita.
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0: É isso aí, torcedor brasileiro, é o campeonato brasileiro da Série C na sua sexta rodada. 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Jogo na Curuzu em Belém. Choveu muito, o gramado está, de certa forma, horroroso para a prática do futebol. Mas o Paysandu vai ganhando por 1-0. Mas o Anápolis tenta, vai para cima, chutou agora ele explodiu na defesa, se perdeu pela linha de fundo. É mais um escanteio pro Anápolis na marca de 37 minutos de jogo. E agora no replay, Tony Manizou, a bola bateu realmente na mão do zagueiro da equipe do Paysandu, que o árbitro nada marcou, porque o Galão tentava agora pela ponta direita, Tony.
1: É, mal colocado ali estava o árbitro, né? O senhor Paulo Roberto, ele estava mal colocado. Como não tem VAR, aí ficou o prejuízo, nitidamente. A bola tocou no braço do jogador, com o braço aberto, mudou a trajetória da bola, pênalti claro para a equipe do Anápolis. E aí o árbitro estava mal colocado, acabou não dando. Então o Galo agora está sendo prejudicado pela arbitragem.
0: É, o Galão Bonitão prejudicado nesse momento. De acordo com o Tony Marizu e de acordo com a minha opinião também, aquele lance seria pênalti. Olha o Anápolis arrancando com o Juninho, bola para dentro da grande área. Sai o goleiro Gabriel Mesquita. Esse goleiro tem um reflexo, tem uma velocidade, uma antecipação. Goleiro, goleiraço Gabriel Mesquita da equipe do Paysandu, Bantuir.
4: É, o cara tem estatura, ele pegou uma bola aí de parece que foi escanteio ou falta aí, lá no ângulo, que seria o gol do empate. Agora, cá pra nós, gente, foi um pênalti muito claro isso aí, pena que o árbitro não viu.
0: Não viu ou fez que não viu, né? Que não pode.
4: É, Wagner, aí que tá, né? Pra você ver, aí que tá.
0: É, verdade, na marca de 38, lembrando você, torcedor do Brasil, que a equipe Geração do Esporte, lado a lado com o gigante da Centro-Oeste do Brasil, cruzamento pra dentro da grande área, sobe Rafael na pequena área, tirou no peito dele, no peito do jogador do Anápolis, o Matheus Lagoa, acabou perdendo a posse de bola, chega a equipe do Paysandu com Thales, um chute, um torpedo, a bola sai longe da meta do goleiro Victor Hugo, e agora é tiro de meta pro gigante do Centro-Oeste brasileiro.
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0: 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Com o super time do rádio.
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0: 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Em Anápolis, 18:30. Alô, alô, torcedor do Brasil, é hora de compartilhar o tempo e o placar do jogo. Estádio Acuruzu.

0: tempo e o placar do jogo. Estádio Acuruzu em Belém, Campeonato Brasileiro da Série C, sexta rodada pro Galão Bonitão. Sexta rodada pro Galão Bonitão, quando ultrapassamos a marca de 40 minutos do primeiro tempo. 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
1: Anápolis
0: 0, Paysandu tem 1.
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0: Tony Marizu, no primeiro lance pra mim seria pênalti, mas no segundo lance foi simulação.
4: Não, não concordo com a Vossa Excelência.
0: Não concorda?
4: Não, ele foi tocado por baixo. Aí o árbitro não deu e deu o cartão amarelo. Se perdeu o árbitro, eu vou dizer pra você por quê. No lance anterior, lá que tinha, bola tava rolando, tinha 3 minutos. O Caio Melo fez uma falta no Gustavo Henrique pra cartão amarelo. Ele deu a lei da vantagem pro Anápolis. O que que tinha que ter feito? Voltado depois, já que o Anápolis não teve a vantagem, dado cartão amarelo pro Caio. Ele não deu.
0: Então foi pênalti, Tony?
4: Depois foi pênalti na bola da mão. E nessa daí, se você observar,
0: foi pênalti.
4: Foi tocado, foi pênalti.
0: Pênalti pra você.
4: Pênalti.
0: 2 pênaltis pro Anápolis.
4: Isso, e aí ele dá puniu o Juninho ainda, dizendo simulação, ô Wagner, quando não há toque.
0: Não, mas outro, Tony, mas é que o Juninho demorou pra cair.
4: Aí caiu
0: na
4: Juninho,
0: primeira, né?
4: Eu ia até chamar a atenção. No lance anterior, o árbitro ia dar falta, o Juninho não caiu. Ele levantou e foi pro jogo. E agora de novo. E por isso o árbitro interpretou como simulação. Mas a imagem foi clara. Foi no pé do Juninho. Foi tocado por baixo. Pênalti.
0: Realmente eu concordo com essa explanação do Tony Marizu. Porém, ô queridão da massa, o Juninho demorou demais pra cair. Ele andou demais. Se ele cai no contato direto, seria pênalti, não teria dúvida. Mas como ele se sustentou de pé, e aí na sequência ele deu uma pedalada, uma mergulhada, talvez pode ter, de certa forma, o árbitro pegado apenas esse lance, nesse último corte.
5: O VAR tem falta que o juiz marca depois de 20 segundos, 10 segundos. Então ele poderia muito bem, porque o Juninho não é daquele jogador de cair, ele falou assim: vou tentar fazer o gol, pra parar desses jogadores querer fazer tanta cera dentro de campo. Ele não é jogador de fazer cera. Então foi pênalti aquele da mão, e esse aí também foi claríssimo. Eu já vi dar pênalti de jogador que mal encosta. Então o Anápolis nesse momento tá sendo prejudicado com 2 pênaltis.
0: É, opinião de...
4: E aí tem um detalhe, viu, Wagner? Vou criticar o árbitro de novo. Num jogo que já tá atrasado, num jogo foi paralisado, e ele parou o jogo pra orientar os jogadores do Paysandu, que não podia aquecer. Gente, não tem quarto árbitro, não? O que que o árbitro chama o quarto árbitro? Falou, não pode aquecer lá. Não, ele parou o jogo. Agora ele deu 3 minutos de acréscimo. Parou o jogo para orientar os jogadores do Paysandu, que não podia aquecer naquele local. Não tem quarto árbitro, não?
0: Tem quarto árbitro. É o Kleber da Costa, então, Lobo do Pará.
4: Completamente perdido aí o paraense.
0: O Paulo Roberto.
4: Paranaense. O seu Paulo Roberto.
0: Paulo Roberto Alves Júnior do Paraná. Vem prejudicando o Galão Bonitão. Abraçando essa galera massa do Galão Bonitão. O Ailton Freitas tá ligado conosco. O Paulo Adorno, Silas Rodrigues, o Thales Henrique fala: estamos sendo assaltados em Belém. O Silas Rodrigues fala: o Juninho foi inocente demais. O Ailton Freitas fala aqui: fala pra fazer um curso de árbitro. Não podemos, não temos mais idade, meu amigo. O tempo passou, mas aqui temos o nosso profeta, Luiz Carlos Bernardino, ele já esteve lá, foi árbitro de futebol, e o Galão agora tem falta, Tony.
4: Média. Eu achei que ele ia dar falta, eu achei que ele não ia dar falta, mas tá lá. O Matheus Lagoa tocou na bola e perdeu o tempo da bola. Depois que o Matheus tocou na bola, ele foi tocado. Aí o árbitro foi médio. Pra mim, essa daí não foi falta. Eu pensei que ele tinha marcado falta. Era a favor do Paysandu e marcou a favor do Anápolis. Quem sabe o Anápolis empata o jogo e conserta a lambança, pelo menos parcialmente, do árbitro.
0: Já estamos na marca de 45 minutos desse primeiro tempo. Já estamos por conta de Paulo Roberto Alves Júnior do Paraná. É uma falta que vai levar perigo o torcedor brasileiro. Ele é aproximadamente 2 metros da linha da grande área direita. Matheus Lagoa, capitão do gigante do centro.

oeste ajeita para pegar de perna direita, é Leonan, de perna canhota, é o Anápolis podendo marcar o seu primeiro gol, seria lindo, lindo, lindo, lindo pro gigante da centro-oeste do Brasil. Árbitro do jogo, Paulo Roberto Alves Júnior, vai autorizar. Matheus Lagoa concentrado, Leonan também, Matheus Lagoa pra cobrar direto no canto ali, no canto esquerdo do goleirão, o Gabriel.

0: Gabriel Mesquita, mas foi pra fora, o Galão quase marca o primeiro, Tony.
1: Mas não me agradou. Duas faltas cobradas pelo Leonan, meu amigo, bola molhada tem que ir dentro do gol. Não adianta você cobrar bem pra fora, não adianta. Ela tem que ir no gol, a bola tá molhada. Duas cobranças de faltas do Leonan, as duas ele chutou pra fora. Pelo menos tem que experimentar o goleiro pra ver se ele tá atento aí com o campo molhado.
0: É, o goleirão Gabriel Mesquita, goleiro da equipe do Paysandu. Já estamos por conta do árbitro do jogo, Paulo Roberto Alves Júnior. Já ultrapassamos a marca de 45, já estamos na marca de 46. Vamos ter o jogo até 48 minutos do primeiro tempo. Pouco tempo pro gigantão do centro-oeste do Brasil. Pouco tempo para o Anápolis empatar nesse primeiro tempo. O árbitro do jogo um pouco confuso. Segundo os nossos dois comentaristas, o Anápolis teve duas penalidades que não foram marcadas. Uma, bola dentro da grande área em cobrança de escanteio. A outra, o Juninho arrancou dentro da grande área e caiu. Foi calçado, teve o seu pé. É ali, se não me engano, foi o direito travado. Ai, e com mamãe. Isso o Juninho caiu. Ai, demorou mamãe. Pra cair, mas caiu dentro da grande área e o árbitro entendeu que foi simulação do Juninho, ainda amarelou o jogador do Anápolis, que agora tem dois jogadores com cartão amarelo. Já ultrapassamos a marca de 47 minutos. É posse de bola para a equipe do Paysandu. O Papão da Curuzu vai trabalhando a bola pelo setor de esquerda, tem arremesso manual na movimentação de bola, a bola se perde pela linha de fundo. O árbitro do jogo tá pegando apenas tiro de meta pro gigante do centro-oeste do Brasil.
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0: Lembrando você, torcedor brasileiro, que quando a bola parar nesse primeiro tempo, vamos ter um intervalo diferente na apresentação da fera.
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0: Na verdade, o árbitro Paulo Roberto Alves marcou, foi arremesso manual pelo setor de esquerda. A posse de bola foi para a equipe do Paysandu novamente. Vai tentar o cruzamento para dentro da grande área. Passa por todo mundo. Chega o jogador do Paysandu, o nosso Talisson, camisa número 30, e coloca o pé direito na bola. Um torpedo, a bola se perde pela linha de fundo. Agora é tiro de meta para o goleiro Victor Hugo do Anápolis.
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0: E não há tempo para mais nada. Fim de papo. A ponta do centro do gramado, Argo Paulo Roberto Alves Júnior do Paraná. E no placar de Cicobi,
4: Anápolis
0: 0, Paysandu 1. 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
6: São 18 horas e 39 minutos. Começa o nosso intervalo diferente de Anápolis 0, Paysandu 1. Paysandu 1, Anápolis 0. Segundo Márcio Paes, o Galo foi operado sem anestesia nesse primeiro tempo. Dois pênaltis não marcados. É o Carlos Peixoto aqui dizendo que vamos acreditar. Babidi, né, ganha, o Thales Henrique, todo mundo aqui contrariado com o árbitro, mas eu quero as opiniões, as análises do Tony Marizu e do Bantuí Cândido do primeiro tempo, 1-0 Paysandu.
1: É, o Anápolis no primeiro tempo, até a paralisação, era melhor que o Paysandu, colocou a bola na trave, tinha uma falta no retorno, e aí o Leonan cobrou pra fora. Depois que o jogo voltou, aí o Paysandu voltou melhor. E aí o Anápolis, quando a bola vai na área, eu anoto aqui, ó. Quando é a favor do Anápolis, os caras tiram. A gente não consegue cabecear. Quando é contra o Anápolis não consegue tirar. Os caras conseguem cabecear. E foi numa jogada de cobrança de escanteio, o Marcinho cobrou. A bola veio um pouco distante da área, e não tem culpa do goleiro. Ela foi cabeceada para dentro da área. Aí, não sei quem estava, porque tanta gente que tinha lá, aí só sobrou o Thalisson. E aí o Thalisson acabou finalizando dentro da pequena área. Aí o Anápolis acabou tomando o gol. No momento que o Anápolis tomou o gol, o Anápolis sentiu o gol. Aí o Paysandu melhorou. Quando o Anápolis entendeu de que não estava nada perdido, que tinha que continuar fazendo o que fez até a paralisação do jogo, o Anápolis voltou a equilibrar o jogo. O Anápolis teve duas faltas. E aí o Leonan precisa entender uma coisa: bola molhada, pelo menos chuta para dentro do gol, cobra dentro do gol. Ou que a bola toque na barreira. As duas ele cobrou para fora. Uma cobrou pro alto, que foi na volta da paralisação do jogo. E a última falta aí, ele cobrou para fora. Agora, o árbitro, senhor Roger Fernandes, para mim ele cometeu primeiro erro. É, no lance, o Caio Melo, ele fez uma falta para cartão amarelo em cima do Gustavo. O Anápolis teve a vantagem. O Anápolis iria perder a vantagem e aí o Cauã Martins recuperou a bola. Ele continuou com a vantagem. Demorou um pouco mais. A bola saiu, o que ele tinha que ter feito? Voltado, chamado o Caio Melo. Só, lá pelaquela falta que você fez, eu dei vantagem. Não dei a falta. Mas você vai tomar amarelo pela falta. Ele não deu o cartão amarelo. No lance em que a bola veio na área, a bola tocou nitidamente. O zagueiro da equipe do Paysandu estava com o braço aberto. A bola tocou no braço dele, bem na mão, próximo da mão, no antebraço. E acabou cortando a trajetória da bola. Mal colocado que ele estava, porque tinha que estar na diagonal, ele tinha que estar na linha da falta, ele estava fora da linha da falta, ele não deu pênalti. E depois no lance do Juninho, eu até retratei na hora, porque no lance anterior, o Juninho sofreu a falta. Só que ele não caiu. Ele desequilibrou, a bola parou na poça d'água, ele levantou e foi pro jogo. No lance do pênalti, ele foi tocado no pé direito, tocado. E aí, como ele imaginou que ele pegaria, ela poderia parar na poça d'água, e ele pegaria e faria o gol, ele não caiu. Só quando ele viu que a bola se pia, ele caiu. O árbitro não tem que olhar se o cara caiu e que tempo que o cara caiu. Ele tem que olhar o toque. E houve o toque. Então, se tivesse VAR, o jogo estaria 2-1 pro Anápolis. Muito prejudicado o Anápolis nesse primeiro tempo. Primeiro pela chuva, e aí o Anápolis nem Paysandu tem culpa, nem Anápolis. E depois na arbitragem aí do paranaense, o senhor Paulo Roberto.
6: Beleza, são 18:42. Abraçando, Patrick Santos está conosco aqui. Ailton Freitas, né, o Paulo Adorno. Tá aqui o pessoal falando, ver se tem alguém. Tem Silas Rodrigues, falando aqui das pessoas para as quais eu não tinha mandado um abraço ainda. O Eduardo Pereira conosco, a Babidi, né? Babidi, né? O pessoal conosco aqui. E o Luiz Carlos também, que é o K5P, conosco, e a sua análise, Bantuí Cândido.
4: A leitura do Tony foi perfeita. Foi isso também que eu vi. O Anápolis até os 15 no primeiro tempo foi o dono do jogo. Infelizmente não, né? Infelizmente deu aquela chuvinha, porque tem chuva mesmo. Aí depois o Anápolis pegou e voltou, não voltou naquela concentração que ele estava até os 15 minutos. Mais uma vez, desse o time mal concentrado nas bolas lançadas dentro da área. Para mim foi mais um erro gravíssimo desse setor defensivo da equipe do Anápolis. Aí a equipe do Paysandu melhorou no jogo, foi mais time até ali mais ou menos os 35 minutos do segundo do primeiro tempo. Aí depois o Anápolis começou a igualar o jogo, e igualou e até melhorou do que a equipe do Paysandu. O time começou a chutar, teve esse lance de pênalti na mão, que o árbitro, como é que o árbitro vê? Ele tem o bandeirinha para ajudar ele, Roger. Como é que não dá um pênalti desse, a mão aberta? E aí depois, esse outro lance que o Juninho sofreu, pisou no bico da chuteira dele. Só que o Juninho, ele é daquele jogador que não é caicai, não é um Neymar na vida. Ele pegou e, se ele tivesse caído na hora, tinha dado um pênalti. Ele tentou ir pro jogo. Aí depois não conseguiu. Ele viu que não ia pegar a bola e pegou, caiu. Aí o árbitro, o senhor me perdoou, mal intencionado, na minha opinião, porque não deu um primeiro pênalti e não dá o segundo, é um árbitro caseiro. E aí prejudicou a equipe do Anápolis. O goleiro deles fizeram uma belíssima defesa, que poderia ter sido o gol do empate da equipe do Anápolis. O Anápolis, se jogar o segundo tempo da maneira que terminou o primeiro tempo, pode ter certeza, Roger, o Anápolis não perde esse jogo.
6: Beleza, são 18h45, Irene Calimero, um abraço, pois não, Tony.
1: Não, eu só ia complementar o que o Vantuí está fazendo. Eu estava analisando os lances, Roger. Se tivesse que. Se não entra em campo, se tivesse que ter um vencedor no primeiro tempo, era 3-1 pro Anápolis. 3-1 pro Anápolis. Porque dois pênaltis. E o goleiro fez uma defesa que é na fase do Anápolis tá ruim. É claro que o goleiro, o Gabriel Mesquita.
6: Também, né?
1: É, bola na trave. A defesa. Então, o Anápolis foi muito melhor do que o Paysandu. Aí vem um detalhe que a gente fica cobrando sempre. E eu não sei até quando a nossa cobrança, não sei se serve para alguma coisa, mas a gente fala isso no Alto da Boa Vista. Precisa de concentração. Não pode tomar os gols que o Anápolis toma. Todas as vezes que a bola vai na área do Anápolis, é desespero. É desespero. Parece criança quando você joga um pirulito, tem uns 15. É desespero total. E acaba tomando gol. E isso daí prejudica muito, porque no primeiro tempo, olhando pros lances, ó, bola na trave, no poste, cabeçada que o goleiro fez um milagre, bola molhada, ele fez, e os dois pênaltis a favor do Anápolis. Então, só nesse retrospecto aí, viu que o Anápolis foi muito superior ao Paysandu no primeiro tempo. Agora a fase é ruim. Na fase ruim, o que, que tem que fazer? Isso que o Anápolis está fazendo. O Anápolis, tecnicamente, não teve como jogar pela situação do gramado. E talvez, nessas condições, talvez o Paysandu poderia estar melhor no jogo. Porque o time do Paysandu até tem mais dinheiro, tecnicamente, é um time superior ao do Anápolis. Mas o Anápolis se superou. E aí o campo ajudou o Anápolis. Então o Anápolis foi muito melhor no primeiro tempo. Agora, não adianta você ser melhor. Não adianta, como foi nos outros jogos. Aí os caras foram lá três vezes. Três. Eu anotei aqui três. Chute pra fora. Uma que o Vitor Hugo pegou. E o gol. Aí, dois pênaltis. Bola tava dentro da área. A cabeçada. E a defesa do goleiro. Uma defesaça. A cabeçada do Fernando Viana. Ela ia lá no ângulo. A estatura do Gabriel Mesquita o ajudou. Estatura alta, o goleiro. E aí ele acabou tocando a bola e colocou pro escanteio, assim, com a ponta dos dedos. Então, no geral, o Anápolis foi melhor. Agora, também, não, o torcedor, nós, pontuação, não vive de ser melhor no jogo. Precisa de ganhar. Eu tenho dito, antes da bola rolar, que 0.5 valendo 3 pontos, que ganhe de 0.5. Precisa de fazer 3 pontos fora de casa. Porque já tropeçou em casa. A Ferroviária, naquele momento, era melhor do que o Paysandu hoje. Não conseguiu, perdeu. E agora, nesse primeiro tempo, já está perdendo de novo. Então, precisa de ter mais concentração numa fase ruim, porque a fase é ruim. Porque olha para você, Roger. A bola do Gustavo, ela tocou no poste e voltou para dentro do campo. A defesa tirou. A bola dele tocou no poste. Só que ela tocou no poste e foi pro fundo da rede. E tem um detalhe, ela entrou assim, ó. Ela não foi bater no poste, ela foi entrar quase do outro lado. Ela foi girando e entrou. Você vai ver o gol, girou quase do outro lado. Aí quando a fase tá ruim, aí, meu amigo, aí é ruim.
6: Beleza, são 18h48, tá aqui o Manuel Messias conosco também. Daqui a pouco a gente volta à Geração do Esporte. 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
2: São 18 horas e 52 minutos. Vem aí o segundo tempo de Paysandu e Anápolis. Ele está voltando no seu rádio. Ele que é o bonitão do rádio esportivo.
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4: Navegando nas ondas do rádio esportivo brasileiro no super time do rádio do Brasil, equipe geração do esporte, praticamente tudo pronto para a bola voltar a rolar para o segundo tempo da sexta rodada do campeonato brasileiro da série C. O árbitro do jogo vai ajustando, organizando os últimos detalhes para a bola voltar a rolar, torcedor brasileiro, para o segundo tempo, para o Anápolis buscar o gol de empate, para o Anápolis poder buscar a virada, ser histórica, vencer o Paysandu no estádio da Curuzu em Belém. No detalhe, Tony,
5: eu quero ver se o Paysandu vai ser punido, porque nós já estamos com 15 minutos, 16 minutos de paralisação, nada do Paysandu, só o Anápolis ali, ó. Agora que o Paysandu tá, quero ver se a CBF tem peito de punir o Paysandu.
4: É, Tony Marizu na informação. O Paysandu vai subindo as escadas do estádio da Curuzu e pintou a alteração no galão, Tony.
5: É, vou confirmar pra você aqui a mudança do Anápolis, porque eu baixo.
4: Pelo que parece, o Matheus Lagoa ficou no vestiário, porque o novo capitão do gigante do centro-oeste do Brasil é
5: vai mudar o Paysandu, né?
4: Rafael Costa é o novo, e o Matheus Lagoa vai continuar no gramado, mas aí passou a braçadeira pro Rafael?
5: Não, eu tô vendo o Matheus Lagoa no jogo ali, ó. Aí o Paysandu que tá entrando de 94 no lugar do 38, né?
4: 94 no lugar do 38. Ué,
5: mas não tem 38 no time do Paysandu.
4: 38.
5: Errou o árbitro. Olha lá, agora sim, tá entrando ali agora o 5 do 23. Esse tá certo. A placa ali tá errada, hein? A placa ali tá errada. É, agora tá entrando ali o Henrico no lugar do Brian, que já está com cartão amarelo. Daqui a pouco eu confirmo pra você ali do Paysandu, porque a placa do árbitro ali levantou a placa 94, só que o Paysandu não tem.
4: Quem que saiu? 94.

0: Henrico com a 5.
1: A bola vai voltar a rolar, torcedor brasileiro, apita Paulo Roberto Alves Júnior do Paraná. It's time! 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
1: Transpirando futebol, transpirando emoção nas ondas do Rádio Esportivo do Brasil. Bola longa pro Matheus Lagoa pelo setor de direita. Levanta a bandeira. O Matheus Lagoa está impedido. Agora um detalhe, Tony. O Matheus Lagoa era o capitão do Galão no primeiro tempo. Por que que ele... Ah, é homenagem ao Rafael, porque ele teve a perda lamentável, a sua avó.
2: Pintou uma homenagem ali, não tem essa informação, mas faz sentido. É porque o Rafael, ele perdeu a avó dele e ele seria liberado. Aí ele não quis, ele preferiu ir pro jogo, falou, não, eu vou pro jogo. E aí o Matheus Lagoa, jogador, fizeram homenagem pro Rafael. Aí, na volta pro segundo tempo, a braçadeira de capitão do Matheus Lagoa passou pro Rafael no segundo tempo, mas o Matheus Lagoa continuou no jogo. Então o time do Paysandu saiu o Braio com a 23, entrou o Henrique com a 5, e saiu o Thalisson com a 30, entrou o Rinkel com a 94, a alteração na equipe do Paysandu, que vai vencendo o Galo pelo placar de 1-0.
1: Repete só a segunda aí pra mim, Tony.
2: Saiu o Thalisson com a 30 e entrou o Rinkel com a 94. H-I-N-K-E-L. Rinkel.
1: Rinkel no lugar do Thalisson, que tinha a número 30. Ultrapassamos a marca de 2 minutos de bola rolando para o segundo tempo. O Paysandu vai vencendo o Anápolis por 1-0. O marcado no primeiro tempo. E o Paysandu fez algumas alterações. O Galão Moreno não fez nenhuma alteração. A mesma equipe que terminou o primeiro tempo, que iniciou a partida. A equipe do Paysandu tem arremesso manual para fazer a cobrança pelo setor de esquerda. Subiu na bola. O zagueirão do Galão Moreno fez o corte no alto. Manda a bola pela linha lateral, mas o árbitro pegou falta. É falta para o Anápolis fazer a cobrança. É uma bola ali próxima à linha lateral, ainda no campo de defesa, na marca de 2 minutos segundo tempo. Segundo tempo, torcedor brasileiro. O Paysandu vence por 1-0. O gramado parece que já está um pouco melhor. A bola está rolando com mais tranquilidade, com mais naturalidade, torcedor do Brasil. Torcedor do Galão Britão. O Rubinho vai fazer a movimentação de bola, vai fazer o lançamento. Na verdade, o Callison, pé direito na bola, levantamento para dentro da grande área. Sobe a defesa do Paysandu, faz o corte. Ela vai sobrando pela ponta direita. Matheus Lagoa preferiu deixar a bola se perder pela linha lateral e ganha arremesso manual. O próprio Matheus Lagoa vai fazer a reposição. Cobrança de arremesso manual. Bola para dentro da grande área. Corta a defesa da equipe do Paysandu. E o árbitro do jogo já está marcando falta de ataque. É bola para o Paysandu fazer a cobrança. Na marca de 3 minutos, segundo tempo, 1-0. Vence o Papão da Curuzu.
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1: 3 minutos de bola rolando no segundo tempo. Anápolis vai perdendo por 1-0. Vai conhecendo mais uma derrota nessa temporada. Tem apenas 3 pontos conquistados na tabela de classificação quando venceu a equipe do Figueirense jogando no Jonas Duarte. Todos nós já sabíamos que seria um jogo complicado. O Paysandu é uma equipe muito forte. É uma equipe de massa no estado de Belém, na cidade de, no estado do Pará. Na cidade de Belém, torcedor brasileiro. Geografia aqui está atualizada. Nada, torcedor do Brasil. É o Paysandu que tenta sair jogando. Anápolis recupera a posse de bola. Caiu no gramado Fernando Viana. O Fernando Viana é pequeno, mas ele protege muito bem a bola. Lançamento longo pro Gustavo Henrique. Tentou o domínio no peito. Não conseguiu, não deu certo, mas já tinha impedimento marcado. O árbitro do jogo. O Paysandu já saiu no contra-ataque, mas ele parou o jogo e vai ter que cobrar o impedimento. Bola para o Paysandu fazer a cobrança na marca de 4 minutos de jogo. Segundo tempo. 1-0. Vence o Paysandu.
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1: 4 minutos de bola rolando no segundo tempo. Bola para o Paysandu pelo setor de direita. Vai sobrando dentro da grande área. O Paysandu vai fazer o cruzamento. Chutou direto. O goleiro Victor Hugo do Galão fez a defesa em 2 tempos. Ele vai fazer aquele movimento pro atacante, os atacantes do Anápolis, para as linhas avançarem, para ele ter opção de sair jogando. Ele fez o lançamento, fez o corte. A defesa do Paysandu. A bola se perdeu pela linha lateral. Arremesso manual para fazer a cobrança para o Anápolis Futebol Clube pelo setor de esquerda. Leonan tenta movimentar com ele.

0: Segundo Viana. O Paysandu já recupera. Agora tenta o lançamento longo pelo setor de direito. O Helder subiu. O Paysandu continua tendo a posse de bola. Fez o lançamento ali, buscava ali um jogador que é o Marcinho da equipe do Papão da Curuzu. Agora o Cauã Martins caiu no gramado. Árbitro do jogo marca falta. Falta para o Anápolis fazer a cobrança.
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0: Caliel vai fazer a cobrança, bola pra dentro da grande área, na entrada da grande área o Matheus Lagoa fez a proteção, mas ela só sobra com o Paysandu, sobrou com o atacante, com o artilheiro do jogo, com Cleiton Pego. Ele fez um lançamento longo nas costas do Rafael Costa, vai atrasar com o Victor Hugo, não preferiu ele mandar a bola pela linha lateral. Certo ali era atrasar com o Victor Hugo, Tony.
2: É, mas com o gramado nessas condições não pode, né, Wagner? Aí pode acontecer duas coisas, ou a bola para ou ela pega muita velocidade. Fez certinho, Rafael.
0: É verdade, aí nesse agora eu concordo com você. E o Ravel.
2: Amarelo, hein?
0: Ravel.
2: Isso, ele foi reclamar lá, e aí o árbitro foi lá e deu cartão amarelo pro Ravel.
0: E o Matheus Lagoa fala, calma, calma, calma, segura um pouquinho aí que tá tudo controlado.
2: Esse árbitro tem a cara ruim, né, moço? Ele olha com a cara ruim esse prorrogador. Se eu for jogador, eu corria 3 dias sem olhar pra trás.
0: Pô, então, na verdade, quem tava fazendo aquele acompanhamento, aquele teste no gramado, não era o árbitro do jogo.
2: Era o quarto árbitro, né?
0: Quarto árbitro.
2: Isso. O senhor... Até porque ele é aí do Pará, né?
0: É, o senhor...
2: Ele conhece bem.
0: Clever da Costa Lobo, quarto árbitro que tava fazendo aquele teste no gramado. E o Paysandu tem arremesso manual. Pelo setor de esquerda, bola pra dentro da grande área, subiu a defesa do Anápolis, subiu ao clube com o Caliel, manda a bola pela linha de fundo, é escanteio para o Paysandu fazer a cobrança. Na marca de 6 minutos desse segundo tempo. E o Paysandu que tá saindo. O Paysandu não. O
2: Tafarel.
0: O Tafarel. Ele foi expulso.
2: Ele deve ter sido expulso. Não, mas aí eles têm razão, porque o jogador do Paysandu não pegou a bola que estava na beira do gramado, aí foi pegar uma outra bola que estava lá no fundo. Essa foi a reclamação do Anápolis para segurar o jogo, e aí o árbitro foi lá, deu amarelo pro Avel e vermelho pro Tafarel.
0: Escanteio para o Paysandu fazer a cobrança. O Papão da Curuzu ali é o Marcinho, camisa número 10 de pé direito. O perigo é trocar a cobrança é difícil pro jogador do Paysandu, de pé direito, de pé trocado, o perigo é dobrado, torcedor brasileiro. A bola pra dentro da grande área, ela flutuou, passou por todo mundo, sobrou pelo setor de direita, novo cruzamento, a bola explode na defesa do Anápolis Futebol Clube e agora se perde novamente pela linha de fundo, mas agora pelo setor de direita. É escanteio para o Paysandu fazer a cobrança. Pela direita, o torcedor se levanta no estádio da Curuzu, em Belém, no estado do Pará. Vai ter levantamento. Agora sim é o Marcinho. Agora para pegar de pé direito. Na dele, de pé direito, pelo setor de direita. Marcinho. E foi de um cruzamento de escanteio que nasceu o primeiro gol do Paysandu. Vai autorizar o árbitro Paulo Roberto Alves. Marcinho concentrado. Vai colocar o pé direito na bola. Partiu Marcinho. Vai colocar o pé direito na bola. Bola para dentro da grande área. No miolo da defesa. Vai sobrando com o Paysandu quando chega. Rafael, capitão do Anápolis, e faz o corte, tira o perigo de qualquer maneira, a bola se perde pela linha lateral, arremesso manual para o Papão da Curuzu pelo setor de esquerda.
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0: 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Da Série C, sexta rodada pro Anápolis Futebol Clube, já ultrapassou. Passamos a marca de 9 minutos de jogo, segundo tempo, no placar de Sicoob.
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0: 0, Paysandu tem 1.
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0: Paysandu tem 1, gol marcado por ele, o Cleiton Pego, ainda no primeiro tempo, na marca de 25 minutos
2: do
0: primeiro
2: fase.
0: Tempo. Diga, Tony.
2: Cobrou arremesso lateral para fora. O Rubim para fora. A bola não chegou a entrar no campo, não.
0: Tá de brincadeira o nosso Rubinho. Ala pela direita do Galão Britão. E agora o Paysandu tem arremesso manual para fazer a cobrança pelo setor de esquerda na defesa. Ainda no campo de defesa, o Paysandu vai fazer a movimentação de bola, torcedor do Brasil. E ali foi o Marcinho, que deixou de pegar a bola que estava próxima para pegar a bola mais longe. E com isso, o nosso Tafarel levou cartão vermelho e foi expulso do banco de reservas do Anápolis Futebol Clube. 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Alô, alô, torcedor do Brasil, é hora! É hora de compartilhar o tempo e o placar do jogo. Estádio da Curuzu em Belém, Campeonato Brasileiro da Série C, sexta rodada, temporada 2026. Quando ultrapassamos a marca de 10 minutos do segundo tempo, e no placar de Sicoob, mais que uma instituição financeira, Sicoob zero, Paysandu tem um.
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0: Respirando futebol e transpirando emoção.
2: Vai mudar, hein?
0: Ondas do rádio esportivo brasileiro, vai ter mudança, vai ter Gonzalo em campo, Tony.
2: Gonzalo e Borim, daqui a pouco duas mudanças na equipe do Anápolis.
0: Eu quero opinião de credibilidade no rádio esportivo brasileiro. Alô, Vantuir, o panorama desse segundo tempo, onde o Anápolis vai perdendo por 1-0.
5: É, o jogo melhorou bastante. É, o jogo tá muito bom. O setor defensivo do Anápolis tá jogando muito sério. É, se a bola não dá, a bola pro mato. E agora, eu acho que o Anápolis agora deve tirar o centroavante, o Viana, deve já sair o Fernando Viana. E agora entrar do Borim, pode ter certeza que vai ter liberando o Juninho mais, pro Juninho pegar e ajudar o setor ofensivo.
0: Mas o ataque do Anápolis tá funcionando, você tá gostando da defesa. O Anápolis precisa encontrar um gol. Como que tava, Tuir?
5: É, o Anápolis tendo suas oportunidades. Agora com a entrada do Gonzalo, vai tomar muito cuidado com essa. Vai tentar essas bolas por cima também, né? E quando tiver alguma cobrança, o ataque do Anápolis não tá mal, porque teve oportunidade, aquela concreta, só aquela com o Gustavo Henrique. E a bola pegou e bateu na trave. Mas o ataque do Anápolis hoje não tá errando da maneira que vinha errando.
0: É, o Galão Bonitão vai jogar com dois centroavantes, porque o Fernando Viana continua, Tony.
2: É, então vamos lá nas alterações. Saiu o Rubinho com a 2, já está amarelado, e entrou Borim com a 41. Borim com a 41. Vai botar fogo desse lado de cá aqui, vai botar um jogador que apoia. E saiu o Gustavo Henrique com a 27, entrou o Gonzalo com a 9. Agora, teoricamente, com dois centroavantes, mas o Fernando Viana também sabe fazer, vir por dentro ou até mesmo pelo lado. O Manaus vai explorar muito mais daquele lado ali, com o Juninho, e agora o Borim entrando também, vai colocar alguém aqui do lado direito que ataque mais do que o Rubinho.
0: Gostou das alterações?
2: Sim, o Manaus precisa de fazer alteração para ganhar o jogo. E aí tá colocando, por que que tá colocando o Gonzalo? Porque com um gramado desse aí, ó, bola tem que ser aérea. Por mais que o Gonzalo não acerte cabeçados na parte ofensiva, mas um jogador com mais de 2 metros de altura vai incomodar a defesa da equipe do Paysandu.
0: A gente espera que isso aconteça, né? Até porque o forte do Gonzalo, apesar da altura, não é bola aérea. Mas vamos torcer pro Gonzalo acertar hoje um torpedo de cabeça, fuzilar a meta do goleiro Gabriel Mesquita. E agora quem tem escanteio, bola aérea, é a equipe do Paysandu. Escanteio pelo setor de direita, Marcinho. O Marcinho do Paysandu vai se aproximando. Ele vai colocar o pé direito na bola, vai fazer o levantamento. Autorizado, partiu Marcinho, cruzamento para dentro da grande área, a bola passa por todo mundo, vai sobrando com a equipe do Paysandu, novo cruzamento para dentro da grande área, tira a defesa do Anápolis, sobra novamente com o Paysandu, chutou, a bola explode na defesa e se perde pela linha de fundo. Pressão do Paysandu na marca de 14 minutos, quase pinta o segundo do Paysandu, Tony.
2: É, quando a bola vem para entrada, era também um desespero na defesa do Anápolis, né? Não tem ninguém para tirar essa bola. A sorte do Anápolis, que no chute do Marcinho, ela tocou ali no Cauã Martins, e a bola acabou saindo, escanteio. Agora, o árbitro também tem que, todas as vezes que o Marcinho vai cobrar escanteio, ele leva 3 minutos para conseguir cobrar o escanteio. O árbitro fala nada.
0: É, o Marcinho vai fazendo aquela cera. A fábrica de cera do Paysandu está a todo vapor. Produção a 100%. O Marcinho partiu para cobrança de escanteio pela direita na marca de 14. Pé direito na bola, bola para dentro da grande área. Tirou a defesa do Galão Bonitão. Ela continua viva com a equipe do Paysandu. Fez um lindo corte, cruzamento rasteiro, a meia altura, explode na defesa. Volta com o Paysandu, que vai tentando tocar a bola. Chutou, explodiu de novo em cima do Cauã Martins. Ela volta novamente com o Papão da Curuzu, que vai vai tocando a bola. O Papão da Curuzu com Facundo Bonifácio. Ele tenta levantar a bola para dentro da grande área. Ela volta novamente com o Paysandu. O Paysandu tem o Cauã Martins na sua marcação. Faz a proteção ali. O Cauã segura o jogador da equipe do Paysandu, que ele explode a bola, manda a bola pela linha de fundo. É escanteio pro Papão da Curuzu.
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0: Torcedor brasileiro, é mais um escanteio para o Paysandu fazer a cobrança novamente. Marcinho, agora de pé trocado, o perigo é dobrado. Ele vai fazer o levantamento para dentro da grande área pelo setor de esquerda na marca de 15 minutos desse segundo tempo. O Galão vai sofrendo mais uma derrota no Campeonato Brasileiro da Série C. O árbitro do jogo, Paulo Roberto Alves, vai autorizar. O Marcinho vai fazer o cruzamento, vai fazer a cobrança do escanteio. O Marcinho é enjoado, pé direito na bola, levantamento para dentro da grande área. O grandalhão Gonzalo na pequena área fez o corte no alto de cabeça, mandou pela linha de fundo. É mais um escanteio para o Paysandu. Escanteio para o Paysandu na marca de 16 minutos desse segundo tempo. Marcinho na bola, de pé trocado, o perigo é dobrado. Ele vai fazer o levantamento autorizado no primeiro pau, fez o corte ali o Cauã Martins. Ela sobra com o Marcinho, novo levantamento, o Gonzalo de joelho tirou pro Galão Bonitão. E o Fernando Viana, uma meia bicicleta, tentou tirar. Olha o Galão com o Juninho, roubou a bola na velocidade, vai marcar o Galão, tem que fazer o passe, segurou demais, esperou a defesa voltar, girou, caiu na entrada da grande área. O Juninho teve a melhor oportunidade do jogo. O Matheus Lagoa se lamenta, ficou pedindo bola. O Juninho tinha que soltar essa bola, Tony.
2: É, ele teria que ter colocado pro Matheus Lagoa. E aí ele não colocou, ele tentou fazer o drible, entrar na área e fazer o gol. Só que ele sofreu a falta por trás ali do Facundo. E aí, cartão amarelo pro Facundo Bonifácio. Cartão amarelo é falta boa. Espero, vou esperar. Ô, Leonan, me ouve aqui, ó.
5: O Borim,
2: ah,
5: né?
2: Ah, tem que ser o Borim. Ô, Leonan, deixa a bola. Solta a bola. Você cobrou três pra fora. Deixa o Borim cobrar. E aí, se o Borim cobrar, a chance do Arão empatar o jogo é grande.
0: Olha o replay da jogada. O Juninho teve oportunidade. Ele deveria ter soltado a bola com o capitão do Galão Bonitão, Matheus Lagoa, mas ele sofreu a falta. Próxima entrada da grande área, ele caiu no gramado. João Borim vai fazer a cobrança de falta pro Anápolis. Ele já tem gols com o Galão Bonitão. Na minha conta, ele já marcou 2 gols pro Galão Bonitão em cobrança de falta. Os jogadores da equipe do Paysandu, ele tem 1, 2, 3, 4, 5 jogadores na barreira humana, chegando sexto, ele ia deitando no gramado, resolveu, se levantou novamente. O árbitro do jogo, o Paulo Roberto Alves Júnior, vai fazer ali, vai fazer a marcação ali, vai demarcar ali o local exato da barreira do Paysandu. O goleirão Gabriel Mesquita orienta os seus companheiros. Na barreira tem 1, 2, 3, 4, 5. Agora sim, deitou. Jogador do Paysandu deitou, é o Érico. Érico, camisa número 5. 3 jogadores do Anápolis, é muito próximo, torcedor do Brasil. É um passo da linha da grande área pelo setor de mais ali à direita. Uma verdadeira conferência. O capitão deixou, ficou ali pro o João Borim do Galão Bonitão e o Leonan. O João Borim de perna direita, Leonan de perna canhota. Pode ser agora na marca de 18 minutos, segundo tempo pro Galão Bonitão. Vai autorizar o árbitro do jogo. Partiu o João Borim, um torpedo, a bola bateu a barreira, sobrou, vai marcar o Galão, vai marcar o Galão, detonou! Marcado, eu não acredito! O Fernando Viana fuzilou pro fundo do barbante na cobrança de João Borim! O Fernando Viana fuzilou e o assistente número 1, o Alexandro Quadros Tomé do Paraná, levantou a bandeira. E o árbitro do jogo, Paulo Roberto Alves Júnior do Paraná, confirmou o impedimento, Tony.
2: Vou fazer uma pergunta pra Vossa Excelência e pro VAR, que vocês vão responder a maior sinceridade. Se o Juninho não sofre a falta, ele faria o gol?
0: Faria.
2: E qual seria a cor do cartão?
0: Seria vermelho.
2: Aí ele deu amarelo. Aí o Gonzalo reclamou pra ele. Sabe o que ele fez? Ele deu amarelo pro Gonzalo. Ou seja, totalmente perdido a arbitragem. Agora, o problema de impedimento, não tem como, né? Eu não deu pra ver o lance ali, porque a TV, eu não sei se esse pessoal aí é de Belém, mas até nos melhores momentos eles

0: não tem como, né? Eu não deu pra ver o lance ali, porque a TV, eu não sei se esse pessoal aí é de Belém, mas até nos melhores momentos, eles escolheram os melhores momentos do Paysandu. Nem o pênalti a favor do Anápolis na mão, ele não deu. Agora, não mostraram ali se estava impedido ou não. A reclamação do Fernando Viana é que ele não estava. Poderia até ter alguém pra frente no momento que a bola foi cobrada a falta e a bola voltou. E aí, não mostraram o lance. Agora, no momento do cartão amarelo, o Facundo seria que ter vermelho. Ele deu amarelo.
1: 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Em Brasília, no estádio da Curuzu, em Belém. O estado do Pará, 19:15. 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Estádio da Curuzu em Belém, estado do Pará, campeonato brasileiro da Série C, sexta rodada para o gigante do centro-oeste do Brasil, temporada 2026, quando ultrapassamos a marca de 21 minutos do segundo tempo. 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
2: Anápolis
1: 0, Paysandu tem 1.
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1: Navegando nas ondas do Rádio Esportivo do Brasil, vivenciando as emoções do Rádio Esportivo. Olha o Gonzalo descendo pelo setor de esquerda, chega a defesa do Paysandu de carrinho, fez o corte, vai pintar vermelho, vai pintar expulsão e falta em cima do Gonzalo, Tony.
0: É lei da compensação, né? Porque essa daí, o Gonzalo não ia em direção ao gol, ou seja, para a linha de fundo. Aí ele foi, deu cartão vermelho pro zagueiro da equipe do Paysandu. Olha lá, olha para você ver. Ele deu, agora, se ele deu vermelho pela falta, aí sim. Mas porque o Gonzalo ia e seria amarelo, não. Ele deu vermelho direto. Está expulso aí o zagueiro da equipe do Paysandu. Paysandu que vai vencendo o Anápolis pelo placar de 1-0.
1: E o Galão Bonitão vai crescendo pra cima do Paysandu e vai jogando pressão pra cima do Papão da Curuzu e Arley.
2: Anápolis!
1: Camisa número 4 foi expulso. O torcedor brasileiro Paulo Godoy. O bom é que o Tony é repórter e comentarista e árbitro. E aí é um monstruoso, viu? Oh, elogio pro Tony Manizu. O Patrick vai na delegacia da mulher reclamar. Ele é torcedor do Papão da Curuzu. O nosso Alessandro Bartos ligado conosco. Nossa, nunca vi uma arbitragem tão ruim. Estão totalmente perdidos. O Ailton Freitas fala: o choro é livre, mas eu quero falta pro Galão Bonitão. Eu quero ver essa falta. Eu quero narrar essa falta. Vai ser o gol do Galão Bonitão. Tem que ser agora. O grandalhão Gonzalo está em campo. Ele tem que fazer o dele. O Fernando Viana já fez, mas não valeu. Mas o jogo vai ter, primeiro vai ter as alterações. Antes das alterações, Tony, eu quero ouvir o Vantuir Cândido. Alô, Vantuir, o Galão tá crescendo.
4: Crescendo, e agora a tendência é crescer mais ainda. Porque um jogador a mais, com dois centroavantes. Então não é da bobeira, é marcar bem o meio campo e aproveitar as possibilidades de ataque. O Anápolis, nesse momento, é bem superior à equipe do Paysandu.
1: Essa opinião de credibilidade no Rádio Esportivo Brasileiro. Daqui a pouco o Tony traz as alterações na equipe do Paysandu. No Galão também vai ter. Daqui a pouco vem o Fernandinho, que chuta bem. O nosso treinador, o Evaristo Pisa, vai colocar mais um atacante em campo. Daqui a pouquinho vai ter o Fernandinho. O Galão Bonitão tem falta para fazer a cobrança. O Paysandu também vai mexendo, vai trocando as peças, vai se alterando. A equipe do Papão da Curuzu, que nesse momento vai vencendo por 1-0, torcedor brasileiro. 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Quanta demora, Tony?
0: O detalhe é que o Anápolis pediu para esperar um pouquinho para a entrada dos jogadores, esperando cobrar a falta primeiro, para depois entrar os dois jogadores, o Rodriguinho e também o Fernandinho.
1: Falta pro Galão Bonitão, joga ali, sai um torpedo do Fernandinho, vai marcar o Galão, defesa

0: Gabriel Mesquita. Na bola trabalhada, ela sobrou com Cauã Martins, ele colocou um torpedo na bola. Gabriel estava bem posicionado, fez a catada, fez a defesa, mandou a bola pela linha de fundo. Escanteio para o gigantão do centro-oeste do Brasil. Na marca de 25 minutos, pelo setor de direita, João Borim vai colocar o pé direito na bola. O Anápolis cresce para cima do Paysandu. João Borim autorizado, pé direito, bola para dentro da grande área. Subiu o Gonzalo, cabeceou, ela continua com o Fernando Viana. Fez o cruzamento, tira a defesa do Paysandu e agora a bola se perde pelo linha de fundo. É só tiro de meta para o Papão da Curuzu.
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0: Torcedor brasileiro, já ultrapassamos a marca de 25 minutos. O Paysandu vence por 1-0, mas o Anápolis vai pra cima, Tony.
2: Sim, duas alterações do Anápolis. Saiu o Matheus Lagoa com a 7 e entrou o Fernandinho com a 11. Saiu também o Caliel com a 8 e entrou o Rodriguinho com a 21. Duas alterações do Anápolis que vai perdendo a equipe do Paysandu pelo placar de 2-1.
0: E no Paysandu, Tony? No Paysandu?
2: Não, no Paysandu, assim, o árbitro levantou a placa ali, eu não entendi muito não, mas na verdade o Marcinho saiu, só que na placa de quem entrou estava o 6, estava o meia dúzia, só que o meia dúzia ele estava no jogo, que era o Lucão.
0: Hã?
2: Era o Lucão, e aí errou o árbitro.
0: É o Lucão.
2: Isso, só que levantou, saiu o 10 e entrou o 6, eu anotei aqui, ó. Saiu 10 e entrou o 6, só que o 6 já estava no jogo, a não ser que o Lucão tem outro número. Eu não deu pra perceber se o Lucão tá com outro número.
0: A não ser que o Lucão não tinha entrado, eles mudou na hora.
2: Não sei, depois, eu só sei que na escalação lá o Lucão estava no jogo com a meia dúzia e agora entrou meia dúzia. Entrou meia dúzia aí no lugar do Marcinho.
0: Porque tem um detalhe, o Yarley eu não tinha visto ele em campo.
2: Mas o Yarley naquela hora eles mudaram o nome da camisa, aí na verdade não foi o Rinkel que entrou. Aí na verdade quem entrou mesmo foi o Yarley. E por isso é a confusão aí, o Yarley que acabou entrando naquele momento, tá na alteração. Agora a placa do árbitro tá muito confusa pra gente trabalhar. Porque na verdade eu não notei bem. Saiu 10 e entrou o 6. Só que o 6 na escalação do Paysandu, ele estava no começo do jogo. Aí eu não deu pra perceber qual é a camisa do Lucão. Eu não sei qual que é, que tem que observar ali agora pra gente saber qual é a camisa do Lucão. Inclusive depois na alteração eles botaram. Saiu o 6 e entrou o 10. Saiu 10 e entrou o 6.
0: Ô Tony, e o jogo?
2: É, o jogo, o Anápolis está muito mais próximo de empatar o jogo porque tomaram o segundo. Só que com o Anápolis jogando, a gente nunca pode dizer isso, porque só toma um gol bobo. Aí dá uma bobeira e toma um gol. Agora, no jogo, o Anápolis tá melhor. Tanto é que o Anápolis pressionou, e olha a defesa aí que o Gabriel Mesquita fez no chute de fora da área. Olha lá, demorou a dar cartão amarelo, deveria ter dado pro Marcinho nas cobranças de escanteio, né? E demorou a dar cartão amarelo. Agora ele foi lá e deu cartão amarelo por demorar a cobrar a falta aí pro Facundo. Ué, mas o Facundo já tem amarelo.
0: Foi pro Lucão.
2: Ah, foi pro Lucão. Então o Lucão tomou amarelo. Agora tem que saber qual do Lucão, né? Se é o que começou jogando, se é o que entrou depois, seu Wagner Almeida.
0: 28 minutos de bola rolando no segundo tempo, torcedor brasileiro. Você está ligado conosco no nosso canal do YouTube. Olha o nosso amigo Alessandro. Vou só deixar uma observação. O jogo só acaba quando o árbitro apita o final. Temos muito jogo ainda. É, torcedor brasileiro, tem alguém aqui no chat pedindo opinião dos comentaristas. Olha, é o chat bombando na geração do esporte. Deixa o seu like, compartilha o nosso link. Tira a defesa do Anápolis Futebol Clube com Rafael Costa, mas o árbitro do jogo, o Paulo Roberto Alves Júnior do Paraná, pegou falta em cima do jogador da equipe do Paysandu, e foi o 98, jogador que tem a número 98 do Paysandu, que acabou caindo no gramado. Juninho, esse Juninho é o do Paysandu, e o cartão foi pro Rafael, Tony.
2: É, cartão pro Rafael, ele fez a falta no meio campo ali, cartão amarelo pro Rafael, zagueiro da equipe do Anápolis.
0: 28 minutos ultrapassados, já estamos na marca de 29 minutos do segundo tempo. Torcedor brasileiro, não perca a evolução da história. Muito obrigado pelo carinho da audiência, muito obrigado, torcedor do Brasil, agradecemos. 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É torcedor brasileiro, cruzamento para dentro da grande área, o Gonzalo tirou como se fosse um zagueiro, Fernandinho complementou, fez o lançamento pro Rodriguinho, ele dominou, passa a linha que é de videogramado, trabalha lateralmente, pra cima do Facundo, ganhou, caiu no gramado, foi puxado, teve falta, é falta pro Anápolis, é o Facundo ou é o 6, é o Lucão. É o Lucão, qual que é ali? Não, é o 8, é o 8.
2: Olha pra você que é o lance que eu falei. Ele teria que ter tomado cartão no primeiro tempo, numa lei da vantagem, ele não deu o amarelo pra ele.
0: É o Caio Melo.
2: Agora seria o vermelho. Olha o tamanho do prejuízo quando o árbitro vai errando o jogo. Agora tomou o cartão amarelo Caio Melo, ele deveria ter tomado o gol naquele tempo. Agora vai sair o Juninho com a 10 e entrar o Luiz Felipe com a 20. Luiz Felipe com a 20, mais uma alteração no Anápolis que vai perdendo pro Paysandu pelo placar de 1-0.
0: Luiz Felipe com a número 20 vai entrar em campo, vai sair o Juninho do Galão Bonitão. O Anápolis cresce pra cima do Paysandu. O Galão Bonitão tem falta para fazer a cobrança pelo setor de direita. Falta recebida pelo Rodriguinho, que entrou bem nesse segundo tempo. Ali tá o João Borim pra fazer a cobrança, levantamento de perna direita. O nosso Leonan pra cobrar direto de perna canhota, apenas um homem na barreira humana. Torcedor do Brasil, pra você ter noção, a barreira da equipe do Paysandu tá em cima do bico da grande área. Cobrou João Mourinho em cima da marcação do Paysandu. Ela sobra com o Galão Bonitão, a bola vai desviando, detonou!

0: Estádio da Curuzu.
1: Arrapoli.
0: Tem um Fernando na Paysandu também um. Detalhe aí, Tony.
2: O Rodriguinho entrou no jogo. Eu já ia criticar o Borim. A bola tocou no Borim, Borim cobrou a falta. E a bola tocou no jogador que estava na barreira. A bola voltou pro meio da área. O Rodriguinho soltou o canudo no meio do caminho, meio que sem querer. A bola tocou no calcanhar do Fernando Viana e foi pro outro lado, enganando o goleiro Gabriel. Ai, meu filho. Água mole em pedra dura, tanto bate até que fure o galo empata. Agora, Paysandu 1, Anápolis também tem 1.
0: O galão bonitão é valente, é o camisa pesada do centro-oeste do Brasil. Foi buscar o gol de empate, o Anápolis está melhor. Daqui a pouquinho vamos ter opinião de credibilidade no Rádio Esportivo Brasileiro. 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Hora certa. Em Anápolis e em Brasília, no estádio da Curuzu, em Belém, 19 horas e 28 minutos. Alô, alô, torcedor do Brasil, é hora de compartilhar o tempo e o placar do jogo. Estádio da Curuzu em Belém, Campeonato Brasileiro da Série C, sexta rodada, temporada 2026. Quando ultrapassamos a marca de 33 minutos do segundo tempo. 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
1: Anápolis
0: tem 1, Fernando Viana, Paysandu também 1.
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0: Navegando nas ondas do Rádio Esportivo do Brasil, abraçando o professor Daniele Marinho, torcedor pro Papão da Curuzu, abraçando a minha digníssima esposa na audiência da Geração do Esporte, momento família Cristiane de Moraes Almeida. Obrigado por tudo, aquele abraço, até daqui a pouco. O Gutenberg Matias Galo, Gutenberg Matias fala também, o Choro Livre, o Wellington Maia Galo, Galo, Galo, Paulo Godoy, bora, bora virar Galo. O Augustinho Couto, ao menos a justiça foi feita. Olha o galão bonitão tentando, trabalhando na entrada da grande área. Tira a defesa do Paysandu. O Anápolis tenta recuperar a posse de bola, mas segundo o árbitro do jogo, teve falta e pintou cartão pro Elderton.
2: É, agora ele tá distribuindo cartão à vontade, né? Relou e cai cartão amarelo. Muita lambança. Ó, arbitragem fraca, mas muito fraca. Não era falta para cartão amarelo. Ele foi lá e deu cartão amarelo pro Elder, zagueiro da equipe do Anápolis.
0: Elder, zagueiro do Galão Britão. Na Geração do Esporte, hora de opinião de credibilidade no rádio. Eu quero ouvir o Vanto Ircândio, sem querer te tendenciar, te, de certa forma, dar um norte para você, Vanto Ir. O Anápolis está melhor, Vanto Ir?
5: Não, você não dá um norte para ninguém, não. Aqui é opinião fixe do Burnão. O Anápolis está melhor no jogo.
0: Ah, mas não, porque é porque você acompanhou, hein?
5: Não, mas porque tá melhor mesmo. Eu não tô aqui pra enganar o torcedor. É, não é porque o Anápolis tá com um jogador a mais. Até 11 contra 11, o Anápolis tava se destacando. Era pra tá vencendo, se tivesse dado aqueles pênaltis, uns 3-1, até 4-1. O Anápolis tá melhor no jogo.
0: Maravilha, seguiu a bússola certinha, Vantuir. Eu quero opinião de credibilidade, quero ouvir o Tony Marizu. Tony, agora se a defesa não falhar, o galão no mínimo ponto, Tony.
2: Eu acredito, eu falei pro Vantuir no momento do gol de empate, se não der bobeira o Anápolis, quando eu falo bobeira, olha pra você, não pode um jogador finalizar sozinho. Olha, um jogador contra dois jogadores do Paysandu. E tá bravo ali, ó, o Rafael, porque ele estava sozinho com dois jogadores. E a bola tocou no Rafael. Se não der essa bobeira, o Anápolis faz o segundo, vira o jogo.
5: E o Rafael fez uma coisa que eu quero. Ele meteu a mão no gramado, xingou todo mundo ali, ó. Cadê? Ele sozinho marcando dois jogadores.
0: Escanteio pro Paysandu fazer a cobrança pelo setor de direito na marca de 36 minutos. 36 minutos de jogo, segundo tempo. O Paysandu vai fazer o levantamento, bola pra dentro da grande área. Tá lá o grandalhão Gonçalo pra ajudar a defesa do Anápolis. Vai ter o levantamento alto do jogo. Tá anotando ali no cartão. portão ali, demorando, travando o jogo. O senhor árbitro do jogo, Paulo Roberto Alves, vai ter o levantamento para a equipe do Paysandu pelo setor direito. O torcedor do Paysandu não para no minuto. Cruzamento à meia altura, tira a defesa do Galão Bonitão. A bola se perde novamente pela linha de fundo. O árbitro está marcando o tiro de meta. Jogadores do Paysandu ficam revoltados porque queriam, eles queriam que fosse escanteio, Tony.
2: É, eu falo agora pra você, eu acho que foi. Só que o árbitro tava tão mal colocado e não tendo cartão, e o assistente tava fora do local dele, que ele deu tiro de meta. Uma hora tem que mudar, né? Pra compensar um pouco os dois pênaltis.
0: É, o árbitro errou tanto contra o Galão Bonitão, até que enfim errou uma pro Galão Bonitão. E é o Guarapos que tem a posse de bola com Cauã Martins. Ele faz a distribuição de jogo na tentativa de buscar o Rodriguinho. Melhor para a defesa da equipe do Paysandu, que sai jogando. O Paysandu tá todinho. O Galão atordoou o Paysandu. Foi um nocaute o gol do Fernando Viana para cima do Paysandu. O Guarapos é o dono do jogo, de acordo com os nossos comentaristas. A bola explode no jogador do Paysandu. E é arremesso manual para o gigante do centro-oeste do Brasil, para o Anápolis Futebol Clube.
2: Torcedor calou, viu?
0: Lembrando que o Paysandu tá com homem a menos, Tony.
2: É, e o torcedor calou. Eu disse aqui durante a semana que o Anápolis iria calar o torcedor aí na Curuzu. Muita gente falando que o Paysandu ia golear, inclusive a imprensa lá do...
0: Lá de Belém?
2: Falta, da imprensa de Belém falando. E aí eles estavam acreditando na goleada. Tá correndo um risco de tomar o segundo.
0: Um detalhe importante aqui, ó. Com esse gol de empate, o Galão tá saindo da zona do rebaixamento e chegando à 17ª posição com 4 pontos. Aí em 18º fica o Figueirense, Confiança 19º e o Itabaiana com na 20ª posição, Tony.
2: É, mas aí tem jogo amanhã. A gente vai torcer que o Anápolis venha pros dois jogos em casa, fora da zona do rebaixamento. Porque se depois você faz dois jogos em casa e você bate os dois, você vai pro meio da tabela com 10 pontos.
0: É verdade, é verdade. Na marca de 38 minutos, o Paysandu tenta fazer o cruzamento pra dentro da grande área, faz o corte, a defesa do Galão Bonitão complementa Luiz Felipe. Ali o Rodriguinho brigando pela posse de bola, mas segundo o árbitro, falta em cima do Facundo Bonifácio, que caiu no gramado.
2: Caiu, agora ele dá falta, e se brincar ele dá amarelo.
0: É falta pro Paysandu, na marca de 39 minutos de jogo. E é o Facundo que vai fazer o levantamento. Ele vai colocar a bola dentro da grande área. Autorizado, cobrou rasteiro, lateralmente pro Paysandu, faz o cruzamento agora pra dentro da grande área, fez o corte, o jogador do Galão Bonitão ali, o Fernando Viana, ajudando muito, jogando muito pro Galão Bonitão. É o Paysandu, tenta novo levantamento pra dentro da grande área, subiu a defesa, na verdade o atacante do Paysandu superou a defesa, cabeceou, mas cabeceou pra fora. A bola se perdeu à esquerda do goleiro Victor Hugo, que tem tiro de meta para fazer a cobrança. Minutos de bola rolando. Pintou alteração aí, Tony.
2: Sim, no Paysandu. O Paysandu fez uma confusão aquela hora, agora acertou, né? Entrou o Tailon com a 19 no lugar do

0: tu fez uma confusão aquela hora, agora acertou, né? Entrou o Tylon com a 19, Tylon com a 19 no lugar do autor do gol, né? O
1: Clayton Pego.
0: Isso, o Clayton Pego saiu com a 75, entrou o Tylon com a 19, alteração do Paysandu, que vai empatando com a Anápolis em 1-1 para Analube Lubrificantes, a maior e melhor troca de óleo da cidade.
1: Clayton Pego deixou o gramado, Talisson, Tylon, 19 entrou, é torcedor do Brasil, é hora de acionar a ótica Santa Luzia, cuidando sempre da sua visão. Em Anápolis e em Brasília, em Belém, no estádio da Curuzu, do Paysandu, exatamente 19 horas e 35 minutos. 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Estádio da Curuzu em Belém, Campeonato Brasileiro da Série C, sexta rodada pro Galão Bonitão. Quando ultrapassamos a marca de 40 minutos do segundo tempo, e no placar de Sicoob, mais que uma instituição financeira, Sicoob.
2: Anápolis!
1: Paysandu também um.
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1: Respirando futebol e transpirando emoção, vivenciando as emoções do rádio esportivo brasileiro. Paixão sem limite, sonho de criança. Obrigado, meu Deus, pela oportunidade de navegar nas ondas do rádio. Anápolis faz a distribuição de jogo na tentativa de Rodriguinho. Fez o corte à defesa. O corte do Rafael Luiz Felipe fez o passe pro Galão Bonitão. Fernandinho, distribuição de jogo pro Luiz Felipe pela direita. É o Galão trabalhando a bola. Chegou no Fernando Viana, atrasou com João Borim. Levantamento direto pra pequena área. De primeiro, João Borim tinha liberdade, tinha tranquilidade, mas ele foi precipitado, Tony.
0: E precipitado, ainda errou, né? Tentou colocar uma curva na bola, ela não pegou curva. Facilitou pro goleiro ali, o Gabriel Mesquita. Um pra equipe do Paysandu, também pra equipe do Anápolis, pra Analube Lubrificantes, a maior e melhor troca de óleo da cidade.
1: Você no YouTube, Thales Henrique. Fato é que a chegada do Pisa deu outra cara pra equipe do Anápolis, tá jogando muito. Desde a vitória contra o Figueirense, o Alessandro Barcos concorda com o Thales. O Rafael de França, o jogo é sofrido. Thales Henrique, vamos, vamos, Galão Bonitão. Não podemos levar um segundo gol, Vantuir. Trazer um ponto pra Anápolis já é importante para mostrar a força do Anápolis jogando fora de casa.
5: Correto. Concordo plenamente com nossos companheiros aí. O Anápolis está bem no jogo. Só que tem que aproveitar, tem que ter calma. Porque um jogador a mais no campo pesado desse, Vag, faz muita diferença.
1: Ô, Tony, o Rodriguinho é o segundo jogo que ele entra bem. Ele não tá merecendo uma chance de titular nessa equipe do Anápolis, não?
0: Talvez pelo momento do jogo, você usar ele no segundo tempo para fazer o que tá fazendo aí, talvez seria melhor do que você colocá-lo jogando. Porque eu tenho uma ideia comigo, Wagner, nem sempre o jogador que começa jogando, ele é importante no jogo. E normalmente, o cara que vem do banco, ele passa a ser o cara do jogo. Por exemplo, o Rodriguinho ganhou todas, puxou contra-ataque, o chute no momento do gol foi dele, fora da área, que desviou no Fernando Viana. Então nem sempre quem começa jogando é o melhor jogador em campo e também não decide jogo. Então nem sempre é melhor você começar jogando do que você ficar no banco.
1: Olha o Galão Bonitão trabalhando, Luiz Felipe, Fernandinho arrisca, a bola explode na defesa do Paysandu. Quem tá mortinho lá cima é o Paysandu, tá morto em campo. O Galão vai pra cima na marca de 43. 43 minutos desse segundo tempo, vamos ultrapassar essa marca, torcedor do Brasil, não perca a evolução da história. Está lá, um pro Galão Bonitão, um pro Paysandu. O Gonzalo sendo acompanhado, olha o zagueiro que está acompanhando o Gonzalo, da Mei Gonzalo. Se for, ia ser lindo, lindo, lindo se o Gonzalo aproveitasse esse cruzamento e detonasse pra cima do goleiro do Paysandu, Gabriel Mesquita. E é o João Borim que vai para a cobrança pelo setor de direita na marca de 44. Pode ser agora o gol do Galão Bonitão. João Borim vai ser autorizado. João Borim, pé direito na bola, levantamento à meia altura, facilitou pra defesa, mas ela sobra com o gigante do centro-oeste, com o Fernandinho. Ele já limpou a marcação do primeiro contrário, fez a distribuição de jogo na ponta canhota, chega a defesa e faz o corte. Ele tentava Leonan, a bola vai sobrando ali, mas na cobertura o Cauã Martins faz o corte, manda a bola pela linha lateral, arremesso manual para a equipe do Paysandu. Tony, como que está o jogo, Tony?
0: O momento não é

0: o Anápolis tá bem no jogo, o momento tá bom pro Anápolis, porque com um campo desse aí, o Wagner, não tem lógica você analisar taticamente, nem tecnicamente, isso aí é no Bumba Meu Boi, e no Bumba Meu Boi, o Anápolis tá melhor do que o Paysandu, aliás, jogo inteiro, o Anápolis foi melhor do que o Paysandu, eu até disse, o Anápolis tá muito mais próximo de fazer o segundo do que tomar o gol do Paysandu. Agora, não pode cometer bobagem lá atrás, né? Não cometendo, tomar o gol, o Anápolis só toma se cometer bobeira.
1: Tony, sendo justo com você mesmo, você disse antes do gol do Anápolis, tá mais, o Anápolis tá mais próximo do primeiro do que o Paysandu fazer o segundo.
0: Isso, e agora o Anápolis tá muito mais próximo de fazer o segundo do que o Paysandu fazer o segundo. Por quê? Porque o Anápolis tá muito mais consciente quando tá com a bola do que o Paysandu.
1: Já estamos por conta do árbitro do jogo, Paulo Roberto Alves Júnior do Paraná, na marca de 45 minutos desse segundo tempo. Estamos por conta do árbitro do jogo, não subiu a plaquinha ainda. Vamos ver quantos minutos. 6 minutos de acréscimo, Tony.
0: Aí, olha pra você ver, o Paysandu enrolou o jogo inteiro quando estava vencendo. Aí o Anápolis empatou o jogo, agora ele deu 6. Quem sabe os 6 que ele tá dando agora, porque ele deu 3 no primeiro, o Anápolis empate, ou aliás, vira o jogo, né?
1: É verdade, pode ser que o Anápolis consiga virada, seria histórica, seria maravilhosa pro Gigante, mas eu já estou satisfeito com o empate, porque o Anápolis vai trazer um ponto de Belém para Anápolis. Depois vai ter jogos importantes no Jonas Duarte. É o Gigante mostrando toda a sua força, toda a camisa pesada do galão bonitão, Anápolis Futebol Clube. Já ultrapassamos a marca de 6 minutos do segundo tempo. 1-0. Não, tá 1-1 no placar, torcedor brasileiro. O Anápolis empatou com Fernando Viana. Fernando Viana. Ele marcou 2 pra valer 1, Vantuir.
2: É, Varda. Você viu só? Eles acharam a imagem daquele gol que eles deu impedido para o Anápolis. O pé do jogador do Paysandu estava na frente do Fernando Viana. Você tá vendo tanto que o Anápolis foi prejudicado, para mim, 2 pênaltis e o gol que não estava impedido.
1: É verdade. Olha o Paysandu atrasando o jogo com o goleiro Gabriel Mesquita. Ele tira o perigo de qualquer maneira. Dominou o João Boni, não conseguiu dar sequência na jogada. O Paysandu tenta sair jogando. O Anápolis recupera, manda a bola pela linha lateral, mas o árbitro do jogo, o senhor Paulo Roberto Alves do Paraná, tá marcando toque de mão no jogador do Anápolis. É falta para o Paysandu fazer a cobrança. Bola longa pelo setor de direito. O Anápolis já recuperou com o Rodriguinho. Tenta colocar velocidade na jogada. Agora a bola se perde pela linha lateral. Arremesso manual para o Paysandu fazer a cobrança pelo setor de esquerda.
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1: 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Já ultrapassamos a marca de 47 minutos de jogo desse segundo tempo. Olha o grandalhão Gonzalo lá dentro da grande área ajudando o Anápolis Futebol Clube. Torcedor brasileiro, muito obrigado pelo carinho da audiência. 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Muito obrigado pelo carinho da audiência. Já ultrapassamos a marca de 48. E o jogo tá parado, Tony.
0: É, agora ele deu amarelo ali pro Tylon. Ele deu um amarelo pro Tyler porque ele fez a falta ali e ainda foi reclamar. Aí o Afalé deu o cartão amarelo pro Tyler, número 19 da equipe do Paysandu. Rapaz, como ele deu o cartão amarelo nesse jogo, hein? Ele já começou lá com 7 minutos, já deu o cartão amarelo pro Matheus Lagoa. E saiu distribuindo cartão aí o jogo inteiro.
1: 48 minutos de bola rolando no estádio da Curuzu. Sexta rodada, temporada 2000. Olha o galão bonitão, ganhou o presente. O Fernando Viana vai chutar, chutou cruzado. O goleiro Gabriel Mesquita fez a catada. Mas a defesa do Paysandu entregando a paçoca, Tony.
0: O cara do jogo é o Gabriel Mesquita. Fez 2 defesas milagrosas. O Anápolis foi muito bem no jogo de hoje, melhor que o Paysandu. E aí, meu amigo, se tiver bicho no empate pro Paysandu, eles têm que dar metade do bicho aí pro Gabriel Mesquita, o goleiro do Paysandu.
1: Olha o Paysandu dentro da grande área, chegou a defesa do galão bonitão, chegou o zagueiro Rafael e fez o corte. Ele fez o corte e mandou, na verdade, o Helder na cobertura perfeita, maravilhosa. Mandou a bola pela linha de fundo, mas ainda é perigo pro galão bonitão. O Paysandu tem escanteio para fazer a cobrança pelo setor de esquerda na marca de 49 minutos, vibra o Helder, abraço o Rafael, capitão do Anápolis, mas o Paysandu tem escanteio. para fazer a cobrança pelo setor de esquerda. Vamos chegando na marca de 50 minutos. O tempo é o seguinte, torcedor do Brasil. O Anápolis tem menos de um minuto para segurar no mínimo empate. Mas é o escanteio, é para o Paysandu. Cobrança para dentro da grande área. Victor Hugo na pequena área. Tira o perigo. Ela continua viva. O Paysandu tenta colocar a bola novamente dentro da grande área. No alto, no bico da grande área. Leonan fez o corte no alto e o árbitro do jogo agora pega falta pro Galão Britão. Falta em cima do Fernandinho. Falta em cima do Fernandinho para fazer a cobrança. Temos menos de um minuto, menos de 60 segundos pro Galão segurar esse empate. Esse ponto importante contra um adversário difícil. Uma das sensações dessa Série C nessa temporada 2026. O Paysandu vem muito bem. A expectativa era de goleada. Os torcedores do Papão da Curuzu estavam motivados. Estavam imaginando que o Anápolis seria uma presa fácil, mas o Anápolis mostrou que tem camisa, mostrou que tem força, mostrou que tem raça, mostrou que tem uma equipe determinada, sob o comando do Evaristo Pisa. Olha o gigantão do Centro-Oeste trabalhando a bola com o Rodriguinho, não deu certo, a bola foi longa, o Paysandu tira de qualquer maneira, tenta ligar o contra-ataque, o Cauã Martins perdeu, o Paysandu vai avançando, o Paysandu agora tenta, vai chutar, três jogadores do Galão Britão, vai chutar, não, meu Deus do céu, não acredito, meu Deus do céu, eu não acredito! Gol do Paysandu, pelo amor de Deus! Um jogador contra quatro do Anápolis, foi limpando, foi carregando e colocou um torpedo no ângulo, no canto esquerdo do goleiro Victor Hugo, que não viu a cor da bola. O Paysandu marca o segundo e vai vencendo a partida na marca de 51 minutos de jogo. Faltava menos de 60 segundos pro Galão trazer um ponto. E o Paysandu marca, Tony.
0: É, eu não vou nem retratar. 4 contra 1, 4. Não tem macho nesse time do Anápolis, não? Não tem. Olha pra você, primeiro, um erro do Borim. Um erro grosseiro do Borim. Primeira culpa do Borim. A bola tava no pé dele, ele tentou fazer a jogada de primeira. E aí ficaram o Helder, aí o Rafael, mais o Cauã, mais não sei quem, mais não sei quem, mais o Luiz Felipe, mais não sei quem. Aí, meu amigo, é difícil. Aí é difícil de você tocar futebol. Primeiro, seu Borim, joga sério. Por isso é que quando eles não colocam o Borim no jogo, exatamente por causa disso. Uma displicência de um tamanho que a bola estava no pé dele, tentou fazer de primeira, armou o contra-ataque. Aí 4 contra 1 deixaram o Juninho fazer o que quis. E aí deu nisso aí, ó. Por essas e por outras, olha pra você, o Anápolis teve 2 pênaltis. Melhor jogador em campo seria o Gabriel Mesquita, pelas duas defesas que ele fez. Aí você toma 2 gols do jeito que o Anápolis tomou. Aí, meu amigo, tem que pedir o boné, tem que pedir licença. Eu não sei nem mais o que falar do que o Anápolis tem que fazer. Porque se continuar desse jeito aí, estará na Série D na próxima temporada.
1: Pelo amor de Deus, faltava menos de 60 segundos. 4 jogadores. Primeiro o Borim, depois o Cauã Martins, depois toda a defesa do Galão Britão foi engolida pelo Juninho, que detonou, marcou o segundo. Na geração do esporte, é fim de papo. Aponta o árbitro Paulo Roberto Alves Júnior do Paraná. E no placar de Cicobi,
4: Anápolis
1: 1, Paysandu 2. 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
6: São 19h49, começa o nosso vestiário aberto. É derrota do Anápolis mais uma vez no final do jogo. Tony Marizu.
0: Até terça-feira, Roger. É redundante eu ficar falando o que eu falei. Falei aqui durante o jogo. Falei durante o jogo. Como? Nós tivemos 2 pênaltis, uma bola na trave e 2 defesas milagrosas do Gabriel Mesquita. Aí, toma 2 gols como o Anápolis tomou. Até terça-feira, se Deus quiser, só. Bom trabalho pra vocês. Perdi minhas forças. perdi minha vontade de falar, sinceramente. É redundante, desde o Campeonato Goiano. Falei a semana inteira, falei antes da bola rolar, falei durante o jogo. E falei aqui, ó, o Anápolis tá mais pronto de chegar ao segundo, só toma gol se tiver individual. Aí não foi de um, não, do Borim, que errou no lance. Depois, de quatro jogadores, o Cauã perdeu a dividida, ficou caído. Aí sobrou o Rafael, sobrou o Edson, sobrou o Luiz Felipe. Os três não deram conta de segurar o Juninho. Aí, meu amigo, é difícil. Eu estou com dó da diretoria do Anápolis. Precisa de virar a chave nessas condições aí. Porque desse jeito aí, meu amigo, é Série D o ano que vem.
6: Tony, quero um abraço pra você.
0: Até terça, se Deus quiser.
6: Bom final de semana. Bantuí, falar o que, Bantuí?
4: Ah, Roger, se a gente for falar o que vem na mente aí, né? A gente talvez ofende algumas pessoas, principalmente essa turma de mercenários. Entendeu? Vocês sabem quem é os mercenários, né, pessoal? Vocês sabem muito bem. É esses caras que não tem compromisso com a cidade. Eu sei o endereço da diretoria do Anás praticamente todos, porque esses têm compromisso com a cidade. Agora, jogador que vem aqui só pra comer, beber e dormir e não tem compromisso, eu tenho uma mentalidade, sim, que o jogo acaba só quando o juiz apita. E hoje não. Hoje, pensou que no finalzinho aí, que tá bem superior à equipe do Paysandu, nessa eu que tô falando, não. Todo mundo viu isso. Bem superior a algum jogador. Entregaram nesse último e 30 segundos pra acabar o jogo. Faz uma falta meio de campo, gente, vai expulso. Nem que faz uma falta violenta sem quebrar a perna de alguém, porque assim não pode, vai expulso, segura o jogador. Agora parece que nem força pra isso tem. Teve erro arbitral?
6: A bola pro meio do mato.
4: Roger, tem tanta coisa a se fazer, entendeu? Arruma uma confusão, entra dentro do campo 10 jogador, fica com 20 jogador dentro do campo, vai expulsar alguém. Agora levar um gol dessa maneira que levou é gravíssimo, é gravíssimo. Parece que, sabe que o Tec chegou, sabe que alguém já tá com problema com o Tec? Não vou citar nome aqui de jogador aqui, Roger.
6: Mas se você me permite, 7h54, né, abraçando aqui o mundo do AI, né? Deve ser do AI, o Flávio Lima, o Cibelasco, Fael de França, Márcio Lima, Paulo de Paulo, o seu Carlos está conosco aqui. Mas vocês passaram o jogo inteiro elogiando o Anápolis. Que o Anápolis estava bem, que o Anápolis foi melhor, que o Anápolis precisava merecer ganhar o jogo. Aí toma um gol no final, aí os jogadores não prestam, tem que mandar embora, tem mercenário, não sei o quê, não sei o quê, não sei o quê.
4: Roger.
6: Seu time foi bem o jogo inteiro, jogou melhor, mereceu a vitória. Vocês falando isso, os nossos companheiros no chat falando isso também. Tá aqui o William Souza aqui também, tá pegando o pé, queria ganhar, Urosino Dores, pessoal lá, torcedor do Papão. Né? E o Anápolis foi. Vocês falaram que o Anápolis foi prejudicado em dois pênaltis.
4: Dois pênaltis, o gol impedido, que não estava o lance. Televisão achou e não estava impedindo. Não estava impedindo o gol do Anápolis, não.
6: Pois é, então dois pênaltis que o Anápolis poderia não serem convertidos. Mas dois pênaltis favoráveis ao Anápolis que não foram marcados. Pênaltis claríssimos, sem dúvida. Um gol mal anulado que o Anápolis fez. Certo? Fora outras situações do jogo. O Anápolis mereceu a vitória. Aí perde, aí o jogador vai do céu ao inferno. O time tava bem, era o melhor, de repente aí ninguém presta. Os caras são mercenários, tem que mandar embora. Eu não tô entendendo.
4: Roger, esse segundo gol agora, você não tem oportunidade de ver o lance todo, depois você vai ver. O João Borim. Você tá pegando banco, sabe por quê? Porque você não tem compromisso. Porque você me erra um passe de praticamente 1 metro, 2 metros e transforma a bola num contra-ataque. Isso já tava nos 50 minutos, segundo tempo. Faltando 1 minuto. Aponta pro rumo do gol e mete essa bola pro rumo do gol, meu irmão.
6: Mas ele participou do gol do Anápolis.
4: Pode. Não vem querer. Você não vai fazer eu mudar minha ideia.
6: Não, Vantuí. Não, eu sei, eu só tô, na verdade, não tô, eu só tô perguntando. Porque como é que o jogador era bom no decorrer do jogo? tudo bem, mas participou do lance, fez algumas jogadas, cobrou falta. Como é que o time, os jogadores eram bons no decorrer do jogo, aí toma o gol no final, passou a ser ruim, são mercenários, tem que ir embora, tem que mandar embora, tem

0: do jogo, aí toma o gol no final, passou a ser ruim, são mercenários, tem que ir embora, tem que mandar embora, tem isso, tem aquilo. É isso, é só isso que eu tô perguntando.
1: Ele não fez o gol.
0: Tudo bem, ele não fez, mas participou.
1: Ele chutou a bola ia lá na
0: Ele também não tomou o gol na jogada, não, porque os caras foram driblados lá atrás. Não tô defendendo o Borussia.
1: Mas ele errou o passe, Roger.
0: Tudo bem, ô Vantuí, mas tinham quatro caras pra marcar um.
1: Mas o lance começou, foi com o erro dele.
0: Tudo bem, mas tinham quatro caras pra marcar um.
1: O que eu acabei de falar aqui, seja expulso, segura o cara, derrota.

0: jogo inteiro, ele chegou cansado.
1: Ele jogou muito, Rogério, ele jogou
0: deu no corpo do jogador, o cara ganhou no corpo aí, mas mesmo assim tinham mais três na frente dele. Quatro. Tinha mais quatro na frente, os caras não conseguiram tomar a bola. Ele deu um drible no Rafael Costa, o Rafael ficou sentado aí.
1: Então, Roger, foi o que eu falei, gente. Mete a bola pra fora. Nos praticamente 90 minutos, o Anás, a bola chegava assim na linha da grande área e metia o bico. Aí, uma bola dessa aí, acabando o jogo, vocês não fazem isso. Por quê? Pensou que o jogo já tava ganho? O jogo só acaba quando o juiz apita. Apesar que, pra mim, parece que não teve arbitragem hoje, não. Porque o que o árbitro operou a equipe do Anápolis, eu só espero que isso aí tem que ter uma reivindicação pra CBF, Roger. O que foi feito hoje tem que ter uma reivindicação pra CBF. Porque só porque o Anápolis tá lá embaixo, pode ser operado toda hora? Pode não. Não pode não. O Anápolis tem. O Anápolis é uma equipe muito parceira da federação. Paga suas contas em dias para a federação. Então a federação tem que olhar pro lado do Anápolis também. Mas ela só vai olhar com uma condição. A hora que chegar lá, a diretoria chegar lá e reclamar. Estão fazendo isso com o Anápolis. Por que está fazendo com o Anápolis? Porque tá na lanterna? Porque uma equipe mais inferior? Não, gente. O que aconteceu hoje com esse jogo contra a equipe do Paysandu, que o Anápolis pra mim foi superior, não pode não, Roger. Não pode não. Mas o gol foi uma responsabilidade muito grande da equipe do Anápolis.
0: Eu concordo com você. É, o Márcio Anderson está aqui conosco, está na audiência. Mais uma vez o Anápolis perdeu em lances originados pelos lados do campo. Que em 2026 operou o setor do Anápolis. Na verdade, o segundo foi nem pelo lado do campo, tá, o Márcio Anderson. Foi ali pelo meio. O time perdeu a bola pelo meio. Né? E aí faltou o quê? Aí nesse movimento eu concordo com meu amigo Vanderlei Braga. Faltou o quê? Faltou fazer a falta. Faz a falta, o que o Bantuê tá falando aqui. Né? A gente, pelada a gente faz isso. Em pelada que eu falo assim, nesse campeonato de várzea, campeonato amador a gente faz isso, time profissional, valendo ponto, fora de casa, depois de tudo que aconteceu. Não, inadmissível, um jogador só, abraçando aqui o professor Daniano Marinho. Daniano tá aqui feliz, Davi, porque ele é torcedor da Rubra, né? O Claudinei Marcel tá aqui, meu amigo Claudinei tá aqui também, né? E aqui ele entendia muito, era o senhor centroavante, né? Jogava muita bola. Ícaro tá aqui, Fernando Barbosa tá aqui também, Paulo Alci Velasco, Diego de Melo Rodrigues, Jonathan Meirelles, né, Márcio Lima, todo mundo conosco aqui. Então assim, eu só quero entender nesse ponto aqui, ô Bantuê, aí eu pergunto a você, esse time do Anápolis, pelo que você viu jogar hoje, esse time do Galo tá aqui, vai cair no time sem vergonha, tá o Alessandro aqui também, o Alessandro Xandão aqui, o Alessandro Pamonha, bravo também, assim como a torcida do Anápolis está brava. Mas o time, pelo que jogou hoje, no contexto geral, anima se a gente conseguir tirar essas falhas? É um time que dá pelo menos para se manter?
1: Roger, resultado legítimo para mim hoje, com esse gol aí, que esse segundo gol que o Paysandu fez, era 4-2 para a equipe do Anápolis. Porque dois pênaltis não foi marcado, um gol que não estava impedido. Então seria 4-2 para a equipe do Anápolis. Então eu fiquei até animado com o jogo hoje. Só que os erros que vem acontecendo, que é individual, isso aí não pode acontecer isso. E eu tenho certeza que o Pisa conversou com os jogadores.
0: Não, o Rafael Costa deu entrevista aqui, ó, aqui a Bruna Stephanie. Boa noite, o time não cai, jogou bem, merecia a vitória se não fosse roubada. É isso que eu tô perguntando pra vocês. João César Tá aqui Thiago Almeida, tá conosco aqui também, todo mundo dando as suas opiniões. Eu tô falando é o seguinte, é isso que eu quero entender, se o time jogou bem, segundo a análise de vocês, eu tava acompanhando algumas vezes o chat ali, o pessoal bastante animado, o time tá sendo roubado, isso e aquilo. Esse time, se o Pisa conseguir corrigir as falhas, naturalmente a culpa não é dele, depende dos jogadores,

0: Rafael Costa deu essa entrevista antes do jogo, né, que precisavam ter atenção nos erros individuais que estavam acontecendo nas bolas paradas. Certo? Esse time tem condições de pelo menos de permanecer?
1: Tem.
0: E de bater no Vila
1: tem,
0: na quarta-feira?
1: Tem. E o Pisa, ele achou a equipe dele para a sequência do campeonato. Porque eu acredito que o Cauã é um jogador que não sai mais dessa equipe do Anápolis, porque novamente ele fez mais uma partida muito boa. O próprio Caliel, agora eu quero ver se ele vai ter coragem de voltar. O Mila, que não vem jogando o que a gente esperava também, agora vai ter que tomar uma decisão essa semana. Vai ter que tomar uma decisão essa semana sobre esse jogador estrangeiro. Vai ter que tomar uma decisão sobre o Gustavo Henrique. Porque o Anápolis está jogando sem um atacante a mais. Porque esse rapaz, depois que ele essa temporada que ele está no Anápolis, para mim, Roger, e olha lá que eu vou falar aqui, eu acho que é o jogador que ganha mais na equipe do Anápolis. Eu acho que é o jogador que ganha mais. E ele não está fazendo por merecer. Então, será que não está na hora de pegar e dar um basta, uma geladeira para ele? Porque tem jogador que quer jogar. Até o Gonzalo hoje entrou bem no jogo. Apesar de ser um cara que muitas, praticamente 80% está criticando ele.
0: Deixa eu só falar aqui pro doutor, o professor Daniele Marinho, mas tá aqui o Edson Sardinha com a gente, tomou um, tinha quase jogador na defesa, um jogou baixinho, vergonha. Né? O cara lá mais forte, né? Tem a qualidade do jogador também, embora seja inadmissível o que aconteceu. Márcio Ferreira dos Santos aqui. Né, todo mundo no mesmo caminho, mas o professor Daniele, ele fala aqui, sem clubismo o time não jogou bem, o Anápolis competiu, não foi uma partida ruim, competiu, mas não perdeu pela arbitragem, perdeu porque a defesa precisa de muitos ajustes. O professor, até a página 40, tá? A defesa precisa de ajustes, precisa. Agora, quando a arbitragem, ela deixa de marcar dois pênaltis, né? Dois pênaltis indiscutíveis. E anula um gol que foi legal, aí não tem como não falar que a arbitragem não influenciou.
1: Aí não tem como não discordar. É do
0: professor Daniele Marinho.
1: Professor Daniele Marinho, tá, Marinho? Não tem como não discordar de você. Eu sei que você não falou isso, né? Porque eu sei que você torce para a Napolina, não é porque você torce para a Napolina, você falou isso, não. Porque eu não vi esse jogo que você viu. Porque dois pênaltis é muita diferença. Um gol que não estava impedido é muita diferença. Então, eu vou falar o quê? O Anápolis não foi prejudicado?
0: É aqui, ó. O Ailton Freitas está comigo aqui. Tá o Cibelasco, o Claudinei, o seu Carlos, o Gleison Freitas. O Gleison aqui, pelo jeito, é torcedor do Papão. E parabéns aí aos torcedores do Papão, né? Eu queria chamar de Papinho no final, mas infelizmente vou ter que continuar chamando de Papão. O Anápolis estava melhor, levou o gol, não presta mais? É o que eu tô perguntando, é que o Ailton Freitas está falando. O time estava bem, foi melhor, foi roubado, aí toma o gol, perde a partida, tem que mandar todo mundo embora?
1: Por que, Roger? Você não pode errar uma bola que faz, que dá oportunidade da equipe fazer o gol da vitória.
0: Ah, isso eu concordo, Prenai, concordo em gênero, número e grau com você.
1: Então você não pode fazer isso.
0: Só que para ir daí você falar que o time é ruim, que os caras são mercenários, tem que mandar embora, é uma distância. É nesse sentido que eu tô perguntando. Falar que os caras cometeram um erro, concordo plenamente, né, que não pode tomar um gol da forma que tomou, concordo plenamente. Parece que tá pior do que jogador amador nesse quesito que eu tô falando. Estou falando que os jogadores do Anápolis não sejam profissionais, muito pelo contrário, mas futebol de menino, você não pode tomar um gol daquela forma. Três marcando um, o cara dribla para um lado, deixa o zagueiro sentado no chão e os outros atrasados para marcar, não tem jeito, alguém tinha que ter jogado esse cara lá na arquibancada. Isso é uma coisa que a gente faz, eu falei para você, a gente fazia futebol vaziano, futebol amador. O cara dele, a gente jogava ele lá na arquibancada, jogava na tela, expulso, tomava o cartão amarelo, mas jamais ele chegaria em condições de bater, ué.
1: Mas foi isso que eu pedi, sem quebrar o cara. tinha que ter cortado no primeiro lance. Vai dar uma tesourinha no cara sem quebrar.
0: Que não cortou no primeiro. Aí o Rafael Costa, ele vai recuando. O cara vai indo pra cima dele, ele vai recuando. Mas vai recuando por quê?
1: Faz uma falta fora
0: mas da grande área. Mas por que recuou? Porque só tinha ele, os outros estavam vindo correndo atrás. Falta de posicionamento ali.
1: Por que, Roger? Não é pegando o pé do Gustavo Henrique? Ó, tem o Rodriguinho pra entrar no lugar dele, tem o Luiz Felipe pra entrar no lugar dele e tem o Fernandinho pra entrar no lugar dele. Então essa semana, jogar na equipe do Anápolis, porque ele não está ajudando em nada essa equipe.
0: Eu vejo aqui o Messon Basílio, fala aqui, Roger, lembrei daquele lance do Maradona na Copa do Mundo. E manda esses professores, torcedor da... Aí botou da UBA aqui, mas porque deve ter... O corretor aqui, que quer falar da Rubra, cuidado do time deles, pra lá, o nosso ainda tá bem ainda. Alex mandando um abraço aqui ao Cowboy. O Cowboy tava lá em Goiânia, rapaz, assistindo Goiás e Vila Nova, né? Ele falou que foi lá ver os pés de rato da capital, né? O pênalti do Juninho pra mim foi juvenil. E não cai logo após ser calçado, só caiu depois de um tempo que levou o pisão. E aí eu não vi tanto tempo assim, não. Ele deu uma passada a mais e caiu. Vi vocês falando aqui na transmissão, o cara bateu no pé dele e deu uma pisada a mais e caiu.
1: É porque eu expliquei.
0: Tem como ele cair logo de imediato. Isso é normal do futebol.
1: Você sabe quando o jogador, ele quer jogar, ele não é cai-cai? O Juninho é esse jogador, ele não é cai-cai. Se ele, na hora do pisão, se ele tivesse caído... Aí.
0: Ô, Bantor, eu acho muito difícil. Não tô falando que não possa acontecer. Ele vinha na corrida.
1: Sim.
0: O cara pisou no pé dele, ele já tava pra dar mais um passo. Ele deu mais um passo e caiu.
1: Por quê?
0: Não, mas sim, porque ele já tava nesse negócio. Não tinha como ele tomar o pisão e cair direto. Ele não deu, correu e depois caiu. Ele deu um passo a mais, que ele já vinha no movimento de dar o passe e caiu. O árbitro poderia ter marcado. Ele não tentou ficar em pé e depois caiu, não. Ele já vinha naquele movimento. Ele já estava no movimento de dar mais um passo. Um passo. Então, nesse dia de dar mais um passo, ele botou o pé no chão e já sem equilíbrio caiu. É porque o árbitro foi mal intencionado mesmo. Não marcou.
1: Perdido, Roger. O árbitro perdido no jogo. Isso aí, gente, isso aí... Eu sei que a diretoria tá ouvindo a gente aqui do Anápolis. Isso aí tem que ser escrito pra CBF. Esse jogo tem que pegar as imagens e mostrar. Não pode acontecer isso. O que aconteceu hoje?
0: Ah, o Daniel Marinho tá lá no Pará, rapaz. Tá lá. Então ele tá trabalhando lá e tá lá, falando que os bares lá estão cheios, né? O Paulo de Paulo começou a colocar aqui. Ô, Márcio Anderson, pedi pra você aqui, meu querido, se você puder, é um pedido, tá? Se você puder mandar as informações pelo chat, melhor pra mim, porque aqui pra mim ficar saindo e entrando toda hora, aí vai acabar de eu passar batido nas opiniões que você tá mandando aqui. É porque eu tô aqui acompanhando o chat, aí eu fico, tem que sair toda hora pra ir lá no WhatsApp, fica mais difícil. Agora, se não tiver jeito, eu vou lá entrar. Só que você vai me perdoar que às vezes eu não vou ler todas as mensagens que você mandar, né? O Calves Carlos aqui é muito choro pra um time ruim que não ganha de ninguém, né? Um time que é frouxo, tá aqui o Júnior falando, que é um a mais. Seu caso, olha, vamos ver agora na sequência do brasileiro, se atualmente o time tem condições de conseguir alguma coisa. É aquela história, né, Bantu? O time tá evoluindo, mas não adianta evoluir e não ganhar, né? Pelo menos empatar fora de casa, pelo menos um empate já estaria de bom tamanho, né?
1: E esse empate seria de uma grandeza muito grande hoje, esse empate pro Anápolis hoje. Ia dar aquela confiança, porque jogou com a equipe que estava lá no mínimo em segundo lugar. Então, para o próximo jogo, ia ter essa semana para trabalhar aí. E apesar de ter um jogo meio de semana, para dar mais uma entrosada, principalmente no setor defensivo, porque o primeiro gol, para mim, foi uma falha do setor defensivo. Os dois foi falha. Porque não pode levar gol daquela maneira, igual levou hoje.
0: Eu quero falar aqui, amigo, se a Cris puder perguntar para a diretoria sobre algum trabalho psicológico para o time não sentir esse resultado. Gente, lá tem uma psicóloga, ela tá direto, toda semana praticamente, conversando com os jogadores e faz trabalho individual também. Né? Então, não sei como é que é o trabalho dela, mas o Anápolis tem trabalho psicológico já desde o ano passado. Então, assim, talvez ela não tenha conseguido arrancar do pessoal aquilo que

0: que precisa, mas com a Napo tem uma psicóloga e às vezes ela vai com uma auxiliar lá e faz trabalho, faz antes na pré-temporada, ela já trabalha também com jogadores. Então, esse trabalho psicológico tem lá. O Ivanildo Almeida da Conceição, choro é livre, sabemos que a culpa é da CBF, pois não temos VAR nos jogos. Realmente é uma vergonha, né? Se você tá numa série C e não ter VAR nos jogos. Newton César, Galo jogou bem, se joga o que jogou, vamos terminar nem 11º. Eu não entendi. Ele falou, jogou bem, mas se jogar o que jogou, não termina nem 11º. Márcio Antes, aqui eu discordo completamente de você, Márcio. Pra mim, o árbitro acertou no cartão amarelo pro Juninho por simulação. Não. Ele errou, porque o pênalti foi claro. Não tem como você falar que aquilo não foi pênalti. O jogador do Paysandu pisou no pé do Juninho. Foi um pisão. Pisão dentro da área. Pênalti. Então, assim, foi pênalti, se ele foi pênalti, não tinha um porquê ele dar cartão amarelo no jogador do Anápolis.
1: É, quem falar pra mim, vou respeitar a opinião. Aqui eu respeito mesmo.
0: Sim, claro.
1: Eu respeito a opinião de todo mundo. Agora, falar que não foi pênalti, seu Márcio Anderson, meu parceiro, você lembra? Quer ver o Roger ficar bravo comigo?
0: Ah.
1: Flamengo e Vasco?
0: Ah, não, de novo.
1: O Pedro caiu lá.
0: Voltei, não. Estamos falando. Falando de time grande, você vem falar de time pequeno aqui,
1: Márcio. Presta atenção, Jorge. A sua irmã tava ali agora no chat. Eu vou falar pra você prestar atenção. Presta atenção. O Pedro caiu lá fora da lá fora do campo.
0: Não compara, não. Você quer comparar o Pedro com o Juninho?
1: Ninguém viu o pisão. Depois, o VAR pegou e viu o pisão. Realmente, foi pênalti. E se tivesse VAR aqui hoje, ia falar assim: opa, voltar. Professor, vai lá, aponta o dedo lá, porque foi pênalti no Juninho. Pra mim, foi pênalti. As imagens aqui não deixam mentir.
0: O debate que tá em alto nível, você vem falar de time pequeno.
1: Fala de time pequeno, o Fluminense tá perdendo, Rocha.
0: Acho que deve ter acabado o jogo. Ele tava perdendo, tava ganhando e tomou a virada. Carlos Alberto Martins. Se o campo estivesse seco, o Anápolis seria perdido demais. Seria não, Carlos Alberto. O Anápolis estava jogando, foi bem melhor desde o início do jogo. O que salvou o Paysandu foi aquela paralisação. O professor falou, Roger, doutor Andres está comigo e mandou você lá no postinho continuar o tratamento. Ô, doutor Andres, né, que bom, um abraço para a senhora, muito obrigado pelo carinho. Eu vou falar uma coisa, até hoje eu não terminei aquele tratamento mesmo, não. Fluminense 2-2, empatou, né? Nós estamos naquela, melhor empatar do que perder, porque tava perdendo em casa.
2: Eita feio, né,
0: Rocha? Não, rapaz, é melhor empatar do que... Tava feio o negócio. Acabou, né, Paulinho? Acabou, né, Jason?
2: Graças a Deus.
0: Noite, Ave Maria. De sangue, Jesus tem poder. Jorge Luiz Alves, Roger Pitico. É Pitico, é isso. Anápolis é time de quê? Ganhou o quê? Jogou onde? Aí essa palavra que você falou aqui, eu não vou repetir. Né, tem que ficar feliz jogar com o Paysandu. Esse Paysandu não é lá essas coisas também não, Jorge. Não é lá essas coisas não. Tomou o maior sufoco do Anápolis hoje. Não é o goleiro, o juiz roubando. Que roubou, literalmente meteu a mão no Anápolis. Né, o Anápolis tinha batido e fácil aí nesse timeco aí do Paysandu. O papinho da Coruzu que só ganhou o jogo hoje porque o juiz ajudou. Se não tiver juiz ajudando, teria perdido pro Anápolis, vocês teriam visto a força do H. Não vem cantar de gala aqui pra cima com esse Paysandu, não. Pode até falar com o Anápolis nessas coisas. Agora querer encher a bola desse Paysandu também, o que é Paysandu na fila do pão? Bernardino Carlos, a realidade é que nossos zagueiros estão passando o tempo ruim. Bernardino Carlos, Luiz Carlos Bernardino, não. Sem tempo de bola e não estão se colocando em posição.

0: Passando um tempo ruim, Bernardino Carlos, Luiz Carlos Bernardino não. Sem tempo de bola e não estão se colocando em posições corretas. Os laterais não fazem a cobertura correta. Rapaz, esse drible que o Rafael Costa tomou, pelo amor de Deus. Ficou sentado no chão. Olha o Galo tricolor aqui. Dependendo dos erros do árbitro, ainda admissível a defesa do Galo, domina no último minuto. Concordo plenamente. E aí, ô Vantuí?
1: O Rafael vai sonhar com esse drible que ele levou aí.
0: Aí o Jorge Luiz fala aqui: ô, vocês goianos são fregueses, nós, vocês só entendem fazenda. Não, a gente tem de fazenda mesmo. Né? Tanto que é bom uma fazenda.
1: Rapaz, a fazendinha é bom demais. Eu tive até ali a divisa de Mato Grosso ali com Goiás. O Goiás é muito rico hoje. O nosso agro é muito rico. Entendeu? Por isso que a gente tem de fazendinha, de gado, de o hortifruti muito forte no estado de Goiás.
0: Ô, Jorge, realmente Luiz, tá certo. Jorge Luiz, mas eu sou carioca, tá, Jorge? Eu sou carioca, vocês vão estar lá jogando contra o Vasquinho na próxima quarta-feira. E eu gosto muito de Belém, já estive aí algumas vezes. Né? O pessoal foi o açaí muito bom, se bem que esse açaí que eu tomei a última vez que eu fui lá, passei a apertar a mão de vir embora, viu?
1: O açaí fez uma bagunça, não sei?
0: Deu um desastre.
1: Imagina.
0: O último que eu tomei lá, né? Mas sim, eu gosto muito lá de Belém, né? Vocês estão de parabéns aí pelo estado que vocês têm, né? E pela presença do público também nos estádios. Isso aí inveja a gente realmente, tanto o Remo como o Paysandu. Eu já tive aí diversas vezes não só transmitindo nos jogos, mas também em outras situações, né? Realmente uma maravilha, vocês estão de parabéns até mesmo pelos times e pela torcida de vocês, realmente faz uma festa muito bonita no estádio. Ganhar futebol é assim, você ganha, você perde, nós hoje jogamos melhor, mas perdemos, e o que fica na história é a vitória e a derrota.
1: Sim,
0: ou a derrota.
1: Parabéns para toda a torcida lá do Paysandu. A gente até brincou no chat com eles aqui e deu uma repercussão muito boa, mas só que foi com muito respeito, entendeu? Então eles sabem a grandeza da equipe do Anápolis também, porque nós sabemos também a grandeza da equipe do Paysandu. Mas eu falo para vocês, torcedores, a imprensa, que eles vão estar me cornetando segunda-feira, porque eu vou estar aqui no Forte da Raia não, Roger. Eles vão me cornetar. Eu vou falar pra vocês. Se não fosse aquele apitinho aqui, preto, aquele homem de amarelo, vocês tinham levado um ataque aí.
0: Tá aqui, deixa eu falar aqui do Alexandre, que eu tava falando agora. Alexandre Nunes Lobo, sou do Papão, eu parabenizo o time do Anápolis por ter valorizado a nossa vitória. Diego de Melo Rodrigues, Paysandu é tão bom, está na Série C. Aí o pessoal aqui batendo a boca aqui. Gente, nós perdemos, eu vou falar o que lá em casa. Tem que ficar quieto.
1: Na casa você pega e apanha, né, também. De jeito.
0: Ainda bem como eu sozinho, né?
1: De jeito.
0: Agora, é igual meu Fluminense. Meu Fluminense foi lá e empatou em casa com Vitória. Eu vou falar o quê? Hoje eu vou ficar quietinho.
1: Rapaz, não pode falar nada. Ainda bem que o meu time joga amanhã.
0: Mas fazer o quê, né?
1: É desse jeito, ó. Mas foi um futebol muito bom, agradável de assistir. Um dos melhores jogos que eu vi o Anápolis jogar, apesar o campo muito pesado. E eu sou muito humilde de falar parabéns pra equipe do Paysandu.
0: José Iranildo tá aqui conosco também. Só deu trabalho porque o campo tava ruim. Ia ser uma pisa no Anápolis. É o que ia ser, o que não ia ser, ô Zé. Aí fica difícil a gente falar, né? Porque o campo aí já vem ruim já há algum tempo. Né? Então a gente realmente não pode falar isso aí. Mas de qualquer forma, o Anápolis foi superior. Mas não adianta você ser superior e perder. Né? É melhor você ser inferior e ganhar o jogo do que você ser superior e perder. Infelizmente.
1: Porque, quando tava 0-0, para onde o nariz apontar, o jogador metia a bola para lá. Agora minha indignação é porque buscou o empate, teve oportunidade de vencer o jogo. Aí faltando aqui praticamente 30 segundos, você ter a oportunidade de botar a bola para fora do estádio. Aí pensa que tá tudo dominado e futebol, todo mundo sabe que acaba só quando o árbitro apita. E aí o castigo vem à tona.
0: Ah, o Alexandre já tem por aqui, rapaz. Ele viaja de moto pelo Brasil inteiro, ó. Que legal. É viagem maluca mesmo, rapaz. Porque aí é chão pra caramba. Aí pensa num lugar que é distante. Eu não falo longe, eu falo distante. Que longe é o cemitério que você vai e não volta mais. né? Que rapaz, pra chegar nesse Belém aí, nós temos, nosso país é um país continental, né? Que tem lugares também, porém tá querendo

0: Fala, Paulinho.
1: É, né? Mas aqui, ó, Paulo, o pessoal tá aqui, mas tá aqui o Iranilson Franco, boa noite, eu sou o torcedor do Paysandu, mas o campo do Paysandu tá muito ruim, o estado do gramado, realmente. E eu não sei como é que tá aí, tá, o Diego, porque a federação, ela ajuda os times aí. Eu já tive aí, eu tenho contato com alguns dirigentes aí, de Belém, e aí a federação paraense ajudava os times, tô falando os times. Não sei como é que é em relação aos estádios, mas a Curuzu merece uma paralisação, uma Sim. troca de gramado,
2: Correto.
1: Um trabalho melhor aí no piso, né, para drenagem, né, e é porque a torcida até merece, uma torcida que prestigia tanto o time como a torcida do Paysandu, merece ter um estádio em melhores condições, até para que seja visto um futebol melhor, mais vistoso, né, mas beleza, vamos lá, sou Galo, né, tá aqui o pessoal Paulo de Paulo, foi quando o seu Paysandu jogou nada e ganhou, verdade. Tá aqui todo mundo debatendo, discutindo aqui, mas Bantuí, e até o senhor deu uma aliviada aqui, porque é natural, antes de irmos embora, que a gente fica revoltado. Nós aqui como cronistas ficamos contrariados. Eu tava ali fora, porque vocês sabem que eu não fico aqui, eu fico ali na recepção e fico ouvindo a transmissão. É, e aí o Wagner falando aqui e tal, não sei o que, faltam 60 segundos e eu pensando ali, meu Deus, o Anápolis tem costume de tomar gol no final. Mas foi eu pensando ali, torcendo pro Anápolis segurar. Aí eu vejo o Wagner aqui, falei, meu Deus, isso não pode. Falei, pronto, o Anápolis tomou um gol.
2: Porque não pode mesmo.
1: Assim, mas aqui que eu tô só querendo assim, tranquilizar, talvez, a nossa torcida. Eu entendi a sua revolta, a sua contrariedade, a do Tony que nem quis falar mais. Mas o time tá evoluindo, pelo menos isso. Pelo menos isso. É o suficiente? Não. Não é o suficiente. Alguém falou aqui que o time é horroroso, que o time não tem alma, que o time não sei o quê. Não, muito pelo contrário.
2: Hoje teve alma.
1: O time correu, batalhou, teve alma, brigou. Né? Você viu que mesmo com chuva, os caras dentro de campo, o time do Paysandu saiu, os Anápolis ficaram, voltaram antes, quando foi para recomeçar o jogo, voltaram antes no início do segundo tempo. Quer dizer, vontade tiveram demais, talvez até em excesso. Talvez por isso tenham perdido, como disse o Wagner. Naquela busca da vitória, porque sentiram que podiam ganhar o jogo, acabaram errando. Aí o Borim cometeu o erro, o Cauã já chegou atrasado na disputa de corpo, né? E a nossa zaga vacilou lá atrás. Né? Se tivesse talvez ficado atrás, vamos garantir o resultado, teriam garantido o resultado, mas foram em busca da vitória. Então assim, o time teve alma, o time está evoluindo. Né? O senhor não vê dessa forma essa evolução?
2: Roger, o Anápolis foi superior à equipe do Paysandu. Roger, o Gustavo Henrique me errou um gol. Só ele e o goleiro, a bola bateu na trave, um gol. Pra mim, se tivesse movimento. Os dois pênaltis, três gols. O gol que não foi, que o juiz impediu, quatro gols. Então, gente, tá aí, ó. O Anápolis era pra ter, eu falei quatro gols, né? Mas o que fez, cinco. O resultado justo, se não tivesse errado tanto, era pra ser 5-2 pra equipe do Anápolis. Então, tem que ser corrigido isso aí. O Anápolis tem dois jogos seguidos em casa agora. A determinação é essa. 6 pontos.
1: Ô, Bantuí, aquele abraço. Muito obrigado, parabéns pelo trabalho. Um ótimo final de semana pro senhor. E até, né, vocês aqui no caso, ao lado do Alessandro Bartras. Até na segunda-feira, no nosso Geração Esportiva.
2: Um abraço a todos aí, Roger. Nossos companheiros aí do chat aí. O pessoal lá de Paysandu que tá até. Os torcedores mandando mensagem pra gente aqui. Futebol é isso. Um tem que perder. Infelizmente, hoje foi a equipe do Anápolis.
1: Não, beleza. Valeu, Bantuí Cândido, Paulo de Paulo falando aqui que ele tá acreditando que o Anápolis não perde para o Vila Nova. Eu acredito mais ainda, viu? Que não só não perde, como ganha. O Augustinho Couto, aquele abraço pra você. Boa noite também, Augustinho, lá nos Estados Unidos. A todos que estão conosco aqui no chat, muito obrigado, gente, pelo carinho. Parazinho chegou aqui também, Gabriel Suzano, muito obrigado a todos vocês pelo carinho, pela atenção. Na próxima segunda-feira vocês estão convidados a estarem conosco aqui a partir das 11 no nosso Geração Esportiva. Paulinho, aquele abraço a você, muito obrigado ao Tony, ao Wagner, a Cristiane Matheus, ao Eusébio, né? Lá na técnica, né? O comando aqui da equipe do Carlos Nogueira e a todos os nossos companheiros que não estiveram na transmissão hoje, o Bulão, o Bernardino, o Alessandro, o Ruiter, né? A todos em geral, né? Muito obrigado aí pelo carinho. A gente volta agora só na segunda-feira. Amanhã, né? O dia inteiro aqui, todo mundo sapatinho, só música tocando o dia inteiro, né, Paulinho? Dia da mamãe, parabéns a todas as mães, né? Eu infelizmente já não tenho a minha já há muitos anos, mas a todos vocês, né? Que tiveram a oportunidade, que possam aproveitar o lado da sua santa mãe, né? Passa um domingo bastante abençoado, ou da mãe, ou da esposa, né? Ou das irmãs, né? Que todas que sejam mães, das sogras também, Paulinho, também das sogras também, né? Todas que são mães, a vocês um grande beijo no coração. Thiago Wey tá conosco aqui, o Valmir Vieira do Nascimento, é muita gente chegando aqui, né? Moreno G Costa também, né? Então todos aproveitem, as mães um grande beijo, né? O dia de vocês não é só um dia por ano, são os 365 dias no ano, né? Um beijo à Lindinha, que é mãe também, um grande beijo a ela, né? Parabéns pelo dia. Para minha irmã Meire também, um grande beijo a ela também, mamãe e avó também, a Lindinha, mamãe e avó, né? Um grande beijo a todos vocês, né? E a gente fica por aqui. Na segunda-feira, às 6 horas, tem o Paulinho, né? O PH, né? No Tocando Que Te Toca. 6 horas em... Não, é 6 horas e depois da faxina, né? 6 horas começa, lá pelas 7 ele vem dar um alô, né? Quando é mais ou menos ali umas 7h55, ele vem aqui pra despedir, mas normalmente é despede atrasado, viu, Bantuí? Ele tá despedindo 8h10, ele fica ali tomando, batendo papo, conversando fiado, comendo pão, tomando café, aí ele lembra que tem que encerrar o programa, que ele fica esperando o Candim, que entra logo depois. O Candim vem com rádio debate às 8h03. O Candim, quando come 3 pães, ele não entra no estúdio. E quando ele não come os 3 pães, quando o pão chega atrasado, ele emburra. É, não, e tá de buzu novo, né? Agora tá de carrão novo. Aí quem sofre é o Márcio, quando ele não come pão. Aí ele chega aqui e pau no Márcio o tempo todo. Abate o Márcio, o prefeito. É. Quando ele come lá os 3 pães dele, ele já pega mais leve. Né? Mas aí das 8 até as 11h. Às 11h aí vem o Alessandro Bartras com toda a equipe Geração do Esporte no Geração Esportiva. 12h30, meu amigo Geraldo Fleury no nosso almoço é da hora. Né? Aquele abraço a todos, uma boa noite, um ótimo final de semana. Aproveitem meu domingo, no Dia das Mães, e a gente se encontra na segunda-feira, se assim Deus permitir. Aquele abraço, boa noite, que Deus nos abençoe. Fui.
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